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0: federal que movimentaram o país no dia de hoje.
1: Boa noite.
2: Boa noite para você que nos acompanha em todo o país.
1: Quinta-feira, 21 de maio de 2026.
2: Vamos ao destaque do dia: renegociação de dívidas.
1: Mais de 1 milhão de pessoas já foram beneficiadas pelo novo Desenrola Brasil.
2: O valor negociado pelas famílias chega a 10 bilhões de reais. Gabriela Noronha.
3: E para atingir ainda mais pessoas, a partir do dia 26, trabalhadores poderão utilizar parte do FGTS para quitar dívidas do Desenrola.
1: Quer reformar sua casa? Famílias com renda de até 13 mil reais por mês podem financiar obra com juros mais em conta. É o Reforma Casa Brasil.
2: Dignidade, programa Periferia Viva vai construir banheiros para 30 mil famílias que vivem sem estrutura sanitária básica.
1: Vamos saber mais sobre esses temas com o ministro das Cidades, Vladimir Lima.
2: E ainda, valorização da cultura.
1: No Espírito Santo, o presidente Lula assina medida de reconhecimento, preservação e promoção das culturas tradicionais e populares.
4: O investimento em cultura movimenta uma indústria potente que estimula a economia, transforma a vida de cidades. Por isso, a cultura será sempre prioridade no nosso governo.
2: Na apresentação da Voz do Brasil, Mariana Jungmann e Luciano Seixas.
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2: Mais de 1 milhão de pessoas já saíram do vermelho com a ajuda do Desenrola Famílias.
1: A ação é voltada para quem tem dívidas como cartão de crédito e cheque especial.
2: E faz parte do novo Desenrola, lançado este mês pelo governo do Brasil, que também contempla estudantes, produtores rurais e pequenos empresários.
1: Serão, ao todo, 90 dias de negociações com juros e condições facilitadas.
3: Segundo os dados do Ministério da Fazenda, mais de 1 milhão de pessoas já renegociaram ou quitaram dívidas por meio do Desenrola Famílias, uma das categorias do novo Desenrola, lançado este mês pelo governo do Brasil. O valor negociado pelas famílias já chega a 10 bilhões de reais. Podem participar pessoas com renda mensal de até 5 salários mínimos, cerca de 8.100 reais, que possuem dívidas como o cartão de crédito ou cheque especial. Segundo o ministro da Fazenda, Dario Durigan, quase metade das operações do Desenrola Famílias registradas até agora foram quitadas à vista.
5: Foram mais de 449 mil dívidas quitadas à vista. A pessoa já resolveu a sua pendência de dívida bancária de uma vez por todas, tá? Essas operações tiveram um desconto na média de 85%, as dívidas antigas que estavam atrapalhando a vida das famílias das pessoas.
3: Podem ser negociados débitos contratados até 31 de janeiro de 2026 e que estejam com atraso entre 91 dias e 2 anos. Os descontos podem chegar a 90%, dependendo da forma de pagamento. O objetivo é ajudar na recuperação financeira das famílias e reduzir os índices de inadimplência no país. E para atingir ainda mais pessoas, a partir do dia 26, trabalhadores poderão utilizar parte do FGTS para quitar dívidas do Desenrola. Os recursos virão do saldo residual liberado pelo saque aniversário do FGTS, como explica o secretário executivo do Ministério da Fazenda, Rogério Seron.
6: No dia 26 acontecerá essa liberação de recursos, então vai sobrar o saldo residual em cada um dos trabalhadores do saldo que ele tem no seu FGTS. Aí, esse saldo residual, ele pode utilizar uma parcela para, se ele for um beneficiário do Desenrola, né, tiver uma dívida inadimplente e for renegociar, ele pode retirar 20% ou R$ 1.000, o que for maior.
3: O novo Desenrola atende 4 categorias: famílias, micro e pequenas empresas, pequenos produtores rurais e estudantes com dívidas do Fundo de Financiamento Estudantil, no caso do FIES. 34 mil contratos já foram refinanciados até agora, com desconto médio de 80%. Lembrando que quem quiser negociar deve procurar a instituição financeira onde possui a dívida ou acessar os canais oficiais de negociação dos bancos, participantes e parceiros. Reportagem Gabriela Noronha.
2: Quem tem direito sujeito à restituição do imposto de renda, fique atento.
1: Amanhã, a Receita Federal vai abrir consulta ao maior lote de restituição da história.
2: Serão beneficiados cerca de 8 milhões e 700 mil contribuintes, um total de 16 bilhões de reais em crédito.
1: O pagamento será realizado no dia 29 de maio.
2: Os próximos lotes de restituição serão pagos nas seguintes datas: 30 de junho, 31 de julho e 28 de agosto.
1: Para verificar se a restituição foi liberada, acesse www.gov.br/Receita Federal.
2: Banheiro dentro de casa pode parecer algo simples, mas ainda não é a realidade para todos os brasileiros.
1: Para mudar esse quadro, o governo do Brasil faz a seleção de mais de 30 mil famílias que moram em periferias para construir ou reformar banheiros e oferecer melhores condições sanitárias para as pessoas.
7: A cearense Maria de Fátima mora com a família numa casa de madeira, sem rede de esgoto sanitário, no assentamento Dorotsteng, uma área periférica do Distrito Federal. Contando apenas com a aposentadoria do marido, a renda familiar é toda comprometida com despesas básicas, como remédios e comida. Aos 63 anos, ela tem um sonho: ter uma casa confortável e um banheiro adequado.
8: E quando a senhora tiver um banheiro assim bem arrumadinho, para tomar um banho bem gostoso.
9: Toma bem gostoso assim, sabe? Ficar ali dentro do banheiro assim e olhar assim para a pastilha do banheiro e dizer assim: como é que eu ganhei um tão lindo desse jeito?
7: A líder comunitária no assentamento, Rita de Cássia Correia, conta que das cerca de 750 famílias que vivem na região, pelo menos 300 estão em situação semelhante, sem dependências sanitárias funcionais. Foi ela quem teve a iniciativa de inscrever a comunidade no programa Periferia Viva Reformas, do Ministério das Cidades, que tem como objetivo melhorar as condições sanitárias.
10: Estou como liderança que acompanha o dia a dia das famílias. Quando você fala de um banheiro, elas veem isso: um vaso, um piso queimado às vezes, ou até mesmo de madeira, e uma torneira ou um chuveiro, é o banheiro. Quando você fala: não, mas você pode colocar um box, uma pia, um chuveiro, um forro, ela fala: não, isso é coisa de rico, isso aí não está dentro da minha realidade. É uma maneira de trazer dignidade e trazer autoestima, principalmente para as mulheres, né?
7: Mais de 1 milhão de pessoas vivem em situação sanitária inadequada em todo o país, segundo o IBGE. E o programa Periferia Viva Reformas é justamente para reduzir esses dados. Nesta primeira seleção, mais de 30 mil famílias de 130 municípios serão atendidas. Cada uma delas poderá receber até 40 mil reais para custear a construção ou reforma do banheiro, como explica o secretário nacional de periferias do Ministério das Cidades, Vitor Araripe.
11: Esse programa funciona com kits. A gente tem vários módulos de kit, então kit para revestimento de parede, kit de piso, kit do banheiro. Então, do banheiro tem vários tipos de kits também, que são moduláveis a partir da demanda da residência dessa pessoa. Então, a gente tem esse limite dos 40 mil, que é a composição de vários kits.
7: Os contemplados pelo programa pagarão um valor máximo de R$ 400 pelo financiamento, o que corresponde a 1% do teto de R$ 40 mil. Já as famílias que recebem BPC, que é o benefício de prestação continuada, ou Bolsa Família, ou ainda aquelas que morem em locais sob emergência ou estado de calamidade pública, não vão pagar nada. Reportagem Graziele Bezerra.
2: Para saber a lista dos locais contemplados pelo programa, acesse mapadasperiferias.cidades.gov.br e procure a aba Periferia Viva Reformas.
1: E a gente vai explicar mais detalhes sobre os programas do governo do Brasil para melhoria das moradias dos brasileiros com o ministro das Cidades, Vladimir Lima, que está conosco ao vivo aqui no estúdio da Voz do Brasil. Boa noite, ministro.
12: Boa noite, Mariana. Boa noite, Luciano, e a todos que nos ouvem.
1: Ministro, vamos começar explicando então como é que vai funcionar o programa Periferia Viva Reformas. Ele é voltado para quem exatamente e que tipos de reformas podem ser feitas com ele?
12: Mariana, antes de ir ao ponto e responder diretamente sua pergunta, é importante entender a lógica da política habitacional no país. A gente, com aquelas famílias que não têm habitação, não têm moradia, nós atendemos por meio do programa Minha Casa Minha Vida. A gente dá a casa, né? Seja ela financiada ou subsidiada. Para aquelas famílias que têm a casa e a gente precisa resolver algum tipo de inadequação habitacional, reforma de um banheiro, um quarto, um telhado, um ajuste na instalação elétrica, uma questão relacionada à inadequação, a gente atende com Reforma Casa Brasil. E o Periferia Melhoria que é uma preocupação do governo do Brasil, que não deixa ninguém para trás, ele tem um foco em atuar naquelas famílias, pasmem, mais de 4 milhões de brasileiros não tem banheiro ou tem um banheiro compartilhado com outras famílias. Então, o foco do Periferia Melhoria é entrar na comunidade, nas favelas brasileiras, né? Em áreas que são regularizáveis, áreas já regularizadas, levando o banheiro. E já que a gente está indo até a casa da família construir um banheiro novo ou reformar o banheiro que está precário, a gente aproveita e também trata de outras inadequações habitacionais nas periferias do Brasil. Reformando um quarto, telhado, ampliando um quarto, muitas vezes uma família grande que precisa de um quarto a mais, com teto até 40 mil reais para beneficiar essa família. Essa família a gente leva dignidade e qualidade de vida. Afinal de contas, ela não tem condição de construir um banheiro aí com recursos
1: próprios.
12: E quem
1: são essas famílias atendidas pelo Periferia Viva Reformas?
12: São famílias que moram...
1: Exatamente,
12: a história do banheiro. São famílias que moram em comunidade... né? Mais precária, comunidade sem infraestrutura. Muitas vezes ela tem a casa ali, mas ela não tem o banheiro. São famílias com a renda até 2.850. E a gente pensando numa lógica de levar esse banheiro para essas famílias, a gente, de forma plausível, a gente pensou especial assim, ter um diálogo com a comunidade. Como é que a gente traz um diálogo com a comunidade? Com as representações dos territórios periféricos, para que essas representações que já dialogam com a comunidade, sabem as necessidades, possam estar fazendo essas propostas e levando aí esses projetos, diagnosticando o que é necessário para poder levar o banheiro para essas comunidades, né?
13: Então, ministro, como é que vai funcionar essa relação, né, com as famílias atendidas? São esses agentes, essas organizações da sociedade civil que vão contratar as reformas em vez das famílias?
12: Os agentes comunitários, que são as entidades sem fins lucrativos, os movimentos, as associações que representam a comunidade, elas fizeram propostas para a gente, o Ministério das Cidades, e essas propostas para levar o banheiro para cada família aí que está no levantamento lá das famílias que precisam dentro daquela comunidade de um banheiro novo. E claro que nesse diagnóstico que ela vai fazer, ela vai propor uma Mariana. Mariana, ela precisa do banheiro, só que a casa da Mariana está com o telhado furado. Então a gente precisa também recompor o telhado da Mariana. Mariana, a gente resolve com o telhado, mas o Luciano tem uma situação que tem infiltração na parede. Ou seja, além de reformar o banheiro do Luciano, eu aproveito, já que a entidade organizadora já está lá e diagnosticou que tem uma infiltração na sua parede, aproveita também para resolver essa infiltração na sua parede. Com o teto até 40 mil reais.
1: Mas são essas entidades, essas organizações, elas é que vão contratar e oferecer a reforma para as pessoas?
12: Exatamente.
1: Ou elas só vão indicar quem é e a família que vai receber o dinheiro para a reforma e cuidar da reforma?
12: Essas entidades, elas fizeram a proposta, a gente vai contratar e transferir o recurso para essas entidades vão fazer os projetos para cada casa, do que a casa necessita, se é o banheiro com infiltração, para resolver a infiltração, se é o banheiro para resolver o telhado, e a entidade que vai executar a obra. Aí a relação da família é com a entidade.
1: E as famílias podem fazer reformas, como você disse, até 40 mil reais, né? O que está incluído nessa previsão de orçamento? Qual vai ser a contrapartida também dessas famílias?
12: As famílias vão pagar apenas até 1%, porque 40 mil reais é o teto máximo. Então, assim, se uma família fizer uma reforma de 30 mil reais, ela vai pagar 300 reais. É um valor único que vai dar o benefício dela, além de ter um banheiro novo, ela poder também ter alguns outros tipos de reforma na casa dela. A exemplo do que eu dei aqui para o Luciano, a questão de resolver infiltração, de resolver o telhado, de resolver algum problema na janela.
1: E aí está incluído tudo, né? Mão de obra.
12: Exatamente, mão de obra, material e tudo mais.
13: E como é que as famílias se candidatam ao programa, ministro? Elas devem procurar os agentes promotores, devem fazer algum tipo de cadastro junto ao governo?
12: Quando a entidade fez essa proposta pro governo federal, pro Ministério das Cidades, ela já tinha mapeado qual o bairro, qual é a comunidade que ela vai atuar, né? E claro que tem uma organização dessa demanda para levantar agora a necessidade de cada família, e casa a casa, né? Pegar certinho o nome, verificar todo o imóvel, o que ele precisa, além do banheiro, vamos checar aqui o telhado, precisa ajustar o piso, mas essa comunidade, ela está de antemão mapeada para que agora a gente possa contratar essas obras e executar a reforma desses banheiros.
8: Ministro, o senhor começou falando então que a gente tem o Minha Casa Minha Vida para oferecer casa para quem não tem. O Reforma Casa Brasil para oferecer melhorias em casas que precisam de adequações e o Reforma, eu preferia Viva Reformas então para oferecer esse tipo de necessidade mais básica, mais premente. Vamos falar do Reforma Casa Brasil agora, porque a gente, ele é um pouco diferente, eu queria que o senhor explicasse a diferença entre ele e esse programa lançado agora e que tipo de melhorias podem ser feitas pelo Reforma Casa Brasil.
12: Certo, então vamos lá, como eu estava falando, o programa Minha Casa Minha Vida, ele foca na habitação, para quem não tem. O programa Periferia Melhoria, a gente vai nos bairros periféricos, os bairros mais simples, carentes, né, pessoas extremamente carentes, que a gente resolve e que não tem condição de pegar um financiamento, não tem condição de fazer um banheiro com recursos próprios. No caso do Reforma Casa Brasil, a gente potencializa resolver questões de inadequações em moradias para aquela família com renda até 13 mil, que pode acessar o crédito, um financiamento, com a taxa de juros de 0,99%, com um empréstimo máximo e um valor para financiar de até 50 mil reais, e que ela pode tá reformando um quarto, ampliando um quarto, reformando o banheiro que ela já tem, reformando o telhado, fazendo instalação elétrica, hidráulica, e dando uma melhor qualidade para a sua casa.
8: Às vezes ampliando.
12: Às vezes ampliando. A gente tem cerca de disponível para o programa Reforma Casa Brasil cerca de 30 bilhões de reais. Para o programa Periferia Melhoria, que a gente falou agora há pouco, a gente selecionou 9 mil moradias e a gente potencializou, na verdade, esse 9 mil, desculpe, 9 mil era a meta e a gente triplicou, foi para 30 mil. Mas são assim, são formas de atender a população brasileira, aquelas famílias que mais precisam, cada qual de acordo com sua necessidade. Para quem não tem casa, programa Minha Casa Minha Vida. Para quem tem sua habitação e precisa resolver uma adequação, o Reforma Casa Brasil. E para quem realmente é uma família extremamente carente, a gente chegar com Periferia Melhoria.
13: O senhor fez referência às faixas e aos valores que podem ser financiados neste programa. Esses valores podem ser financiados, dependem da faixa de renda da pessoa ou do custo da reforma que ela quer fazer?
12: Como é, nessa situação nós estamos falando de um financiamento, então, vai ser feita uma análise de crédito, de capacidade dessa família de pegar um empréstimo. Claro que um empréstimo é com a taxa menor que 1%, então a taxa facilitada, que ela traz mais famílias para o programa. Ela é mais atrativa e ela oportuniza a família aí a poder, de fato, estar melhorando sua unidade habitacional, sua moradia, com as reformas que a gente falou aqui agora há pouco, né?
8: E o programa aceita pessoas que estiverem com o nome sujo, negativado por dívida, como cartão de crédito, por exemplo, cheque especial?
12: Numa situação dessa, que é uma análise de crédito, Mariana, assim, então é importante que as pessoas vão ter que reunir as documentações, né, os documentos com prova e renda e tudo, para que seja feita uma avaliação aí pelo agente financeiro e ela possa estar acessando um financiamento com a taxa facilitada pelo governo do Brasil, pelo governo do presidente Lula, né?
13: Ok, nós conversamos com o ministro das cidades, Vladimir Lima. Muito obrigado, ministro, por sua entrevista aqui à Voz do Brasil.
12: Obrigado, pessoal.
8: Iniciativas para fortalecer a cultura popular no país.
13: O governo do Brasil entregou hoje 90 equipamentos culturais itinerantes que podem ser adaptados para bibliotecas, estúdios e oficinas de cinema.
8: A entrega foi feita durante a sexta Teia Nacional dos Pontos de Cultura, que contou com a participação do presidente Lula.
14: Um desfile de estandartes representando os estados brasileiros marcou a abertura da sexta Teia Nacional dos Pontos de Cultura em Aracruz, no Espírito Santo. Depois de um intervalo de 12 anos, o evento foi retomado, reunindo agentes culturais, coletivos, mestres e mestras das culturas populares, povos tradicionais, representantes da sociedade civil e gestores públicos. A iniciativa faz parte do Cultura Viva, programa criado há 22 anos para movimentar o setor. A ministra da Cultura, Margarete Menezes, destacou os avanços do setor nos últimos 3 anos.
15: Tem em torno de 400 milhões sendo aplicados por ano na produção cultural de base comunitária. E nós passamos nessa gestão para 23.121 iniciativas fomentadas até agora.
14: Durante o evento foram distribuídas placas de identificação aos pontos de cultura. Todos os mais de 16 mil mil pontos certificados em todo o país vão receber o material. Uma outra entrega feita em Aracruz foi a de 90 unidades dos Movicelos. Os Movicelos são equipamentos culturais itinerantes, adaptados com biblioteca, estúdio audiovisual, recursos tecnológicos, material para oficinas e cinema ao ar livre. Essa estrutura permite que municípios desassistidos possam ter acesso a atividades culturais. O presidente Lula destacou a importância do investimento em cultura.
4: O investimento em cultura movimenta uma indústria potente, estimula a economia, transforma a vida de cidades. Por isso, a cultura será sempre prioridade no nosso governo. Contará sempre com políticas públicas capazes de ajudá-la a exercer todo o seu potencial simbólico e econômico.
14: Para celebrar a cultura nacional, foram assinadas portarias que regulamentam a Rede Nacional de Mestras e Mestres das Culturas Tradicionais e Populares e o Programa Festejos Populares do Brasil. Também foram assinados o decreto de renovação do Conselho Nacional de Política Cultural e o decreto que cria a política nacional para as culturas tradicionais e populares. De Aracruz, no Espírito Santo, Luana Caro.
13: Também em Aracruz, o presidente Lula entregou 12 micro-ônibus do programa Agora Tem Especialistas Caminhos da Saúde e 11 vans do Programa Especial de Saúde do Rio Doce.
1: Os micro-ônibus são equipados com ar-condicionado e plataformas de acessibilidade e beneficiam 12 municípios capixabas.
13: Eles vão fazer o transporte sanitário seguro e gratuito de pacientes do SUS que precisam se deslocar para outras cidades para realizar consultas, exames, tratamentos especializados e procedimentos de média e alta complexidade.
1: Já as vans foram entregues para 11 municípios e serão utilizadas no transporte de pacientes para consultas, procedimentos e cirurgias fora do domicílio.
13: Seja como transporte de pessoas ou movimentação de cargas, as hidrovias do Brasil funcionam como principal acesso em diversas regiões.
1: E hoje o governo fez um balanço de ações desenvolvidas pela Secretaria Nacional de Hidrovias e Navegação, criada há 2 anos.
7: Mais hidrovias para transporte de pessoas e produtos pelo país. Essa é uma das metas alcançadas pelo Ministério de Portos e Aeroportos. Esse modal cresceu mais de 12% entre 2024 e 2025. O ministro da pasta, Tomé Franca, ressaltou as vantagens que esse tipo de transporte oferece.
16: Que as hidrovias é um caminho seguro para que a gente possa reduzir o custo logístico, que a gente possa fazer a integração do desenvolvimento regional. Nós vivemos num país que são vários Brasis e as regiões do Nordeste, do Norte, da Amazônia, ela precisa das hidrovias para o seu desenvolvimento. E finalmente um transporte que é sustentável, um transporte que preserva o meio ambiente.
7: O Ministério de Portos e Aeroportos apresentou também um planejamento que prevê leilões para concessão de 6 hidrovias no primeiro semestre de 2025. Em diferentes regiões do país. Entre os trechos incluídos no plano estão os rios Paraguai, Madeira, Tocantins e Tapajós. Já no segundo semestre deste ano, está previsto o leilão de concessão de um trecho do São Francisco. O secretário nacional de Hidrovias e Navegação, Otto Bourlier, destaca que as hidrovias devem ajudar a vida de quem vive perto dos rios.
17: Ribeirinhos, pescadores, indígenas, ou seja, a população que muitas vezes não tem acesso de forma em longo prazo de serviços públicos. Então é uma agenda de Estado que a gente está iniciando agora, em que a gente vai trazer ganhos sociais, ganhos logísticos e ganhos ambientais.
7: Desde 2023, 1,5 bilhão de reais foram investidos para fortalecer a navegação no país. Só neste ano, a previsão é de um investimento total que supera 0,5 bilhão de reais. Com locução de Raquel Mariano, reportagem Márcia Fernandes.
13: De janeiro a abril deste ano, o Brasil registrou a melhor movimentação da história nos aeroportos, ultrapassando os 44 milhões de passageiros.
1: Um crescimento de 7,6% na comparação com o mesmo período do ano passado.
13: A aviação doméstica com voos pelo país registrou mais de 33 milhões de viajantes.
1: De acordo com o Ministério do Turismo, o fortalecimento de destinos domésticos contribui para o cenário.
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1: Fique agora com as notícias do Poder Judiciário e do Congresso Nacional. Boa noite.
2: Boa noite para você e até amanhã.
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2: Você vai ouvir agora notícias do Poder Judiciário.
18: STF valida lei que reduziu área protegida no Pará para viabilizar ferrogrão.
14: STJ identifica tentativas de fraude com comandos ocultos em petições e determina a apuração dos casos.
18: Presidente do TSE defende a atuação contra o uso abusivo da inteligência artificial nas eleições.
14: Boa noite, eu sou Marcela Luiza.
18: E eu sou Walter Lima.
14: O Supremo Tribunal Federal declarou constitucional a lei que autorizou a redução de área protegida no Pará para viabilizar a construção da Ferrogrão, ferrovia projetada para ligar o norte do país ao Mato Grosso.
18: A ação foi apresentada pelo PSOL contra uma lei de 2017. A legenda sustentava que a Constituição exige a edição de lei formal para a redução de áreas protegidas.
14: No julgamento, prevaleceu o entendimento do relator ministro Alexandre de Moraes. Segundo ele, não houve irregularidade no processo legislativo nem retrocesso ambiental, já que a construção da ferrovia continua condicionada à obtenção de todas as licenças solicitadas pelos órgãos competentes.
18: O plenário também aderiu à proposta de autorizar o Poder Executivo para compensar por decreto a área de retirada do parque.
14: STJ detecta uso de prompt injection em processos e anuncia medidas de segurança e responsabilização dos envolvidos.
18: O mecanismo tenta manipular sistemas de inteligência artificial por meio de comandos invisíveis inseridos em documentos judiciais. Tiago Gomide.
19: O Superior Tribunal de Justiça informou ter identificado petições com técnicas de prompt injection usadas para enganar modelos de inteligência artificial com comandos ocultos. Segundo o presidente da corte, ministro Herman Benjamin, o sistema STJ Logos possui barreiras de segurança capazes de neutralizar as tentativas de fraude. O tribunal determinou que os casos sejam certificados nos autos e anunciou a instauração de inquérito policial e procedimento administrativo para apurar responsabilidades criminais e disciplinares de advogados e escritórios eventualmente envolvidos.
14: Presidente do TSE defende atuação contra o uso abusivo da inteligência artificial nas eleições.
18: A declaração do ministro Nunes Marques foi feita durante a abertura do seminário Seta Debate. Mariana Fabre.
20: O presidente do TSE, ministro Nunes Marques, afirmou que o uso de inteligência artificial para enganar eleitoras e eleitores ou para atacar o sistema eleitoral não deve ser tolerado. Para ele, o avanço tecnológico que interfere na vontade popular deve ser respondido com inteligência democrática. O ministro lembrou que o uso irregular de IA, que viole as normas eleitorais, pode ser enquadrado como uso indevido dos meios de comunicação e até como abuso de poder político ou econômico.
14: Moradores da Ilha do Marajó recebem serviços básicos de cidadania.
18: Esse foi o quarto dia de itinerância da Justiça do Trabalho. Luma Soares.
21: Movimentação intensa aqui em Breves, escolas lotadas e pátios cheios de moradores em busca de justiça, cidadania e saúde. Mesmo na reta final, as ações da Justiça do Trabalho não param. Hoje o TRT da 8ª região deu curso de Libras para profissionais de instituições públicas e inaugurou uma biblioteca temática com doação de livros infantis. O mutirão do Justiça Itinerante é coordenado pelo CNJ com mais de 50 entidades parceiras. Os atendimentos gratuitos em Breves, Portel e Melgaço vão até amanhã, sexta-feira, dia 22.
14: Após a ação do MPF e de órgãos parceiros, IBGE lança censo da população em situação de rua em Belém, no Pará.
18: Os dados vão servir para a criação de políticas públicas para essa população. Tatiana Castro.
5: Segundo dados do CadÚnico contabilizados até 2025, em Belém existem 1.952 pessoas em situação de rua. No entanto, por estarem desvinculados da rede assistencial básica, uma grande parcela desses cidadãos sequer constava nos registros oficiais da Prefeitura. Após a ação do MPF e de órgãos parceiros, o IBGE lançou o portal oficial da pesquisa, que vai reunir os dados coletados.
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6: Uma boa noite.
22: E até amanhã.
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0: Jornal do Senado. Eu sou Paula Groba.
1: E eu sou Ricardo Nakaoka.
0: E estes são os destaques de hoje do Jornal do Senado, que começa agora.
1: Congresso derruba vetos e libera recursos federais para pequenos municípios endividados com a União.
0: Sugestão legislativa prevê isenção de imposto de renda para militares.
1: Chega ao Congresso medida provisória que cria crédito de 30 bilhões para taxistas e motoristas de aplicativo trocarem de carro.
0: Boa noite.
1: Boa noite.
0: O Congresso derrubou os vetos do presidente Lula que impediam municípios com até 65 mil habitantes, mesmo endividados com a União, de receber recursos federais.
1: Com a decisão, essas cidades voltam a ter acesso a verbas de programas do governo e de emendas parlamentares. Os detalhes com o repórter Márcio Maturana.
2: Municípios com até 65 mil habitantes que estejam inadimplentes com a União poderão firmar convênios e receber recursos federais por meio de programas e emendas parlamentares. Isso porque senadores e deputados derrubaram os vetos do presidente Lula a quatro dispositivos da Lei de Diretrizes Orçamentárias, em sessão conduzida pelo presidente do Congresso, Davi Alcolumbre.
3: Vossas excelências sabem que cerca de 90% dos municípios brasileiros, exatamente 92%, possuem menos de 165 mil habitantes. Também é do conhecimento de vossas excelências e de todos que o atual quadro de desafios orçamentários e fiscais que as prefeituras por todo o país têm enfrentado para implementar políticas públicas e, por isso, neste cenário, esta sessão congressual, com esta pauta previamente estabelecida, esta deliberação é de extrema importância para que os pequenos municípios brasileiros possam ter acesso aos convênios.
2: Segundo Davi, a medida pode beneficiar mais de 3 mil municípios brasileiros. Ele disse que a derrubada desses vetos atende a um pedido de prefeitos feito durante a 20ª Marcha à Brasília em defesa dos municípios.
0: E pedidos pela instalação da CPMI do Banco Master marcaram a sessão do Congresso Nacional nesta quinta-feira. Parlamentares da base e da oposição defenderam a investigação de negociações suspeitas envolvendo a instituição financeira.
1: O presidente do Congresso, Davi Alcolumbre, afirmou que a leitura dos requerimentos para a criação de CPMIs é prerrogativa da presidência, conforme o regimento do Senado. Ele destacou que a sessão foi convocada para analisar vetos presidenciais relacionados a repasses a municípios inadimplentes.
3: Em resposta à questão de ordem levantada por vários parlamentares na sessão do Congresso de hoje, que requereram a leitura do requerimento de criação da Comissão Parlamentar Mista de Inquérito, a presidência esclarece que as matérias do expediente serão objeto da leitura a juízo do presidente. Portanto, o momento da leitura é um ato discricionário da presidência da mesa do Congresso Nacional.
0: A Comissão de Educação do Senado debateu os impactos da militarização das escolas públicas brasileiras.
1: Pesquisadores, representantes de entidades educacionais e estudantes criticaram a presença de agentes militares na gestão escolar e defenderam mais investimentos em políticas educacionais. Repórter Henrique Nascimento.
4: Segundo os participantes, ainda não existem evidências conclusivas de que a militarização melhore o desempenho escolar. A presidente da Comissão de Educação, senadora Tereza Leite, então, do PT de Pernambuco, afirmou que especialistas defendem avaliações mais rigorosas sobre os impactos pedagógicos e sociais das escolas cívico-militares.
5: Há um conjunto de setores e segmentos da sociedade que tem alertado para a ausência de evidências conclusivas que associem a militarização à melhoria consistente da aprendizagem, defendendo avaliações rigorosas sobre seus efeitos pedagógicos, sociais e financeiros.
4: O professor da USP, Salomão Barros Ximenes, afirmou que entidades ligadas à ONU demonstram preocupação com esse modelo.
6: Todos condenam o Brasil pelo processo de expansão da militarização. Na verdade, nos dá vergonha, né? Essa é a verdade. Nos dá vergonha que o Brasil esteja se inserindo gradativamente num rol bastante pequeno de países que militarizam escolas como política institucional.
4: O tema também está em debate no Senado. Projetos em análise pelos senadores defendem o fortalecimento das escolas cívico-militares e a criação de uma frente parlamentar sobre o tema.
0: E militares das Forças Armadas podem ganhar isenção do imposto de renda.
1: Uma sugestão legislativa aprovada pela Comissão de Direitos Humanos e Legislação Participativa avançou no Senado com essa proposta. Repórter Rodrigo Rezende.
4: Uma sugestão legislativa que será agora analisada no Senado como projeto de lei isenta os militares do pagamento do imposto de renda. O relator da sugestão na Comissão de Direitos Humanos e Legislação Participativa, senador Hermes Klan, do PL de Santa Catarina, afirmou que os militares merecem o benefício pelas condições diferenciadas do trabalho.
7: O militar não cumpre jornada de trabalho ordinária, não percebe horas extras nas mesmas bases dos seletistas e estatutários civis, não tem direito de greve, está sujeito a regime disciplinar próprio que pode importar privação da liberdade e pode ser convocado a qualquer tempo para o cumprimento da missão.
4: O projeto também beneficiaria os militares das chamadas forças auxiliares, como bombeiros e policiais militares estaduais e distritais. De acordo com a Hermes Klan, os efeitos financeiros da medida deverão ser debatidos nas comissões temáticas do Senado.
0: A Comissão de Assuntos Sociais aprovou a inclusão da vacina nonavalente contra o HPV no Calendário Nacional de Imunização do SUS.
1: Essa vacina amplia a proteção contra o câncer de colo de útero e diversos outros tipos da doença. Repórter Patrícia Oliveira.
8: A proposta amplia a cobertura vacinal contra o HPV, o papilomavírus humano, que está relacionado principalmente a casos de câncer de colo do útero, além de diversos tumores nas regiões genitais. O Programa Nacional de Imunizações já oferece a quadrivalente, que protege contra 4 subtipos do HPV. A inclusão da vacina nonavalente busca aumentar essa proteção. A autora do projeto, a senadora doutora Eudócia, do PSDB de Alagoas, afirmou que a implementação da vacina pelo SUS custará menos ao governo federal do que as despesas com a doença.
9: Enquanto que a quadrivalente protege a mulher 70%, contra o vírus HPV, a nonavalente protege 90%. Nós iremos economizar 3,8 bilhões de reais em um único ano, porque nós não teremos as mulheres com câncer de colo de útero.
8: Se não houver pedido para votação no plenário, a matéria segue para a Câmara dos Deputados.
0: E motoristas de táxi e de aplicativos poderão ter acesso a uma nova linha de crédito para trocar de carro ou comprar o primeiro veículo próprio.
1: O Congresso Nacional vai analisar a medida provisória que destina 30 bilhões de reais ao financiamento de automóveis de até 150 mil reais, com critérios de sustentabilidade ambiental, social e econômica. Repórter Alexandre Campos.
10: Pelo texto da MP editada pelo Executivo, os beneficiários terão carência de 6 meses para o início do pagamento das prestações e de 6 anos para quitar o empréstimo. Os juros serão diferenciados para as mulheres de 11,5% ao ano, enquanto que para os homens de 12,6%. O governo vai destinar 30 bilhões de reais para o programa e exigir das montadoras que a ele aderirem a obrigação de conceder um desconto mínimo de 5% para os motoristas. Ao lembrar que depois da pandemia muitas pessoas optaram por se deslocar por meio de transporte individual compartilhado, o senador Rogério Carvalho, do PT de Sergipe, elogiou a iniciativa do governo.
11: O governo acerta ao atender milhões de trabalhadores brasileiros e brasileiras que trabalham nesta área, dando uma condição semelhante a outros trabalhadores e outros segmentos da economia que têm acesso a crédito, que têm estímulo para poder melhorar a sua condição de trabalho e melhorar a sua renda.
10: Também do PT, o senador Camilo Santana, representante do Ceará, lembrou que a MP vai beneficiar ainda os motoristas que, por não terem carro próprio, alugam veículos para transportar os passageiros pelas ruas do Brasil.
12: A iniciativa pode beneficiar cerca de 1,4 milhão de trabalhadores brasileiros, homens e mulheres que acordam cedo, enfrentam trânsito, insegurança, jornadas exaustivas e que muitas vezes comprometem boa parte da renda no aluguel de um carro para poder trabalhar.
10: De acordo com a medida provisória, quem aderir ao programa poderá incluir no valor das prestações os gastos com seguro e equipamento de segurança do veículo, desde que não ultrapassem 10% do valor do carro. Antes de ser votada pelos plenários da Câmara dos Deputados e do Senado, a MP será discutida por uma comissão mista de deputados federais e senadores.
1: Com edição de Paula Groba e trabalhos técnicos de João Lira, o Jornal do Senado fica por aqui. Acompanhe agora as notícias da Câmara dos Deputados. Boa noite.
0: Boa noite e até amanhã.

0: Congresso derruba veto que proibia repasse a municípios inadimplentes.
1: Deputados tornam crime o aumento abusivo de preços dos combustíveis.
0: Hugo Mota destaca a atuação da Câmara no enfrentamento ao feminicídio.
1: Plenário muda regras para a atuação dos órgãos de fiscalização ambiental.
0: Boa noite. Os deputados aprovaram um projeto que altera a legislação ambiental para impedir a suspensão de empreendimentos rurais sem notificação dos órgãos de fiscalização. Saiba mais detalhes sobre a proposta com o repórter Antônio Vital.
2: O plenário da Câmara aprovou o projeto que altera a lei dos crimes ambientais para proibir o embargo de empreendimentos rurais com base exclusivamente em ferramentas de detecção remota, como imagens de satélite que apontem desmatamento. O projeto apresentado pelos deputados Lúcio Moschini, do PL de Rondônia, e Zé Adriano, do PP do Acre, estabelece novas regras para a atuação dos órgãos de fiscalização ambiental. Na prática, antes da aplicação de medidas mais severas, como embargos ou paralisação de atividades, o autuado deverá ser notificado e ter prazo razoável para apresentar esclarecimentos quanto à infração tiver sido identificada apenas por monitoramento remoto. O texto aprovado também determina que, se for constatado dano ambiental, a fiscalização poderá adotar medidas administrativas cautelares para impedir o agravamento desse dano ou para garantir a recuperação ambiental. Mas essas medidas não poderão ser utilizadas para antecipar punições aos empreendimentos. Relatora da proposta, a deputada Marussa Boldrin, do Republicanos de Goiás, argumentou que a proposta fortalece o direito à ampla defesa e ao contraditório, sem retirar o poder de fiscalização dos órgãos ambientais. Para ela, imagens de satélite não podem substituir o direito de defesa e até fumaça de fogão a lenha pode ser confundida com queimada. O autor da proposta, Lúcio Moschini, disse que o objetivo é apenas garantir o direito de defesa antes do embargo do empreendimento.
3: Nós queremos que o satélite continue fiscalizando, sim. Antes, porém, que dê o direito de defesa ao produtor rural. Detectou? Perfeitamente. Então notifique o produtor. O ônus da prova hoje é todo do produtor. O satélite não sabe se você tem uma licença de desmatamento. O satélite não sabe se houve uma tempestade e caiu uma árvore. Mas o que o satélite faz, através de IA, é embargar.
2: A deputada Marina Silva, da Rede de São Paulo, ex-ministra do Meio Ambiente, disse que o projeto dificulta medidas imediatas de proteção em áreas remotas e pode colocar fiscais de órgãos ambientais em risco.
4: O que estão querendo é voltar ao tempo da impunidade. Não é para corrigir injustiça. Injustiça é expor o fiscal do IBAMA, do ICMBio, aí para uma operação corpo a corpo e ser recebido com bala por pessoas que invadem, que fazem grilagem em terra pública, em terra indígena, em área do governo federal. Isso sim é injustiça. A justiça é usar a tecnologia.
2: O projeto que proíbe o embargo de empreendimentos rurais com base apenas em infrações detectadas por imagens de satélite seguiu para análise do Senado. Da Rádio Câmara de Brasília, com informações de Daniela Lessa, Antônio Vital.
1: Nilton Tato, do PT de São Paulo, critica iniciativas apoiadas pela Frente Parlamentar da Agropecuária. Ele afirma que os projetos defendidos podem fragilizar mecanismos de proteção ambiental, favorecer mudanças em áreas de conservação e enfraquecer o combate ao desmatamento ilegal.
0: No entendimento de Nilton Tato, parte da bancada ruralista adota posições contraditórias ao apoiar compensações por perdas climáticas, enquanto, por outro lado, defende medidas que agravam a crise ambiental.
5: Educação.
1: O plenário da Câmara aprovou novas regras para reajuste do piso nacional dos professores do ensino básico público. Quem tem mais detalhes sobre o tema é a repórter Daniela Lessa.
6: A Câmara dos Deputados aprovou a medida provisória que altera as regras de atualização do piso salarial nacional dos professores da educação básica pública. A partir da medida, o piso salarial dos professores do magistério passou a ser de R$5.130 para professores com formação em nível médio. Antes da medida provisória, o aumento anual do piso era calculado com base no crescimento do valor anual por aluno do Fundeb. Segundo o governo, esse modelo gerava distorções, porque dependia apenas da variação do valor mínimo por aluno definido nacionalmente. Com a medida provisória, o reajuste passará a considerar a inflação do ano anterior, medida pelo INPC, somada a 50% da média de crescimento real das receitas do Fundeb nos últimos 5 anos. Segundo o Ministério da Educação, pela regra antiga, o reajuste de 2026 seria de apenas 0,37%. Já com a nova fórmula, o aumento ficará em 5,4%, com ganho real acima da inflação. Relatora da proposta, a senadora professora Dorinha Seabra, do União Brasil de Tocantins, argumentou que a medida busca garantir valorização dos profissionais da educação sem provocar mudanças bruscas nas contas de estados e municípios. Outra mudança aprovada amplia o alcance da política para incluir professores contratados por tempo determinado, ponto defendido pela deputada Maria do Rosário, do PT do Rio Grande do Sul.
5: Não há professores de primeira ou de segunda categoria na escola. Nós queremos concursos públicos, mas ao mesmo tempo reconhecemos que ao longo dos últimos anos, praticamente 50% do efetivo dos educadores e educadoras das escolas públicas são de professores com contrato emergencial.
6: O deputado Hildo Rocha, do MDB do Maranhão, destacou que a proposta iguala a remuneração de professores do ensino infantil e fundamental.
7: Isso aqui agora, os professores do magistério serão tratados todos iguais, professor do ensino infantil, professor do ensino fundamental, todos serão tratados igualmente. Agora, até mesmo os professores contratados por tempo determinado, todos terão o mesmo piso salarial.
6: O deputado Kim Kataguiri, do Missão de São Paulo, votou contra a proposta, argumentando que o atual piso salarial do magistério ainda não é pago corretamente em muitos municípios.
8: Os tribunais de contas apontam que mais de 80% já não paga o piso atual. Aí o Congresso Nacional, sem fazer nenhum sacrifício próprio, porque dinheiro não falta, o que falta é cortar na carne do próprio Congresso, dos privilégios, inclusive dos próprios parlamentares, para de fato ter esse recurso para os municípios e para os estados.
6: A medida provisória que altera as regras do piso salarial nacional dos professores da educação básica seguiu para análise no Senado. Da Rádio Câmara de Brasília, Daniele Lessa.
0: Segurança Pública. Paulo Marinho Júnior, do PL, critica a situação da segurança pública em Caxias, apontada por ele como a cidade mais violenta do Maranhão. O deputado questiona a ausência de representantes do Judiciário, do Ministério Público e da Polícia Federal em audiência pública realizada no município sobre o tema.
1: Paulo Marinho Júnior afirma que agentes de outros estados têm sido mais eficientes no combate ao crime do que as forças de segurança do Maranhão. Ele ainda cobra esclarecimentos sobre denúncias de atuação do crime organizado e a possíveis irregularidades envolvendo agentes públicos de Caxias.
0: Presidência. O presidente Hugo Mota ressaltou a atuação da Câmara com a aprovação de mais de 70 propostas para fortalecer políticas de enfrentamento ao feminicídio e à violência contra as mulheres. A reportagem é de Luiz Gustavo Xavier.
9: O presidente da Câmara, Hugo Mota, destacou que desde a assinatura do Pacto Nacional Brasil contra o Feminicídio, os deputados aprovaram um conjunto de 73 propostas voltadas ao enfrentamento da violência contra a mulher e ao combate ao feminicídio no país. A declaração foi feita durante cerimônia, que marcou 100 dias da iniciativa, ao lado do presidente Luiz Inácio Lula da Silva e de autoridades dos três poderes.
10: O feminicídio é um flagelo que nos envergonha como nação, mas a união entre os poderes demonstrada neste pacto e a determinação do Parlamento brasileiro em legislar com rigor e sensibilidade apontam o caminho para que em um futuro próximo nenhuma cidadã precise temer por sua vida apenas pelo fato de ser mulher.
9: Hugo Mota reforçou que a Câmara tem priorizado medidas de prevenção, proteção e acolhimento às mulheres vítimas de violência. Entre as iniciativas citadas está o programa Antes que Aconteça. A proposta prevê a implantação de salas lilás, casas de abrigo e a atuação de defensoras populares capacitadas em direito das mulheres.
10: A iniciativa contempla a implantação de salas lilás, casas-abrigo e a atuação de defensoras populares, lideranças comunitárias capacitadas em direitos das mulheres. A educação também será um dos pilares desse esforço, porque é assim que transformamos o país, a partir da base.
9: A coordenadora da bancada feminina, deputada Jaque Rocha, do PT do Espírito Santo, destacou os avanços na legislação brasileira, desde a assinatura do Pacto Nacional Brasil de Enfrentamento ao Feminicídio.
11: Para nós é um motivo de muito orgulho nesses 100 dias, mostrar o tamanho da colaboração do Poder Legislativo, também junto aos outros poderes, Poder Executivo e Judiciário, de que nós temos aqui uma bancada comprometida a colocar as mulheres como protagonistas e prioridade.
9: O presidente da Câmara mencionou ainda projetos aprovados recentemente pela Casa, que já se transformaram em lei, como o uso da tornozeleira eletrônica por agressores e a tipificação da violência vicária e do vicaricídio. A Câmara também aprovou a quebra de sigilo bancário em ações de alimentos, quando houver suspeita de ocultação de patrimônio, entre outras propostas. Da Rádio Câmara de Brasília, Luiz Gustavo Xavier.
1: Política. Leonardo Monteiro, do PT de Minas Gerais, registra a cassação do prefeito de Governador Valadares, Coronel Sandro. O deputado afirma que a decisão ocorreu após denúncias de irregularidades em contratos da área da educação, incluindo transporte escolar e aquisição de kits para estudantes.
12: Leonardo Monteiro parabeniza a atuação da Câmara Municipal e de lideranças políticas de Governador Valadares para dar continuidade ao processo. Para o deputado, a votação que resultou na cassação representa um esforço de enfrentamento à corrupção no município mineiro.
13: Votação.
1: Deputados e senadores derrubaram o veto presidencial à proibição de que municípios inadimplentes recebam recursos federais. A repórter Silvia Munhato acompanhou sessão do Congresso e tem outras informações.
14: O Congresso Nacional derrubou 4 vetos do Executivo à Lei de Diretrizes Orçamentárias de 2026 para permitir repasse de recursos federais para obras de estados e municípios e para convênios com municípios que estão inadimplentes. A sessão também foi marcada por pedidos de parlamentares por uma CPI mista sobre o Banco Master. 2 dispositivos mantidos na LDO prevêem recursos para obras de rodovias estaduais e municipais destinadas à integração de modais de transporte ou escoamento produtivo e para despesas relativas à malha hidroviária. Mas o Executivo argumentou que os recursos federais não poderiam custear despesas locais. Outro dispositivo permite a doação de bens, valores ou benefícios pela administração pública em período eleitoral, mas o governo federal alegou que a medida é inconstitucional. Também foi mantido o dispositivo que permite convênios com municípios de até 65 mil habitantes que estão inadimplentes. Apesar dos vetos iniciais, vários parlamentares que apoiam o governo declararam que votariam contra apenas o dispositivo sobre doações em período eleitoral. Foi o que disse o deputado Chico Alencar, do PSOL do Rio de Janeiro.
15: Porque ele permite a compra de votos. Na verdade, você poder doar em período eleitoral bens, uma série de equipamentos, utilitários, benesses para a população, significa descumprir a lei eleitoral, que tem essa vedação muito sadia.
14: A deputada Bia Kicis, do PL do Distrito Federal, defendeu a derrubada dos vetos porque eles estariam prejudicando a população.
16: Para impedir o escoamento da produção, para impedir que aquelas pessoas que moram nos rincões mais distantes do nosso país, as pessoas mais simples, pobres, vulneráveis, miseráveis, não tenham acesso à produção.
14: No início da sessão, vários deputados e senadores pediram ao presidente do Congresso Nacional, senador Davi Alcolumbre, do União do Amapá, que lesse requerimentos de abertura de CPIs mistas para investigar denúncias relacionadas ao caso do Banco Master. Um dos que pediu a CPI foi o senador

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0: 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Deus te abençoe muito. Essa alma gêmea que eu tenho.
1: Obrigado, mano. Você também.
0: Valeu, gente!
1: Obrigado. Beijo pra todo mundo.

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1: Bom dia, amigos todos da Rádio Central. Você poderá ver uma movimentação muito grande na cidade de Campinas e em outras cidades onde nós temos uma igreja dedicada a Santa Rita de Cássia. Pois é, você conhece um pouco da história de Santa Rita? Aqui em Campinas nós temos um santuário. Temos uma comunidade lá na Vila União, temos também ali na cidade de Indaiatuba. Eu vou até Cássia fazer uma peregrinação lá para Cássia, lá em Minas Gerais, viajar a noite toda, junto com um grupo lá da comunidade de Santa Rita, aqui da Vila União. É uma oportunidade muito boa, não só para rezar, mas para aprender como viver, assim como fez Santa Rita de Cássia. É, quando pequena, ela queria ser freira, trabalhar para o serviço dos outros, dos irmãos mais pobres. Mas a família pediu para que se casasse. O seu marido era muito violento, e não foi fácil para ela aguentar o seu marido, mas ela aguentou firme, não fez como muita gente faz: eu não brinco mais, vou embora para casa da minha mãe, ou então você vai embora da minha casa. Não, ela aguentou firme, rezou, pediu a Deus, e ele se converteu aos poucos, foi mudando de vida. Depois, um dia, foi assassinado porque era um político que falava muito e que orientava para o bem. Mas aí os seus dois filhos quiseram vingar-se da morte do pai. Aí foi outro trabalho para Santa Rita, outro trabalho, tentar dizer para eles que esse não era o caminho, que Jesus havia falado a Pedro no dia antes da sua morte: ponha a espada na sua bainha, porque quem ataca com a espada morre com a espada. Aí os filhos também tiveram uma doença muito grave e faleceram. E ela então, ficando sozinha, resolveu então realizar o seu sonho de criança. Foi para um convento. Não foi fácil, porque no convento não tinham nunca essa experiência de receber uma viúva entre elas. Mas isso aconteceu. Deus foi muito bom. Tão bom para ela que deixou na sua testa a marca do seu sofrimento. Aquele tempo em que Jesus estava aqui na terra e deu sua vida pela salvação da humanidade. Vejam que exemplo de Santa Rita de Cássia: perseverança, tolerância, paciência com tudo aquilo que acontecia, mas a certeza de que tudo ia acontecer para o bem melhor. Para aqueles que amam a Deus, diz São Paulo, tudo concorre para o bem. E o Senhor está contigo também. Acredite. Em nome do Pai, do Filho e do Espírito.

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0: guerreiras das estradas, por cá é o Fernando Riquetti. Estamos começando mais um Brasil Caminhoneiro. Ei, você que ligou aí o motor, já conferiu a carga também? Então é só pegar a rodovia rumo ao seu destino. Você tá doido? Brasil Caminhoneiro, parceiro, é pra você.
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2: E aí, parceiro, como é que tá a pressão dos pneus do Bruto, hein? Tá tudo em ordem? Tudo certinho? Boa, legal. E a sua pressão arterial, meu irmão, como é que vai? Então, rapaz, ela também precisa de cuidado. Você tem que cuidar das duas, do pneu e a da sua pressão arterial. Porque a hipertensão arterial nada mais é do que o aumento anormal da pressão que o sangue faz ao circular pelas artérias do corpo. Não à toa, a doença também é chamada de pressão alta. E para chegar a cada parte do organismo, o sangue bombeado a partir do coração, ele exerce uma força natural contra as paredes internas das artérias. E os vasos, por sua vez, oferecem certa resistência a essa passagem. E é essa disputa que determina a pressão arterial. A pressão, ela vai variando ao longo do dia. Uma pessoa deitada, ela fica mais baixa. Mas quando a gente se movimenta, os valores, ó, sobem, porque o cérebro avisa que o corpo, ó, precisa de mais energia. E quando a pressão fica descontrolada, o coração é o órgão mais afetado. E como a circulação está prejudicada pelo aperto nas artérias coronárias, ele não recebe sangue, não recebe oxigenação suficientes. Um quadro que pode ocasionar um infarto, hein? O doutor Honório Crato é especialista em saúde coletiva e fala de alguns cuidados em relação à hipertensão. Vamos ouvir.
3: A saúde do caminhoneiro, muitas vezes, ela se debilita por conta dessas ações que eles mesmos fazem por conta do trabalho propriamente dito, né? E para evitar, para prevenir, é essencial que esses caminhoneiros consomem uma quantidade de água, 2 litros por dia, uma alimentação saudável, fazer exercícios físicos. A pressão alta pode acometer também o risco de hipertensão, de infarto do miocárdio, né? Por isso a importância desses caminhoneiros fazerem os exercícios físicos, tomar água, comer a cada 3 horas. Infelizmente a gente sabe que na maioria eles não podem parar muitas vezes, né? Por conta da correria deles. Mas a gente sabe que a saúde é essencial. Então seria de fundamental para a vida deles pararem pelo menos a cada 6 horas para esticar as pernas, para ter circulação no corpo, assim evitando varizes, evitando até mesmo um AVC futuro.
2: Ó, o estradeiro Cleito, ele é de Recife, lá no Pernambuco. Cuida muito, mas muito bem da saúde. Não se descuida. Vamos ouvir o Cleiton.
4: Com certeza. Sempre a gente está fazendo a check-up, assim, 6 meses, uma vez por ano, a gente sempre está fazendo a check-up para que possa também chegar em paz também e ver a família tudo tranquilo. Ah, sempre a gente evita de comer coisas gordurosas, sempre a gente dá um jeito de comer uma verdura, comer coisas sem muita caloria, né? E uma caminhadinha sempre para poder beneficiar a saúde.
2: Turma, o check-up é um ótimo aliado para minimizar problemas futuros, já que muitos pacientes são assintomáticos. No check-up, há a possibilidade de se avaliar ao mesmo tempo o coração, cérebro, rim, órgãos diretamente impactados pela hipertensão arterial. Então faz o seguinte, agenda o seu e com isso, trabalhe, rode tranquilo pelo Brasil.
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2: Se tem um conjunto que pena, que sofre, é exigido nas estradas, seja em subidas, descidas, em retas ou curvas, e principalmente no momento da frenagem, são os rolamentos do cubo de rodas.
5: E no trânsito da cidade não é diferente. Com tanto anda e para, sobe e desce, todo cuidado é pouco para o motorista. Diz aí, parceiro.
6: Eu do manutenção, eu reviso os rolamentos, uma troca de cinta, eu troco só a cinta. Sim. E na outra eu reviso todas as rodas.
5: Boa.
6: Aí eu troco a graxa, reviso os rolamentos, troco os retentores, as juntinhas e mando passar cola, porque meu caminhão deu um barulho na roda, eu parei pra olhar, os rebites tinham soltado da cinta um pouco, a cinta tava solta.
5: Eu tava dando uma olhada ali nos cubos de roda, não vi nenhum vazamento, tudo bonito, tudo tranquilo por lá, né, irmão?
7: Tem que, pelo menos de vez em quando, tava dando uma passadinha no mecânico pra ele dar uma conferida, né? E, na verdade, não é meu, né? Mas o patrão, a gente pede pra ele sempre
5: tá certo.
7: Né? Tá agilizando essa parte aí. Nem tanto pelo patrimônio, é pelo perigo da estrada realmente, né? Porque isso pode causar um acidente pra gente e fica ruim pra gente, né?
2: A turma tá atenta. Sabe que a falta de manutenção dos rolamentos do cubo de roda pode causar um grave acidente. Eu conversei com o André Haddad. O André é especialista no assunto. Vamos ouvir.
8: O cubo de roda tem um papel muito importante no sistema de freio, né? No veículo, né? Ele absorve todo o peso, toda a carga do veículo, então o ferro fundido nodular, ele tem alta resistência mecânica, evita deformações.
5: De quanto em quanto tempo é importante, na sua opinião, que o motorista, o frotista faça uma avaliação do cubo de roda, como está sendo feito aqui?
8: Cada frotista tem a sua base, né? Mas a manutenção geralmente preventiva, ela é em torno de 25 mil quilômetros, eles fazem a preventiva do sistema de freio e a retirada do cubo de roda, né? Em todo o sistema de freio.
5: Mas já vai depender muito, por exemplo, assim, do dia a dia que o caminhão está sendo usado, se é trecho misto, trecho rodoviário ou trecho...
8: Ônibus urbano, rodoviário. Então, geralmente, ônibus urbano, né? Frotista urbano, ele utiliza em 25 mil quilômetros. E os rodoviários, 40 mil, 50 mil quilômetros, eles fazem uma manutenção, pelo menos a preventiva.
2: E ruído na roda também pode ser indício de problema no cubo ou no rolamento, não é verdade, André?
8: Isso, além do mais do que os rolamentos, né? Grande parte dos problemas de cubo de roda é ruído, né? Ruído e a maior parte dos problemas de ruído de cubo de roda é referente a rolamento. Para montar tanto as capas de rolamentos quanto o retentor, é necessário a utilização de um dispositivo de montagem. Pode ser manual, né, esse dispositivo, que você vai bater com uma martelo de borracha, ou se não com uma prensa, para evitar pancada no cubo de roda. E é importante também salientar, falando da graxa, a quantidade de graxa. Então hoje utiliza-se em torno de 500 gramas, 600 gramas por cubo de roda de graxa.
2: E na hora da troca, use produtos de qualidade que estejam de acordo com as especificações do seu caminhão. Porque quando o assunto é segurança, parceiro, não dá pra brincar.
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2: E vamos de música!

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1: Quem chega agora é ele, Francisco Garonci, sempre trazendo informação direta e útil para você. É contigo, Garonci.
4: Quantas vezes você já teve que perder tempo e ir para cartório, enfrentar a fila para fazer o reconhecimento de firma? É, aquele procedimento em que você para na frente de um funcionário e assina para provar que é você mesmo que está assinando aquele documento. Isso daí é uma coisa que incomoda milhões de brasileiros e no Sistema Nacional de Trânsito você tem que fazer isso para comprar ou vender um carro e até mesmo para emitir a segunda via de um documento. Mas essa realidade está começando a mudar. E nós estamos aqui na Bahia, na linda cidade de Salvador, para trazer até vocês uma revolução. É, a assinatura digital que no Sistema Nacional de Trânsito está substituindo o reconhecimento de firma. Ela é uma assinatura como aquela que a gente faz com a caneta num documento de papel. A diferença é que a assinatura digital, ela tem muito mais segurança para quem está assinando e para quem vai receber esse documento depois. E ela tem três características muito importantes. A assinatura digital tem que garantir que quem assinou é realmente quem assinou, que o documento assinado, ele não teve nenhuma alteração e, mais importante do que isso, ele tenha validade jurídica, legal. Você chega com ele e ele vale em qualquer lugar.
1: O Garonci bateu um papo com o Fabrício, do Detran da Bahia. Vamos ouvir.
4: Não falta opção para quem quer usar essa tecnologia que facilita muito a vida, o fato de não ter que ir em cartório, fazer reconhecimento de firma.
5: Exatamente, especialmente aos caminhoneiros. Sim. Que anda rodando na estrada do Brasil e de repente precisa fazer uma transferência de um veículo, não é necessário que ele vá no cartório, onde ele possa, através do celular, de um aplicativo, fazer a autentificação e o reconhecimento dele da assinatura.
4: A turma mais antiga fica sempre naquela, ah, mas no papel, eu fui lá, reconheci e tal. Mas essa tecnologia, ela traz muito mais segurança, né?
5: Traz muito mais segurança, porque essa tecnologia, você termina adentrando num espaço tecnológico, como se fosse um túnel, o processo nasce de forma digital, morre de forma digital e traz mais segurança, sem dúvida, e mais agilidade. Vale ressaltar que essa questão do pessoal mais antigo que quer fazer assinatura via cartório, vai continuar fazendo.
4: Eles podem. Ninguém está proibido, né?
5: Ninguém está proibido, exatamente.
1: O Gutenberg é estradeiro há 12 anos. Ele também dá a sua opinião.
6: Você já perdeu tempo em cartório para fazer reconhecimento de firma?
7: Com certeza, várias vezes. A burocracia é muito grande. Às vezes você chega lá, precisa de um documento, tem que voltar no dia seguinte, aí não consegue resolver. E leva tempo, leva, e a gente precisa trabalhar, e você sabe que tempo é dinheiro, né?
6: Perder tempo com isso é deixar, isso, de, trabalhar
7: de faturar a família.
6: Você acha que isso vai ser bom para todo mundo, né? Não só para os estradeiros?
7: Olha, é muito bom, certo? Facilita muito a vida da gente, desburocratiza o sistema. Agora tem a contrapartida que tem os golpes, né?
6: Tem que tomar cuidado,
7: Tem que tomar cuidado, certo? Onde você for vender o veículo, daqui a pouco você compra o veículo.

0: conta já tá indo de outra pessoa, então é bom por um lado e é ruim pelo outro, entendeu?
1: Ou seja, a atenção tem que estar dobrada na situação.
0: Tem que estar dobrada na situação, entendeu?
2: E essa nossa conversa não termina aqui. A gente continua junto nas redes sociais, porque segurança é aqui com Garões.
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4: E vamos de música.
5: Do fundo do baú.
4: Christian e Ralph.

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2: E o nosso personagem de hoje do Diesel na Veia é o David de Matos, que tá sempre viajando como ajudante do pai no caminhão. David, vem cá, rapaz, cola junto na grade aqui, literalmente. Há quanto tempo você tá rodando com o pai, companheiro?
3: Ah, veio de pequeno aí, tamo aí, né, curtindo a vez aí com o paizão, né? Eu que viajar com o pai, senão não ganho meu dinheiro, né? É, isso aí, né? Estamos tentando pagar um pouquinho o caminhão aí que...
2: Tá financiado, né?
3: É, tá um pouquinho, tá um pouco ele pagando, tá um pouco do nome do meu pai e um pouco do banco, né? Mas estamos conseguindo pagar aí.
2: Legal. Costuma viajar pra que lugar aí da região do Paraná?
3: Ah, estamos aqui viajando, Maringá, Londrina, só faz só Paraná, a região aí. Estamos aí curtindo a... Só que o cara ligou hoje pro meu pai e falou que não tinha carga. Então, vamos esperar um pouco, né?
2: Não pode desanimar, né?
3: Não pode desanimar.
2: O que que você sente mais orgulho na profissão de motorista aí?
3: É que daí eu posso conhecer cada lugarzinho do nosso Paranazão aí. Nós já foi até pra Fortaleza, Bahia. Agora, no momento, nós estamos passando só pra cá do Paraná mesmo. Eu não posso deixar meu pai sozinho, porque senão, quem que vai conversar com ele? Eles têm que ter alguém pra conversar com ele, senão não dá, né?
2: Costuma revezar na direção do caminhão com ele pra ele descansar um pouco ou não?
3: Ainda não, mas eu, qualquer hora vamos, tamo aí no trecho também. E de vez em quando minha mãe vai junto, né?
2: Ah, é?
3: É, minha mãe. Quando ela tem um tempinho, ela vai junto com nós viajar um pouquinho, mas quem viaja mais com ele sou eu.
2: Bacana. Quer dizer, é você que daqui a pouco tá assumindo o comando do cargueiro lá, né, David?
3: De vez em quando eu dou uma, ou vai deixar dar uma voltinha de caminhão, mas com ele junto, né? Sei, senão, sei. Ó, o meu pai falou assim, se você já sabe dirigir carro, agora vai aprendendo a dirigir o caminhãozão, hein? Não, mas vamos aprendendo.
2: Legal, então.
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2: Tem música na boleia. Zé Neto e Cristiano.

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4: Bom dia, renovado a todos aí, de exceção pra ninguém esquecer. Pro lado de cá sou eu, próprio original, que é do mago. Por aqui acelerando o carrão em busca do cliente, papai. Tá doido, negócio de maleta do navio que liga, viu? Tá um pouco na pegada, tá um pouco, papai. Eu falei, você tá doido. Proteção divina, quem já tá basqueteando. Quem tá no QT ainda, um bom descanso aí com o kit família, Curitiba. Por acá, vou sobrevoando baixinho.
1: Valeu, Dumago, um abraço pra você, meu irmão. Boa tocada, né? E pra todo o pessoal aí que faz o transporte dos contêineres, né? Falando a maleta do navio, o transporte do contêiner. Um abraço pra você, viu, meu irmão? Tanto pra turma aí que tá aí, ó, acelerando o carrão, pra turma que já tá aí, ó, no QTH de sossego. Tem mais recado aí, professor?
5: Bom dia, Rota, bom dia a todos. Vale, eu vou fazer o Dizente, Fortaleza que é o palco, sendo que tem no retrovisor aqui. Bora, viu? Bom dia aí pro Caio, o QRA do Gaúcho.
1: Valeu, Anderson, QRA do Gaúcho, um abraço pra você, meu irmão. Boa tocada, muito obrigado pela participação, Deus abençoe, Deus te proteja sempre. E você tá rodando por onde, meu irmão? Tá fazendo rastros por qual rodovia? O que você tá carregando aí no lombo do cargueiro? Ó, pai, divide um pouquinho tua história com a gente, ô, faça-me um favor. Manda tua alôzinho aqui pra cá pro WhatsApp do Brasil Caminhoneiro, que a gente faz gosto de botar aqui no ar. Vamos nós? 96082-5819 96082-5819 11 é o DDD
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1: 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Muito obrigado pela parceria, viu, Estradeiro? Amanhã eu tô de volta.

0: fé valoriza as nossas ações. Tudo que é feito com fé tem um mérito grande na vida da gente. Deus não olha o que fazer. Quantia para Deus não interessa, ele é infinito. O bastante para Deus não interessa, ele é infinito. Tudo que vem de fora não acrescenta e nem tira nada de Deus. Então, o que valoriza as nossas ações não são as grandes horas que fizemos, as grandes obras, mas como fizemos com fé.
1: Ave Maria, cheia de graça, o Senhor é convosco, bendita sois vós entre as mulheres, bendito é o fruto do vosso ventre, Jesus. Santa Maria, Mãe de Deus, rogai por nós, pecadores, agora e na hora da nossa morte. Amém. Ó Mãe querida, abençoe a nós e a nossa pátria. Em nome do Pai, do Filho e do Espírito Santo. Amém. Continue com o Centrão.

0: Guarani finaliza nesta sexta-feira sua preparação para o jogo contra o Barra. Partida que acontece neste sábado, 17 horas, em Santa Catarina. O camisa 10 do Guarani é o João Paulo. Ele não atuou contra o Ituano, estava suspenso pelo terceiro cartão amarelo, mas volta contra a equipe catarinense. E ele fala desse time do Barra, que é a sensação do estadual. Foi campeão catarinense, subiu para a Série C do Campeonato Brasileiro e tem um grande investimento. É uma SAF. O João Paulo projeta o jogo contra o Barra.
1: Sabemos que vai ser um jogo muito difícil lá, né? A equipe do Barra é uma equipe qualificada, como você falou, tá sendo a sensação lá de Santa Catarina, né? Com investimento, com planejamento, né? Que eles têm, mas a gente sabendo que tem uma equipe qualificada aqui também, vamos respeitar todas as equipes como a gente sempre respeitou, mas vamos procurar fazer um bom jogo lá para poder conseguir um resultado positivo. E a Série C é isso, sabemos que todas as equipes vai estar muito parelho ali, o campeonato está muito, muito disputado e a gente vai procurar sempre fazer jogo a jogo, procurar fazer sempre o melhor para conseguir o resultado positivo, conseguir a classificação que é o primeiro objetivo e depois ir atrás do nosso objetivo final que é o acesso.
0: Tá aí João Paulo, camisa 10 do Bugre, falando aqui na programação esportiva da Rádio Central. A CBF escalou um árbitro experiente, 45 anos, ele é do Pará. Apita Barra e Guarani neste sábado, Delson Fernando Freitas da Silva, assistente 1, Ederson Brito de Albuquerque, assistente 2, Carlos Eduardo Galeno Benevides, todos paraenses. O quarto árbitro de Santa Catarina, Fernando Henrique de Medeiros. Transmissão central neste sábado para Barra e Guarani, com toda a seleção do rádio. Falei do Bugre aqui na Central, a rádio do futebol de Campinas. A Ponte Preta viaja neste sábado para Maceió. No domingo tem CRB e Ponte Preta no estádio Rei Pelé. Jogo 16 horas e 30 minutos. A Macaca busca a reabilitação, pois vem de 3 derrotas consecutivas e tomou 10 gols nesses jogos. Tem a segunda pior defesa da competição, com 16 gols sofridos. Para esta partida, o técnico Rodrigo Santana volta a comandar a equipe à beira do gramado. Ele que cumpriu suspensão de 2 jogos, não ficou no banco contra a equipe do Sport e contra o Londrina. E neste domingo, ele volta a comandar a equipe ponte-pretana. Outra opção que ganha o técnico da Macaca é o Brian Borges, ele que é atacante e lateral, tem jogado de atacante, ele não atuou contra o Londrina, estava suspenso com 3 cartões amarelos e fica à disposição do treinador ponte-pretano. CRB e Ponte Preta é o jogo deste domingo com transmissão da Rádio Central e a CBF escalou a arbitragem do Rio de Janeiro. Apita CRB e Ponte Preta, Wagner do Nascimento Magalhães. Assistente 1, Leone Carvalho Rocha. Assistente 2, Carlos Henrique Alves de Lima, também do Rio de Janeiro. O quarto árbitro é do estado de Alagoas, Viomar Santana de Oliveira. E no VAR do Rio de Janeiro, Carlos Eduardo Nunes Braga. Ponte Preta e CRB, domingo 16:30, no estádio Rei Pelé em Maceió, com transmissão aqui na Central. Informações da Ponte Preta, Central, a rádio do futebol de Campinas.
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1: Olá, gente boa, gente querida, bom dia.
2: Bom dia, Rádio Central.
1: Bom dia, minha gente. Agora são 5 horas e 58 minutos. Está no ar o seu programa Amanhecer na Fazenda, comigo, Padre Rodrigo Oliveira. Ô, gente boa! Sextou na Fazenda, meu povo!
2: Hoje é sexta-feira!
1: Hoje é sexta-feira, dia 22 de maio, e nós vamos juntos, ao vivo e a cores, aqui pela Central. E ó, que frio, menino, que frio, menina. É, nós vamos juntos ao vivo e a cores até pertinho das 7 da manhã, recebendo, ó, aquela energia positiva, recebendo muitas bênçãos do bom Jesus. E você sabe, né? Aqui na fazenda, aqui pode tá frio, viu? Mas aqui não tem lugar pra tristeza.
2: Não,
1: aqui não, viu? Aqui não tem lugar pra solidão. Aqui não. Aqui é só alegria, meu povo. Então, meu amigo, minha amiga, você que nos ouve todas as manhãs, você que tá ouvindo a gente hoje pela primeira vez, ó, você é bem-vindo aqui na fazenda, viu? Vem comigo, eu vou abrir a porteira da fazenda pra você entrar. Pode entrar, fica à vontade, sabe por quê? A fazenda é sua.
3: Vamos cair pra dentro.
1: Olha a hora, gente, 6 em ponto, 6 em ponto. Vamos lá, meu povo, vamos lá, minha pova. Vamos junto. E ó, você pode colocar aí pertinho do seu rádio um copo com água para ser abençoado, viu? No finalzinho do nosso programa, nós vamos rezar, gente. Eu creio no poder da oração. Você crê também? Ó, a oração, ela pode muito, viu? A oração da fé tem muito poder. Então prepara o seu copo com água aí pertinho do rádio, tá bom? E eu vou preparar meu copo com água aqui também, ó. Eita, nós, é água bendita.
4: Beleza.
1: Água abençoada, que maravilha, gente. 6 e 1, 6 e 1. Ó, você que já levantou, você que já até saiu de casa, você que tá aí debaixo dos cobertores, ó, aumenta o som do seu rádio e avisa todo mundo aí, ó, que o Amanhecer na Fazenda, aqui na Central, começou.

0: Que beleza, meu povo! São 6:05, agora 6:05, e a gente começa o dia assim, ó, tá frio pra chuchu, mas a gente começa o dia de bem com a vida aqui na Central, viu? Que beleza, mas que beleza! Ó, vamos dar bom dia pros animais da fazenda, vamos acordar a bicharada aí, vamos lá! Tá todo mundo encapotado aqui, hein? Ô, Chicão, bom dia! Canta, galão! Ó, são 6:05, eu quero dar um bom dia especial pra ele. Ei, que beleza ele, ó. Não adianta você ficar olhando aí pra mim não, com essa cara não, viu? Tá todo roxo, apanhou, hein? É, mas apanhou, viu? Você tá mancando por quê? Ah, meu Deus do céu. É, né, Duque? Vem cá, Duque, vem cá. Vem cá, isso. Vem devagarzinho. Cheio de esparadrapo aí pra tu cantelado. Dá bom dia pra todo mundo aí, Ducão. Bom dia, Duque. Não, não fica desenxavido não, viu? Pode chegar aqui, ó. Isso, ó. Banhou, né? Eu falei que ia chegar a sua hora, eu falei! Bom dia, Ducão, bom dia! É, Duque! Eu falei! 6:06! Vai lá pôr um esparadrapo aí, vai! Vai lá, vai lá! A avó falou que vai fazer uma sarmoura aí pra colocar nesse machucado aí. 6:06! Eu falei, ô Faísca, bom dia! Olha o Faísca passando aqui, gente, olha que beleza! É o Faísca! Ô Faísca, vai lá buscar o Decimar, vai lá! Quem quer carona com o Faísca aí, ó? Ô, beleza!
1: Vamos aí pra dentro!
0: Ô Tufão, bom dia, Tufão! Cumprimenta o povo aí, Tufão! Ó, eu só vou falar em final de semana, Tufão. Esse tempinho que tá fazendo, Tufão. Ó, eu só vou falar costela. Imagina aquela costela agora no bafo. Ê, beleza. Cupim, fraldinha.
2: Que delícia.
0: Que beleza, 6:07. Tá na hora do leite, Mimosinha. Bom dia, Mimosinha. Olha o bebê aí, ó. É, hoje tem aula, vai com frio e tudo, hein? Puxa vida, coitadinho do bebê. Até eu vou chorar hoje, viu, bebezinho? Ô, seu Juca, corre lá, vamos tirar leitinho da Mimosa, seu Juca, vamos lá. O leite já sai gelado, ó. Que beleza. Ô Totó, bom dia, Totó. Eita, brabo. Nossa. É, o seu Juca esqueceu de dar ração pra você de novo, Totó. Mas não é possível. Ô André, vamos dar ração pro Totó aí, porque ninguém merece, né? Puxa vida. Ele tá com o pandu vazio, ó. Ó, vem cá, Totó, pronto, ó. Vamos dar ração pra você. Ó, essa aqui é de qualidade. Vem cá, pode comer, hein? Come, hein? Isso. Não vai ficar mostrando dentuça pra nós, não, viu? Não, não precisa ficar brabo. Calma, calma. Isso, enche o pandu. 6:09, gente, 6:09. Você já tratou dos animais aí, hein? Já deu ração pra todo mundo aí? Eita, nós. Pronto, Totó, pronto. Bom dia, Totó. Ai, que beleza. Ó, quem tá feliz é a Pipoquinha, viu? Pipoquinha, bom dia. Ai, que beleza. Ô, Juvencio, bom dia, Juvencio. E o papagaio tá chegando. Bom dia, papagaio.
2: Bom dia.
0: Bom dia.
2: Bom dia.
0: Vem cá, dá o pé, louro. Bom dia!
2: Bom dia!
0: Mas bom dia mesmo!
1: Bom dia, Rádio Central!
0: Olha a hora, gente, são 6:10 e eu quero dar bom dia pra ele, o comandante aqui da Rádio Central, ele, meu amigão André Pereira. André Pereira, bom dia!
3: Bom dia!
0: Deus te abençoe, viu, amigão? Bom trabalho pra você!
4: Obrigado!
0: É isso aí, gente, ó, o tempo não para, 6:10, 6:10, e a partir de agora você pode participar do nosso programa Amanhecer na Fazenda. Gente, ó, o zap da Central tá liberado pra você participar. Nós, durante a semana inteira, rezamos aqui pedindo a Deus saúde. E você pode mandar sua mensagem aqui, deixar o seu nome, o nome da sua família na oração. E no finalzinho, na hora da prece, nós vamos pedir a Jesus, o médico dos médicos, que nos abençoe com saúde. Então você sabe, né? O zap da Central é o zap mais legal e mais abençoado do Brasil.
5: Brasil!
0: Anota aí o zap da Central.
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0: Ó, você deixa o seu nome pra oração, o nome da sua família na prece de hoje, viu? Nós vamos rezar em especial, pedindo ao bom Jesus que nos abençoe com saúde. Então você manda a sua mensagem pra cá. Gente, 6:11, 6:11. E ó, eu vou falar: atenção, atenção, meu povo! Ó, eu vou falar, hoje apareceu um bicho aqui na fazenda, aqui no lago da fazenda, pertinho do lago da fazenda. Ai, meu Deus do céu. Hoje eu duvido que alguém vai descobrir que bicho que apareceu aqui na fazenda, André.
7: Será?
0: Eu duvido.
7: Será?
0: Eu já vou falar que se tiver alguém, André Pereira.
8: Calma, cocada.
0: Ah, vou falar. Se tiver alguém que conseguir acertar que bicho que é esse, hoje eu mudo meu nome. Eu saio aqui da rádio, vou no primeiro cartório e vou falar: quero mudar meu nome aí, viu? Porque eu duvido, André. Hoje ninguém vai acertar. E ó, você pode mandar quantas mensagens quiser, mas hoje sou eu que vou ganhar. Quer ver? Vamos ouvir, ó. Eu quero saber que bicho é esse que apareceu aqui na fazenda. Vamos ouvir, ó. Vamos ouvir. Ó. De novo, ó. Eu duvido. De novo. Que bicho é esse? Ah, não. Hoje não tem pra ninguém. Ó, mais uma vez, ó. André Pereira, eu duvido que alguém vai descobrir que bicho que é esse. Esse aqui, ó. Eu vou ganhar. Já vai preparando a música da vitória. Já vai preparando tudo aí, porque hoje não tem pra ninguém. Ah, pode pôr que eu vou ganhar. Eu não tenho, ninguém vai acertar. Não é possível. Não é possível. Não tem jeito. Ó. Esse aqui é pra especialista. Ó, eu duvido. O zap da Central é o 19 97148 3497. Eu vou falar bem de gabarzinho pra você anotar aí e tentar ganhar do padre, né? Só tentar, só. 19 7148 3497. Você deixa o seu nome pra oração, nome da sua família, e tenta acertar que bicho que é esse que apareceu aqui na fazenda. 97148-3497 é o zap da Central. Gente, 6:14. Aumenta o som aí do rádio, ó. Vem chegando o Tião Carreiro e Pardinho cantando pra gente. Carga pesada. É modão aqui na Central. Bom dia, bom dia, bom dia, bom dia. Mas bom dia mesmo.

0: gente querida, são 6h18, 6h18 e tá na hora da gente acordar o Soneca. Vamos entrar no quarto do Soneca, André, abre a porta aí. Olha lá, ó. Também com esse tempinho? Eita, nós, viu? Ó, vamos mandar embora essa preguiça, meu povo.
1: É brincadeira, meu.
0: É demais.

preguiça. Vamos, menino, relógio despertando.

balde aí, André. Pega o balde. Joga água nele, André. Levanta aí, ó. Todo molhado. Nossa. Ô, preguiça da gota serena, viu? Vamos lá, rapaz. Quem tá na marcha lenta aí, André? Vamos lá, André, joga água nele! Vamos levantar, gente! Sai, preguiça, vai embora, são 6:21, 6:21! Ó, você vai se ligando aqui na central, começando a sua sexta-feira. Que beleza, ó. Em Campinas, os termômetros.

0: termômetros marcando 14 graus. 14 graus nesta manhã de sexta-feira, viu? Vamos à previsão do tempo para hoje e também para esse final de semana. Ó, segundo o site Climatempo, a mínima é o que está fazendo agora, mínima de 14, e a máxima prevista para hoje de 21 graus. Sol com muitas nuvens durante o dia, períodos de céu nublado e noite com muitas nuvens. Atenção, ó, previsão do tempo para amanhã, sábado, dia 23. Mínima de 16 e máxima de 22 graus. Sol com aumento de nuvens e a possibilidade de pancadas de chuva no fim da manhã e à tarde. E à noite, muito provavelmente, teremos temporal. Olha só, hein? Previsão do tempo para amanhã, sábado. E para domingo, dia 24, mínima de 17 e máxima de 22. Sol com algumas nuvens e a possibilidade de chuva rápida durante o dia e também à noite. E olha, meu amigo, minha amiga, que este final de semana seja para mim, para você, para todos nós, um final de semana muito abençoado e muito feliz na presença de Deus, viu? São 6:22 e ó, você já deixou o seu nome para oração, nome da sua família na prece de hoje? Ainda não? Então manda a sua mensagem para cá, hein? 19 97148 3497. Esse é o zap da Central. E além de você deixar o seu nome para oração, nome da família, eu quero saber que bicho é esse que apareceu aqui na fazenda. Ó, escuta, escuta. Ó, que bicho é esse? Ó, ó, ó. Que bicho é esse aqui, ó? Estão falando que é o seu Juque. Não é ele, né? Eu duvido que alguém vai acertar. Ó, ó. O zap da Central é o 19 97148 3497. Esse é o zap da Central. Vamos às participações. É o povão junto comigo nessa manhã. Obrigado, gente. Alô, bom dia. Bom dia, menina.
1: Bom dia.
0: Deus abençoe.
1: Deus abençoe a vida, saúde todos vocês, hein? Que Deus os abençoe, família. Eu desejo para o Senhor, para todos que trabalham, estão, um abençoado final de semana, muita luz, muita paz. Bom dia, família Central. Deus os abençoe. Padre Rodrigo.
0: Oi.
1: Ó, já coloquei água para ferver, vou fazer o cafezinho.
0: Isso.
1: Bora tomar café, hein? Bora tomar café, André.
0: Eu quero, viu, Lolita?
1: Ah, Rodrigo, pode decimar aqui nesse frio, ele fica embernado aí, ó. Não. Ei, sai de baixo do cobertor, não.
0: Meu Deus do céu, viu?
1: Vice.
0: Vamos levantar, gente.
1: Ai, meu Deus do céu. Bom dia, bom dia, bom dia. Um bom dia para Jura, Juro, bom dia para Cleito, bom dia para Rony Viana, bom dia para Sônia. Que Deus abençoe todos vocês.
0: Todo mundo da Central,
1: Senhor Jesus. E o amor de Maria, Deus abençoe. Bom dia para Maria Gonçalves, Ana Célia. Para esse senhor que mandou um bom dia para mim também, que Deus abençoe.
0: Minha amiga, que Deus abençoe, viu? Que Deus abençoe toda a sua família. 125, gente. Alô, bom dia.
2: Bom dia, meu amigo. Oi, Padre Rodrigo. Teu joelho do Parque das Camélias, sua bênção.
0: Amigão, Deus abençoe.
2: Você está colocando oração hoje a minha família, minha esposa Aparecida, meus filhos Wesley e a Deise, o meu neto Davi. Também rezar pela alma do meu genro Matheus, pela alma da minha sogra Vazinha e para todos nossos amigos que estão oração no dia de hoje. Para a família do André, para a família do André Aleixo, para a família do Creyson, para a tua família, para a família do Decimar, para a família do pessoal do esporte, para a família da Sandra Amaro e para todos nossos amigos da Rádio Central.
0: Todos nós.
2: Um abraço, meu irmão. Fique com Deus, que Maria passe na nossa frente e um bom final de semana para nós todos.
0: Deus abençoe, amigão. 6:26, alô, bom dia.
3: Bom dia, Padre Rodrigo Oliveira.
0: Oi, bom dia.
3: Sou eu, Judas Batista.
0: Oi, Judas.
3: Ofereço o programa para todos os ouvintes e para a família Batista.
0: Tá.
3: E, se possível, tocar uma música pra mim, é aquela mesma, pra nós, né, os ouvintes. Aquela lá que eu pedi aquele dia, mas a gente sabe que não deu tempo.
0: Qual, qual?
3: Se eu não me engano, é Lindomar Castilho, Coração Vagabundo.
0: Tá.
3: Tá bom, padre? E coloca o nome da família na oração, por gentileza.
0: Pode deixar.
3: Obrigado, viu? Bom dia. Tudo de bom aí pra vocês.
0: Ô, meu amigão, que Deus abençoe toda a sua família, viu? Gente, ó, eu quero colocar na oração de hoje a Solange. Ela tá pedindo oração pra Maria Clara, que amanhã vai ter competição de atletismo. Ó, que beleza! Que Deus abençoe a Maria Clara, a Solange. É, toda a família aí, viu?
4: Brasil!
0: 27, alô, bom dia.
5: Bom dia, padre Rodrigo Oliveira.
0: Oi.
5: Que é o sangue dele do quarto dele. Padre, hoje eu quero que você bote meu nome na oração, padre, de toda a minha família.
0: Acendeu
5: de todos os que tá ouvindo a Rádio Central, viu, padre? Que Deus abençoe essa sexta-feira para nós, com muita paz, muita luz e saúde para todos nós.
0: Opa!
5: Isso, a benção, padre.
0: Deus abençoe, meu amigão. Alô, bom dia.
6: Bom dia, padre Rodrigo. Bom dia, André. Bom dia, time de família. Bom dia, Lolita. E quem fala é Maria Gonçalves. Gostaria de estar pedindo oração para a família Oliveira, Gonçalves, Giate, para Evelyn da Silva Gonçalves, Roselaine Gonçalves, Robson Gonçalves, para Isabela Victoria e para todos os ouvintes que precisam de oração, Aneide Panzetti. E quero desejar ao senhor, André, e a família central, um ótimo final de semana e que seja muito abençoado para todos nós, né?
0: Com certeza.
6: A sua bênção fica com Deus.
0: Deus abençoe, minha amiga. Alô, bom dia.
7: Bom dia, padre Rodrigues. Oi, seu padre.
0: Oi.
7: Bicho tá na fazenda, tá meio difícil, hein?
0: É.
7: Mas eu vou chutar aí.
0: Chuta aí.
7: Porque pra mim é uma palavra que tá na boca do povo aí, é... que fala muito pra turma, mas pra mim é um burro. Dá um alô, um abraço nos ouvintes aí da Rádio Central.
0: Tá.
7: Um abraço no Serginho da Lenha, o Zé Foguiza,
0: tá.
7: A Maria Lorente.
0: Deus abençoe.
7: E pra todos os ouvintes da Rádio Central.
0: Tá bom.
7: Aquele abraço.
0: Aquele abraço, minha gente querida. Ó, quero colocar na oração Márcio e toda a sua família. Tá ouvindo a gente lá na Vila Palmeiras. Que beleza. 6:29. Também eu quero colocar na oração de hoje o meu amigão seu Carlos e a dona Gina que estão, e toda a família, né? Que estão nos ouvindo lá no Jardim Roseira. E o seu Carlos tá lembrando que hoje é uma sexta-feira muito especial, porque hoje nós comemoramos o dia de Santa Rita de Cássia, a santa das causas impossíveis. Viva Santa Rita de Cássia! Que beleza, uma das santas mais importantes, né? Que beleza, que Deus abençoe na fé de Santa Rita de Cássia. 6:29, alô, bom dia.
8: Padre, bom dia, a benção, padre.
0: Deus abençoe,
8: meu Deus. Que é o Celso que tá falando, tudo
0: bom? Fala, Celso!
8: Padre, eu tô ouvindo esse animal que tá hoje aí na fazenda, padre.
0: Vamos ver.
8: É o Duque que tá com constipação, padre. Padre, deseja pra gente aí ótimo final de semana, paz aí, muita alegria a todo mundo aí na vida aí, viu?
0: Beleza.
8: E é isso, padre. Força e fé em Deus na vida aí a todos aí.
0: É
8: bom dia
0: aí,
8: e abençoe,
0: meu amigão.
8: Padre.
0: Que Deus abençoe toda a sua família, viu? Não é o Duque, e o outro falou que era o burro. Também não é o burro. Não é, não é, não é, não é. 6:30, eu quero colocar na oração de hoje o Fábio Fraga e toda a sua família na prece dessa manhã. Também a minha amiga Nacélia Matos e toda a sua família tá ouvindo a gente lá em Feira de Santana, na Bahia. Ela tá dizendo que o bicho de hoje é um búfalo. Não é o búfalo, não é.
9: Ele
0: falou assim, padre, já estamos marcando horário no cartório pro senhor trocar de nome. Hoje eu não vou trocar de nome, não. Hoje eu vou ganhar. Alô, bom dia. Deus abençoe.
10: Gentileza, coloca o meu nome na chama, toda a família.
0: Claro, meu amigo.
10: Todo o central, tá bom?
0: Tá.
10: E boa semana pra todos nós.
0: Pra todos nós, hein?
10: Esse aí, eu acho que é o Suzuki fazendo a casinha, o martelo.
0: É.
10: Ou o Duque tá cansado?
0: Não, né? É, não.
10: Hã?
0: Não é.
10: E o Palmeiras?
0: E aí, hein?
10: Deixa quieto.
0: É.
10: Isso que não quis ganhar mesmo, não é?
0: Ô, Duque, dá bom dia pro seu amigo aí, Duque. Vem cá. Isso. 6h31, ó, eu quero colocar na oração de hoje o Kleber, tá ouvindo a gente lá no Parque Tropical, pedindo oração pra toda a família Juste, tá dizendo, padre, não sei que bicho é esse não, viu? Ó, eu quero colocar na oração de hoje também o Reginaldo e toda a sua família, e ele disse que o bicho de hoje é um sapo martelo. Não é o sapo martelo, não é, não é, não é. Alô, bom dia.
4: Bom dia, padre, bom dia, André, bom dia, família
0: bom
4: central.
0: Bom dia.
4: E de nosso mundo acima. Na...
0: Tudo bom, meu amigão?
4: O Parque Piranga, Sumaré, preparando pra ir pra portaria do Chapadão, um beijo no coração a todos.
0: Pega a blusa, hein?
4: Família Simão, família Alço, família Rodrigo, família Silva, família Santos e toda a família central. Beijo no coração a todos e bom final de semana a todos.
0: Que Deus abençoe, meu amigão. Deus abençoe também todo mundo que tá se preparando pra ir pro serviço. Não esquece da blusa, hein? Tá frio, mas tá frio pra chuchu. São 6h32. Alô, bom dia!
9: Bom dia, padre. Sua bênção, que é Benedita Adriana, de Indaiatuba. Queria pedir um bênção especial para minha família, Adriana.
0: Tá.
9: E hoje, especial, padre, para minha netinha, Giovana Fernandes de Faria, que está completando nossa futura engenheira elétrica.
0: Olha que beleza!
9: Tá completando 24 anos. Tá alcançando o senhor, hein, padre?
0: Olha só, tô com 94.
9: Que eu faço parabéns para elas. Muitos anos de vida, felicidade, saúde bastante para minha netinha.
0: Tá.
9: E 97. São Paulo, do, amanhã,
0: meu
9: Botafogo.
0: Deus do céu.
9: Já sabe o que é, né? São
0: meu
9: Paulo,
0: Deus.
9: Botafogo.
0: Meu Deus.
9: 3-0 para nós, tá bom. Beleza, para, fica com Deus. Um bom final de semana para todos aí.
0: Tá bom, é. 3-0 mesmo, tem certeza?
9: E São Paulo, do, amanhã, Botafogo.
0: Meu Deus. É, ele mandou a gravação aqui, ó. Ó, nós vamos cantar parabéns pra Giovana. O padre tá com 97 e ela tá completando 24. Olha que beleza! Vamos cantar parabéns pra ela.

0: Giovana. Parabéns, viu? Que Deus te abençoe, Deus te dê saúde, paz, alegria, felicidade, ó, tudo, mas tudo de bom pra você, viu? E se tiver bolo e churrasco, pelo amor de Deus, chama o padre André que a gente vai.
1: Nós vamos.
0: Gente, 6h34. Ó, você deixa o seu nome pra oração, nome da sua família na prece de hoje. E tenta acertar qual é o bicho que apareceu aqui na fazenda. Eu vou dar uma dica, hein? Eu não deveria, mas eu vou dar uma dica. Atenção, ó, escuta aí, ó, escuta, ó. Que bicho é esse, ó, ó. Eu vou dar uma dica, André Pereira, eu não deveria, mas eu, ó, presta atenção, ó, escuta, ó. A dica é, esse bicho aqui não tem pata, ele não tem pata, ó, ó, ele não tem pata, ó, escuta, ó. Esse bicho aqui não tem pata. Que bicho que é esse? Que bicho que é esse? Olha, o André quase acertou aqui, hein? Ó, ó, ó, ó. Mas tem que acertar certinho. Ó, escuta. O zap da central é o 19 97148 3497. Esse é o zap da central. Gente, são 6h35. Eu quero mandar um abraço, gente. Um abraço muito especial pra minha amiga, a dona Tereza Zola, e pro esposo dela, o meu amigão Seu Canário, que estão ouvindo a gente lá em Sousas. Seu Canário, dona Tereza. Ó, aquele abração pra vocês. E a dona Tereza esteve quarta-feira na missa e ela pediu uma música e nós vamos ouvir Zé Mulato e Cassiano cantando pra gente. Sertão? Ainda é sertão. 6h36. Vem comigo, gente. Aqui na central, meu povo. Bom dia. Mas bom dia mesmo.

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1: Minha gente, faltam 20 para 7. E olha, domingo, dia 24. Domingo vai ser um dia muito especial, gente, porque domingo é dia de Pentecostes. Um dia muito especial celebrado por todos nós no mundo inteiro. E neste domingo, nas missas de Pentecostes, lá na Paróquia Bom Jesus, o padre vai distribuir gratuitamente para todos o sal bento, o sal grosso, que você vai levar para casa e você vai abençoar sua casa com este sal bento. Você vai abençoar o seu local de trabalho, tomar um banho com o sal bento. Olha, nós vamos rezar a prece forte do exorcismo para a libertação, a quebra das maldições. Gente, quantas pessoas que estão com a vida atrasada, a vida amarrada, você não tem vivido bem? Esteja presente. Olha, o bom Jesus tem a libertação que você precisa. E não há mal que possa resistir ao poder de Deus. Escute o que essa pessoa vai contar.
2: Qual a graça
1: que o
2: senhor recebeu?
3: É que eu bebia, né? Aí eu bebia todo final de semana, bebia, né? E eu falei, eu vou sair desse negócio. Esse negócio tá certo, não. Esse negócio de Deus, não. Aí eu pensei, tem um amigo meu me chamou para a igreja. Eu aceitei o convite dele e vim. Agora em novembro vai fazer 2 anos já. Aí eu vim. Agora eu vim para a igreja.
2: Que maravilha.
3: Acertei o caminho da casa de Deus, né?
2: E o vício, o senhor parou?
3: Parei, graças a Deus.
2: Que maravilha. O senhor passou a vir na igreja, Jesus te libertou do vício. Qual o nome do senhor?
3: Amadeu.
2: Amém. Vamos aplaudir bem forte o bom Jesus.
1: É, o seu Amadeu acertou o caminho da igreja, né? Ele mesmo falou assim: acertei o caminho da igreja e o bom Jesus libertou, graças a Deus. Isso é o agir de Deus. É o poder de Deus. Vamos ouvir mais uma pessoa que recebeu uma grande libertação.
2: Qual a graça que o senhor recebeu?
4: E, principalmente, eu era um cara viciado, tinha 4 vícios. Depois que eu comecei a vir para a igreja, graças a Deus eu restaurei. Tinha um vício do álcool, do cigarro, da maconha e do Bright. Da Bright, que é a farinha, né? E graças a Deus eu consegui parar com esses 4.
2: Bright é cocaína?
4: Positivo.
2: E você vindo na igreja, Jesus te libertou.
4: Graças a Deus.
2: Que maravilha.
4: Eu comecei a frequentar aqui, graças a Deus eu restaurei.
2: Jesus entrou no seu coração.
4: Amém. Positivo. E também graças a Deus, eu entrei no meu serviço, foi demitido 100 funcionários e graças a Deus eu consegui ficar no emprego, entendeu? E quero dar continuação na minha profissão.
2: Em nome de Jesus, e Deus vai te abençoar mais ainda. Qual o seu nome?
4: Aparecido Nascimento.
2: Amém. Vamos aplaudir bem forte o Rei Jesus.
1: Veja o que Deus fez. Veja que maravilha. Gente, Deus é poderoso. Deus é maravilhoso. E não há mal que possa resistir ao poder de Deus. Então, procure a Paróquia Bom Jesus nesse domingo, dia de Pentecostes. Venha participar de uma das missas, você vai receber as orações de cura, de libertação espiritual. Eu não estou falando aqui para você de uma nova religião, não, estou falando de Deus, de que Deus pode mudar a sua vida. Nesse domingo, o padre vai distribuir para todos gratuitamente o sal bento, o sal grosso, que você vai levar para abençoar a casa, a família, o local de trabalho, abençoar tudo que é seu. Então não perca, domingo, gente, dia de Pentecostes, às 7 da manhã e também às 10 horas da manhã, as Santas Missas Carismáticas. 10 da manhã, aliás, 7 da manhã e 10 horas da manhã. Lembrando que a Paróquia Bom Jesus fica no centro aqui de Campinas, na Rua Francisco Teodoro, 278. Rua Francisco Teodoro, 278. Gente, é a poucos metros, fica a poucos metros ali do viaduto Cury e pertinho também do terminal central. Eu vou repetir o endereço para você anotar aí e estar presente. Ó, venha você de Campinas, você de toda a região, você que precisa de ajuda espiritual, venha para a casa de Deus. Nesse domingo, dia de Pentecostes, e receba gratuitamente o Sal Bento. Às 7 da manhã e às 10 horas da manhã. A paróquia Bom Jesus, Padre Rodrigo Oliveira, fica na rua Francisco Teodoro, 278. Rua Francisco Teodoro, 278, a poucos metros do viaduto Cury e do terminal central. E você que está ouvindo o padre aí no Jardim Santa Lúcia, você que ouve o padre nessa região, domingo nós vamos ter as missas na paróquia Bom Jesus, aí no Jardim Santa Lúcia, com o diácono Mateus, as missas de Pentecostes, e todos vão receber o Sal Bento. Domingo, 7 da manhã, 10 da manhã e também às 18 horas. 7 da manhã, 10 da manhã e 18 horas. No Santa Lúcia, a paróquia Bom Jesus fica na Avenida Carlos Lacerda, 226. Avenida Carlos Lacerda, 226, no Jardim Santa Lúcia. É a mesma avenida do terminal de ônibus da Vila União. Participe com sua família. Gente, domingo às 7 da manhã, 10 da manhã e 18 horas no Santa Lúcia, paróquia Bom Jesus, fica ali na Avenida Carlos Lacerda, 226. A igreja conta com um amplo estacionamento. Procure a paróquia e Jesus vai te libertar. Gente, são 6h47. Ainda dá tempo de você participar, ainda dá tempo de você deixar o seu nome, o nome da sua família na prece de hoje. Uma oração muito especial pedindo a saúde, viu? Deixa o seu nome, o nome da família na oração. E eu quero saber que bicho é esse que apareceu aqui na fazenda, ó. Ó. Bicho é esse, hein? Escuta, escuta. Eu vou ganhar, porque eu duvido que alguém vai acertar.
5: Será?
1: Apesar que o André quase acertou, viu? 19-97148-3497 é o zap da central. Ó, eu vou atender o pedido do, acho que é o Gildásio, acho que ele que pediu. Nós vamos ouvir, ó, Lindomar Castilho cantando Coração Vagabundo. É música boa aqui na central.

0: são 6:51. Ó, eu quero colocar na oração de hoje a Luzia e toda a sua família, que Deus abençoe. Também o Jadelson Miguel de Oliveira, ouvindo a gente lá na cidade de Indaiatuba. Deus abençoe, viu? Também eu quero colocar na oração de hoje a minha amiga querida, a Shirley, a irmã Shirley, e o seu esposo, o seu Aparecido, José Aparecido. Que Deus abençoe. É uma família Ponte Pretana. Macaquinha, dá bom dia pra ela, pra ele, pra toda a família. E beleza. Também eu quero colocar na oração de hoje a Júlia Biancardi, a Alessandra Biancardi e toda a família. E elas estão dizendo que o bicho de hoje é um golfinho. Não é o golfinho.
1: Não é.
0: Eu quero colocar também na oração de hoje a Iraci Oliveira Silva, também a minha amiga Vera Ercolino, lá do São Marcos, em Valinhos, também a Rose Avelino, a sua mamãe, a dona Conceição de Araújo, que estão indo lá para Aparecida do Norte hoje, ó, com a Marilza e com o esposo. Que Deus abençoe, boa viagem, viu? Ó, para vocês, aquele abraço. Alô, bom dia.
2: Bom dia, padre.
0: Bom dia. Pode
2: dar um abraço pra vocês aí, tá bom?
0: Oh,
2: vai ter
0: como
2: se fala, né?
0: É mesmo, menino.
2: Mas bota nós na oração aí, tá bom?
0: Claro.
2: É o Zé Cláudio, tá joia?
0: Oi, amigão.
2: Põe nós na oração aí, que faz muito, muito tempo que nós não fala, tá bom, padre Rodrigo?
0: Tá bom.
2: Tudo bom dia pro senhor, bom dia pro André, acho que é por aí, pra toda
0: tá
2: a turminha aí, né?
0: Aham.
2: Que Deus abençoe vocês e nós por aqui também.
0: É,
2: boa sexta-feira, tá bom, meu amigo?
0: Tá bom, meu amigão.
2: Leva nós lá na Desertador dos Nó lá, bota nossa oração, bota nossos nomes lá, né?
0: Uhum.
2: Nós tá precisando de oração, né, rapaz? A fé nós nunca perde não, tá bom?
0: Não pode não, meu amigo.
2: O padre Rodrigo,
0: uhum.
2: A fé a gente não pode perder, né?
0: Você
2: tem que ter fé em Deus. E com certeza nós vamos conseguir, né?
0: Com certeza.
2: Tá bom, meu amigo?
0: Tá bom.
2: Com vocês aí. E aquele bom dia, né? Pra toda a turminha que tá com o senhor aí, tá bom?
0: Tá bom.
2: Com Deus, nós ficamos por aqui. Tá bom, meu amigo? Abração pra você, é o Zé Cláudio, tá bom?
0: Ô, Zé Cláudio.
2: É conhecido como guru aqui pela cidade de Valinho aqui, tá joia?
0: Beleza.
2: Abração pra vocês.
0: Que Deus abençoe, amigão. Ó, eu quero colocar na oração de hoje a Neide, Ana Paula, Luiz Henrique, o Edson, toda a família lá do Jardim Aeroporto e também a Cidinha da cidade de Vinhedo. Deus abençoe. Alô, bom dia.
3: Bom dia, padre Rodrigo.
0: Bom
3: sua
0: dia,
3: benção.
0: Deus
3: aqui
0: abençoe.
3: É Edna Paulinha.
0: Oi, Edna.
3: Um dia especial para minha filha. E nesse dia de Santa Rita, que é a santa que eu mais gosto também, né?
0: Que bom.
3: Todos. É nosso santo. É aniversário dela. Nesse dia ela nascia.
0: Olha.
3: Deus, parabéns para ela. Muita saúde, muita paz. Tá?
0: Tá.
3: Hoje para ela é muito especial. Bom dia, sua bênção. Coloque nós na oração, Priscila Rosa, viu?
0: Tá bom.
3: Meu marido Rubens Rosa.
0: Que Deus abençoe, viu? Vamos cantar parabéns pra ela, vamos lá.

0: o gasto. Oh, minha amiga, parabéns, viu? Que Deus abençoe. Deus dê saúde, paz, alegria, felicidade, tudo de bom, viu? E se tiver bolo e churrasco, chama o padre e o André que a gente vai.
1: Nós vamos, nós vamos.
0: 6h55, alô, bom dia.
2: Bom dia, padre Rodrigo. Bom dia, bispo, a todos vocês e a todos da Rádio Central. Eu acho que é a foca ou é um pinguim. É a Cleusa.
0: Não é. Ó, eu quero colocar na oração de hoje o Heraldo e toda a sua família. Tá ouvindo a gente lá na cidade de Hortolândia. Alô, bom dia.
3: Bom dia, padre Rodrigo Oliveira, que é mesmo de Zapiranga.
0: Oi, amiga.
3: Coloca meu nome na oração, padre. Ai, padre, esse bicho aí não é o elefante?
0: Não!
3: Nossa, tá difícil, hein, padre?
0: Eu vou ganhar.
3: Ele tá cuspindo.
0: Eu vou ganhar.
3: Um bom dia abençoado pra você e o André, padre.
0: Amém, tá, eu vou ganhar, alô, bom dia.
4: Bom dia, padre Rodrigo.
0: Bom dia,
4: Rádio Central. Deus abençoe o senhor, Deus abençoe todos os ouvintes. Padre, põe a minha família toda na oração.
0: Claro.
4: A família, bem-vindo.
0: Tá.
4: E eu peço oração pelo Rodolfo e as crianças, o Cristo, o Sofia, o Theo e a Emanuele, meus netos.
0: Tá. Tá bom, minha amiga, que Deus abençoe, viu? Ó, vamos à última participação. André, já prepara aí que eu vou ganhar. Alô, bom dia!
5: Bom dia, que é seu amigo André Natal.
0: Deus abençoe.
5: Deus abençoe o nosso final de semana, Deus abençoe a nossa sexta-feira.
0: Amém.
5: Né? Eu acho que quem tá fazendo seu jogo aí, que tá passando no Rio aí, é um dia, viu? Se eu disse que não tem pata, eu vou arriscar. Eu acho que é um dia.
0: Bateu na trave. Vamos a mais uma participação, vai. Alô, bom dia.
6: Bom dia, padre Rodrigo.
0: Bom dia.
6: Uma ótima sexta-feira, abençoada por Deus. Põe minha família oração. Que Deus abençoe o senhor e sua bênção.
0: Amém, Deus abençoe.
6: Que frio, padre Rodrigo, frio.
0: Tá gelado.
6: Nem merece, né?
0: Gelado.
6: Que Deus dê um bom dia pro senhor, tá na sua presença também. E é Maria Aparecida, amigo.
0: Tá bom. Que Deus abençoe, minha amiga. Deus abençoe toda a família. Também eu quero colocar na oração de hoje a Rosângela, a Gabriela, ouvindo a gente lá no Cosmos. E atenção, não dá mais tempo pra nada. E eu ganhei! Que beleza! Ó, o André quase acertou, quase, mas bateu na trave. O Heraldo tá falando que é uma lontra. Não é uma lontra, não é. Vamos saber que bicho que é esse, ó. Escuta. Ó, eu sabia que eu ia ganhar. Ó, escuta. Você sabe que bicho que é esse? Ó. Atenção! Esse bicho aí, ó, é um peixe. É um peixe. Sabe que peixe que é esse aí? É um pintado. É o peixe pintado que tá fazendo esse barulho, ó, esse ronco, ó. É o pintado. Palmas pro padre, eu ganhei! É o pintado, ó. Ele faz esse ronco aí, ó. Quando você pesca ele, ó. É o pintado. Isso aí também é gostoso, hein? É gostoso, que beleza. Palmas pra mim, minha gente. E palmas pra todo mundo que participou. Eu ganhei. É, eu falei que eu ia ganhar.
7: Falou.
0: Gente, 6h58, nós vamos agora rezar, nós vamos falar com Deus. E ó, por essa ninguém esperava, hein? Que beleza! Ó, eu quero convidar você e a sua família para as missas deste domingo, as missas de Pentecostes. Venha participar e você vai receber gratuitamente o sal bento, hein? Vai ser muito especial. Nesse domingo, comigo, padre Rodrigo Oliveira, às 7h e às 10h. A paróquia Bom Jesus fica no centro de Campinas, na rua Francisco Teodoro, 278, bem pertinho do viaduto Cury e do terminal central. E lá no Santa Lúcia, às 7h, às 10h e às 18h. na Avenida Carlos Lacerda, 226, no Jardim Santa Lúcia. Participe! Gente, vamos rezar, vamos falar com Deus. Meu bom Jesus, na fé de Santa Rita de Cássia, eu peço agora que o Senhor abençoe todas as famílias, todos os ouvintes e especialmente aqueles que estão enfermos. Senhor Jesus, nesta manhã gelada, aquece esta pessoa com teu amor, com a tua graça. Senhor Jesus, na fé de Santa Rita, que as causas impossíveis, as coisas impossíveis se tornem possíveis e as maravilhas dos céus alcancem a vida e a família de todos. Santifica agora, Senhor, o copo com água, fazendo desta água o remédio que essa pessoa ainda não encontrou, o remédio para o corpo, para a alma e para o espírito. E conduz esta multidão de pessoas às missas deste domingo, em nome do Pai, do Filho e do Espírito Santo. Amém.
1: Obrigado, Senhor.
0: Minha gente querida, eu vou ficando por aqui, viu? E você continua ligado aqui na Central. Daqui a pouquinho você vai ouvir o programa de maior audiência do rádio.
1: Show da manhã.
0: Com ele que também é um show, o meu amigão Decimar Leite, ó, ao vivo e a cores aqui na Rádio Central. Fiquem ligados, hein? Um ótimo final de semana, até domingo nas missas e segunda a gente se encontra aqui no Amanhecer na Fazenda. Até lá, gente!
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1: Hora certa.
0: 7 da manhã, mais 5 minutos. Muito, muito bom dia no ar. A partir de agora, o show da manhã especial dessa sexta-feira. Convidando você a participar do programa conosco. Estamos falando ao vivo aqui da Avenida Suassuna, número 169. Hoje nós vamos comemorar, ao lado de toda a equipe da Oral Sim, o aniversário dessa clínica maravilhosa, com gente boa demais, com o Dr. Janderson, com a doutora Andréia, toda a equipe já está aqui reunida e eu estou esperando você para tomar um delicioso café Moraes aqui na clínica. Venha tomar um café Moraes comigo, com a doutora Andréia, com o doutor Janderson, na mesa de som dos melhores sonoplastas do Brasil, meu querido amigo André Pereira. Alô, alô, André, muito bom dia, meu irmão.
2: Bom dia.
0: Padre Rodrigo, grande abraço, querido amigo, Padre Rodrigo, ó, eu te convido, Padre Rodrigo, para vir tomar um delicioso café Moraes comigo aqui na Suassuna, número 169, aqui no coração do Ouro Verde, né? A Suassuna é essa avenida que liga aqui os diques, né? Ela começa ali perto do terminal Ouro Verde, segue, né? Passa aqui em frente à Oral Sim. A Oral Sim fica no número 169, aí ela segue, cruza aqui os diques, né? Então você pode vir para cá a partir de agora para tomar um café. Vou ficar aqui até às 11 horas da manhã, tá bom? Padre Rodrigo, venha também, nossos ouvintes, venham para cá para tomar um café comigo, com a doutora Andréia, com o doutor Janderson, para comemorar esse aniversário, tá? Manda mensagem para mim também a partir de agora, tá? Manda, você que tá me ouvindo agora, você que tá me acompanhando, para ganhar presente. Amanhã, sábado, é o dia do sorteio da imagem de Nossa Senhora Desatadora dos Nós. Amanhã é o dia do sorteio da imagem de Nossa Senhora Desatadora dos Nós, amanhã, sábado. Amanhã, sábado, também nós vamos sortear o kit do Café Moraes. E o kit do Café Moraes é bom demais, né? Que maravilha, que maravilha. Quer ganhar o kit do Café Moraes? Então manda mensagem para mim aqui no WhatsApp da Rádio Central. Meu número tá liberado, é 971-483-4997, vamos repetir? 971-483-497.
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0: Já quero agradecer ao pessoal aqui da clínica que já veio trazer. A hora que eu cheguei, já tinha um café Moraes prontinho pra eu tomar. Obrigado, viu, gente? Olha que maravilha, que coisa boa, né? Bom demais. Então venha pra cá pra tomar um gostoso café Moraes. Manda mensagem pra mim dizendo: eu quero ganhar o café Moraes, eu quero ganhar a imagem de Nossa Senhora Desatadora dos Nós. Gente, hoje o programa é em comemoração ao aniversário aqui da Oral Sim, mas acima de tudo também em homenagem a Santa Rita. Viva Santa Rita! Viva Santa Rita! Hoje é dia 22 de maio, dia dela, né? 22 de maio do ano de 2026, já se passaram 142 dias, restando 223 dias para o ano novo. Quem é que tá fazendo aniversário nessa data? Manda uma mensagem para mim, uma gravação de voz dizendo quem tá fazendo aniversário hoje. Seu filho, sua filha, sua neta linda, seu netinho, seu pai, sua mãe. Manda mensagem para mim, eu quero saber quem é que tá completando aniversário hoje. Quem é que tá fazendo aniversário aí, hein? Grava a mensagem. Manda pra cá pra gente cumprimentar. Estamos na fase da lua, lua nova. A lua nova vai até amanhã, às 8:12 da manhã, estação outono. A Igreja Católica comemora hoje, eu repito, Santa Rita de Cássia. Hoje também é dia de Santo Atão, dia de Santa Humildade. Hoje é dia de São João Batista Machado, dia de Santa Júlia e de Santa Quitéria. Que todos esses santos possam te abençoar. Viva Santa Rita! Hoje é dia internacional da biodiversidade. Hoje é dia nacional do abraço. É, todo dia 22 de maio é comemorado o dia do abraço. Hoje também é dia mundial da conscientização sobre a pré-eclâmpsia, que é um fato muito complicado, perigoso para as mulheres, né? Que é a pressão alta no momento da gravidez, né? A pré-eclâmpsia. Então, hoje nos atentemos a essas datas tão importantes. Na Rádio Central, vamos comemorar o seu aniversário. Seja o meu repórter, seja a minha repórter, me diga o que está acontecendo. Olha a hora, 7:09. Quebrou o ônibus? Em que rua? O ônibus atrasou? Qual linha? Problema no centro de saúde? Qual centro de saúde está com problema? Então vamos lá, manda para mim uma mensagem para me dizer qual o problema que está acontecendo no seu bairro. Buraco na rua, uma árvore que está por cair, né? Um terreno baldio que está sujo, né? Manda para mim a mensagem. Meu número é esse aqui, ó, 9 71 4 83 4 97. Fique à vontade, eu vou mandar para a prefeita, vou mandar para o prefeito, para o vereador, vou encher a paciência da autoridade até resolver. E graças a Deus temos resolvido muitas coisas. Eu tenho deputados que me ajudam, tenho pessoas que me ajudam, né? Até o governador eu já coloquei no ar aqui para fazer cobranças. Então manda para mim uma mensagem, coloca para mim aí o seu problema que eu vou mandar para a autoridade. Se a autoridade resolver, a gente bate palma, a gente agradece. Mas se a autoridade não resolver, a gente mete a boca no trombone.
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0: Então já pode mandar sua mensagem pro WhatsApp. Número 971483497. E às 10 horas da manhã tem momento maravilhoso da oração. A oração do Frei Galvão, primeiro santo brasileiro. Consagração a Nossa Senhora Aparecida com o Padre Vitor lá de Aparecida. A poderosa oração do padre mais milagroso do Brasil, Padre Vitor, lá de Tambaú. A bênção da água com o Padre Antônio Maria. A Ave Maria com o fundador da Rádio Central, Monsenhor Geraldo Azevedo. Teremos também a poderosíssima oração do Padre Reginaldo Manzotti, direto da cidade de Curitiba. Teremos a oração de São Francisco de Assis com o locutor Cid Moreira. E teremos, claro, direto da paróquia Bom Jesus, o Padre Rodrigo Oliveira com a sua bênção. Então, você já pode mandar para mim o seu nome, tá? Você manda para mim o seu nome? Então, estou aguardando com muito carinho. O meu WhatsApp já está liberado. 971-483-497. Vamos repetir? 971-483-497. Manda mensagem para mim que eu quero colocar no ar. Tá no ar pela Rádio Central, o Show da Manhã. Doutora Andréia Belete, vem cá, doutora Andréia Belete, deixa eu já agradecer aqui, né, a recepção que eu tô tendo. Doutora Andréia, bom dia, tudo bem, doutora Andréia?
2: Bom dia, Decimar, bom dia a todos os ouvintes. Pois é, hoje nós estamos aqui completando mais um ano da nossa unidade aqui no Ouro Verde. 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Um dia lindo. 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
0: Ah, vai ter docinho, né? Então, chega para cá um pouquinho só, doutora Andréia. Isso aqui, ó, pra senhora, pra todo mundo ver a doutora Andréia aqui, já tá inclusive com a camisa da Uralcim aqui pra Copa do Mundo. 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
0: Obrigado, doutor André, daqui a pouco a gente conversa mais, tá bom? Doutor Janderson, obrigado por me receber aqui ao lado da sua esposa André, ao lado de toda a equipe aqui, obrigado, doutor Janderson.
4: Eu que agradeço, Decimar, é uma honra ter você aqui na nossa clínica, fazendo um programa tão especial quanto esse aqui direto da nossa clínica. Hoje, dia de Santa Rita, vai ser um espetáculo isso aqui hoje.
0: Tá bom. Então, inclusive, é o seguinte, eu vou ficar aqui, gente, até às 11 horas da manhã. Então, venha pra cá agora. Nós estamos aqui, ó, Avenida Suassuna, 169. Você já pode vir pra cá. Daqui a pouquinho tem um cafezinho, né? O cafezinho Moraes gostoso, vai ter um bolinho, vai ter uma delícia. Venha pra cá. Obrigado, doutor Janderson.
4: Eu que agradeço novamente. É um prazer ter você aqui.
0: Ah, imagina. Daqui a pouquinho eu volto a conversar com o querido amigo doutor Janderson, com a querida amiga doutora Andréia Belletti. No Show da Manhã da Rádio Central, que já tá no ar, não só pelo rádio, bom e velho radinho, né? O radinho de pilha, ô, coisa boa, né? O rádio de pilha AM870, em breve FM, hein? Ó, já nós vamos falar pra você que dia que a rádio vai começar no FM e qual a frequência, né? Então, o gostoso som do rádio, né? Rádio AM. Estamos transmitindo o programa também pelo canal do YouTube, tá? A partir de agora, com som e imagem no canal do YouTube. Nosso canal do YouTube é meu nome, coloca lá assim, ó, Decimar Leite. Só isso. Aí você vai ver um rapaz cabeludo, aquele cabelo bem penteado, bem arrumado. Nossa, hoje, olha, o que eu gastei hoje de shampoo, de condicionador, você não faz ideia. Olha lá meu cabelo, ó, abre lá. Olha o meu cabelo aí, ó. Olha que beleza que tá hoje. Gente, não é por nada não, eu gasto dinheiro mesmo com, né? Eu gasto dinheiro mesmo com cabelo, né? Tem que gastar, né? Tem que ter o cabelo arrumado. Então manda a mensagem pra cá e assista ao programa também pelo canal do YouTube. O canal do YouTube é Decimar Leite. Vamos repetir? Qual é o canal do YouTube? É só colocar meu nome lá. Decimar Leite. Não é de outro mar. É Decimar. Coloca lá no canal do YouTube Decimar Leite. Aproveita para se inscrever no canal também, né? Então é o seguinte, ó. Vamos para a notícia? Quem domina a notícia domina o mundo. Não é passado para trás. Não cai notícia falsa, muito menos em golpe. Vamos às ruas, avenidas e estradas.
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5: 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O trânsito aqui na Rádio Central Campinas, um bom dia para você ligado aqui na Mais Querida. E o destaque é da rodovia Santos Dumont na chegada a Campinas, com lentidão do quilômetro 74 até o 76, ali no acesso ao Trevo da Anhanguera. Para quem vai no sentido de Viracopos e de Indaiatuba, a condição é boa. 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
0: Muito obrigado a todo instante, a todo momento. O repórter Robson Ramos vai voltar trazendo o que está acontecendo na cidade, viu? Vamos agora à previsão do tempo.
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0: Direto da sede da Defesa Civil do Estado de São Paulo.
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6: Nesta sexta-feira, dia 22, a atuação de uma massa de ar frio sobre o estado de São Paulo mantém.

0: detalhes. Nos períodos da tarde e noite, a combinação entre calor e umidade favorece a ocorrência de pancadas isoladas de chuva nas regiões que fazem divisa com o Paraná, que podem vir acompanhadas por raios e rajadas de vento. Na capital, as temperaturas variam entre 14 e 18 graus. Já em Itatinga, os termômetros devem registrar mínima de 12 graus e máxima de 18 graus. Em dias de chuva, consulte a previsão do tempo e fique atento aos alertas da Defesa Civil.
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2: Olha a hora, gente, olha a hora, não perca o compromisso, não. Não perca a hora, não. 7:17, olha a hora. Hora de tomar o café Moraes, hein? 7:17, hora de tomar o café Moraes, gente. 7:18, pulou 7:18, não perca o compromisso, hein? Estamos apresentando o programa ao vivo e direto aqui da Oral Sim. Vamos tomar aquele café Moraes hoje ao seu lado, né? Estamos aqui na Sua Suna, número 169. Repito, estamos aqui na Sua Suna, número 169. Dois carros pegam fogo em Nova Odessa, na mesma rua, hein?
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2: Dois carros pegaram fogo na mesma rua em menos de 24 horas, no centro da cidade de Nova Odessa. O primeiro incêndio aconteceu na parte da manhã, quando, após uma pane elétrica, o carro começar a soltar fumaça e pegar fogo. A Defesa Civil, Corpo de Bombeiros, a Guarda Municipal se deslocaram para atender a ocorrência. Todo o fogo foi extinto e, graças a Deus, ninguém ficou ferido. Já o segundo caso aconteceu na parte da tarde, a cerca de 50 metros de distância do primeiro incêndio. Segundo comerciantes da rua, o motorista do carro percebeu que estava saindo fumaça pelo capô, desceu do veículo. Lojistas tentaram ajudar usando extintores de incêndio para conter as chamas, até a chegada do Corpo de Bombeiros. Nessa ocorrência, ninguém ficou ferido também. Mas imagina só, você está numa rua, de manhã pega fogo, 80 metros depois pega fogo de novo. Mas que coisa, não, gente? Hein, você que está me ouvindo pelo rádio, você que está me assistindo também no canal do YouTube desse Mar Leite, você está, pensa, você está numa rua ali, pega fogo de manhã, num carro. À tarde, pega fogo em outro carro. Meu Deus do céu. Casal é preso com caminhonete furtada em Valinhos.
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2: Gente, atenção, atenção, um casal foi preso com uma caminhonete furtada na cidade de Valinhos. O sistema de inteligência da Guarda Municipal identificou a entrada de um veículo preto furtado na cidade. Lembrando que existe essa muralha, né? Muralha Paulista. As equipes iniciaram um patrulhamento e conseguiram localizar o veículo no bairro Vila Sônia. Dentro do carro estava um casal. O casal que recebeu o automóvel de homens envolvidos com o tráfico de drogas. Após irem ao local para buscar entorpecentes durante a abordagem, os agentes encontraram 4 porções de substância semelhante a crack. O casal alega que a droga era para consumo próprio. Os dois foram encaminhados para a delegacia e presos em flagrante por furto qualificado, porte de entorpecentes. O veículo foi devolvido ao proprietário, que relata ter deixado o carro estacionado em frente a uma obra ali no bairro Campo Belo, em Campinas, e quando retornou, percebeu o furto. Portanto, olha só, o cidadão estava com o carro estacionado ali no Campo Belo, numa obra no Campo Belo, em Campinas, né? O carro dele foi furtado, um casal entrou na cidade de Valinhos com esse carro, esse carro foi abordado e tinha drogas dentro desse carro. O casal foi preso. Olha a hora, gente, não perca a hora, não, não perca o compromisso, gente. Agora 7:21, 7:21, muito bom dia para você que tá ligado na Central. 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Gente, amanhã nós vamos sortear o delicioso kit do Café Moraes, não é? E vamos sortear também uma imagem de Nossa Senhora Desatadora dos Nós. Hoje estamos apresentando o programa ao vivo aqui, direto da Oral Sim. Nós estamos aqui no bairro Ouro Verde, né? Estamos aqui nos Dix, né? Estamos aqui Vila Aeroporto, Dix, toda essa região. Estamos na Sua Suna 69, tomando um delicioso Café Moraes. Tem Café Moraes, tem refrigerante, tem também um suco, não é? 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

0: Sim. Eu vou ficar aqui até as 11 horas da manhã e agradeço a você, né, que está vindo para cá. Obrigado mesmo. Gente, antes eu preciso prestar serviços, ajudar a população de Campinas que está me ouvindo pelo rádio e me acompanhando também no canal do YouTube Decimar Leite. 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E vamos à participação dos nossos ouvintes através do WhatsApp 971-483-497. Muito obrigado a você que está mandando mensagem, muito obrigado a você que está participando aqui do programa através do WhatsApp da Rádio Central, né? Repetindo, 971-483-497. Bom dia, Decimar. Olha, ela está aqui no nosso WhatsApp. Tudo bem? Quero pedir atenção para uma rua Aparecida Cândida da Silva, no bairro Satélite Íris. Mato muito alto, viu, Decimar? E tem buraco na rua. Já fiz vários pedidos na Regional 13. Sua amiga Maria, obrigada. Ô, Maria. Eu vou fazer o seguinte, ó, eu tô mandando pra frente aqui esse seu pedido, vou mandar pra uma pessoa que eu confio bastante, tá? Vou pedir pra ela ligar pra você, o nome dela é Sueli Matos, tá, Mariana? Sueli Matos vai ligar pra você explicar direitinho, né? Sobre essa rua, Rua Aparecida Cândida da Silva, do bairro Satélite Íris, tá bom? Eu tô mandando agora a mensagem aqui, ela é do gabinete lá do deputado Rafa Zimbaldi, e nós vamos resolver esse problema aí, nós vamos correr atrás, tá? Ela fez vários pedidos na Regional 13 e não adiantou. Então, o que que eu vou fazer? Eu vou mandar agora essa mensagem pra ela lá, tá bom? Muito obrigado, um grande abraço a você, viu, querida? Ela meteu a boca no trombone.
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0: Alô, alô, bom dia.
2: Bom dia, Decimar.
0: Bom dia.
2: Tudo bem?
0: Melhor agora.
2: Eu sou ouvinte de todos os dias.
0: Oi, Celina.
2: Maria do Campos Elixir. Decimar. Eu tô passando, pedir oração pro meu sobrinho, que vai chamar Demir, vai fazer uma cirurgia hoje, muito delicada.
0: Certo.
2: E tá com um tumor no olho.
0: Ai, meu Deus.
2: Peço que você coloque ele nas orações.
0: Falou que sim.
2: E a irmã dele que cuida dele, ele é um menino especial e tem muita força para ela também.
0: Tá bom, tá bom, pode deixar.
2: E quero ganhar também o kit.
0: Certo.
2: A Santinha.
0: Tá? Tá bom.
2: E hoje é dia de Santa Rita,
0: dia,
2: né?
0: Dia de Santa Rita.
2: Lá na minha terrinha, Santa Rita de Calda, tá uma festa muito bonita.
0: Nossa.
2: Muito linda. Bastante frio. E espero que o ano que vem eu possa ir, que esse ano não deu pra mim. Mas obrigado, viu? Um abraço para você, tudo de bom.
0: Obrigado.
2: Deus te abençoe muito. Ilumine muito seu caminho.
0: Obrigado, querida, obrigado, viu? Eu tô colocando na oração, sim, vai dar tudo certo, viu? Já deu tudo certo essa cirurgia, né? Vai ser tudo perfeitinho, vai dar tudo certo, né? E viva Santa Rita! Você que é de Santa Rita de Caldas, né? Viva Santa Rita, tá? Ô, gente, eu tô fazendo o programa ao vivo, aqui da Oral Sim, que fica na sua Sul 69. Chegaram salgadinhos. Ó, tô sentindo o cheiro daqui dos salgadinhos que chegaram. Nossa Senhora, André Pereira de Deus. Eu tô fazendo isso, gente, pra passar vontade no André, né? Pra passar vontade no André, né?
3: É brincadeira, meu.
0: Aí, ó, chegaram salgadinhos aqui, né? E o bolo que chegou, coisa mais linda. Coisa mais linda, né? É isso aí. Alô, alô, bom dia, bom dia.
4: Bom dia, Decimar.
0: Bom dia.
4: Decimar Leite. Sou eu, Gidado Batista. Ofereço o programa a todos os ouvintes. E também tô assistindo ao vivo aqui, tá?
0: Opa!
4: Eu vou ver se eu consigo dar uma passadinha aí também, tá bom?
0: Tô te esperando
4: obrigado
0: aqui.
4: Por enquanto.
0: Pô, que legal, tá vindo pra cá, venha pra cá mesmo, vou ficar muito contente de te conhecer pessoalmente, viu, meu irmão? Então, o Gildásio tá vindo pra cá pra me conhecer pessoalmente, pra conhecer a clínica. Valeu, Gildásio, tô te esperando aqui, viu? Daqui a pouquinho eu quero te dar esse abraço pessoalmente, o Gildásio tá vindo pra cá. Muito, muito, muito, muito obrigado. Bom, continue participando, mande sua mensagem para o nosso WhatsApp. Meu número 971 483 497. 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Voltamos às ruas, avenidas e estradas.
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0: 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Estamos falando ao vivo aqui da Suassuna, número 169, Avenida Suassuna, número 69. Estamos aqui no Jardim Aeroporto, estamos aqui nos diques, né? Na Suassuna, 169, tomando um café Moraes gostoso aqui, ó. Tomando um café Moraes com meu amigo Robson Ramos.
6: 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Tem trânsito lento agora pela Prestes Maia, já a partir da passagem pelo Trevo da Anhanguera até a altura da Plínio Neves. E depois tem trânsito lento mais à frente até o acesso à Via Expressa aqui da BAN. Para quem está ali na João Jorge, também já tem lentidão na aproximação do Terminal Central. Do lado contrário, no caminho para Anhanguera, a condição é boa. 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
0: Muito obrigado, o repórter Robson Ramos está acompanhando tudo o que está acontecendo na cidade, hein? Daqui a pouquinho ele volta com mais informações e com mais notícias. Agora vamos falar de esporte com a equipe esportiva comandada por Beto Quinalha. Amanhã tem jogo. Domingo também tem jogo. A Rádio Central acompanhando tudo para você.

0: Rádio Central acompanhando todas as emoções do futebol de Campinas. O Guarani joga amanhã contra a equipe do Barra, lá em Santa Catarina. Narração será minha, com comentários de Beto Quinari, reportagens de Israel Moreira. Marcos Luiz comanda a jornada esportiva da Central. No domingo, a Ponte Preta joga contra o CRB. A transmissão aqui na Rádio Central será de Edinaldo Vinci. Grande Edinaldo Vinci, um dos grandes narradores esportivos do Brasil. Edinaldo Vinci narra o jogo da equipe da Ponte Preta lá em Maceió, com comentários de Renato Leal, comentarista central, reportagens do Fernando César, com Marcos Luiz comandando a jornada esportiva da Central. Vamos falar do Guarani. E vamos falar da Ponte Preta? Quem vem primeiro, hein, ô meu querido André? Guarani? Opa, então vamos lá. Guarani, primeiro com o repórter Fernando César. O Fernando, já emenda também, por favor, as notícias da Ponte Preta. Fernando!
1: Bom dia, Decimar. Chegando no show da manhã da Central com as informações do Guarani. O Guarani finaliza nesta sexta-feira sua preparação para o jogo contra o Barra. Partida que acontece neste sábado, 17 horas, em Santa Catarina. O camisa 10 do Guarani é o João Paulo. Ele não atuou contra o Ituano, estava suspenso pelo terceiro cartão amarelo, mas volta contra a equipe catarinense. E ele fala desse time do Barra, que é a sensação do estadual. Foi campeão catarinense, subiu para a Série C do Campeonato Brasileiro e tem um grande investimento. É uma SAF. O João Paulo projeta o jogo contra o Barra.
2: Sabemos que vai ser um jogo muito difícil lá, né? A equipe do Barra é uma equipe qualificada, como você falou, tá sendo a sensação lá de Santa Catarina, né? Com investimento, com planejamento, né? Que eles têm, mas a gente sabendo que tem uma equipe qualificada aqui também, vamos respeitar todas as equipes como a gente sempre respeitou, mas vamos procurar fazer um bom jogo lá para poder conseguir um resultado positivo. E a Série C é isso, sabendo que todas as equipes vai estar muito parelho ali, o campeonato está muito, muito disputado e a gente vai procurar sempre fazer jogo a jogo, para procurar fazer sempre o melhor para conseguir o resultado positivo, conseguir a classificação que é o primeiro objetivo e depois ir atrás do nosso objetivo final que é o acesso.
1: Tá aí João Paulo, camisa 10 do Bugre, falando aqui na programação esportiva da Rádio Central. A CBF escalou um árbitro experiente, 45 anos, ele é do Pará. Apita Barra e Guarani neste sábado, Delson Fernando Freitas da Silva. Assistente 1, Ederson Brito de Albuquerque. Assistente 2, Carlos Eduardo Galeno Benevides. Todos paraenses. O quarto árbitro de Santa Catarina, Fernando Henrique de Medeiros. Transmissão central neste sábado para Barra e Guarani, com toda a seleção do rádio. Falei do Bugre aqui na Central, a rádio do futebol de Campinas. A Ponte Preta viaja neste sábado para Maceió. No domingo tem CRB e Ponte Preta no estádio Rei Pelé. Jogo 16 horas e 30 minutos. A Macaca busca reabilitação, pois vem de 3 derrotas consecutivas e tomou 10 gols nesses jogos. Tem a segunda pior defesa da competição, com 16 gols sofridos. Para esta partida, o técnico Rodrigo Santana volta a comandar a equipe à beira do gramado. Ele que cumpriu suspensão de 2 jogos, não ficou no banco contra a equipe do Sport e contra o Londrina. E neste domingo, ele volta a comandar a equipe ponte-pretana. Outra opção que ganha o técnico da Macaca é o Brian Borges, ele que é atacante e lateral, tem jogado de atacante, ele não atuou contra o Londrina, estava suspenso com 3 cartões amarelos e fica à disposição do treinador ponte-pretano. CRB e Ponte Preta é o jogo deste domingo com transmissão da Rádio Central e a CBF escalou a arbitragem do Rio de Janeiro. Apita CRB e Ponte Preta, Wagner do Nascimento Magalhães. Assistente 1, Leone Carvalho Rocha. Assistente 2, Carlos Henrique Alves de Lima, também do Rio de Janeiro. O quarto árbitro é do estado de Alagoas, Viomar Santana de Oliveira. E no VAR do Rio de Janeiro, Carlos Eduardo Nunes Braga. Ponte Preta e CRB, domingo 16h30, no estádio Rei Pelé em Maceió, com transmissão aqui na Central. Informações da Ponte Preta, Central, a rádio do futebol de Campinas.
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0: Olha a hora, olha a hora, gente. Não perca a hora, não. Não perca o compromisso, não, gente. Olha a hora aí. André, olha a hora aí, ó. Olha, gente do céu, olha a hora. Você olhou? Pelo amor de Deus, então tá bom, são 7h39, gente, 7h39. 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
0: 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E tá um dia assim, fresquinho, gostoso, né? E tá ventando, então tá um dia bem agradável, né? Um dia gostoso. Olha, o sol tá começando a aparecer aqui, bem forte, bem legal. Estamos transmitindo o programa aqui da Suassuna, número 169, da sede aqui da Ural Sim, né? Inclusive, ó, tô tomando café Moraes aqui, né? Refrigerantezinho, ai que maravilha, né? Um salgadinho gostoso, né? 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
0: Olha a hora, gente, olha a hora, já são 7:43, não perca a hora não, viu? 7:43, não perca a hora, olha a hora, 7:43. Voltamos às ruas, avenidas e estradas, a Central toma conta da cidade.
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0: Repórter. Cuidando da cidade, cuidando das ruas, Robson Ramos contando pra gente o que está acontecendo agora.
6: 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Anhanguera, para quem vem desde Hortolândia para Campinas, tem trânsito lento do quilômetro 108 até o 104 no acesso a Dom Pedro. Também tem lentidão do 100 até o 99. Para o interior, lentidão do 97 até o 99, depois dali a condição melhora bem. 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
0: Muito obrigado, muito obrigado. Esse é o repórter Robson Ramos. Daqui a pouquinho ele volta, hein? Já ele volta trazendo mais detalhes e mais informações aqui na Rádio Central. Atenção, atenção. Casal morre após grave acidente na região metropolitana.
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0: Um casal morreu após um grave acidente envolvendo um carro e uma caminhonete na rodovia Vereador Antônio Casalini, ASP 352, cidade de Itapira, região metropolitana de Campinas. De acordo com informações registradas pela polícia, o automóvel em que o casal estava trafegava no sentido de Jacutinga, indo ali para Minas Gerais, quando o motorista perdeu o controle da direção. O veículo girou na pista e acabou sendo atingido lateralmente por uma caminhonete que se ia no sentido contrário. A passageira do carro, identificada como Paola Tagliatelli, morreu ainda no local da batida. O motorista, Matias Ambrosini, foi socorrido com ferimentos graves e levado para a unidade de saúde, mas não resistiu. Já o motorista da caminhonete sofreu apenas ferimentos leves. Segundo a ocorrência, ele realizou o teste do bafômetro, que não apontou consumo de bebida alcoólica. A polícia científica foi acionada e realizou perícia no trecho para investigar as circunstâncias do acidente. As famílias enlutadas aí, o nosso abraço, né? Olha, gente, é difícil, né? Andar de carro ultimamente aqui na região. Todos os dias a gente tem trazido aqui informações sobre acidentes, todos os dias. E são acidentes graves que têm acontecido, né? E são acidentes graves que têm acontecido aqui na nossa região. Lamentável, lamentável. Olha a hora, 7:46. Olha a hora aí, ó. Não perca a hora, não. Não perca a hora, não. 7:46. Veículos de Campinas. Veículos que foram roubados em Campinas são recuperados em Rondônia.
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0: Olha a hora, 7:46, a Polícia Rodoviária Federal de Rondônia apreendeu 3 veículos com sinais identificadores adulterados em diferentes municípios do estado. As ocorrências foram registradas na cidade de Nova Mamoré, em Porto Velho, capital, e em Vilhena, resultando na recuperação de veículos com registro de furto e roubo na cidade de Campinas. No distrito de Jacinópolis, em Nova Mamoré, tivemos aí um carro que foi abordado pela polícia. Quando foi ver, o carro era roubado aqui da cidade de Campinas. Não só Nova Mamoré, mas depois um outro carro na capital, Porto Velho, também foi localizado o carro que tinha sido roubado em Campinas. E Vilhena também, um carro da cidade de Vilhena também foi identificado pelos policiais como carro roubado aqui de Campinas. Agora, esses automóveis estão à disposição dos proprietários, só que estão lá em Rondônia. Estão lá em Rondônia, olha que coisa. Carros roubados em Campinas foram localizados em Rondônia. Que coisa triste, não? Pelo amor de Deus, hein? Imagina, você tem um carro roubado aqui e aí eles levam esse carro lá para Rondônia. Você tem um carro roubado aqui na cidade de Campinas e eles levam o carro para Rondônia. Meu Deus do céu. É a notícia, a informação aqui na Rádio Central. Aqui você fica sabendo de tudo, não só através do rádio, mas também do canal do YouTube, Decimar Leite. Muito obrigado a você que está nos acompanhando e mandando mensagem para cá. WhatsApp 974-834-9797. Gente, hoje estamos apresentando o programa ao vivo aqui da Oral Sim. Nós estamos na Sua Suna, número 69. Ó, já tô tomando aqui meu cafezinho Moraes. Bom demais, né? Já tô comendo aqui o salgadinho. E eu tô te convidando para vir para cá, né? É, inclusive tá abrindo um sol bonito agora, né? Olha aí, ó. Ó que sol maravilhoso, né? Gostoso, né? Para aquecer a gente aqui, coisa boa, né? E aqui você vem tomar um café comigo, né? Um café Moraes. É, agora são 7:49. Eu vou ficar aqui até as 11 horas da manhã, tá? Então venha para cá, vou ficar aqui até as 11 horas da manhã. Venha para cá comigo, com toda a equipe que trabalha aqui na maravilhosa clínica Oral Sim, né? Na Sua Suna aqui, é a região dos diques, né? A Sua Suna é aquela avenida que sai do terminal Ouro Verde, ali aproximadamente do terminal Ouro Verde, e cruza toda a região dos diques. 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
0: Bom dia, bom dia, bom dia. 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Ó, hoje eu tô apresentando o programa aqui da Sua Sul no 69, e quem tá mandando mensagem aqui pra gente, muito obrigado, viu? Olha só, a minha amiga Rosângela, Gabriele também. Ô, Decimar, ótimo programa pra você. Um abraço a todos aí da Oral Sim. Rosângela e Gabriele, muito obrigado, viu? Hoje também aqui conosco, mandou mensagem aqui no programa. Oi, Decimar, bom dia. Eu sou a Madalena, Madalena Pereira. Eu sou aqui do Ouro Verde. Não participo ao vivo, mas você não sai do meu radinho e do meu ladinho. Muito obrigado, querida Madalena. Ó, eu tô aqui pertinho de você hoje, viu? Eu tô aqui na sua Suna número 169, tá? Eu tô aqui pertinho de você, tá? Tô te esperando aqui na sua Suna número 169. Eu tô aqui na clínica Oral Sim, tomando um café Moraes bem gostoso, né? Oi, Decimar, bom dia a todos vocês aí da família Central. Põe aí o meu nome no sorteio, eu quero ganhar o café Moraes, que é bom demais. Jonas Gama, do Santa Mônica. Alô, alô. Alô, alô, Jonas, do Santa Mônica. Bom dia para você, Jonas. Muito obrigado pela sua audiência, muito obrigado por estar acompanhando o programa, tá bom? Um grande abraço mesmo, tá? Quem mais mandou mensagem aqui pra gente? É, o Celso Trevisan, obrigado, Celso. Um abraço para você, bom dia, o querido amigo Celso Trevisan, que mandou mensagem aqui pra gente, desejando um bom dia para você também, querido amigo Celso Trevisan, no WhatsApp da Rádio Central. Bom dia, bom dia, bom dia. Quem é? Oi, Raquel. Certo.
9: Meu filho Pablo está dormindo, minha filha Chayenne vai para a escola.
0: Bom dia, Chayenne. Bom dia, Pablo.
9: Meu cunhado Catarino, minha madrinha Lê de Guarda de Minas Gerais, você e todos os ouvintes aí. Policial, fala aí com nós aí, Decimar. Um abraço, meu filho.
0: Um abraço, minha conterrânea. Obrigado, viu, querida?
9: Olha aí, Decimar, minhas bênçãos aí. Mandaram um beijo e um abraço para você.
0: São lindos, viu?
9: Benny e o Pablo.
0: Eles são lindos, tá?
9: Lindo, senhor. Um abração aí.
0: Outro pra você, outro. São crianças lindíssimas, tá? Parabéns, viu? Um beijo pra essas crianças lindas que você tem, tá? Bom dia.
10: Uma ótima sexta-feira pra gente, né? Graças a Deus, né? Semana foi boa, né?
0: Valeu, Marco.
10: Queria pedir oração pra família Rodrigues. Primeiramente pra minha mãe, Dona Antônia.
0: Dona Antônia.
10: Tá fazendo aquele cafezinho gostoso.
0: Ô, café Moraes.
10: Todos os dias.
0: Bom demais, né?
10: Pra minha irmã Lindinalva.
0: Lindinalva.
10: Pro meu irmão Lauro.
0: Auro.
10: Pro meus dois sobrinhos, Guilherme e Leonardo.
0: Uhum.
10: E pra mim, né? Aqui o São Paulino, né? E também queria pedir pra minha cunhada, Vânia. Pra filhinha dela, Felícia. E pro meu primo, caminhoneiro, Luciano, que tá nessas estradas, né? Semana passada esteve aqui em casa, né, Padre Rodrigo? Graças a Deus. Agora ele voltou a trabalhar. Ô, padre, o vô não vai tomar café, não?
0: Opa!
10: Será que não tá sentindo o cheiro do café da minha mãe, não?
0: A mensagem pro padre aqui, um abraço, meu querido amigo, muito obrigado, viu? Um abraço para você.
10: Amém.
0: Amém, né? Um abraço, muito obrigado pela audiência, né? Tudo de bom. Valeu pela audiência, valeu pelo carinho, viu? Ô, gente, nós estamos transmitindo o programa ao vivo aqui, direto da Oral Sim, né? E olha, a festa está sendo montada aqui, viu? Balões. Eita, uma beleza, ó. Tá uma beleza. Festa com balões. Olha aí os balões aqui, olha que maravilha, né? Estamos aqui na Clínica Oral Sim, na sua Suna número 169. Tá uma maravilha aqui, todo mundo curtindo aqui um salgadinho, um café Moraes, bom demais, né? Tem mais, nossa, não para de chegar mensagem aqui, o pessoal dizendo, ó, Decimar, daqui a pouco eu tô aí, a Maria Bernadette, Decimar, tô indo pra aí daqui a pouco, viu? Ah, tá dizendo aqui, ó, que colocou as crianças na escola e depois tá vindo pra cá. Obrigado, ó, pessoal que tá saindo agora, vindo pra cá. Muito, muito obrigado, viu?
11: Eu quero ganhar o café Moraes, que esse café é bom demais. Também eu quero ganhar a imagem da desatadora dos nós.
0: Valeu.
11: José Donizete Moreira, Jardim Nova Mercedes.
0: Valeu, Zé Donizete, tá concorrendo. Isso,
11: coloco meu nome na oração, toda minha família, todos vocês.
0: Tá bom.
11: Boa semana para todos nós.
0: Valeu, muito obrigado.
11: E viva Santa Rita.
0: Viva Santa Rita, viva, viva, viva. Pessoal, também aqui, ó. Oi, Decimar, aqui é a Cidinha. Decimar, vou chegar aí às 10 da manhã. Tá bom, Cidinha, tá bom, tô te esperando aqui, ó. Muita gente saindo agora de casa para vir para cá, obrigado, né? Valeu, valeu, obrigado, viu?
12: Bom dia, Decimar Leite, aqui é a Neuza do Jopiranga Valinhos.
0: Oi, Neuza.
12: Meu nome na oração.
0: Tudo bem?
12: De todos os meus filhos, meus netos, o mundo inteiro que precisa, né? E para você, o André.
0: Obrigado.
12: Muitas bênçãos, viu, Decimar?
0: Valeu, menina.
12: Fica com Deus.
0: Você também, muito obrigado. É a participação dos nossos ouvintes através do WhatsApp 971-483-497. Repetindo o nosso número, 971-483-497. Estamos transmitindo o programa pelo bom e velho rádio, Radinho de Pilha, AM 870. Muito obrigado a você que está acompanhando a gente no rádio, no AM 870. Estamos transmitindo o programa também pelo canal do YouTube. É só colocar o meu nome, Decimar Leite, no YouTube. E, claro, você também, né, que está me acompanhando, concorrendo aos presentes todos aqui da Rádio Central. Nós que estamos aqui hoje na sua Suda, número 169, esperando você para tomar um delicioso café Moraes com a gente. Na sequência, tem mais ouvintes participando, concorrendo ao Café Moraes, a imagem de Nossa Senhora Desatadora dos Nós. Daqui a pouquinho também, claro, tem o momento da oração em homenagem a Santa Rita. E tem muitos presentes para você hoje aqui na programação da Rádio Central. Olha a hora aí, ó. Não perca a hora não, gente. Não perca o compromisso, não. 8:02. Olha a hora aí, gente. 8 da manhã, mais 2 minutos.

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3: Olha a hora, gente, não perca a hora não, não perca o compromisso. Olha a hora aí, ó, gente, ó, são 8h04. Hoje a Rádio Central tá transmitindo o programa ao vivo aqui, não é? 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Deixa eu dar bom dia aqui pra dona Cida. Bom dia, fica à vontade pra tomar um café. Como é que é o nome do senhor? Wilson, bom tomar um cafezinho Moraes, bom, né? Cafezinho Moraes, tem suco, tem refrigerante, tem salgadinho. Muito obrigado a vocês, viu? 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Ô, gente, olha a hora, gente, agora são 8h mais 5 minutos, vamos à prestação de serviços, à Rádio Central, ajudando a população de Campinas.
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3: Olha a hora, gente, olha a hora, 8 da manhã, mais 8 minutos, olha a hora, 8:08, voltamos às ruas, avenidas, estradas, vamos saber como é que tá a cidade. O repórter Mário Gregório tem informação.
5: 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Em Campinas, a rodovia dos Bandeirantes é o melhor caminho nos dois sentidos. Pela Anhanguera, ainda tem excesso de veículos. Na região do quilômetro 105, para seguir em direção da capital paulista, dá para acessar a rodovia mais à frente, através da região do Padre Anchieta. E atenção também nos dois sentidos, na altura da Campinas Montemor, tem excesso de veículos, região do quilômetro 98. 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
3: Muito obrigado, esse é o repórter Mário Gregório, que está cuidando das ruas, das avenidas, que está cuidando da cidade. E atenção, gente, atenção, mais duas farmácias na cidade de Campinas são assaltadas e menores são apreendidos, hein?
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3: 8:10, olha a hora, 8 da manhã, mais 10 minutos, gente, duas farmácias foram assaltadas em Campinas em menos de 4 horas. É verdade. E menores foram apreendidos após roubarem essas farmácias. Avenida Moreiras, uma farmácia foi assaltada às 22h30. Os suspeitos foram detidos 200 metros ali, a 200 metros dali. Os bandidos foram presos, eram meninos. E ainda, eles utilizaram um carro roubado para fazer esse assalto. Tinha a placa adulterada esse carro. Com eles foram apreendidos medicamentos, canetas emagrecedoras, aparelhos celulares, cartões bancários e arma de brinquedo. 4 horas depois, na mesma madrugada, agora há pouco, criminosos invadiram outra farmácia, dessa vez no Nova Europa. 4 horas depois, agora há pouco, aqui no Nova Europa, na região do Nova Europa, outra farmácia foi assaltada. Os assaltantes utilizaram um veículo, jogaram o veículo contra a porta do estabelecimento, ou seja, a gangue da marcha ré. A gangue da marcha ré. A polícia, nesse momento, está atrás desses bandidos. A polícia, nesse momento, está atrás desses bandidos. Olha só, duas farmácias em menos de 4 horas durante essa madrugada, né? No começo da madrugada, Avenida Moreiras. E no final da madrugada, no Nova Europa. E no começo da madrugada, no Nova Europa, esses assaltos. Assaltos a farmácias aqui na cidade de Campinas, né? Lamentável, lamentável, muito triste. Por quê? Porque o cidadão trabalha, aí tem o seu estoque, arruma direitinho, né? Tudo certinho. Tudo certinho. Aí ele tem lá os funcionários, tem tudo, gasta uma grana para ter o comércio dele, aí vem à noite de madrugada. E geralmente são menores de idade. São menores de idade. Os bandidos utilizam para o roubo dessas farmácias menores de idade, porque não ficam presos. Porque eles não podem ficar presos segundo o Estatuto da Infância e da Juventude. Ou geralmente, quando o crime é mais sério, são levados, esses meninos, essas meninas, são levados para a Fundação Casa. Olha a hora, 8:12. 8:12. gripe continua com altos níveis. Atenção, atenção, casos complicados e sérios de gripe. Pessoal que às vezes não tem ainda tomado a vacina para influenza A. Olha, nós temos mais de 60 mil casos de gripe no Brasil, preocupando as autoridades. O repórter Vitor Mendes, ele está na linha aqui na Rádio Central. Ô Vitor, conta pra gente, explica pra gente sobre esses casos de gripe que estão afetando o Brasil inteiro.
6: A nova edição do boletim Infogripe da Fiocruz, divulgada nesta quinta-feira, aponta que o número de casos de síndrome respiratória aguda grave continua em altos níveis em grande parte do país por causa do vírus sincicial respiratório, que atinge crianças pequenas. Os casos de vírus sincicial respiratório aumentaram em grande parte da região Nordeste e Centro-Sul. A atualização considera o período de 10 a 16 de maio. Todas as unidades federativas, com exceção de Rondônia, estão com síndrome respiratória aguda grave em nível de alerta, risco ou alto risco. No Paraná, Rio Grande do Sul e Tocantins, as hospitalizações pela influenza A continuam crescendo. Já nos estados de Alagoas, Espírito Santo, Minas Gerais, Paraíba, São Paulo e Sergipe, os casos ainda estão altos, mas com sinal de interrupção. Até o momento, foram registrados 63 mil casos de síndrome respiratória aguda grave, 29 mil com resultado laboratorial positivo, 23 mil com resultados negativos e outros 6 mil ainda aguardam resultado. Com supervisão de Roberto Lopes, da Rádio Nacional em Brasília, Vitor Mendes.
3: Muito obrigado, Vitor Mendes. Vem cá um pouquinho, vem cá, vem cá. Dá licença, vem cá. Vem cá me dar um abraço aqui, agora ao vivo aqui na rádio. Bom dia, tudo bem?
7: Bom dia, tudo bem?
3: Que bom te ver aqui.
7: Prazer é meu.
3: Para quem está nos vendo agora, fala seu nome.
7: Clarice Andrade.
3: Clarice Andrade. Eu tive na casa da Clarice. Fica aqui perto do Parque das Indústrias, né? Fui levar um kit do Café Moraes.
7: Sim, foi mesmo.
3: Que bom te receber aqui, viu? Que bom que você veio aqui para tomar um Café Moraes comigo.
7: Bom mesmo desse mar.
3: Comer um bolinho.
7: Tão bom.
3: Comer um salgadinho, né?
7: Bom mesmo.
3: A família tá bem?
7: Tá bem, graças a Deus. Tudo bem, graças a Deus.
3: Então, a família tá um espetáculo, né?
7: Ô, Ana Carolina, já tô aqui falando com desse mar leite.
3: Ana Cláudia, um beijo pra você, Ana Cláudia. Fica com Deus. Essa é uma maravilha. Cuida de você.
7: Cuida de mim.
3: Vocês estão sempre juntas?
7: Sempre junto. E tem a netinha minha, a Luísa.
3: Alô, Luísa.
7: Luísa, Aninha. Arteira que só ela.
3: Mas toda Luísa é arteira.
7: Arteira.
3: Eu tenho uma que é arteira até mandar parar. Tá bom?
7: Tá bom.
3: Obrigado, viu, você ter vindo, Clarice. Fique à vontade, viu? Por favor, sente-se, fique à vontade. Muito obrigado, a querida Clarice, né? Ô, gente, a Clarice é nosso ouvinte de muito tempo, né? E ela veio aqui para tomar um Café Moraes comigo, né? 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Muito obrigado, querida. Olha a hora, 8h15, hora da prestação de serviços na Rádio Central.
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3: Atenção, gente, você que ouve a Rádio Central, atenção, nós temos aqui. Hoje eu estou apresentando o programa daqui, direto da sede da Uralcim, né? 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
0: Olha a hora, 8h19, 8h19. Gente, nós vamos sortear um kit do Café Moraes entre todos os ouvintes amanhã e vamos sortear também uma imagem de Nossa Senhora Desatadora dos Nós. 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Deixa eu vou até perguntar pro doutor Janderson aqui, né? Na sequência, eu vou conversar aqui um pouquinho com o doutor Janderson sobre, né, o aniversário. 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O doutor, vocês estão nessa vida de... 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
0: 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Hora certa da Central, 8h22, olha a hora aí, ó. Olha a hora, 8h22.
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0: da manhã, ao vivo, direto aqui da Clínica Oral Sim. 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Meu muito obrigado a todos que aqui estão, né? Participando, fazendo o programa junto comigo, fazendo o programa junto com o André Pereira, que está lá nos nossos estúdios. Mas agora são 8 da manhã, mais 25 minutos, 8:25. Hora da notícia, hora da informação, da prestação de serviços à Rádio Central, claro, ajudando a população, trazendo a informação e a prestação de serviços. Gente, olha a hora, 8 da manhã, mais 25 minutos, olha a hora aí, ó. Não perca a hora não, 8 da manhã, mais 25 minutos. Operação da Polícia Militar deu início à investigação que prendeu Deolane.
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0: Olha só, a polícia encontrou, olha que coisa impressionante, ó, a polícia encontrou um bilhete no esgoto. Vou contar uma história que é inacreditável, inacreditável, mas é verdade. A polícia do estado de São Paulo encontrou um bilhete que estava no esgoto. E esse bilhete levou à prisão dessa Deolane, que é essa influencer aí, né? Conhecida, que foi presa ontem. Todo mundo falou, né? Falou na Globo, falou na Record, falou na Bandeirantes, falou, né, no SBT. Todo mundo só fala da prisão dessa Deolane. E ela foi presa assim, acharam um bilhete, a polícia de São Paulo achou um bilhete no esgoto. A reportagem especial da Central conta essa história. Impressionante. Encontraram um bilhete no esgoto. E esse bilhete tinha aí alguma coisa que fez essa mulher ser presa.
2: Bilhetes encontrados no esgoto de uma penitenciária no estado de São Paulo foram o ponto de partida da prisão de 6 suspeitos por esquema de lavagem de dinheiro do PCC. O delegado-geral da Polícia Civil, Arthur Dian, explica o início da Operação Vernix.
3: Uma investigação que começou 7 anos atrás com a coleta de um material que foi jogado no esgoto de um presídio, né? A partir desse material colhido foi possível ali a gente identificar um casal, desse casal vieram algumas apreensões, foram 3 inquéritos policiais que foram instaurados durante esse período e a gente conseguiu estabelecer o vínculo entre as pessoas. A gente trouxe a economia formal para dentro do crime organizado, numa organização estruturada e familiar, que a gente observa aí o próprio Marcola com o irmão dele, filhos e primos, juntamente com empresários ou aparentemente empresários, né, como a Deolane, que foi presa, e os vínculos que foram estabelecidos dela com essa organização criminosa. E tudo isso deu ensejo a todo o corpo probatório para que o Ministério Público também atuasse e a Justiça decretasse essas 6 prisões, 17 mandados de busca e apreensão, dezenas de veículos apreendidos, 327 milhões de reais bloqueados e mais dinheiro apreendido e um flagrante também efetuado na data de hoje.
2: Os dados obtidos da transportadora e um celular apreendido no local levaram os investigadores a entenderem que se tratava de uma organização altamente estruturada, diz o delegado do DINTER 8, Ramon Euclides Pedrão.
4: Uma vez que já estava comprovado que aquela transportadora pertencia ao crime organizado, com o terceiro inquérito policial, com provas que ela era gerida à distância pelos irmãos Marcola, pelo Marcola e pelo Marcolinha. Com o afastamento dos sigilos, nós percebemos um fluxo financeiro, né, operado através desses familiares do Marcola, operado também através de um gestor do patrimônio da facção e um fluxo de valores movimentados com a influência. Com esses 2 excelentes relatórios realizados no âmbito do LAB, nós desnudamos um complexo esquema de lavagem de capitais e de valores milionários. Com isso bem desenhado, a Polícia Civil ofertou representação, então, pela prisão dessas seis pessoas, pelos sequestros, né, que o nosso delegado-geral já mencionou. O Ministério Público, através do Dr. Gaquia, encampou, o judiciário decretou. Ocorre que nesse meio tempo nós tivemos a informação de que dois alvos estariam fora do país, três na verdade, né? E representamos então que esses mandados fossem inseridos na difusão vermelha da Interpol e passamos a fazer o acompanhamento delas também em sede internacional. Hoje nós deflagramos a ação, consideramos ela exitosa, dois alvos foram localizados e presos, ainda tem um alvo sendo procurado. Conseguimos efetivar o sequestro patrimonial que nós tínhamos como objetivo de cumprir. As buscas, nós já verificamos também alguns novos elementos que vão ajudar aí a ofertar um novo relatório complementar também para que isso seja encaminhado ao judiciário, porque a operação de hoje ela foi realizada já com base em um inquérito policial relatado. Então as prisões cumpridas hoje são prisões preventivas.
2: O Procurador-Geral de Justiça, Dr. Paulo Sérgio de Oliveira e Costa, destacou a importância de operações como essa.
3: Nessas 250 operações, a gente consegue mostrar que o Estado pode ser mais organizado com o crime organizado, desde que a gente atinja esse nível de sofisticação colaborativa com os órgãos de controle, Polícia Civil, Militar, Ministério Público. Hoje a gente comemora um trabalho muito importante do núcleo do GAECO, pelo Dr. Lincoln, de Presidente Prudente, junto com a Polícia Civil, que fez um trabalho extraordinário de identificar essa cadeia logística muito complexa. E eu apenas quero dizer aqui que esta operação mais uma vez mostrou que nós estamos atingindo o andar de cima do crime organizado, mostrou que Marcola e família ainda operam em relação a essa questão de lavagem de dinheiro, que o dinheiro do crime organizado está entrando na economia formal através de uma série de ações. Nós já vimos aqui em usinas, em postos de gasolina, empresa de ônibus e agora transportadora também, como nós vimos através dessa influência que pela capacidade dela

0: Lojas Cimar, informações da Ponte Preta aqui na Rádio Central. A Ponte Preta viaja neste sábado para Maceió. No domingo tem CRB e Ponte Preta no estádio Rei Pelé, jogo 16h30. A Macaca busca reabilitação, pois vem de 3 derrotas consecutivas e tomou 10 gols nesses jogos. Tem a segunda pior defesa da competição, com 16 gols sofridos. Para esta partida, o técnico Rodrigo Santana volta a comandar a equipe à beira do gramado. Ele que cumpriu suspensão de 2 jogos, não ficou no banco contra a equipe do Sport e contra o Londrina. E neste domingo, ele volta a comandar a equipe pontepretana. Outra opção que ganha o técnico da Macaca é o Brian Borges, ele que é atacante e lateral, tem jogado de atacante, ele não atuou contra o Londrina, estava suspenso com 3 cartões amarelos e fica à disposição do treinador pontepretano. CRB e Ponte Preta é o jogo deste domingo com transmissão da Rádio Central e a CBF escalou a arbitragem do Rio de Janeiro. Apita CRB Ponte Preta, Wagner do Nascimento Magalhães. Assistente 1, Leone Carvalho Rocha. Assistente 2, Carlos Henrique Alves de Lima, também do Rio de Janeiro. O quarto árbitro é do estado de Alagoas, Viomar Santana de Oliveira. E no VAR do Rio de Janeiro, Carlos Eduardo Nunes Braga. Ponte Preta e CRB, domingo 16h30, no estádio Rei Pelé em Maceió, com transmissão aqui na Central. Informações da Ponte Preta, Central, a rádio do futebol de Campinas. O Guarani finaliza nesta sexta-feira sua preparação para o jogo contra o Barra. Partida que acontece neste sábado, 17h em Santa Catarina. O camisa 10 do Guarani é o João Paulo. Ele não atuou contra o Ituano, estava suspenso pelo 3º cartão amarelo, mas volta contra a equipe catarinense. E ele fala desse time do Barra, que é a sensação do estadual. Foi campeão catarinense, subiu para a Série C do Campeonato Brasileiro e tem um grande investimento. É uma SAF. O João Paulo projeta o jogo contra o Barra.
1: Sabemos que vai ser um jogo muito difícil lá, né? A equipe do Barra é uma equipe qualificada, como você falou, está sendo a sensação lá de Santa Catarina, né? Com investimento, com planejamento, né? Que eles têm, mas a gente sabendo que tem uma equipe qualificada aqui também, vamos respeitar todas as equipes como a gente sempre respeitou, mas vamos procurar fazer um bom jogo lá para poder conseguir um resultado positivo. E a Série C é isso, sabendo que todas as equipes vai estar muito parelho ali, o campeonato está muito, muito disputado e a gente vai procurar sempre fazer jogo a jogo, procurar fazer sempre o melhor para conseguir o resultado positivo, conseguir a classificação que é o primeiro objetivo e depois ir atrás do nosso objetivo final que é o acesso.
0: Tá aí João Paulo, camisa 10 do Bugre, falando aqui na programação esportiva da Rádio Central. A CBF escalou um árbitro experiente, 45 anos, ele é do Pará. Apita Barra e Guarani neste sábado, Delson Fernando Freitas da Silva. Assistente 1, Ederson Brito de Albuquerque. Assistente 2, Carlos Eduardo Galeno Benevides. Todos paraenses. O quarto árbitro de Santa Catarina, Fernando Henrique de Medeiros. Transmissão central neste sábado para Barra e Guarani, com toda a seleção do rádio. Falei do Bugre aqui na Central, a rádio do futebol de Campinas.
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5: 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Olha a hora aí, gente. Não perca a hora, não. Olha a hora aí, gente. Agora são 8:38, 8:38. Muita gente mandando mensagem aqui no WhatsApp da Rádio Central. 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Olha a hora, 8:39. Vamos agora às previsões para Áries, Touro e Gêmeos do rádio, Bom e Velho Rádio, e também do nosso canal no YouTube. Desse Mar Leite. Quem nasce entre 21 de março e 20 de abril é do signo de Áries. Notícia importante, ó. Mensagem comercial com um contato profissional poderá mudar seus planos para hoje, viu? Aposte em uma ideia usada para você apresentar um projeto para ganhar dinheiro, tá? No amor, reencontros. Reencontros à vista, se você estiver sozinho, se você estiver sozinha, viu, Áries? Agora, se você que está me acompanhando tem alguém, o amor tem mais segurança na atual relação. Alô, Touro, de 21 de abril a 20 de maio, uma proposta financeira, uma dica de negócio, uma notícia de um pagamento que estava atrasado, vai alegrar o seu dia, que vai trazer encontros especiais e surpresas gostosas, tá? No amor, hora de você partir para ação, se estiver sozinho ou sozinha. Tá? É hora de você partir para ação. Gêmeos, de 21 de maio a 20 de junho, Sol, Urano e Mercúrio em seu signo podendo promover revoluções e até desencadear mudanças positivas no projeto de vida, na sua imagem, no trabalho, na sua maneira de se apresentar, viu? Ó, outra coisa, hoje é dia para cortar o cabelo. Fazer um lifestyle diferente, combinado? O amor, estabilidade nesse momento para quem é do signo de Gêmeos. Na sequência tem Câncer, Leão e Virgem. Voltamos às ruas, avenidas e estradas, a Rádio Central tomando conta da cidade.
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5: Mário Gregório.
7: 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Pela Dom Pedro, lentidão do quilômetro 90 até o 85 em Atibaia para seguir em direção de Jacareí. Tem um caminhão em pane mecânica, atenção pela região. Aqui em Campinas, mais cedo teve um acidente no quilômetro 136. A pista foi liberada, mas ainda tem excesso de veículos. Atenção na altura do Parque das Universidades. Na Guilherme Campos, movimentação maior na chegada para o Balão das Universidades em direção do Dom Pedro, segue sem problemas. 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
5: Esse é o repórter da Rádio Central que está cuidando das ruas, das avenidas, está cuidando da cidade, o Mário Gregório. Atenção você de Câncer, Leão e Virgem. Câncer, de 21 de junho a 22 de julho. Soluções importantes poderão surgir no momento de pausa, de tranquilidade, de silêncio, não é? Olha, ouça sua intuição. Ela vai estar mais aguçada que o normal e poderá inclusive apontar um caminho decisivo. Ó, hora de você fechar abas mentais e se focar numa coisa só, no trabalho. No amor, planejamento do futuro do casal, principalmente no aspecto financeiro, viu? Leão, de 23 de julho a 22 de agosto. Um convite repentino de uma amizade, de um grupo, poderá abrir portas de trabalho. Você vai formalizar uma proposta, participar de um evento, ampliar a rede social e ganhar dinheiro. Dia vai favorecer amizades nesse sentido. No amor, hora de você definir rumos da sua vida. Decidir, tá? Se é a pessoa certa ou não para você. Tá certo, minha amiga, meu amigo de Leão? Virgem, de 23 de agosto a 22 de setembro. Relaxe, relaxe, Virgem. Respire novos ares. O dia vai trazer momentos inesquecíveis com encontros, com interações, né? E, inclusive, a direção dos seus sonhos será muito bem, vamos dizer assim, vai ser clara para você, tá? No amor, amizades darão, de repente, aí uma nova oportunidade de amor na sua vida. Na sequência tem Libra, Escorpião e Sagitário. Olha a hora, 8h44, olha a hora aí, ó, 8h44, hoje o programa sendo feito ao vivo aqui, nós estamos promovendo um gostoso café da manhã, aqui na Oral Sim, que fica na sua Suna 169. 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Olha a hora na central, 8h40.

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7: Voltamos ao vivo aqui da Oral Sim. Muita gente também. Sabe, tá lá em Minas Gerais, muita gente nos acompanhando em Minas, sabe quem tá lá nos acompanhando? Tá lá a dona Juraci, minha mãe, doutor Janderson, tá lá também minha irmã Decília, e tem muita gente acompanhando a gente pela internet e também pelo rádio, né?
8: Isso, tem sim. É, um abraço aí pra sua mãe, pra sua irmã, e eu quero mandar um abraço especial pra um super amigo, paciente meu, que tá indo pra Sumaré, tá no carro assistindo a gente. Arlindo, Arlindão da Corrida.
7: Arlindão da Corrida, obrigado Arlindo. Muita gente nos acompanhando, pessoal que, muita gente dizendo que está saindo de casa para vir para cá para tomar um café da manhã gostoso, maravilhoso. Só para perguntar uma coisa aqui, doutor Janderson, quem quiser hoje fazer uma avaliação, quem quiser fazer uma consulta, pode fazer hoje, tá funcionando, é aniversário, mas os dentistas estão trabalhando.
8: Sim, nós estamos aqui para atender toda a população aqui da região. A doutora Andréia está aqui para fazer a avaliação. Vem para cá, faz a sua avaliação, toma um café com a gente, come um churros, que vai chegar uma piruinha dos churros aqui também, tá? Para curtir com a gente aqui hoje o dia, esse dia especial aqui.
7: Tá bom, ó, ninguém paga nada não, viu? Fica tranquilo, venha para cá, né? A consulta é gratuita aqui com o doutor Janderson, com a doutora Andréia para fazer a avaliação, ninguém paga nada não. Venha para cá para tomar um café, para conhecer a clínica. Olha lá quem tá chegando, ó, para quem tá vendo a gente pelo canal do YouTube, ó, chegou a perua dos churros.
8: Isso, olha lá, chegou, falamos na perua, ela acabou de chegar aqui, ó.
7: Quem tá acompanhando a gente lá pelo nosso canal do YouTube, Decimar Leite, olha só, tá chegando ali, é toda rosa. Olha que bonita essa perua dos churros, olha só, muito linda. Chegou aqui, ó, a perua dos churros. Doutor Janderson, já a gente conversa mais.
8: Tá joia, Decimar.
7: Agora na Rádio Central, olha a hora, gente, não perca a hora não, não perca o compromisso, hora certa da Central. Olha a hora aí, ó, 8h49. Ô André, como é que eu vou fazer? Depois eu vou pedir aqui para o pessoal uma caixa, alguma coisa assim, para eu levar pelo menos um churros lá pro André Pereira, que tá lá no nosso estúdio, né, doutor André? Pelo menos. O André já tá reclamando aqui, não vai. O que vai trazer para mim? Nós vamos levar para ele, né, doutora? Deixa eu só virar aqui, ó, mudar a câmera aqui para mostrar que chegou o caminhãozinho dos churros, né? Bonito, olha lá. Doutor André, e o seu xará, o André, nós vamos levar pelo menos um churros, nós vamos levar para ele.
9: Com certeza, André, pode ficar esperando que o Decimar vai levar aí para você, viu? Já vamos deixar separadinho.
7: Obrigado! Doutor André, então o churros chegando aqui, tem uma tenda aqui fora para o pessoal não pegar o sol, né? Tem ali salgadinho e muito mais, é o que eu estava conversando com o querido amigo, o doutor Janderson. É, hoje quem vier faz também consulta se quiser, faz aqui a avaliação, não paga nada não.
9: Não, Decimário, eu tô aqui o dia todo, tá? Esperando todo mundo para vir fazer a avaliação. Hoje a nossa avaliação também é especial por esse dia, né? Então a nossa avaliação tá também especial, com condições mais facilitadas, com tabela diferenciada. Então nós estamos aqui nessa manhã especial com a sua presença e eu estarei aqui o dia todo esperando aí todo mundo para vir fazer a sua avaliação.
7: Obrigado, doutor. É isso aí, gente. Ó, chegou ali a perua do churros. Olha que maravilha, que coisa mais linda, né? Você tá vendo aqui, ó, do meu lado direito aqui, para quem tá assistindo, né, o canal do YouTube, tá aqui, a perua do churros chegou. Vai ser bom isso, hein? Meu Deus do céu, vai ser bom demais, hein, André? Eu vou dar um jeito, viu, André? Pelo menos um churros eu levo para você aí no estúdio da Rádio Central. Pelo menos um churros eu levo para você aí no estúdio da Rádio Central. Tá bom, meu irmão? Olha, vamos trazer agora Libra, Escorpião e Sagitário. Libra, de 23 de setembro a 22 de outubro. Uma viagem ou um curso poderá dar um novo rumo à sua carreira ou à sua vida profissional. Faça as malas. Considere a possibilidade de mudar o seu estilo de vida, de alterar um cenário, viu? Isso vai ser muito importante. No amor, hora de um evento social, trazer um novo romance para sua vida. É, você vai conhecer alguém no evento social, viu, Libra? Escorpião, minha colega, meu colega, de 23 de outubro a 21 de novembro. Olha, recursos compartilhados e investimentos trarão andamento positivo. É, aprove um financiamento, acerte uma dívida, tá? Isso é muito importante. Vale também negociar um imóvel ou um acordo com a família, tá? Semana terminando com perspectivas mais amplas na carreira. Você vai aumentar a sua exposição e vai brilhar publicamente. No amor, a sua popularidade e seu poder de influência estão em alta. Se você já tem alguém, companheirismo com certeza, viu, Escorpião? Sagitário, de 22 de novembro a 21 de dezembro. Quem é de Sagitário vai ter um encontro inesperado, uma proposta de sociedade, uma conversa decisiva com o par, inclusive mudando aí uma parceria, tá? Legal, né? Vale também retomar um contato com um cliente. Tá legal, Sagitário? No amor, uma viagem ou uma conversa com a pessoa amada vai trazer para você momentos inesquecíveis, tá bom? Na sequência tem Capricórnio, Aquário e Peixes. Rádio Central. 8h52, olha a hora, 8h52, gente. Na sequência, na Rádio Central, tem mais participações dos ouvintes. Olha a hora, olha a hora. 8h52. Olha a hora aí, ó. 8h52.

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3: Não perca a hora, não perca o compromisso, não, gente. 8 da manhã, mais 45 minutos. Capricórnio, de 22 de dezembro a 20 de janeiro. Reformulação da rotina, inovações no trabalho, tornando o cotidiano mais leve, mais organizado. Ótimo momento para renovar conceitos, para atualizar tecnologias e até testar ferramentas no trabalho. No amor, olha, haverá mais intensidade e sintonia aí do casal, viu? Aquário, de 21 de janeiro a 19 de fevereiro. Paixão repentina. É, novidades dos filhos, ideias geniais e criativas para quem é de aquário, tá? No trabalho, então, nem se fala. Haverá uma surpresa bacana e gostosa. No amor, clima leve. Um ótimo alinhamento com a pessoa amada, viu, Aquário? Peixes, de 20 de fevereiro a 20 de março. Oi, minha linda de peixes, bom dia. Oi, meu amigo, novidades da família, viu? Acerto financeiro, olha que legal. Renovação de velhas estruturas, tudo isso movimentando o seu dia, tá? Semana terminando com soluções práticas e novidades. Boa, né? Na vida financeira, acerte as contas. No amor, poder de sedução e criatividade para quem é do signo de peixes. Amanhã tem mais previsões para o seu signo, mais previsões para o seu astral.
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3: Eu tô recebendo aqui hoje, gente, eu tô apresentando o programa ao vivo aqui da Clínica Ural, sim, né? É, fazendo o programa ao vivo daqui. E tá uma delícia, viu? Receber tanta gente boa, tanta gente bacana, né? Bom dia, tudo bem? Tudo bom, né? Obrigado pela presença. O pessoal tá vindo aqui para comer um churros. Tá aqui, ó, o carrinho, né? A Kombi do Churros. Tá aqui do meu lado, aqui, ó. Coisa linda, né? A Kombi do Churros. Ô, oh, coisa boa, né? Delícia, né? Pessoal que tá vindo aqui para acompanhar o programa ao vivo. E além de acompanhar o programa ao vivo, comer um bolinho, um salgadinho, né? Fique à vontade, viu? Tome um café Moraes, tá gostoso. Tem café Moraes, tem refrigerante, tem salgadinho, né? Tá bom demais, tem bolo, tá uma delícia. Eu tô recebendo aqui os principais jornais do Brasil. Folha de São Paulo. Congresso derruba vetos de Lula e libera verba às cidades antes da eleição. Estado de São Paulo. Ação anti-PCC prende Deulane com 20 milhões de seguidores. O Globo. Congresso derruba vetos de Lula e amplia Vale Tudo eleitoral. Estado de Minas. Risco pega carona nas corridas de aplicativo. O Tempo. Cartões do Master podem levar Polícia Federal à rede de corrupção. Zero Hora. Porto Alegre, Congresso reverte vetos de Lula ao orçamento e libera repasses a municípios em ano eleitoral. Correio Brasiliense. É subestimar a capacidade de uma mulher governar, diz governadora de Brasília. Estou recebendo a capa do jornal Diário do Nordeste. Recife é a quinta capital com pior qualidade de vida, diz pesquisa. Folha do Nordeste, imposto de renda. Aberta hoje consulta ao maior lote de restituição da história. Jornal do Comércio, Congresso derruba veto e libera doações em eleições. Jornal à Tarde da Bahia, usuários reforçam queixas após ampliação de vagas na Zona Azul. Jornal O Povo do Ceará, a partir de julho, conta de luz terá redução média de 4,5% no Ceará. São essas as manchetes dos principais jornais do Brasil.
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3: Olha a hora, gente, olha a hora, 8:58. Olha a hora aí, gente, 8:58. Participação dos nossos queridíssimos ouvintes da Rádio Central, né? Através do WhatsApp aqui, ó, 971-483-497. Bom dia, bom dia.
5: Bom dia, Vicimar.
3: Bom dia. Tudo bem?
5: Aqui é Esther.
3: Oi, Esther.
5: Do Vila Santana.
3: Como vai você?
5: Como é que tá?
3: Tô bem.
5: Aqui tá tudo bem, só eu que tô aqui lutando com essa perna, né? Andando com maior dificuldade, mas eu tô indo.
3: Ah, que bom. Mas vamos lutar, né?
5: Quarta-feira fez três meses. Tô lutando pra ver se dobra. Ela tá um pouco meio assim, mas aí fui lá no posto pra mim ver se eu conseguia uma vaga pra fazer aquele exercício, né? Pra ver se dobra, né?
3: Uhum.
5: Que difícil, viu? Tá tudo lotado.
3: Tudo lotado?
5: Tem que esperar vaga.
3: Oh, meu Deus do céu.
5: Tanto no Mário Gatti.
3: Mário Gatti lotado.
5: Não é fácil, né? Não é fácil, mas...
3: Posto de saúde também.
5: Queria ver se eu consegui arrumar um prestácio, umidão, sabe aquela... Aquele pedalinho, só que você põe no seu qualquer lugar pra treinar o joelho. Eu pensei em procurar aqui no Souza. Não tem mais, né? Tinha um lá perto da igreja Vila Santana. Pra ver se destravava, né?
3: Eu sei o que você tá falando.
5: Eu tô pensando em comprar agora.
3: Uhum.
5: Tô parada, afastada, né? Tô esperando a ONS, né? Pra receber.
3: Não recebeu o DNSS ainda?
5: Eu recebi, mas tem mais um pouco, né?
3: Uhum.
5: Aí eu voltar a trabalhar. O senhor sabe que o aluguel mata a gente, né?
3: Não é?
5: Aluguel, água, luz, né?
3: Uhum. Eu sei que.
5: Se eu arrumasse alguém que emprestasse pra mim, não sei se aí consegue.
3: Um pedacinho,
5: né? Eu agradecia muito se eu conseguir pra mim.
3: Uma bicicleta?
5: Aí, na hora que eu acabar de usar, não estiver usando, eu devolvo aí.
3: Sim.
5: Ou devolvo pra quem me emprestar pra mim.
3: Pode ser uma ergométrica,
5: não,
3: né?
5: Não tem condição, né?
3: Tá bom, querida. Pode deixar, viu?
5: É aquele coisinho que se espanha, parece que pedala, né?
3: Tudo bem.
5: Pedala.
3: Tá certo, tá certo.
5: Mas eu agradeço e pôr a minha família na oração.
3: Não, tô colocando agora.
5: Principalmente eu com essa perna.
3: Sim.
5: Né? Pra destravar logo.
3: Isso, pode deixar, viu?
5: Pra andar mais.
3: Tá bom.
5: Ando assim com maior dificuldade aqui, um pouco na linha, né?
3: Uhum.
5: Bem pouco também, não ando muito mais, só um pedacinho, porque já tô morrendo. Mais um bom dia aí.
3: Bom dia, querida. Deus abençoe você, viu?
5: Eu ganhei esse café, Moraes.
3: Tá bom, vai ganhar.
5: Te conhecer.
3: Tá bom, querida. Vem aqui na sua Suno 69. Faz favor, vem cá. Bom dia, bom dia, bom dia. Bom dia, vem aqui me conhecer. Como é que é o seu nome?
6: Maria Aparecida.
3: Maria Aparecida. Você mora onde, Maria Aparecida?
6: Eu moro aqui na região Ouro Verde.
3: Que bom que você veio aqui para tomar um café Moraes com a gente, viu? Para conhecer a doutora Andréa, né? Você já conhece a doutora Andréa?
6: Já.
3: Já conhece, né? Você é maravilhosa, né, doutora Andréa?
6: Maravilhosa.
3: Então tá, obrigado por vir tomar um café Moraes com a gente. Obrigado por... Tem bolinho, tem salgadinho. Fique à vontade, viu, querida?
6: Tá bom.
3: Tudo de bom.
6: Pera aí, deixa eu falar uma coisa. Nossa, é lindo, hein?
3: Meu Deus do céu! Nós precisamos levar ela na ótica Ipanema. Ei, obrigado, querida, obrigado. Viu? Fique à vontade, né? Né, doutora? Ela precisa levar ela na ótica Ipanema.
7: Nada. Ela é uma grande. Ela veio através da rádio, né? Tornou uma grande amiga nossa e a nossa paciente vai realizar o tratamento aqui com a gente.
3: Que coisa boa, que coisa boa aqui na sua Suno 69. Deixa eu ver aqui. Oi, bom dia. Como é que é o seu nome?
8: Sou Creuza do Dixinho.
3: Vem cá me dar um abraço, Creuza. a Creuza do Dique 5. O prazer é meu, Creuza.
7: Você é assim.
3: Ô, Creuza, aqui dá um abraço gostoso aqui. Ó, veio tomar um café da manhã comigo, é?
7: É.
3: Doutora Andréia, ó, quero te apresentar. Essa é a Creuza lá do Dique 5. Essa é a doutora Andréia. Tudo bom?
7: Tudo bem.
3: Tudo bem, ó. Seja bem recebida aqui, por favor. Come lá um bolinho, salgadinho. Tem refrigerante, tem Coca-Cola. Creuza do Dique 5. É aqui perto, né? Aqui em cima,
7: 10 minutos mais ou menos. Aqui pertinho.
3: Obrigado.
7: Eu faço caminhada aqui, ó, perto do set, nessa praça.
3: Nessa praça aqui, né? Me dá mais um abraço aqui. Obrigado, viu, querida? Vai lá, fique à vontade. Sente-se, fique à vontade. Tome um café, né? Tome um cafezinho, tem refrigerante, tem bolo, né? Tá uma delícia hoje aqui, viu, gente? 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
3: 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Estamos transmitindo o programa ao vivo aqui, direto da sua Sul 69. Ah, momento da oração, hein? Daqui a pouquinho, às 10 da manhã, na Rádio Central. Olha a hora, 9:10. Olha a hora, 9:10.

0: a gente agora 9 da manhã, mais 10 minutos, 9:10, né? Doutora Andréia, vou falar aqui um pouquinho, gente, nós estamos transmitindo o programa ao vivo aqui da Oral Sim. Nós estamos aqui, ó, o endereço é Suassuna, número 169, Suassuna, número 169, venha pra cá, venha, né? Vai ser uma delícia receber você aqui na Suassuna, número 69. Olá, tudo bem? Bom dia, chega aqui, hein? Não quer atrapalhar? Vem cá, como é que é o seu nome? Eliane? Vem cá, chega mais pra cá um pouquinho. Você mora onde?
1: Planalto.
0: Planalto? E veio nos visitar?
1: Sim, passo sempre aqui.
0: Então por favor, fica muito obrigado por vir aqui, viu?
1: Obrigada.
0: Tchau, tchau, vai lá, vai lá. Vou chamar aqui a doutora Andréia Belletti. Doutora Andréia, venha cá. Doutora Andréia, vamos lembrar aqui, nós estamos transmitindo o programa hoje ao vivo daqui, mas vamos ajudar as pessoas aqui com algumas informações. Doutora Andréia, o implante dentário hoje, ele pode ser feito e as pessoas podem fazer o implante dentário, não precisa pagar à vista, pode ser parcelado, não é isso, doutora Andréia? Facilitou muito a vida das pessoas.
2: Com certeza, Decimar, aqui nós trabalhamos de uma forma bem facilitada, nós temos nossos boletos que são completamente sem juros, fazemos o tratamento também pela aposentadoria, né, onde o paciente não precisa dispor de nenhuma entrada e começa a descontar da aposentadoria dele somente daqui 60 dias. Dias após ele fechar o contrato. Então nós temos várias formas facilitadas e jamais hoje em dia o pagamento de implantes dentários é feito à vista, né?
0: Então olha aqui, é tudo para facilitar a vida da pessoa, tudo para ajudar a vida da pessoa. Doutora Andréia, as prestações elas podem ser pagas, conforme a senhora disse, direto descontado do INSS? Se a pessoa não for aposentada ou pensionista, pode pagar no cartão, pode pagar no boleto também. Então tudo facilitado. E aí é negociado dentro da possibilidade da pessoa pagar por mês.
2: Com certeza, tá? Quem não quiser dispor do limite de cartão, quem não tiver cartão de crédito, pode realizar o tratamento também, porque nós trabalhamos com boletos, os pacientes já têm boletos aprovados aqui e são boletos sem juros.
0: É possível também, né, doutora Andréia, fazer uma parte do tratamento, se o tratamento for muito grande, se a pessoa tiver que colocar tanto a parte de cima quanto a parte de baixo, é possível fazer uma parte. Aí depois de um tempo faz a outra parte.
2: Sim, nós fazemos muito isso, né, Decimar? Hoje em dia nem todo mundo quer realizar o tratamento de uma vez só. Então primeiro a gente faz uma parte, depois a gente faz outra. Quando o paciente está na metade daquela primeira parte, ele já sinaliza, doutor, agora eu quero fazer a outra parte. Então a gente vai facilitando aí de acordo com a possibilidade de cada paciente.
0: E geralmente quem há muito, muito tempo usa dentadura... geralmente faz primeiro a parte de baixo e depois faz a parte de cima, divide assim para ficar mais fácil e mais barato.
2: Sim, faz a parte de baixo, por quê, Decimar? Porque hoje em dia a parte de baixo ninguém mais acostuma com dentadura, né? Ela é muito ruim, ela fica solta na boca, ela machuca, e nós temos a vantagem que a parte de baixo é feita a carga imediata, né? Que é aquela prótese rápida. A partir do dia que o paciente coloca os pinos, de 5 a 7 dias o paciente já está com a prótese definitiva na boca.
0: Maravilha, maravilha. Bom, vamos lembrar aqui, tá com a gente aqui a Stephanie, que trabalha já há bastante tempo aqui.
2: Sim, a Stephanie que atende as mensagens, que responde, que atende os telefones.
0: Aqui com a gente também.
2: A Fabiana.
0: A Fabiana que cuida aqui, né? Que recebe todo mundo com muito amor, muito, muito carinho. Muito obrigado, Fabiana, por você receber nossos ouvintes, viu?
3: Bom dia a todos, tudo bem?
0: Você sempre que recebe nossos ouvintes aqui?
3: Sim, com certeza.
0: Muito obrigado.
3: São muito bem atendidos.
0: E todo mundo elogia aqui o seu atendimento, viu?
3: Muito obrigada pelo carinho.
0: Muito obrigado mesmo, né? E a Stephanie que atende todo mundo pelo WhatsApp, a Stephanie a gente já conhece, daqui a pouco eu converso com ela também. Ela, então, se alguém passar uma mensagem, já recebe na hora, tudo, né? Só pra você me lembrar o número, porque eu tô... Vai lá, Stephanie, vem cá, fala pra mim o número, Stephanie, você sabe de cor? Ó, passa agora uma mensagem pra gente, Stephanie, o número é, vamos ver aqui, ó, o número pra você passar a mensagem agora tá aqui, ó, a minha memória é essa aqui, ó, olha que beleza, ó, Como é que é o número, Stephanie?
4: 999-14-0330.
0: Aí, ó, manda mensagem agora, 999-14-0330. Obrigado, Stephanie, viu?
4: De nada, bom dia.
0: Obrigado, doutora.
2: Imagina, Decimar, ó, temos um fã seu aqui querendo te conhecer,
0: tá
2: aqui
0: bom,
2: na porta da clínica.
0: Daqui a pouco a gente conversa, mas vem cá, como é que é o seu nome, por favor? Obrigado por estar aqui na clínica Oral Sim. Como é que é o seu nome?
5: João José Soares.
0: Chega mais pra cá um pouquinho, fica do meu ladinho aqui.
5: Amigo de quem que é?
0: Deixa eu ver aqui, ele tá...
5: Fala do seu direito.
0: Deixa eu ver aqui, ó. Amigo do padre Rodrigo Oliveira. O senhor mora onde, senhor João José?
5: Dique 2.
0: Aqui perto.
5: É?
0: E o senhor veio com quem aqui?
5: Meu neto.
0: Como é que é o seu nome, garoto? Vem cá, como é que é o seu nome?
6: Meu nome é Daniel.
0: Daniel. Gente boa, seu avô, não?
6: Lógico.
0: Você é apaixonado pelo avô?
6: Jamais, né? Eu amo esse homem aqui.
0: É, coisa linda. Senhor João, o senhor acha que o meu cabelo fica legal que nem o dele? Se eu pintar assim, não.
5: Eu vejo o padre falar que...
0: Meu cabelo é muito... Hoje está ventando muito, está atrapalhando aqui meu cabelo.
5: Mas tá bom demais.
0: Tá bom, né, Sr. João? Então, o senhor mora... O senhor tem bastante. O dele nasce cabelo na testa. Sr. João, muito obrigado por vir. Por favor, tome um café Moraes, tá? Tem ali um bolinho, tem um salgadinho. O senhor fique à vontade. Você também, viu, garoto?
6: Obrigado.
0: Cuida bem do voo, viu? Então tá bom, quem tá em casa lá agora?
5: A minha esposa.
0: Como é que é o nome dela?
5: Deolinda.
0: Deolinda! Eu era apaixonado por uma tia chamada Deolinda, acho esse nome lindo. Manda um beijo pra dona Deolinda.
5: Ô, tá outro.
0: Então
5: eu,
0: tá bom.
5: Eu não perco o programa de vocês todos.
0: Muito obrigado, viu? Muito obrigado.
5: Eu conhecer, eu tinha vontade de conhecer o senhor.
0: Prazer é meu, fique à vontade. Nossa. Toma um café, come um bolo, tá? Você também, leva o vovô lá, tá bom? Obrigado, valeu. Vai lá, toma um café, toma um salgadinho, tem bolo.
5: Tô podendo comer.
0: Ah, tá bom, vai fazer o tratamento? Ah, tá bom, ótimo. Fez aqui, né? Ótimo, vai lá. Muito obrigado pela presença do senhor, viu? Olha, essa clínica está à disposição do senhor para tudo que o senhor precisar, você também, tá bom?
6: Obrigado.
0: Um abraço. Ó, tem churros também, pode levar um churros para dona Deolinda.
5: Ah, é?
0: Tá bom? Muito obrigado, viu? É isso aí, gente. Estamos ao vivo aqui. Muito obrigado, senhor João. Muito obrigado pela presença. 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Fica na Suassuna, número 169. Suassuna, número 169. Olá, bom dia, tudo bem? Mais gente aqui veio tomar um café Moraes comigo aqui. Bom dia, tudo bem?
7: Bem, Decimar.
0: Seu nome?
7: Cabeludo da Central.
0: Dá uma olhada, Maria, no meu cabelo.
7: Tô vendo.
0: Maria Nazaré?
7: Ferreira da Silva.
0: Ei, Maria Nazaré, querida. Tá tudo certinho?
7: Tá certo. Tudo certo.
0: Adoro as suas participações lá na rádio, suas opiniões, viu, Maria Nazaré? Você mora onde mesmo?
7: Floresta 2.
0: Não é longe daqui, não? Pegou um ônibus?
7: Dois
0: ônibus. Oh, mas obrigado, pegou dois ônibus para vir aqui. Mas obrigado. Maria Nazaré, fique à vontade, ela tem café Moraes.
7: Moraes, né?
0: Tem

0: Esse é o Dr. Janderson, essa aqui é a Maria Nazaré. Tudo bem?
1: Já tem, né? Já trato já aqui.
0: Ai, que coisa boa, já é paciente, já é coisa maravilhosa. Tá bom, Maria Nazaré, vai lá, pega o café, pega e depois a gente conversa mais. Tá bom, querida? Já a gente conversa mais, querida Maria Nazaré, veio aqui, né? Conhecer. Veio aqui nos ver mais uma vez, nos rever.
1: Da central.
0: Ei, querida. Ela já é colega nossa, né, André? Maria Nazaré, só pela voz, você já sabe. Ela é nossa colega de rádio. O André tá mandando um beijo. André Pereira mandou um beijo pra senhora. Ô, gente, ó, antes de atender mais ouvintes aqui, né, na participação, deixa eu prestar serviços, ajudar a população de Campinas.
2: Prestação de serviço.
0: Cafezinho Moraes aqui. Café Moraes. Pelo rádio e pelo canal do YouTube. Decimar Leite, estamos transmitindo o programa. Gente, seguinte, ó. 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Olha a hora, gente, olha a hora, não perca o compromisso não, gente. 9 da manhã, mais 22 minutos, olha a hora aí, ó. 9h22, olha a hora aí, ó. Não perca o compromisso não, gente. Olha a hora aí, olha a hora. Olha a hora aí, ó. 9 da manhã, mais 22 minutos, 9h22. Participação dos nossos ouvintes aqui pelo WhatsApp da Rádio Central. Bom dia! Bom dia, com alegria. Muito obrigado por receber as ligações aqui na Rádio Central, né? Pessoal que manda o WhatsApp pra gente.
3: Oi, meu amigo Decimar, tudo bem com você?
0: Oi, Denise.
3: Eu tô bem, com a graça de Deus. Bom dia, André. Bom dia, ouvintes. Feliz sexta-feira para todos vocês.
0: Pra você
3: que
0: também.
3: Nossa, que Santa Rita nos abençoe, nos guarde e nos livre de todos os males e perigos desse mundo. Eu queria tanto.

0: Meu amigo, mas infelizmente mais uma vez não dá. Eu tô no trabalho, graças a Deus. Mas na próxima eu vou te dar um abraço, se Deus quiser.
1: Oh, vem
0: tá
1: assim,
0: bom,
1: vem
0: amigo?
1: Assim, tô te esperando.
0: Tudo de bom pra você, pro André, enfim, pra todos.
1: Obrigado,
0: fica
1: querido.
0: Fica com Deus. Obrigado. Excelente fim de semana.
1: Obrigado.
0: Denise Cristina Dantas.
1: Obrigado,
0: tchau.
1: Denise. Obrigado. Que pena que você não pôde vir. Que pena. Mas eu, enfim, tô aqui. Na sua Suna número 169, que pena que você não pôde vir, né? Mas eu tô aqui, na sua Suna 169 aqui. Olha, o carrinho de churros tá fazendo o maior sucesso aqui, né? A perua, a Kombi dos churros, né? É, que é muito legal, muito bacana, né?
2: Bom dia, Decimalei, tudo bom? Infelizmente, hoje eu tava super atrasado, fui no posto de saúde, tava aí pertinho de você. Que eu moro na Iracema, ali embaixo. Mas, tava super atrasado, um monte de serviço aqui atrasado, então... Infelizmente não deu para dar uma passadinha aí, mas fique um abraço e bom programa aí para todos.
1: Ô, Fábio, valeu, obrigado. O Fábio tá aqui pertinho, né? Ele passou aqui pertinho, não pôde tá lá no trabalho, mas eu agradeço muito, Fábio. Você é uma pessoa que eu admiro bastante, né? Que gosta de participar, de interagir, né? E muitas vezes de dar opinião sempre muito forte, né? E a gente gosta disso, viu, Fábio? A gente gosta disso, de interagir, né? De contradizer, né? É isso que a gente gosta, sabe? Ah, eu tenho essa opinião, o outro tem opinião contrária, e você sempre participa, né? Isso é que é legal, isso é que é bacana, viu? Bom dia, bom dia.
3: Oi, Decimar, bom dia, Decimar, sou a Santa do Parque Jambeiro, que frio é esse, Decimar, bom dia a todos os ouvintes, estou indo trabalhar, beijo, Decimar, tudo de bom.
1: Muito obrigado, você também, querida Santa, a Santa ouvinte aqui da Rádio Central, né? Querida Santa, muito obrigado, viu? Quem mais? Ô, gente, o programa ao vivo aqui da aqui direto da Oral Sim, na sua Suna 169.
4: Bom dia, Decimar.
1: Bom dia.
4: Abençoado dia para nós.
1: Você também.
4: Que Deus nos livre, nos guarde de toda a maldade desse mundão.
1: Amém.
4: Eu tô aqui na paróquia Bom Jesus, em Santa Lúcia, tá bom?
1: Ah, que legal.
4: Eu vou... pedir em oração para todos nós, que Deus abençoe nosso final de semana, da sua ouvinte todos os dias, Marilene Corrêa, Parque Shalom.
1: Valeu, Marilene.
4: Beijo, com Deus.
1: Fica com Deus também. Gente, a Marilene está nos ouvindo, né? Ali na paróquia Bom Jesus. Obrigado, querida. Alô, Padre Rodrigo Oliveira. Um grande abraço, Marilene também, né? O Zé Augusto. Oi, Decimar, tudo bem? Bom dia. Coloca meu nome na oração, por favor, José Augusto Fátima. Esposa Mariane, filha Diego Genro, minha irmã Aparecida, e eu quero ganhar a imagem da desatadora dos nós, né? Logo mais estaria aí para te dar um abraço. Ô Zé Augusto, tô te esperando aqui então. Zé Augusto tá vindo aqui, ó, na sua Suna número 169 para tomar um café Moraes comigo aqui na clínica Oral Sim. Obrigado, meu irmão. Fiquei contente de saber que daqui a pouco você vem aqui, viu? Tomar um café Moraes comigo. O Jadelson Miguel de Oliveira tá lá em Indaiatuba. Oi, Jadelson. Muito obrigado pela audiência, meu irmão. Obrigado mesmo por participar aqui do programa, por mandar mensagem pra gente. Tá? Obrigado, viu? Bom dia, bom dia.
5: Bom dia, Decimar. Que a paz do Senhor esteja com todos
1: amém,
5: nós.
1: Amém.
5: Decimar, mais uma vez, por favor, leve aos pés de Nossa Senhora meu nome e o nome da Vitória, para que ela possa desatar todos os nós, Decimar. Que possamos ter aí uma semana abençoada, não só eu e ela, mas todos nós, né? Vocês aí da rádio, que Santa Rita também possa estar junto conosco nesse dia, abençoando e nos protegendo. Que também leve o nome das famílias Marcon, Martone e Balarim. Um abraço desse mar e um abençoado final de semana para nós. É o Valmir da Vila União.
1: Ô, Valmir, um abraço, Valmir, muito obrigado. Olha quem tá chegando aqui, como é que é mesmo seu nome?
6: Antônio.
1: Sou Antônio. O senhor mora aqui perto, seu Antônio?
6: Moro aqui em Jardim Uruguai.
1: Obrigado por estar vindo aqui para tomar um café Moraes comigo,
6: obrigado,
1: viu?
6: Obrigado, muito prazer. Um prazer mesmo estar, vencer pessoalmente, que eu tenho muita vontade de conhecer pessoalmente.
1: Ô, mas eu fiquei muito contente de te conhecer. Quem ficou em casa lá?
6: Não, por enquanto...
1: Já você que tá aqui, vai tomar um café Moraes comigo agora, lá tem um bolo, tem salgadinho, viu? Fique à vontade,
6: obrigado, senhor. Obrigado.
1: Antônio?
6: Antônio João do Nascimento.
1: Antônio João do Nascimento.
6: Isso.
1: Vai lá, toma um cafezinho Moraes, obrigado, um salgadinho, um bolo. Obrigado, viu, senhor Antônio? Felicidade. Fica à vontade, vai lá, fica à vontade. Oiê, bom dia, tudo bem? Como é que é seu nome?
7: Francisca Pereira de Brito.
1: Me dá um abraço aqui, Francisca.
7: Pai Universitário.
1: Francisca.
7: Eu conheço você da loja Mel, lembra?
1: Nossa senhora. Faz tempo já, né?
7: Tempo, faz anos.
1: E eu tô do meu jeito, não tô?
7: Cabelo cacheado.
1: Gostou do meu cabelo hoje?
7: Eu escuto você todo dia.
1: Eu hoje eu caprichei no penteado. Eu
7: tô
1: fiz
7: vendo, tá cheio de cachim.
1: Tá cheio de cachim, né?
7: Tá.
1: Então tá bom. Você mora onde mesmo, é?
7: Parque Universitário.
1: Parque Universitário, muito obrigado.
7: Manda um abração, Padre Rodrigo. Eu vou na igreja dele lá todo domingo.
1: Ei, que maravilha. Você vai na missa das 7 ou das 10?
7: Das 7.
1: Você vai acordar cedo no domingo?
7: Com o Diácono Matheus.
1: Porque você acorda... Tá, tem pra chegar lá, você tem que acordar 5 horas pra chegar lá.
7: 5:30, 26.
1: Ah, pega.
7: 5:26.
1: Deus te abençoe.
7: Meu, pega um ônibus em frente de casa.
1: Ah, então você já chega lá na igreja, né? Ó, tem café Moraes, tem salgadinho.
7: Ah, quero experimentar esse café Moraes.
1: É bom demais.
7: Hein? Eu nunca ganhei, queria ganhar um.
1: Então, menina, mas você tá no sorteio, viu? Tá todo mundo, vai mandando mensagem pra mim, deixa o nome, tá?
7: Tá bom.
1: Tá bom? Beijo, viu?
7: Obrigado.
1: Ah, olha quem tá aqui, vem cá me dar um abraço aqui. Tudo bem? Meu amor,
8: tudo bem?
1: Todos nós conhecemos essa maravilha, mas pra quem não. Deixa eu pegar um negócio aqui que caiu. Pronto, caiu minha camisinha. Olha, Deus me livre. É, caiu a minha. Aqui, ó, é a minha camisinha de microfone. Saiu aqui.
8: Deixa cair.
1: Pra quem não. Todos nós te conhecemos, mas pra quem não te conhece, tá te ouvindo em casa, tá te vendo, o seu nome é?
8: Miraci.
1: Miraci Penedo.
8: É, Gama Penedo.
1: Mora no Jardim Marajó.
8: Eu já vim aqui, já conversei com a doutora.
1: A doutora, com o doutor. Ó, gostei de te ver. Você tá forte? Você tá firme?
8: Eu tô, graças a Deus, com meus 89 anos.
1: Não, você não tem 89. Chega mais perto de mim aqui, mais pra isso, dá um passo pra frente. Você tá com 89?
8: É 89, 90 em setembro.
1: Meu Deus, eu tenho que fazer uma festa pra você, Miraci. Vai fazer 90 anos em setembro?
8: Setembro.
1: Ô, Miraci.
8: Dia 28 de setembro.
1: Que Deus abençoe você, te dando muita saúde. Que saúde você tem, né?
8: Ah, graças a Deus. Tira aquelas dores desse mal, o resto a gente leva.
1: É, a gente leva. E tá sempre lá participando do programa, reclamando, reivindicando, participando de tudo. Eu fico muito contente, viu?
8: Ah, eu também, muito contente. Eu larguei tudo lá. A minha filha falou, onde você vai? Fala, vou ver o decimal. Eita, não.
1: Obrigado, viu?
8: Ah, de nada, decimal.
1: Ó, tem café, bolinho, salgadinho. Você viu a perua do churros?
8: Eu vi.
1: Ah, é, a perua do churros.
8: O André veio?
1: O André, ele tem que ficar lá colocando o som, né? Ele que... Eu aqui, eu só... Ah lá, ele tá mandando uma foto, sei lá.
8: Tá, o outro tá pra você.
1: Fica à vontade, Miraci, vai lá, toma um cafezinho. Oi, bom dia.
9: Deus, você não vai gostar muito de falar comigo, não?
1: Chega aqui um pouquinho pra frente aqui.
9: Eu fui.
1: Vem cá. Não, vem cá, para com isso. Dá um abraço.
9: É a dona Francisca.
1: Essa é a dona Francisca. Eu tô muito contente de te ver, de falar com você, viu?
9: Mas o seu cabelo tá muito bonito hoje.
1: Você gostou?
9: Ah, meu Deus.
1: Eu tive que acordar hoje às 4 horas da manhã pra fazer a escova, tudo, né?
9: Meu Deus. É. Esse aqui é o Deus e Mar.
1: Aqui, ó.
9: Não.
1: Mas eu tô.
9: Oh, eu vou te dizer uma coisa. Dentro da Lusitana, eu assisto a Rádio Central.
1: Desde quando começou? Desde 80?
9: É. E agora você tá na não, nome da rua?
1: A rua agora é Rua Romualdo Andreazzi.
9: Uhum.
1: É lá no Jardim Leonor.
9: Então, eu te assisto todos os dias, te ouço.
1: Oh, obrigado, meu anjo.
9: Eu ligo a televisão, eu ligo o rádio.
1: Ah.
9: É 7 horas da manhã, já tô com o rádio ligado, lhe assistindo. E também eu queria dar um depoimento da Polieva.
1: Pode falar, meu amor.
9: Desde quando surgiu que eu uso.
1: Oh, e tá contente?
9: Ixi.
1: Da Maria. Mas... Tá bom. E aqui você veio, doutora Andréia.
9: Eu faço mesmo desde aqui, minha dentadura.
1: Você fez aqui. E povo bom, né?
9: É, eu adoro esse povo. Nossa, eu amo eles.
1: A doutora Andréia, doutor Jander. Uh-huh. Olha que povo bom, né?
9: É.
1: E que bom.
9: Escuta, meu Deus.
1: Você tá com os dentes bonitos, viu? Parabéns.
9: Não.
1: Tá lindo, lindo. Não, dá um abraço aqui. Aê, tá lindo. Tá bom, tá feliz da vida.
9: Esse daqui ainda vai fazer ainda de cima.
1: Ah, de baixo.
9: Foi que fizeram.
1: Uhum.
9: Ai, eu tô gaguejando, não sei nem o que que eu vou. Ah,
1: sabe o que você faz agora? Toma um café Moraes, ou então come um bolo, ou então come lá um salgadinho, viu, meu anjo?
9: Mas espera aí. Olha, eu quero que você ponha meu nome na oração. Eu tenho muitos problemas.
1: Fala, pode ter certeza absoluta que o seu nome vai estar lá. Eu vou entregar o seu nome, não só na desatadora, mas pro padre Rodrigo rezar por você.
9: Então, eu tenho muitos problemas, rapaz. Eu tenho, nossa.
1: Mas agora tá bem. Vai lá tomar um cafezinho, vai, que eu vou fazer daqui a pouquinho a oração.
9: Tá bom.
1: Tá bom, menina. Obrigado, coisa linda da minha vida. Obrigado, viu? Menina, muito obrigado mesmo, viu? É isso aí, gente, ó. É o que tá acontecendo aqui. 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Agora 9:34 na Rádio Central, 9 da manhã mais 34 na Rádio Central. Vem aí o giro das informações esportivas com a equipe de Beto Quinalha, a melhor equipe esportiva do Brasil. Fernando César vai trazer as informações do Guarani e as informações da Ponte Preta na Central. Vem aí, Fernando.

0: dia, Decimar, chegando no show da manhã da Central com as informações do Guarani. O Guarani finaliza nesta sexta-feira sua preparação para o jogo contra o Barra. Partida que acontece neste sábado, 17 horas, em Santa Catarina. O camisa 10 do Guarani é o João Paulo. Ele não atuou contra o Ituano, estava suspenso pelo terceiro cartão amarelo, mas volta contra a equipe catarinense. E ele fala desse time do Barra, que é a sensação do estadual. Foi campeão catarinense, subiu para a Série C do Campeonato Brasileiro e tem um grande investimento. É uma SAF. O João Paulo projeta o jogo contra o Barra.
1: Sabemos que vai ser um jogo muito difícil lá, né? A equipe do Barra é uma equipe qualificada, como você falou, tá sendo a sensação lá de Santa Catarina, né? Com investimento, com planejamento, né? Que eles têm, mas a gente sabendo que tem uma equipe qualificada aqui também, vamos respeitar todas as equipes como a gente sempre respeitou, mas vamos procurar fazer um bom jogo lá para poder conseguir um resultado positivo. E a Série C é isso, sabemos que todas as equipes vai estar muito parelho ali, o campeonato está muito, muito disputado e a gente vai procurar sempre fazer jogo a jogo, procurar fazer sempre o melhor para conseguir o resultado positivo, conseguir a classificação que é o primeiro objetivo e depois ir atrás do nosso objetivo final que é o acesso.
0: Tá aí João Paulo, camisa 10 do Bugre, falando aqui na programação esportiva da Rádio Central. A CBF escalou um árbitro experiente, 45 anos, ele é do Pará. Apita Barra e Guarani neste sábado, Delson Fernando Freitas da Silva, assistente 1, Ederson Brito de Albuquerque, assistente 2, Carlos Eduardo Galeno Benevides, todos paraenses. O quarto árbitro de Santa Catarina, Fernando Henrique de Medeiros. Transmissão central neste sábado para Barra e Guarani, com toda a seleção do rádio. Falei do Bugre aqui na Central, a rádio do futebol de Campinas. A Ponte Preta viaja neste sábado para Maceió. No domingo tem CRB e Ponte Preta no estádio Rei Pelé. Jogo 16 horas e 30 minutos. A Macaca busca a reabilitação, pois vem de 3 derrotas consecutivas e tomou 10 gols nesses jogos. Tem a segunda pior defesa da competição, com 16 gols sofridos. Para esta partida, o técnico Rodrigo Santana volta a comandar a equipe à beira do gramado. Ele que cumpriu suspensão de 2 jogos, não ficou no banco contra a equipe do Sport e contra o Londrina. E neste domingo ele volta a comandar a equipe pontepretana. Outra opção que ganha o técnico da Macaca é o Brian Borges, ele que é atacante e lateral, tem jogado de atacante, ele não atuou contra o Londrina, estava suspenso com 3 cartões amarelos e fica à disposição do treinador pontepretano. CRB e Ponte Preta é o jogo deste domingo com transmissão da Rádio Central e a CBF escalou a arbitragem do Rio de Janeiro. Apita CRB e Ponte Preta, Wagner do Nascimento Magalhães, assistente 1, Leone Carvalho Rocha, assistente 2, Carlos Henrique Alves de Lima, também do Rio de Janeiro. O quarto árbitro é do estado de Alagoas, Viomar Santana de Oliveira, e no VAR do Rio de Janeiro, Carlos Eduardo Nunes Braga. Ponte Preta e CRB, domingo 16:30, no estádio Rei Pelé em Maceió, com transmissão aqui na Central. Informações da Ponte Preta, Central, a rádio do futebol de Campinas.
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5: Olha a hora, gente. Olha a hora agora, 9:40, 9:40. Gente, estamos transmitindo o programa hoje aqui ao vivo. Estamos transmitindo o programa aqui, ó, direto da Clínica Oral Sim, direto da Suassuna, número 69. Tanta gente bacana aqui, tanta gente legal, né? Tô contente, tô muito feliz em estar aqui na Oral Sim, na Suassuna, número 69. Tem churros, carrinho de churros lá, né? Viu, Miraci? Depois você pega um churros lá, tá? 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Tudo bem? Bom dia, deixa eu ver aqui, deixa eu ver o seu nome aqui, nosso ouvinte aqui, deixa eu... Vem cá, como é que é o seu nome, por favor?
6: Maria Aparecida.
5: Dá um abraço, Maria Aparecida. Ai, que bom, que bom. Ai, que abraço gostoso. Maria Aparecida, você mora onde, Maria Aparecida?
6: Eu moro no Parque Eldorado.
5: No Parque Eldorado. Maria Aparecida, estou muito contente de te conhecer.
6: Eu estou muito feliz de te conhecer. Olha, parece que eu já te conheço, então que você fica tanto tempo na minha casa.
5: Mas não é, não é, é essa a minha intenção.
6: Assim, sabe, que a gente é muito assim, próximo.
5: Essa,
6: eu nunca tinha te visto.
5: Ó, essa é a minha intenção.
6: Mas eu fico muito feliz.
5: De fazer companhia, sabe? De estar ali ao lado
6: você
5: das pessoas.
6: É minha companhia.
5: Obrigado. Ó, como é que é seu bairro? É?
6: Parque Eldorado.
5: Parque Eldorado. Ó, fique à vontade. Tome um café Moraes. Tem refrigerante, tem fruta, suquinho lá.
6: Obrigada.
5: Tem bolo, tem salgado.
6: Obrigada. Deus abençoe.
5: Deus abençoe.
6: Você
5: e dá um abraço na sua família, viu?
6: Tá, muito obrigada. Deus
5: tá,
6: abençoe.
5: Tudo de bom. Dê um abraço na família inteira, viu? Fique à vontade, tá? Vai lá tomar um café. Olá, bom dia. Bom dia, tudo bem? Bem, tudo bem? Como é que é o seu nome? Como é que é o seu nome? É Nói. Vem cá, chega aqui. Como é que é o seu nome?
7: Jazão.
5: Chega mais perto, vem cá. Chega aqui, querido. Como é que é o seu nome?
8: Rosária.
5: Dona Rosária?
8: É.
5: Dá um abraço aqui, tudo de bom?
8: Eu acesso todo dia o seu programa.
5: Rosária mora onde?
8: Aqui mesmo.
5: Aqui mesmo. E o senhor também?
7: É, eu sou esposo dela.
5: Esposo dela, né? E vocês ouvem todo dia, já a partir das 7?
8: Todo dia.
5: Ai, que bom.
7: De manhã,
5: é o padre?
7: 6 às 7, eu, você.
5: Depois eu, é. Que bom.
7: É o cabeludo, tá?
5: Cabeludo, né? Já deu, nós dois, né, Jael?
7: Cabeludo.
5: Nós dois temos um trabalho, né?
7: É,
5: dá um trabalho pra cuidar desse cabelo.
7: Maria,
5: né?
7: Maria.
5: Não é verdade? Passar.
7: Primeiro, cada 20 dias, né?
5: É, pois é. Então, muito obrigado, viu? Fiquem à vontade, tomem um café da manhã. Café. Bom demais.
8: Bom demais,
5: viu? Fiquem à vontade. Vai lá, fique à vontade, viu? Vem cá, tem mais gente chegando aqui. Estou muito contente de conhecer vocês. Muito contente. Faça o favor, vai lá, toma um cafezinho, fique à vontade, viu? É verdade, verdade. Prazer é meu, prazer é meu.
7: Quero ir lá ver ele.
5: Tá bom, muito obrigado, muito obrigado. Vai lá, toma um cafezinho, vai lá tomar uma aguinha. Oiê, vem cá. Muito obrigado.
7: Moraes?
5: Mandem.
7: Moraes
5: ali. Manda bastante mensagem pra mim, viu?
8: Sim, manda sim.
5: Ó, em breve a rádio vai estar no FM também. Então vai estar no AM e vai estar no FM também. Tá bom?
8: Melhor ainda.
5: Em breve, tá? Pessoal que tá assistindo a gente também no canal do YouTube. Oiê, bom dia. Prometeu que vinha e veio, né? Você prometeu que vinha. Madalena.
9: Falei logo que
5: você mora onde,
9: você?
5: Madalena?
9: Na Quebrada pra baixo.
5: Pertinho.
9: É logo ali.
5: Madalena, e essa coisa mais linda?
9: Essa é minha neta.
5: Como é que você chama?
10: Maria Júlia.
5: Maria Júlia? Que coisa linda. Você estuda aqui perto, Maria Júlia?
10: Não.
5: Onde é?
10: Eu moro lá perto da rua.
5: Ah, então você veio pra cá pra vir com a avó?
10: Eu voltei.
5: Você voltou hoje? É sexta-feira, tá frio, né? Você tá em que ano?
10: Quarto.
5: No quarto ano. Hoje tá frio, hoje podia, né?
10: É.
5: Você estuda de manhã ou tarde?
10: Manhã.
5: De manhã. Nossa, tava frio demais hoje cedo, não tava?
10: Não, eu só voltei pra vir pra cá.
5: Ai, que beleza.
9: Bem te ver.
5: Obrigado, Madalena. Obrigado. A família
9: também.
5: A gente
9: te viu lá no Escadário, né?
5: No Escadário.
9: Aí ela quis vir ver hoje de novo.
5: É, pois é. E aqui é legal, porque é pertinho. É muito bom. Doutor André é uma pessoa maravilhosa. Doutor Janderson também, né?
9: Já conheço a clínica.
5: É, muito bom. Ó, fique à vontade, viu? Vai tomar um suco, um cafezinho, um refrigerante. Criança gosta, né?
9: É, essa não é muito comum. Não?
5: Não.
9: O
5: que você gosta de comer?
10: Eu gosto de comer salgadinho e refri.
5: Tem salgadinho e tem refri. Oi, ó, vai lá, viu? Madalena, obrigado, viu, querida? Obrigado. Fique à vontade.
9: Eu não participo todo dia, mas você fica ali do meu lado.
5: Opa, obrigado, viu? Obrigado mesmo, viu, gente? É a presença dos nossos ouvintes aqui na Rádio Central. Olha só, você desliga o rádio só às 11 horas da manhã. Mas obrigado, querida, obrigado. 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
5: 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Bom, tô colocando aqui o nome da Rosária na oração, certo? Tô colocando também, Rosária, fala pra mim, o seu nome é?
7: Jazão.
5: Jazão, tô colocando o seu nome também aqui, o Jazão. Vamos lá, vamos anotar. Fala o nome completinho. Francisca de Assis Alves, ok? E na medida que o programa vai passando, eu vou anotando aqui o nome de todo mundo na lista da desatadora dos nós, combinado? Vou anotando o nome de todo mundo. E já passei para você o telefone do WhatsApp da Rádio Central, né? O pessoal tá querendo o WhatsApp da Rádio Central. 971-483-497. Olha a hora, 9:50 na Central. Olha a hora aí, ó, 10.

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5: Estamos ao vivo aqui, direto da sua Suno 69. Vem cá.
6: Bom dia.
5: Bom dia. Bom. Seu nome é?
6: Gildásio Batista de Souza.
5: Gildásio, esse é o Gildásio famoso Gildásio. Você mora onde mesmo?
6: Eu moro no Jardim Novo Campos Elíseos.
5: Muito obrigado por vir aqui.
6: Por aí eu falei assim, eu vou lá, vou dar uma volta.
5: Vem caminhando.
6: Não, vim de ônibus.
5: Vim de ônibus, né? Muito obrigado.
6: Eu disse 120 ali, tá. Falei, vou procurar, não estava achando, o que que eu não vou achar aqui?
5: Né? Aqui é fácil, né? Aí você então viu essa perua cor-de-rosa aí.
6: Falei, é ali, né?
5: É ali que vai ter churro. Ó, vai fique ter à vontade, tome um café da manhã tá com a gente aqui, o Café Moraes, que é bom demais, né? Tem lá o bolinho.
6: Eu sou fã desse café, né?
5: Bom, né?
6: Tá propagando, mas eu gosto.
5: Vai lá, toma, e tem bolo, tem salgadinho, fique à vontade, tá, Gildásio? Obrigado por você ter vindo aqui.
6: Tá bom, obrigado.
5: Não vou falar que você é palmeirense, não, vou falar que você é corintiano, porque não tem como, né?
6: Não tem como.
5: Não tem como, ele vem uniformizado do
6: Mas
5: Corinthians.
6: Mas eu não brigo, não. Não. Não brigo com ninguém, não.
5: Então,
6: por causa de jogo, não. Pode ficar cercado.
5: Um abraço. Fique à vontade, viu? Vai lá tomar um cafezinho. Fique à vontade. Ô, gente, ó. Deixa eu falar uma coisa muito importante. Ó. Esse assunto aqui é legal, todo mundo vai gostar. Seguinte, ó. 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
5: Começa agora, pela Rádio Central, o nosso maravilhoso momento de oração.

você foi meu, querida. Obrigado a todos. Estamos reunidos em nome do Pai, em nome do Filho, em nome do Espírito Santo. Na Rádio Central, agora, a oração do primeiro santo brasileiro, Frei.

0: devoto e devota do nosso primeiro santo brasileiro, Frei Galvão. Eu, Padre Armênio, capelão do Mosteiro da Luz, te desejo que nosso Senhor Jesus Cristo e Nossa Senhora, a Imaculada Conceição, e Santo Antônio de Santana Galvão estejam hoje e todos os dias de tua vida ao teu lado para te proteger, dentro de ti para te conservar, à tua frente para te guiar, ao teu lado para te guardar e acima de ti para te abençoar. Que desça sobre você, sua família e todo o nosso povo brasileiro, pela intercessão de Santo Antônio de Santana Galvão, as bênçãos de Deus Todo-Poderoso, o Pai, o Filho e o Espírito Santo. Amém.
1: Eu consagro a Nossa Senhora Aparecida, Rainha e Padroeira do Brasil, todos os ouvintes da Rádio Central, nesse dia tão lindo, tão maravilhoso, o dia de Santa Rita. Na voz do Padre Vitor Coelho de Almeida, a consagração.
2: Ó Maria Santíssima, que em vossa imagem milagrosa de Aparecida, espalhais inúmeros benefícios sobre o Brasil. Eu, embora indigno de pertencer ao número dos vossos servos, mas desejando participar dos benefícios da vossa misericórdia, prostrado a vossos pés, consagro-vos o entendimento, para que sempre pense no amor que mereceis. Consagro-vos a língua, para que sempre vos louve e propague a vossa devoção. Consagro-vos o coração, para que depois de Deus vos ame sobre todas as coisas. Recebei-nos, ó Rainha incomparável, no ditoso número dos vossos servos. Acolhei-nos debaixo da vossa proteção. Socorrei-nos em nossas necessidades espirituais e temporais, e sobretudo na hora da nossa morte. Abençoai-nos, ó Mãe Celestial, e com vossa poderosa intercessão, fortalecei-nos em nossa fraqueza, a fim de que, servindo-vos fielmente nesta vida, possamos louvar-vos, amar-vos e render-vos graças no céu, por toda a eternidade, assim seja. Pela intercessão de Nossa Senhora Aparecida, Rainha e Padroeira do Brasil, a bênção de Deus Onipotente, Pai, Filho e Espírito Santo, desça sobre vós e permaneça sempre. Amém.
1: Ô gente, olha só, seu nome é?
3: Maria Aparecida.
1: Você é minha conterrânea?
3: Sim.
1: De São Sebastião do Paraíso?
3: Aham, uhum, sim.
1: Tá bom. E faz tempo que você escuta o programa?
3: Muitos anos, eu tomo remédio da Puriérbas.
1: É, que
3: vou
1: bom.
3: Vou frequentar a igreja do Padre Rodrigo,
1: é. Padre Rodrigo. E hoje veio aqui na Oral Sim.
3: Ele veio aqui?
1: Veio conhecer a doutora Andréia, veio tomar um café comigo, né?
3: É, aham.
1: Você falou que mora já há bastante tempo aqui?
3: Moro bastante tempo.
1: E você tem filhos?
3: Tem filho.
1: Quantos filhos tem?
3: Uma filha só.
1: Uma filha e tem neto aqui?
3: Tem neto também.
1: Oh, que maravilha. E mora aqui pertinho?
3: No Dique 6.
1: Muito obrigado por ter vindo. Prazer mesmo te conhecer. Tome um café, fique à vontade, coma um bolinho que tem ali, um salgadinho, tem churros. Fique à vontade, viu?
3: Obrigada, senhora. Tudo de bom pra você.
1: Dá um abraço.
3: Deus te abençoe,
1: aqui.
3: Filho.
1: Deus te abençoe.
3: O André também, pra poder que mandar um abraço pra ele.
1: E lá em Minas é família Bugatti. E aqui em Campinas, a sua família ou não?
3: Meu marido?
1: É, seu marido.
3: Verola.
1: Que Deus te abençoe.
3: Tudo italiano, tudo
1: bom na gente.
3: É.
1: Fique à vontade, viu? Vai tomar lá tomando café Moraes, viu?
3: Deus te abençoe, você.
1: Deus te abençoe.
3: Programa.
1: Muito obrigado mesmo, viu? Tudo bem? O dólar caiu, hein? Então tá bom. Vamos tirar uma foto já. Viu? Vamos tirar uma foto aqui, ó. Enquanto isso, Enquanto isso, na Rádio Central, nós vamos à maravilhosa bênção da água. Água, fonte de vida, de saúde e de pureza. Que a água abençoe o nosso lar. Na voz do Padre Antônio Maria.
4: E agora nós vamos pedir a Deus que abençoe a nossa água. A água que eu tenho aqui e a água que você tem aí. Senhor Deus Todo-Poderoso, fonte e origem de toda a vida, abençoe esta água que vamos usar com confiança para implorar o perdão dos nossos pecados e alcançar a proteção da vossa graça contra toda doença e cilada do inimigo. Em nome do Pai, do Filho e do Espírito Santo. Amém. Lavai-nos, Senhor, de todo mal.
1: Graças a Deus, graças a Deus. Esse é o Padre Antônio Maria com a maravilhosa bênção da água. Gente, eu sempre falo isso e repito, não é? E é muito importante que eu repita isso. Quando a pessoa toma anti-inflamatório, ela vai ter problema. Ah, veio conhecer o Decimar? Bom, antes de eu falar aqui da maravilhosa pomada por ervas, tem um ouvinte aqui que quer falar oi pra mim. Oi, bom dia.
5: Bom dia, Decimar.
1: Como é seu nome?
5: Julieta. Eu ouço a Rádio Central desde as 4 horas da manhã.
1: É mesmo, é? Julieta. Você mora onde, Julieta?
5: Já de Planalto, Viracopos.
1: Planalto de Viracopos. Que bom te conhecer.
5: E o prazer foi maior e meu ainda de conhecer você pessoalmente.
1: Julieta, Planalto.
5: Ouço direto o seu programa, Rádio Central.
1: Obrigado.
5: Ouço Padre Magalhães, Padre Rodrigo Oliveira.
1: Padre Rodrigo Oliveira, o Brasil Caminhoneiro. Soninha depois.
5: Ai, foi um prazer conhecer você pessoalmente.
1: Então, fala seu nome completo, é?
5: Julieta Ernestina dos Santos.
1: Julieta Ernestina dos Santos, muito obrigado por ter vindo aqui. Muito obrigado por ouvir o programa todo dia, viu?
5: Todos os dias.
1: Eu fico muito contente. Essa é a nossa missão, é ajudar as pessoas, é fazer companhia para as pessoas. É isso que eu me prontifico a fazer, viu?
5: Verdade, tá. Mas tudo de bom para você.
1: Dá um abraço aqui. Isso. Quero que você, por favor, fique à vontade.
5: Obrigado.
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5: Tá bom.
1: Tá bom?
5: Obrigado.
1: Muito obrigado. Fique à vontade, viu? Fique à vontade. Bom, gente, eu tava falando aqui, né? Antes de receber essa maravilha que é a dona Julieta, né? Eu tava falando que na cidade de Campinas, né? Os médicos que nos dão entrevista, todos os médicos que dão entrevista pra gente aqui no nosso programa, todos eles falam que a gente não pode tomar anti-inflamatório. A gente não pode tomar anti-inflamatório. Mas você fala, mas Decimar, como é que eu vou acabar com a minha dor, Decimar? Falar é fácil, mas como é que eu vou acabar com a minha dor? Com o Purivision. Com o Purievas, né? O Purievas é maravilhoso. E você que tem problema de visão? Agora há pouco a Cidinha estava aqui comigo e ela falou, Decimar. Ela estava aqui, do meu lado, ela falou, Decimar, eu estou usando o Purivision para clarear minhas vistas. Ela fez uma cirurgia e está se recuperando tomando o Purivision todo dia. Viu, o Everton? Ela deu um depoimento para mim agora há pouco aqui, ó. Ela acabou de falar comigo, ela está indo agora embora. Comeu ali um churros, está indo embora. Ela fez uma cirurgia das vistas e, para se recuperar, ela está tomando o Purivision. E a vista dela está limpando todo dia. Ela acabou de falar isso comigo aqui, a Cidinha estava aqui com o Gildásio. E ela acabou de falar para mim, o Everton, que está tomando o Purivision e a vista dela está clareando muito depois dessa cirurgia, viu, Everton?
6: Bom dia, Decimar! 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Minha gente, vem cá! Que depoimento sensacional! 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
7: Na sequência tem a oração do padre Reginaldo Manzotti, direto da cidade de Curitiba.

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0: na Rádio Central, no nosso momento da oração, hora da oração de São Francisco de Assis, na voz do querido amigo padre, oração de São Francisco de Assis, né? É com o locutor Cid Moreira, mas antes tem o padre, querido amigo padre Rodrigo Oliveira, ele tá na linha. Oh, que coisa boa a gente ouvir o padre Rodrigo, né? Querido amigo padre Rodrigo Oliveira, direto lá da paróquia Bom Jesus, né? Nessa sexta-feira, querido amigo padre Rodrigo Oliveira, hoje tem as missas, né? Daqui a pouquinho às 15h, depois tem a missa também das 19h30, as missas com o querido amigo padre Rodrigo Oliveira. Mandar um grande abraço aqui pro padre Rodrigo, que acompanha sempre o programa com a gente, né? Querido padre Rodrigo, gente boa demais, pessoa maravilhosa, né? Na Rádio Central, no nosso momento da oração, padre Rodrigo Oliveira e a sua bênção especial para todos os ouvintes, para todas as ouvintes da Rádio Central. Alô, padre Rodrigo.
1: Bom dia, Decimar, que Deus te abençoe. E bom dia a todos os ouvintes ligados aqui na Central, nesta manhã de sexta-feira. Hoje é dia do abraço e também dia de Santa Rita de Cássia, né? A padroeira das causas impossíveis. Olha, aonde você estiver, receba o meu abraço fraternal. Eu mando meu abraço para o meu amigão Decimar Leite, para o André Pereira, para todas as famílias. E o abraço mais especial, que nós possamos receber o abraço de Jesus. Ele nos abençoa nesta manhã de sexta-feira. E eu quero aproveitar este momento para convidar você e a sua família para as missas deste domingo. Meus amigos, minhas amigas, nós teremos as missas de Pentecostes neste domingo. E o padre vai distribuir gratuitamente para todos os devotos o sal bento. Você vai receber este sal consagrado, ungido, e você vai levar para abençoar a tua casa, para tomar um banho com o sal grosso, para abençoar a sua loja, o seu comércio, a sua indústria. Vai ser uma grande bênção em nome de Jesus. Venha participar neste domingo, gente, as missas às 7h e também às 10h. 7h e 10h, as missas de Pentecostes. Venha receber o sal bento, o sal grosso, e o bom Jesus vai te abençoar. 7h e 10h, escolha um desses horários. A paróquia Bom Jesus fica no centro de Campinas, na rua Francisco Teodoro, 278. Rua Francisco Teodoro, 278. Tucuri, e também ao terminal central, no centro de Campinas. Jesus tem a bênção que vai mudar a sua vida. Vamos rezar? Vamos falar com Deus. Senhor bom Jesus, na fé de Santa Rita de Cássia, eu peço que o Senhor abençoe os nossos milhares de ouvintes. Entra, Senhor Jesus, com a providência, dá-nos a tua paz, e que este dia, esta manhã, seja de bênçãos na vida de todos. Em nome do Pai, do Filho e do Espírito Santo. Amém. Meus amigos, minhas amigas, eu vou ficando por aqui. Continuem ligados aqui na Central, no Show da Manhã, com Decimar Leite. Fiquem com Deus e até amanhã, nesse mesmo horário. Até lá.

0: central a oração de Nossa Senhora Desatadora dos Nós. Mas agora chegou a hora da oração de São Francisco de Assis, o padroeiro da paz, na voz de Cid Moreira.
1: Senhor, fazei de mim um instrumento de vossa paz. Onde houver ódio, que eu leve o amor. Onde houver ofensa, que eu leve o perdão. Onde houver discórdia, que eu leve a união. Onde houver dúvida, que eu leve a fé. Onde houver erro, que eu leve a verdade. Onde houver desespero, que eu leve a esperança. Onde houver tristeza, que eu leve a alegria. Onde houver trevas, que eu leve a luz. Oh, Mestre, fazei com que eu procure mais consolar que ser consolado, compreender que ser compreendido, amar que ser amado. Pois é dando que se recebe, é perdoando que se é perdoado, e é morrendo que se vive para a vida eterna.
0: Padre Reginaldo Manzotti, vem aí, hein? Vem aí o Padre Reginaldo. Mais um querido ouvinte chegando aqui. Vem cá, vem cá. Como é que é seu nome?
2: Osvaldo.
0: Osvaldo. Mora onde, Osvaldo?
2: Eu moro aqui no Residencial São José.
0: Obrigado por ter vindo aqui para tomar um café com a gente aqui na Uralcim, aqui na sua Suno 69. Muito obrigado mesmo, viu?
2: Opa.
0: Eu escuto a rádio de manhã.
2: Manhã, tô direto. Bate-bola, tudo.
0: O esporte.
2: Ponte Pretano, sofredor.
0: Tá. Eu tô vendo aqui, olha o uniforme aqui, ó. Para quem tá vendo, ele tá aqui com a camisa da Ponte. Agora tem que ganhar, né? Tem que começar a ganhar jogo aí, né?
2: A esperança é o último que morre, né?
0: É.
2: Vamos lutar aí, fazer o quê, né?
0: Agora o treinador saiu.
2: Fazer o quê, né?
0: Vamos ver.
2: É, mas ele também já tava já não tava virando também não, porque ele tava escalando o time tudo errado, não tinha um padrão de jogo, não tinha nada, não.
0: Mas muito obrigado por você ter vindo até aqui. Por favor, tome um café, fique à vontade, tem ali um café, tem um bolinho, tem salgadinho, tá? Um café Moraes, que é bom demais, tá bom?
2: Falou, Moraes, já comprei lá no Atacadão ontem.
0: Bom demais, o café Moraes é uma
2: maravilha. Deus abençoe, bom serviço.
0: Obrigado, irmão, prazer te conhecer, viu? Fique à vontade. Para nós todos. Gente, estamos fazendo o programa ao vivo aqui da Uralcim, que fica na sua Suna, número 169. Tem aqui, bem aqui em frente, ó, né? Tem aqui uma perua dos churros. Tá uma delícia, viu? O pessoal tá adorando aqui os churros, né? Tá muito gostoso mesmo. O pessoal veio aqui para acompanhar o programa e aproveita também, né, para comer um salgadinho, para comer um lanche, para comer, para tomar um café Moraes. Bom demais, né? Gente, agora a oração de Nossa Senhora Desatadora dos Nós.
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0: Virgem Maria, Mãe de Jesus, que nunca deixa de nos amparar e vir em nosso socorro, e a quem Deus encarregou de desatar os nós da vida de seus filhos aflitos, em suas mãos não há nó que não poderá ser desfeito. A Senhora conhece nosso desespero, nossa dor. Ó Mãe, ó Maria Santíssima, eu lhe peço, volte seu olhar sobre nós. Veja o emaranhado que há em nossas vidas, o quanto estamos amarrados por estes nós, Mãe. Por sua graça intercessora junto a seu Filho Jesus, ninguém, nem mesmo o maligno, poderá nos tirar do seu precioso amparo. Porque confiamos a Senhora os nós de nossas vidas. Receba em suas mãos os nós que nos amarram e, humildemente pedimos, desata esses nós para a glória de Deus e para todos sempre. Que todas as dificuldades sejam superadas, que todas as barreiras sejam derrubadas, que todos os caminhos sejam abertos e que surjam todas as oportunidades de bem a nós reservadas por Deus. Humildemente pedimos que ninguém tenha força e poder de nos prejudicar, que nada tenha força e o poder de interferir em nossa vida, em nosso trabalho e principalmente em nossa saúde. A Senhora é nossa esperança, consolação e força. Ouça nossa súplica, nos guardando, nos guiando, nos protegendo, ó seguro refúgio. E a Senhora

seremos profundamente gratos. A seu filho Jesus, eternamente gratos. Divino Pai eterno, obrigado por tantas e tantas graças, verdadeiros milagres que o Senhor nos concede aqui, nesse horário, todos os dias, pela intercessão de Nossa Senhora, desatadora dos nós. Dia de Santa Rita. Viva Santa Rita. O padre Geraldo Azevedo, fundador da Rádio Central, era muito devoto de Santa Rita também. Vamos ouvir o padre Geraldo na oração da Ave Maria.

A fé valoriza as nossas ações. Tudo que é feito com fé tem um mérito grande na vida da gente. Deus não olha o que fazer. Quantia para Deus não interessa, ele é infinito. O bastante para Deus não interessa, ele é infinito. Tudo que vem de fora não acrescenta e nem tira nada de Deus. Então, o que valoriza as nossas ações não são as grandes horas que fizemos, as grandes obras, mas como fizemos com fé.

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1: Na Rádio Central, no nosso momento da oração, a participação dos nossos queridos ouvintes que aqui estão rezando com a gente. Já vai embora. Beijo pra você, viu? Pegou churros aí? Pegou churros? Ótimo. Prazer foi meu, querida. Muito obrigado, viu? E ó, continuaremos aqui até as 11 horas da manhã. Venha pra cá. Tem um café da manhã delicioso. Vem aqui tomar um café da manhã. Vem pra cá. Nós estamos na Suassuna 169. Avenida Suassuna 169. Venha tomar um café gostoso, café Moraes. Tem bolo, tem salgadinho. Eu vou ficar muito feliz com a sua presença. E tem uma perua Kombi aqui, cor de rosa. Coisa mais linda, a Kombi dos churros, né? Tá uma delícia aqui. Venha pra cá. E ela vai ficar aqui amanhã toda, né? Vai ficar tarde também. 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Na sequência, tem a oração do Padre Reginaldo Manzotti, direto de Curitiba. E na sequência também tem o mais milagroso padre do Brasil. O mais milagroso padre do Brasil, que é o padre Donizete, lá de Tambaú. O padre Donizete, lá da cidade de Tambaú. Mas antes, atenção quem é ouvinte da Rádio Central. Olha só, nós temos aqui, você sabe disso, uma campanha, né? Muito importante para todos nós, campanha da saúde, para a gente ter saúde. Para a gente ter saúde. Tem uma ouvinte nossa que usa o Polivision e ela mandou aqui uma mensagem espetacular pra gente. Quero que você inclusive acompanhe, quero que você ouça a mensagem que ela mandou.
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1: 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Você viu o que ela falou?
3: Fala, Decimar! Mais uma vez de volta. 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
0: 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Bom dia!
4: Bom dia, Decimar!
0: Que beleza!
4: 83 anos de semana.
0: Com tranquilidade.
4: Epa!
0: Como é que é o seu nome?
4: Ainda canto uns pagode ainda.
0: Uma pagode sertanejo ou um pagode de samba?
4: Sertanejo é samba. Eu dancei no The Roy 12 anos de semana.
0: Como é que é mesmo o seu nome?
4: Simvaldo Vieira Lopes.
0: O senhor trabalhava no
4: The Royal Praza. Olha. Eu entrei ali para montar as marcas da lavanderia em 74 e saí 2006 de semana.
0: Me fala uma coisa, o senhor mora aqui perto, né?
4: No Parque Universitário.
0: Aqui pertinho.
4: É, pertinho. Tá
0: bom. Ó, toma ali um café, fique à vontade, café
4: Meus
0: Moraes.
4: Filhos, tudo formado.
0: Quantos filhos você tem?
4: Eu tenho 2. Um é inspetor de qualidade na Bento Brasil. É, Benter.
0: Benter.
4: E outro.
0: Bentler.
4: A minha filha é médica, formada na Unicamp.
0: Isso, Nascimento. Que maravilha.
4: Tem neto? Eu tenho neto formado em direito.
0: Quantos netos você tem?
4: Só tenho um.
0: Que beleza. Vai lá tomar um café. Fala, meu irmão.
5: Tá lembrado de mim ou não?
0: Você não mandou mensagem agora?
5: Mandei.
0: Então, pra quem tá ouvindo pelo rádio, fala o seu nome.
5: José Augusto Benedito Antônio.
0: José Augusto Benedito Antônio. Mora onde mesmo?
5: Mora aqui no Dique 3.
0: Dique 3.
5: Gostar disso, você acha que eu não ia vir dar um abraço no você?
0: Garoto, obrigado.
5: Vamos ver se é do nosso bairro aqui, muito prazer mesmo.
0: Virei mais vezes, viu? Virei mais vezes aqui, sim, com certeza, viu?
5: E com certeza eu já falei pra você que você vai fazer a narração no nosso campo ali embaixo do Nick 3, hein?
0: Você acredita que eu já fiz? Há algum tempo, alguns anos atrás, muitos anos atrás,
5: sim.
0: Eu trabalhava, né, aqui já na Rádio Central, 1997, 98, eu já fiz o campeonato amador da Liga, transmitindo aqui do campo aqui embaixo.
5: Ah, entendi.
0: Não só do campo aqui, mas já fiz ali do Corintinha também.
5: No Corintinha, sim.
0: Que aqui é sua Suna, certo?
5: Suna, isso.
0: Ali
5: aeroporto.
0: E o Corintinha fica ali, era o campo do Alessandra, o Corintinha. Fiz muitos jogos ali também.
5: Sim.
0: Ali é na Arimana.
5: Arimana.
0: Já fiz muito jogo aí.
5: Nós estamos resolvendo as papeladas tudo.
0: Vamos jogar.
5: É, porque eu sou presidente de Dique 2 e Dique 3, certo?
0: Tá.
5: Então nós estamos resolvendo. Tá uns negócios, graças a Deus, esse embrólio já tá saindo, mas a gente
0: vamos
5: vai convidar
0: fazer
5: vocês
0: lá.
5: Pra gente fazer lá.
0: Eu fiz jogo, se eu me lembro, era em cima de uma laje, tinha um vestiário.
5: Isso.
0: Isso. E eu fazia o jogo em cima da laje lá.
5: E lá vai ficar melhor ainda. Aê. Esse aqui, ó, meu amigo Tuquinha.
0: Ô, Tuquinha, vem aqui, ó. Ô, Tuquinha, chega mais perto aqui, ó. Tuquinha, caminhoneiro.
5: Fui.
0: Já foi. Viajou o Brasil todo.
5: Nossa. Terei.
0: Terei. Obrigado por vir aqui, ó. Por favor.
5: Paraguai, filho, Bolívia.
0: Viajou. Foi pra Bolívia, Paraguai. Ó, vai lá tomar um café, fique à vontade.
5: Então,
0: toma um café.
5: Fui levar, agora que eu tô sabendo que eu cheguei em casa, que eu fui levar minha esposa fazer fisioterapia. Então, o treinador saiu, foi mandado embora? Ele foi embora? Uhum. Treinador da Ponte?
0: Foi.
5: Ah, foi?
0: Foi, pediu demissão.
5: Vamos ver se o Fernando volta de novo, né?
0: Toma um café ali, vai lá, faz favor, toma um café ali, vai ali, vai ali, vai ali, fica à vontade, toma um café.
6: Plano de carreta.
0: Ei, carreta? Que é pior, né? Ó, vem cá, pega na minha mão, vem cá, me dá a mão. Tem um degrau, tem um degrauzinho, sobe o degrauzinho, vem cá, vem cá. Me fala uma coisa, tá bom, vai com Deus, viu? Obrigado, Deus lhe pague, viu? Chega, pega minha mão, chega mais pra frente, dois passos à frente, isso. Bom dia,
7: o senhor tá bom?
0: Como é que é o seu nome?
7: Fernando.
0: Ô Fernando, eu te conheço já.
7: É, por isso que eu falei, vou lá rever o Decimar.
0: Eu te vai me rever, né? Você chega, dá dois passos pra frente,
7: isso, para lá. Vou lá vir rever ele.
0: Você esteve comigo lá na Ótica Ipanema, não foi?
7: Isso.
0: Na inauguração da Ótica Ipanema, né?
7: Isso, o Daniel e a esposa dele.
0: Fernando, você mora onde?
7: Parque Santa Bárbara.
0: E veio do Parque Santa Bárbara aqui pra me ver?
7: Vim ver você. Aí daqui eu vou começar a trabalhar.
0: Nós estamos brincando dele me ver, porque o Fernando é deficiente visual, mas é uma pessoa que enxerga muito mais do que eu. Sabia disso? Você enxerga muito, você enxerga longe.
7: Só um pouquinho.
0: Você enxerga com a alma.
7: Eu
0: você
7: rodo mais de caminhão de entrega.
0: Eu tô vendo que você roda pra caramba.
8: Amanhã só liga de
0: amanhã.
8: Mas tem como oferecer assim?
0: Não, liga lá amanhã. Pode, beleza? Pode. Fernando, muito obrigado por você ter vindo aqui, viu?
7: Nada.
0: Você vai trabalhar daqui a pouco?
7: É, vou vender trufa, né?
0: Vendendo trufa?
7: Eu vendo trufa na rua.
0: Então, a melhor trufa do Brasil.
7: É mesmo?
0: A trufa do Fernando, né?
7: É a trufa do Ceguinho.
0: Deus te abençoe. Gosto muito de você. Que bom te rever, viu, Fernando?
7: Prazer todo meu, viu?
0: Bom. Você veio me ver.
7: Eu vim ver você. Que nem a Norminha vê você. Sabe a Norminha?
0: Grande Norminha, pessoa maravilhosa.
7: Conheço ela pessoalmente.
0: Ai, que bom.
7: Ela é lá do Instituto.
0: É, fica à vontade. Você também é do Instituto, né?
7: Não.
0: Não, né?
7: Já frequentei algumas vezes lá, mas hoje não mais. Mas eu conheço essa gaiada lá, sim.
0: Tá bom. Eu vou pedir aqui uma ajuda. Você quer um café, água, refrigerante, salgado, bolo? O que você quer?
7: O Janderson tá por aí?
0: Vou chamar o Janderson aqui. Doutora Andréa. Ou vou pedir para alguém me ajudar. Você vai pegar aqui na... Você vai pegar aqui no braço da doutora Andréia. A doutora Andréia leva você, peraí, até o cafezinho, até a água. Doutora Andréia, pega o bracinho dele aqui, ó. Pronto, já tá aqui, ó. A senhora vai e ele vai te seguindo. É só pegar. Isso, a doutora Andréia sabe tudo. Doutora Andréia sabe tudo. Pode pegar no braço dela. Isso, vai lá. Vai lá tomar um cafezinho, vai tomar uma água, cuidado aí. Isso, vai lá, Fernandinho. Grande Fernando, aí, cuidado aí, Fernandinho. Fernando enxerga longe. Como é que é seu nome? Espera um minutinho que eu vou te falar. Chega aqui, ó. Vem aqui na frente. Como é que é seu nome?
9: Marinês.
0: Marinês, você foi agora na missa?
9: Não, eu fui lá conversar com Jesus, que ele fica exposto, né? O Santíssimo fica exposto na paróquia São Geraldo Magela. E hoje é dia de Santa Rita de Cássia.
0: Santa Rita, isso.
9: Nós tivemos uma missa às 6h e vamos ter uma missa agora às 7h30.
0: No São Geraldo Magela.
9: São Geraldo Magela, todos estão convidados.
0: Você mora onde?
9: Eu moro no Dique 6, eu sou marinês, né, do Dique 6.
0: Isso.
9: Falo com você quando pode, porque tenho meus compromissos. Eu jogo vôlei.
0: Boa.
9: Eu tenho nossas pastorais, a pastoral da saúde.
0: E sempre fala também da pastoral da saúde, isso, que é muito importante, né? Você sempre me fala de pessoas que às vezes têm problemas e tal, porque vocês vão atrás dessas pessoas nas residências.
9: Além disso, eu elogiei a coordenadora do posto, continuo elogiando. Ana Lúcia Solteiro, do posto do Dique 3.
0: Tá.
9: É que às vezes a pessoa chega lá e agride, ofende, mas não sabe o que, né?
0: O que o pessoal passa,
9: O pessoal passa, não é culpa da... Falta o quê? Falta meios para a pessoa. A pessoa quer acolher todos, mas falta meios, né?
0: Exato.
9: Então tem que entender o lado deles também, né?
0: Muito obrigado.
9: Fiquei feliz
0: obrigado.
9: De te ver.
0: Mas eu de te rever.
9: Eu sou da Rádio Excepção desde 1900 Bolinha. É. Você acha que nem era nascido?
0: Nossa
9: aí,
0: senhora, eu nasci antes de 1900 Bolinha.
9: É, então, meu pai quebrou...
0: O dial.
9: É, o dial lá, só fica na Rádio Central.
0: Ótimo, mas parabéns a ele por ter feito isso.
9: Meu pai estava no céu, mas eu adoro a Rádio Central, viu?
0: Fique à vontade. Você já tomou café?
9: Vai tomar.
0: Tem café, tem refrigerante, tem salgadinho, tem churros. Fique à vontade, tá bom? Um abraço pra você, viu? Obrigado. Nós vamos colocar a oração.
9: Participar do sorteio do café, Moraes, que é bom demais.
0: É bom demais. Tá participando, viu? Tá participando, querida. Deixa eu ver, gente. São 10h41. Hora da gente chamar, né? O André Pereira, o Padre Reginaldo, certo? É o Padre Reginaldo Manzotti que vem com a sua bênção, com a sua oração para todos nós. Padre Reginaldo Manzotti, direto de Curitiba. Bom dia, Padre Reginaldo.
6: Bom dia, meus irmãos. Olha, como é que você está despertando? Triste, desanimado? Vá na janela e diga: só tristeza da minha vida. Eu quero viver na presença do Senhor. Dai-me, Senhor, a graça de um dia abençoado, de horas santificadas no teu amor. Vamos começar assim? Para cima, para Deus, para o alto. Em nome do Pai, do Filho e do Espírito Santo. Amém. Senhor Deus, no início deste dia queremos pedir: mandai-nos o Espírito Santo com os 7 dons. Nesta manhã, Senhor, mandai-nos o Espírito de sabedoria, para que procuremos unicamente a vós, que sois nosso fim e destino. Mandai o Espírito de inteligência, para que bem compreendamos a vossa santa palavra e vossa santa vontade. Mandai-nos nesta manhã o Espírito de conselho, para que não erremos nas dúvidas e sim trilhemos o bom caminho. Senhor, manda o Espírito de fortaleza, para que vos sejamos fiéis na felicidade e na desventura, e que diante das tentações e tribulações possamos resistir firmemente. Nesta manhã, Senhor, manda sobre nós o Espírito da ciência, para que saibamos distinguir o bem e o mal e sejamos comprometidos com nossos deveres de cristão. Mandai, Senhor, o Espírito de piedade, para que, inflamados no santo amor, possamos levar ao mundo a paz. E por fim, manda-nos, Senhor, o Espírito do temor de Deus, para que, sempre lembrados da vossa onipresença, vivamos de forma digna, confiando na vossa assistência. Espírito Santo, recaia sobre nós. Espírito Santo, no início deste dia, pedimos as graças necessárias do discernimento, da luz e da paz. Pai nosso, que estais no céu, santificado seja o vosso nome. Venha a nós o vosso reino. Seja feita a vossa vontade, assim na terra como no céu. O pão nosso de cada dia nos dai hoje. Perdoai-nos nas nossas ofensas, assim como nós perdoamos a quem nos tem ofendido. E não nos deixeis cair em tentação, mas livrai-nos do mal. Amém. Ó Deus, por intercessão de Santa Rita de Cássia, a santa das causas impossíveis, advogada dos casos desesperados, auxiliadora na última hora, atenda-nos neste pedido que nesta manhã apresentamos com fé. Santa Rita de Cássia, junto ao Sagrado Coração de Jesus, interceda por nós.

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5: Olha só quem tá aqui comigo, Maria Helena Domiciano, né?
6: Maria Helena Domiciano.
5: Vem cá, fica aqui, chega mais perto de mim aqui, Maria Helena, você mora no...
6: No Jardim Xangai.
5: E você veio aqui?
6: Eu vim aqui só para te conhecer, e a clínica...
5: Que Deus abençoe você.
6: Já vou marcar uma consulta para fazer uma avaliação.
5: Faz uma avaliação. Eu quero te agradecer.
6: Deus abençoe você também. Eu não perco um programa seu. Vejo meus signos todo dia, oração.
5: Não posso esquecer então de falar o signo todo dia.
6: Não, meu signo é o peixe.
5: E qual que é o seu?
6: O peixe. O último.
5: Bênção d'água.
6: Não perco. É do começo ao fim.
5: Quero que você, por favor.
6: Das 7 às 11 tem.
5: Quero que você tome um café, Moraes. Quero que você coma ali.
6: Eu um tomar um cafezinho e vou.
5: E tem, você viu que tem a perua dos churros aqui fora?
6: Então, eu vou tomar um cafezinho e vou comer um churros depois.
5: Deus te abençoe, obrigado.
6: Amém, abençoe ricamente você.
5: Saúde pra você muito.
6: Ah, e um abração pro André, que você sempre fala o nome dele.
5: Tá bom. André, manda um
6: beijão.
5: Manda um alguma coisa aí, André. Tá bom. Mandou aquele abraço pra você, viu? Vem cá. Tem mais uma pessoa aqui que nós vamos na sequência colocar a bênção do Padre Donizete. Seu nome é?
7: Meu nome é Érice Rondrigo.
5: E faz tempo que a gente se conhece, né? Desde faz tempo. Quem que tá ouvindo a gente que você quer mandar um abraço?
7: A Vilma, minha esposa.
5: Alô, Vilma, onde é que ela tá?
7: Lá no Itaguaçu.
5: Alô, Vilma do Itaguaçu. Deus abençoe você, viu? Um abraço, viu? Obrigado, querido. O que você queria falar?
8: Aproveitando, eu quero colocar o meu marido em oração, né? Na bênção da água, que todo dia eu coloco, que ele é um pós-infartado.
5: Tá.
8: Então, todas as vezes eu coloco, além dele tomar água, benta, ele toma junto com remédio.
5: Tá? Ah, como é que é o nome dele?
8: Cláudio Martins Pereira, do DIC 6.
5: Cláudio Martins Pereira, do DIC 6. Que Deus dê muita saúde a ele, né? Saúde, saúde a todos nós, a todos nós. É isso, gente. 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E tá uma delícia aqui com tanta gente boa, né, André? Poxa vida, que maravilha, tanta gente bacana que veio aqui, que tá vindo para cá para tomar um café Moraes bem gostoso, né? Eu tô muito contente mesmo, muito feliz com a presença de tantas e tantas e tantas pessoas aqui com a gente. Mas é muita gente mesmo, viu? E isso me enche de alegria, isso me enche de felicidade. Quero que... Nós vamos colocar o Padre Donizete, mas antes eu quero que você ouça essa mensagem. Presta atenção, né?
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0: senhora. Quero agradecer a recepção maravilhosa do Dr. Janderson, viu, doutora Andréia? Fiquei muito feliz, não só por receber a Rádio Central aqui, mas principalmente por receber os ouvintes da Rádio Central aqui com tanto carinho, viu, doutora Andréia?
1: Imagina, Decimar, nós que agradecemos, tá? Essa parceria tão carinhosa, né? Espero que continuemos aí por vários anos. Nós também ficamos muito felizes de você disponibilizar seu tempo para vir aqui na nossa unidade e estar apresentando o programa hoje. Você sabe que você é o nosso amigo do coração, sempre muito bem-vindo, e espero que possamos repetir aí esse evento por vários e vários anos.
0: Vamos repetir. Vem cá, doutor Janderson, quero dar um abraço no senhor também. Vem cá, fica aqui, doutora, doutor Janderson também aqui comigo. Doutor Janderson, vem aqui um pouquinho. Muito obrigado, doutor Janderson, pela recepção de vocês. Eu estou muito, muito contente em receber vocês aqui, em ser recebido por vocês.
2: É a gente que agradece, viu, Decimar? É uma alegria ter esse povo aqui com a gente, esse sucesso que você faz aí nesse programa, e é muito legal estar junto com você nessa jornada aí.
0: Eu quero agradecer a vocês por atenderem com tanto carinho os ouvintes que vêm aqui, né? A gente sabe que vocês têm um carinho, um respeito, que vocês fazem o melhor trabalho possível. Gente que chega aqui há anos assim, usando dentadura, sai daqui com dente fixo, com dente permanente, feliz da vida. Vocês dão um jeito de parcelar, corta daqui, empurra daqui, ajeita, e todo mundo sai feliz. Então, por isso, eu quero agradecer mesmo por tudo que vocês fazem pelos nossos ouvintes, viu? Obrigado, doutora.
1: Nós que agradecemos, Decimar.
0: Semana que vem, tamo junto?
1: Com certeza.
0: Tá bom. Mas aí eu quero que vocês, eu sei que é difícil ter que ter agenda, mas é legal vocês tomarem um café lá na rádio comigo.
1: Vamos combinar, vamos marcar.
2: Isso, agora é a nossa vez de ir pra lá tomar um cafezinho com você.
0: Muito obrigado, viu, gente? Muito obrigado a todos que aqui vieram. Eu quero agradecer a todos que estão em casa, a todos que estão no trabalho. Eu quero agradecer demais. A Soninha Amaro, a partir de agora, vai apresentar mais uma edição do A Hora é Agora. Amanhã estaremos de volta a partir das 7 horas da manhã. Ao André Pereira, na sonoplastia, meu muito obrigado, André, pela parceria, pelo companheirismo. Amanhã, repito, a partir das 7 horas da manhã, tem mais uma edição do Show da Manhã, com sorteio do Café Moraes, com sorteio da imagem de Nossa Senhora Desatadora dos Nós. Ó, o Churros vai continuar aqui, né? 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Pode vir pra cá pra tomar um Café Moraes gostoso, pra comer um salgadinho. A partir de agora, Soninha Amaro apresenta A Hora é Agora. Fiquem todos com Deus. Um abraço. Tchau, gente.
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0: sou a Sônia Amaro e fico com vocês até a uma da tarde.
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0: E agora estou aqui, você ficou bem acompanhada com desse Marlite. Agora sou eu, hein? Até a uma da tarde. Seja bem-vindo. Seja bem-vinda, meus amigos, minhas amigas. Sextou, Leonardo.
2: Hoje é sexta-feira.
0: É dia do quê, Leonardo? Que dia é hoje? É, se beber, não dirija. Se dirigir, não beba. Repita sem cobrar cachê, hein?
2: Hoje é sexta-feira.
0: Sexta-feira, um pulinho para o sábado, para quem vai descansar. No domingo, Sônia Amaro trabalha, porque meu nome é Sônia, né? E também o sobrenome é Trabalho, não é hora extra.
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0: Saudade de hora extra, lembra, André? É, beleza, enchi o bolso. Hoje já não enche o bolso. Bom, vamos que vamos, trazendo mensagem positiva do dia. Nós temos a nossa receita gostosa hoje, uma receita muito boa que eu vou preparar para você. Acho que eu vou preparar hoje um bolinho com não é carne seca, não. É salame queijo.
3: Prepara.
0: Salame queijo. Vai bem, né, gente? Não dirija, se dirigir, não beba. Repita sem cobrar cachê, hein?
2: Hoje é sexta-feira.
0: Sexta-feira, um pulinho para o sábado, para quem vai descansar. No domingo, Sônia Amaro trabalha, porque meu nome é Sônia, né? E também o sobrenome é Trabalho, não é hora extra.
1: Sônia Amaro.
0: Saudade de hora extra, lembra, André? É, beleza, enchi o bolso. Hoje já não enche o bolso. Bom, vamos que vamos, trazendo mensagem positiva do dia. Nós temos a nossa receita gostosa hoje, uma receita muito boa que eu vou preparar para você. Acho que eu vou preparar hoje um bolinho com não é carne seca, não. É salame queijo.
3: Prepara.
0: Salame queijo. Vai bem, né, gente? Bem quentinho, seja feito no air fry ou no óleo, uma delícia. Um dia só, não tem problema.
4: Que delícia.
0: Não pode ser todo dia fritura, né, gente? Ai, meu Deus. Aí, André, o que, que é bom um bolinho de salame com queijo? Abre aí, André, abre aí um suquinho. Nossa, isso mesmo, mas em casa e sem exagero, viu? Nada de tomar, porque o bafômetro, tá de patins. Quando você pensa que ele tá num lado, ele não tá, ele tá no outro.
4: Ai, meu Deus!
0: Aí quando você assopra e sai livre, é maravilhoso, né? Se soprar, consta lá 0,05, pronto. Aí a coisa pegou, aí você tomou legal, hein? Então vamos que vamos, gente, até uma da tarde, trazendo a nossa cozinha no oferecimento do Armazém Saudável .com.br. Tem mais, minha amiga, tem mais meio-dia. Nós temos a oração do poder de Jesus. Quem somos nós, né? Gente, nesse mundo, gente, não vale nada sem ter fé, sem ter Deus, Pai de Jesus, sem ter Jesus, porque as nossas santinhas que intercede por nós perante Jesus. Hoje é dia 22, por falar santinha, hoje é dia de Santa Rita. Ó, Santa Rita, santa dos impossíveis, gente. Amém, que ela nos proteja, que interceda por Deus, por Jesus perante nós, né, gente? Então, hoje dia também do aniversário do Piva, mas daqui a pouquinho a gente canta parabéns e toca um pedacinho da música deles. Foi primeiro que você... viu, gente? Hoje é aniversário do Piva, da grande parada, né? Grande amigo, é um lorde, né, Rony Viana? O Rony gosta muito dele, ele gosta muito de mim também. Nossa, a família dele é Celeste, esposa, e também a Isadora, neta, a filha dele, outro dia, mandou mensagem aqui pra mim, mandou foto da filha, da neta, única neta, né, do Piva. Se ela estiver ouvindo, acho que é Luciana, né? Não errei não, né, Luciana? Eu sei o nome da família toda. Então tá aí, parabéns para o Piva. Daqui a pouquinho a gente canta musiquinha de parabéns para você nessa data querida. E mais, e se fosse você, com a sua participação, tem também a capelinha do Padre Vira. Gente, como tem ajudado as pessoas. Você fica com o coração leve, o corpo mais leve, quando você vai lá e fé, gente. Fé, se você segura uma pedrinha e fala, olha, essa fé vai me ajudar, e o padre abençoar lá, Jesus, Deus, todos os anjos, você consegue. Então, a capelinha do Padre Vieira, domingo às 9 da manhã. Daqui a pouquinho eu vou colocar o áudio dele. 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A Léo manda aqui um oi. Nós vamos. Estão pedindo aquele kit de ontem, hein? Estão pedindo aquele kit de ontem. E o ômega 3, Léo, tá tudo em dia aí? Tá tudo em dia? O André bateu no peito dele, assim, ó. Bateu o ômega. Ômega, Sônia, ômega. Ômega 3 da Natuclin, é isso. Manda um alô aqui pra mim. Se é, a ouvinte, não acabou não, né? Se a ouvinte falar, eu quero ômega 3, que nem o André tá pulando até na cadeira aqui. Sônia Amado também. Tem ômega 3 também, Léo? Fala pra gente aqui. Ó, maiores informações, daqui a pouquinho eu falo do kit, mas você manda mensagem ou liga. 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E meu... Central. A Amy, é a mais querida, né, gente? A Central mora no nosso coração, né? Principalmente no meu, aqui na mocidade. É, tá aqui no meu, mocidade. Aquela belezura no ar, né? Aquela belezura com 20 e poucos anos, tipo 29, né? 28, 27. É, lembra quando eu apresentava, gente? Eu gostava muito uma hora de sambanejo. Sambanejo no ar. Era samba e um sertanejo. Um sambinha daqueles gostoso, gostoso. E aí vinha um sertanejo na sequência. Era bom demais. Samba levinho. E aí vinha um sertanejo na sequência. Por isso chamava samba nejo. E os nossos telefones para sua participação.

esse jingle é maravilhoso, porque não adianta falar. O André ficou mexendo com a cabeça. E eu, de um lado pro outro aqui na cadeira. Entendeu? Não tem, é impossível alguém ficar parado com esse jingle. E hoje você vai falar pra mim, você fica parado com esse jingle maravilhoso? Ó. André não quer, mas ele faz. A cabecinha dele pra frente e pra trás. É gostoso, né? 971-483-497. Ah, delícia estar aqui com você.

0: Esse é o telefone, meu bom dia para o André Pereira, que tá esperando. Bom dia, André.
1: Bom dia!
2: Esse cara sou eu.
0: E ele vai comigo até o meio-dia. Chega o Rony Viana para ficar com a gente. Aqui você tá bem acompanhado. E eu também tô bem acompanhada com vocês. A mensagem positiva do dia, agora em nome de Natuclean. Gente, e hoje continuamos a série de mensagens. Ontem foi 2 de 10, né? Para você prosperar na vida. Amém, amém. Vamos falar da terceira e da quarta hoje. E quinta mudança. Hoje são 3, então. Conselhos simples como acordar mais cedo, tratar bem as pessoas e organizar a sua casa. Vamos refletir.
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4: Você quer prosperar na vida? Então presta atenção, porque nos próximos minutos eu vou te revelar um segredo poderoso que pode mudar completamente o rumo da sua vida. Mas eu já te aviso, não é mágica, não é sorte e não é fácil. É simples, mas a maioria das pessoas não faz. E é por isso que a maioria continua no mesmo lugar. Terceira mudança, organize sua vida. Sua casa bagunçada é reflexo de uma mente bagunçada. Arrume sua cama, cuide do seu espaço, coloque ordem no seu dia. Disciplina externa gera força interna. Quarta mudança, pare de andar com quem não quer nada. Isso aqui é sério. Se você anda com gente que só reclama, que não sonha, que não evolui, você vai se tornar igual. Ambiente molda destino. Se você quer crescer, comece escolhendo melhor com quem você anda. Quinta mudança, seja constante. Não adianta fazer tudo certo por 2 dias e depois desistir. A vida não muda no entusiasmo, muda na repetição. É acordar cedo todo dia. É fazer o que precisa ser feito mesmo sem vontade. É isso que transforma. Agora presta atenção nisso aqui. Trate bem as pessoas. O mundo já tem gente demais sendo dura, fria e egoísta. Seja diferente. Respeite. Ajude. Tenha empatia. A vida devolve. Pode demorar, mas devolve.
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0: É isso mesmo, gente. Agora, depois, na segunda-feira, hoje foi a terceira, quarta, quinta, sexta. E na terça a gente termina, muito linda. E se você quiser, só pedir para nós aqui. E agora vamos pegar o nosso helicóptero. Tá preparada, minha amiga? Tá preparado? 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
0: 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Então vamos lá. O Rap Stock continua. 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
0: E relembrando um pouquinho o nosso sambanejo, vamos tocar, é ele. Só pra contrariar, hein, gente? Só pra contrariar. Ah, coisa boa, lembrança boa. Você gosta? Então dança comigo.

oi pra mim. Manda um oi pra mim que eu tô achando que travou aqui. Travou aqui o WhatsApp. O André vai mandar um oi pra mim também, né, André? Manda um oi. Quem tiver aí ouvindo o programa, fala oi, Sônia. Só pra eu ver se tá, se travou meu WhatsApp. E libera o telefone então, André. Libera o telefone 19-3741-4040. Isso, né, Mário? 19-3741-4040. Acho que tá tudo travado aqui, hein? Tá tudo travado. Então manda um oi. Não tá nem chegando um oi aqui, André. O que eu faço? Deixa eu mandar eu mesmo. Eu vou mandar um oi pra mim. Tem telefone aí, ouvinte? Manda um oi pra mim também aí. Deixa eu ver aqui, ó. Deixa eu mandar um oi pra Rádio Central aqui pra ver. Central. Deixa eu mandar um oi aqui. Oi. Pronto, mandei. Deixa eu ver se eu apertei a setinha. Não chega. Não chegou meu oi, não. Tô travada. Eu tô pondo aqui, reconectar. Charles. Eduardo. Alguém que possa me ajudar aqui, que travou tudo. Enquanto isso, a gente vai que vai, né, gente? Daqui a pouquinho tem oração do poder de Jesus. Daqui a pouquinho tem a nossa receita. O que que nós vamos fazer hoje? Peguei uma receita boa, já deixei no ponto ela aqui, gente. Deixa eu ver, cadê a bendita aqui? Meu Deus do céu, essa mochila minha aqui é uma loucura, viu, André? Mas é bem caprichada mesmo aqui, ó. Vou fazer uma receita, essa não. É, o povo não tem como participar aqui comigo não, viu, André? Ah, agora você levantou daí, André. Quem sabe a sua mão mais mágica que a minha. Vamos tocar música, vamos tocar música. Vamos tocar música ou eu vou achar umas fofocas aqui. Libera aí, André, ó. Isso, já pus reconectar tudo. Vamos ver se a gente consegue alguma coisa aqui. Deixa eu mandar um alôzinho especial para quem tá aqui no meu telefone. Cecília, em Indaiatuba, daqui a pouquinho eu vou ouvir o seu áudio, que eu acho que é particular, né?

conseguiu ir lá no Bosch, Cília? Sônia Amado, mas daqui eu coloco o áudio dela depois que eu ouvir. Sem conexão à internet. Quem que vai cuidar de mim hoje com os ouvintes? Ninguém? Bom, deixa eu ouvir aqui. A Cecília, eu vou ouvir em off, depois eu mando para você, eu mando um ok aí, tá bom? Hoje é dia de Santa Rita, né, André? Hoje é dia de Santa Rita. Eu tô sem internet, não dá nem para fazer. Deixa eu ver se eu tenho aqui. O que aconteceu? Ensaiou a internet daqui? Fica, será que tá com decimar? Fala para ele. Às vezes alguma coisa ficou presa. Ficou presa. Santa Rita hoje. Hoje tem festa, né? Tem festa lá no Nova Campinas. Nova Campinas. Santa Rita é protetora, né, gente? Muito protetora. Todas as santas. Hoje é o dia dela. Hoje é o dia dela. Pegou desprevenida. Tá sem internet total, André. Nada, nada, nada. Vamos de música? Vamos de música. Vamos tocar hoje. Deixa eu ver aqui, até melhorar tudo aqui. Um flashback, André? Um flashback não, vamos tocar que todo mundo gosta. Vamos tocar o Timur, Yes? É mais fácil aí pra encontrar, eu ia pedir outro, né? Enquanto isso, eu vou ouvir a Maria Cecília pra ver se deu certo, que ela tava com um problema sério no buraco do olho, né? Ela, Sônia do céu, meu filho tá de férias e eu preciso ir, que eu não tô enxergando nada e tá tudo um buraco. Maria Cecília de Indaiatuba, eu vou te dar atenção agora, viu? Enquanto eu toco essa música e tá tudo parado aqui. Vamos fechar aqui. Fechei, alguém vai me ajudar? É o Rodolfo ainda? É o Rodolfo, Rodolfo. Ajuda aqui pra Sônia Mário, por favor.

0: vocês estão chegando no nosso WhatsApp do telefone, do celular, mas não está chegando no nosso computador. Mas enquanto isso, eu vou até a Natuclean, enquanto a gente está preparando, descobrindo aqui o que, que aconteceu. 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E ainda dá tempo de você ligar, minha amiga. 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Léo, manda pra mim um alô aqui. Sônia Amaro, eu quero também aquele magnésio mineral. Tá bom, Lucélia? Ela mandou no celular, viu, gente? Porque no grande eu não consigo. Então, Lucélia, eu vou aqui falar pra Léo que tem sim. Tem sim, você pode pedir o ômega 3, pode pedir o magnésio e o ansioclin também. Como que você está sentindo? Tem gente que não está conseguindo dormir. Oi, Charles.
1: Só soltar pelo celular que vai sair lá.
0: Eu solto aqui e já sai. Tá bom, então. Ó, nós vamos. É, se não tem laranja, a gente faz suco de limão, não é mesmo? Então, deixa eu falar para vocês. Gente, pode ligar lá que hoje é a sexta-feira. 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
0: Rádio Central. Vamos tentar aqui colocar você no ar desse jeito aqui, mas antes deixa eu mandar um alôzinho pra Dona Luzia. Oi, Dona Luzia, viva! Rita de Cássia, Santa Rita de Cássia, urgente. É, nosso Rony é muito devoto, nós fomos lá na festa, né, pegamos o cartãozinho pra comprar o, como que fala? Pastel, porque tem um cartãozinho, né, que eles dão, aí você põe X dentro dele. Aí a gente não usou tudo, que a gente não ficou muito. Aí o moço falou, você quer o troco? Aí o Rony falou, não, deixa pra Santa Rita. Então é muito bonito isso, né, a gente sempre ajudando, Santa Rita nos ajuda. E aqui, deixa eu ver quem vai falar comigo. Comigo aqui, deixa eu tentar, dizem que assim vai.
3: Oi, Sônia, boa tarde, é a Joana de Vinhedo. Eu queria que você pôsse o meu nome na oração do poder de Jesus, do meu esposo Carlos e de toda a família, e eu quero a receita.
0: Tá bom, tá bom. Ah, foi, agora foi, não tô no computador grande não, viu, gente, eu tô no celular, mas o Charles fez um lance aqui que ele entra através. Bom, é a Joana, né, Joana? Deixa eu apertar aqui que Joana, agora vamos colocar certinho, tava na velocidade.
3: Oi, Sônia, boa tarde, é Joana de Vinhedo. Eu queria que você pôsse o meu nome na oração do poder de Jesus, do meu esposo Carlos e de toda a família. E eu quero a receita.
0: Tá bom, tá certinho, nós vamos aqui passar para você. Deixa eu ir aqui mais uma vez no nosso celular.
4: Bom dia, Lucimar.
0: Eva, não, é 9 horas.
4: Bom dia, Sônia, tudo bem, minha Rosa? Toca uma música do Wagner pra mim também, por favor.
0: Wagner? Qual do Wagner? Ela pediu mesmo ontem, né? Wagner. Wagner. Deslizes, pode ser? Deslizes, Wagner. Já vai ajeitando aí e já, já. Nossa, cozinha, deixa eu ver que hora é isso. Opa, já tá na hora, né, gente? Já tá na hora da cozinha. Da cozinha. Vamos ver mais aqui quem fala comigo. Oi, Soninha. Olha só, Soninha. Passei ontem na Barra Bonita. Lugar lindo, lindo, lindo, lindo. Bom dia, menina. Obrigada pela menina. Que lindo. Barra Bonita. Olha só, meu Deus do céu. Que delícia. Ficou bastante tempo lá? Bom, tá todo mundo aqui participando, mas já tá na hora da gente ir pra cozinha, no oferecimento do armazensaudável.com.br. Tem comercial agora ou não? Tem comercial, então vamos faturar. Agora a gente achou o jeito de você entrar no ar, né, gente?
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0: Ai, gente, agora eu não posso olhar nem no computador, porque tá parado, eu tenho que olhar no celular. Oh, meu Deus. Não toque no cabo, Sônia Amaro. Bom, vamos fazer a nossa receita aqui no oferecimento do armazensaudável.com.br.
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0: Perdido aí, André, com os olhinhos? Tá perdido com os olhinhos? Tá, André? Bom, hoje vamos fazer um bolinho. Bolinha, né? Não fala bolinho, bolinha, porque é uma bolinha de salame com queijo. Sabe como que eu compro o salame? Porque às vezes eu vou comprar, tá R$100 o quilo. Outro dia tava 120. Eu falei, nossa, me dá uma calça jeans aí.
6: Ai, meu Deus!
0: A moça começou a rir. Aí eu compro assim, às vezes tá 99, 80 é muito raro. Tá. Mas aí eu aprendi que eu compro, porque o salame é muito leve, não é? Aí eu compro R$15, compro R$10 e vem bastante, viu, gente? Porque o preço, ele assusta. Mas aí se você pediu tanto em dinheiro, ele é leve, que nem biscoito, né? Então você compra R$13, R$10, dá bastante. Então vamos fazer bolinha de salame com queijo? Ingredientes: uma xícara e meia de chá de leite, uma xícara e meia de chá de água, uma colher de sopa rasa de sal. O sal é sempre pouco. Uma colher de sopa rasa de sal. Três colheres de sopa de manteiga. Três xícaras de chá de farinha de trigo. 50 gramas de queijo parmesão ralado. 200 gramas de queijo mussarela em cubinhos pequenos. 200 gramas de salame em cubos pequenos. Leite e farinha de rosca para empanar. Óleo para fritar. Olha que gostoso, André. O queijinho saindo para fora e o salame. Bom, né? Com café, tudo de bom. Agora a gente vai fazer. Vai bater no liquidificador o leite, a água, o sal, a manteiga e a farinha. Despeje em uma panela e leve ao fogo baixo, mexendo até soltar do fundo da panela. Retire do fogo. Despeje em uma superfície lisa, adicione o queijo e mexa com uma espátula até esfriar. Vai mexendo. Abra uma pequena porção da massa na palma da mão. Coloque um cubo de queijo, um de salame e feche modelando uma bolinha fácil. Passe no leite gelado, na farinha de rosca e já pode fritar aos poucos. Em óleo quente até dourar, tá? Coloca ele, deixa lá, aí vira, tá? Escorra em papel toalha e já pode servir na sequência. Tá bom? Fica muito gostoso. Olha que delícia, a gente olhando aqui. Dá 50 unidades. Vê, gente, faz as bolinhas.
6: Que delícia.
0: Deu água na boca. Com salame ainda, né? 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
0: 11 horas e 42 minutinhos. Deixa eu ver quem tá verdinho aqui. Oi, Soninha, bom dia, bom dia. Ela só escreveu, bom dia, Paula. Tudo bem, meu amor? Bom dia. Ouvinte novo? É ouvinte novo, Paula?
7: Oi, Sônia, tudo bem? Eu tô falando um oi pra você. Como é que tá? Tudo bem por aí?
0: Tô bem, Maria. É que é Maria? Não. Peraí, solta de novo.
7: Oi, Sônia, tudo bem? Eu tô falando um oi pra você. Como é que tá? Tudo bem por aí?
0: Não, é o João Ferreira. João, tudo bem? Eu tô bem, e você, querido? Tudo certinho? João Ferreira, vou colocar na oração. Se eu tiver errada, aí fala comigo aqui, tá bom? Eu tô bem, graças a Deus. Eu só tô querendo pegar no mouse, mas não é no mouse hoje, Sônia. Hoje é no celular. No celular, não esqueça.
8: Oi, Sônia, bom dia. Deus te abençoe, você, toda essa equipe maravilhosa da Central. Um abraço no Rony, nas meninas, tá? E Deus abençoe muito todos vocês, todos nós e todos os seus ouvintes, tá bom?
0: Obrigada, meu amor.
8: Então, Sônia, por favor, você me manda a mensagem de hoje. Eu queria
0: mensagem
8: mandar para uns amigos meus, no meu grupo de família. É uma mensagem muito linda, viu, Sônia? Muito linda mesmo. Por favor, você manda pra mim.
0: Manda, eu escrevi Deus aqui mensagem.
8: Bom dia.
0: Bom dia, meu amor.
8: Oi. Oi, Sônia.
0: Ela gravou de novo. Tudo bem, Irene, já tá aqui, viu, minha linda? Tá aí todo mundo ligadinho, tem mais uma amiga que vai falar com a gente.
9: Oi, Soninha. Oi, bom dia.
0: Oi,
9: tudo
0: oi,
9: bem
0: oi.
9: Aí?
0: Eu tô bem, meu amor. Hoje tá todo mundo perguntando, oi, Sônia, tá tudo bem por aí? Agora tá, gente. Agora tá que eu tô te atendendo diretamente do celular. Do celular. Tá bom? Então pode mandar mensagem tranquilo que a gente conseguiu. Você tem que participar. Tem Fagner aí, né, André?
10: Já, já, gente. Sônia Amaro, bom dia, tudo bem? Maria Tereza de Valinhos.
0: Oi, Maria.
10: Sônia Amaro, manda essa receita pra mim, por favor, que eu não consegui marcar. Não consegui nem lembrar como que faz.
0: Tá bom.
10: Você marca pra mim, por favor, você manda pra mim, por favor.
0: Tá bom.
10: E toca uma música do Sérgio Reis pra mim.
0: Tá, se não tocar.
10: E também coloca o nome da minha família na oração, tá bom? É Maria Tereza de Valinhos. Obrigado, viu, Sônia?
0: De nada, meu amor.
10: Bom dia pra vocês, bom fim de semana, boa sexta-feira, viu? Deus abençoe vocês. Obrigado.
0: Amanhã é o sábado musical. Amanhã é o sábado musical, a gente já vai guardando aqui as músicas de vocês. O Carrijo conseguiu gravar, né, Carrijo? Ó.
6: R$ 11 compro R$ 10 sopa.
0: Ele conseguiu, né, Carrijo? Mas de qualquer forma, eu vou enviar para você. Eu vou enviar para você aí já. Bom, tá todo mundo aqui ligadinho. Obrigada pela sintonia. Bom dia, Soninha. Manda para mim o quê? Deixa eu ver. Receita, mensagem. Eu acho que é mensagem. Deixa eu abrir. É, bom dia, Soninha. Manda para mim a mensagem do dia, fazendo um favor. Coloca meu nome na oração. Oi, Valéria. Seja bem-vinda, Valéria. Tá? Leonel e família. Leonel e família. Tá bom, Valéria. E você pediu também aqui a mensagem. Telefone 3759. Para eu mandar daqui a pouquinho. Hoje um pouquinho diferente, porque eu vou ter que usar mais o celular, né? Hoje dia de Santa Rita, aproveita aí, gente, né? Pra gente rezar, pedir ajuda dela, né? Sempre que intercede por nós perante Jesus.
11: Oi, Sônia. Bom dia, tudo bem?
0: Oi, Vera. Tudo bem, querida? Verinha, Vera Lúcia, da onde você tá falando, minha amiga? Tá? Tô vendo seu perfil aqui, parece que você não participa muito. Deixa eu ver quem mandou aqui pra mim.
12: Maninha, tudo bem? Sueli da Aurélia. Soninha, coloca nosso nome em oração.
0: Sueli.
12: Manda essa mensagem de hoje pra mim. Beijão e um ótimo final de semana pra vocês.
0: Ô, Sueli, meu Deus, tá rouca, tá resfriada. Ó, gente, resfriado tá pegando aí, né? Essa gripinha, mas você vai melhorar, viu, Sueli? Oh, meu Deus, fiquei com um aperto no coração aqui. Sueli do Aurélio, ela pediu a mensagem, né? Isso, André? Prestei atenção na voz dela.
12: Manda essa mensagem de hoje pra
0: mim. Mensagem. Mensagem, tá bom. Final do telefone 0792. Gente, eu já fiquei assim, lembra? Lembra? A gente falou, Sônia, fica em casa para não forçar sua voz, graças a Deus, não voltou mais, nome de Jesus.
13: Bom dia, é o dono Zé da Mercedes, gentileza, coloca meu nome na oração, toda a minha família, toda você de central, tá? Sônia, tô suado aqui na roça, quer dizer, acabei de chegar.
0: Chama o André.
13: Fui para hoje, era 6 horas, levantei 4h30, hoje levantei 4 horas.
0: Chama o André.
13: Fui pra roça, chegando agora, tomo um banho. Mas tem, acabou o frio, de manhã tava frio.
0: Acabou.
13: Foi suado. 6 horas eu tava na roça. Alô, Vasca com Deus.
0: Chama o André pra dar uma
14: mãozinha. Hoje é sexta-feira.
15: Oi, Soninha, tudo bem? Travou o trem aí, Soninha?
0: Travou o trem aqui não tem como, meu. Que loucura, menino. Mas graças a Deus a gente conseguiu aqui colocar o cabo diretamente no celular e eu tô soltando vocês do celular. Gente do céu!
16: Ai, meu Deus!
0: É, loucura. O meu amigo tá aqui também, não vai deixar de entrar, não. Vamos colocar no ar, hein? Vamos lá. Bom dia.
17: Oi, Sônia Amaro, bom dia. Bom dia, tudo bem? Bom dia, André Pereira. Bom dia, Rony Viana. E bom dia a você, ouvinte do nosso A Hora é Agora, da nossa central aí. Hoje estou aqui de boa em casa, curtindo o programa. Estou pegando uma folga referente ao dia 1º de maio, dia do trabalhador, que eu trabalhei. Estou aqui em casa curtindo o nosso A Hora é Agora, como não poderia deixar de ser. Um grande abraço, Soninha. Você é sempre maravilhosa, sempre sensacional, tá bom? E um abraço aí, meu carinho, a cada ouvinte do A Hora é Agora.
0: Ah, meu querido amigo.
17: Adalberto Carlos Gomes, Vila União.
0: Obrigada, querido. Obrigada mesmo. Gente, carinho dele é muito grande. Eu fico muito feliz. Muito feliz de ter esse carinho. E tem mais gente aqui, ó. Deixa eu adiantar que eu vou até a Natuclin, hein? Vou trazer um depoimento de mulher radiante.
18: Bom dia, Soninha. Tudo bem, Soninha? Nascida Salvione. Soninha, coloca aí a família Salvione nas orações, tá bom? Quero colocar meus filhos, meus netos, meu esposo, meus geros, minhas noras. E também gostaria de colocar todos vocês aí da Rádio Central, tá bom? Todos ouvindo.
0: Minha querida.
18: E manda essa mensagem aí pra mim, tá bom?
0: Mensagem.
18: Aí a receita também que você vai fazer, tá bom?
0: Tá bom, meu amor.
18: Falou?
0: Tá bom.
18: Um abraço, Soninha, que Deus abençoa muito, muito, muito.
0: A todos nós, né? A gente precisa, não somos ninguém sem Deus, que Deus cuida. Cuida, cuida de nós e a gente precisa. Cadê ela? Catarina?
16: Te abençoe muito. Eu hoje nem gravei o...
0: Oh, Catarina.
16: Leonardo, eu tô muito triste.
0: O que que aconteceu?
16: Aquele mocinho desapareceu.
0: Ah, o Luan.
16: Desapareceu dia 30 de abril e foi encontrado ontem. Morto no parque ecológico.
0: Eu vi, triste.
16: Hoje à tarde a Cidade Alerta com certeza vai esclarecer o caso.
0: Sim.
16: Porque eles estavam acompanhando.
0: Sim.
16: Do Bandeirante também, mas eu acho que mais é a Cidade Alerta. Ninguém sabe o que aconteceu com o Luan. 21 anos. A mãe tá desesperada. Pai, irmãos. Então, por favor,
0: avó, né?
16: Coloca a família do Luan em oração para Jesus acalmar o coração deles, para eles aceitar a situação.
0: Sim.
16: Da perda desse moço de 21 anos fazendo faculdade.
0: Nossa.
16: Que o Luan descanse em paz. Muito obrigado, Sônia. Desculpa de eu dar notícia triste, mas é a vida.
0: É, nossa.
16: Não tem o que fazer.
0: É a vida.
16: Um abraço da Catarina.
0: Um abraço, querida. É o Luan, eu vi. Cortou o coração, né? É... Que Deus conforte toda a família. É difícil, né? Menino bonito, fazendo faculdade. É... Sendo que tinha uma vida inteira pela frente. Mas a gente não sabe nada aqui, né, André? São tantas coisas que estão, que tá acontecendo, que a gente, ó, se a gente bombear, a gente entra em depressão, viu, Catarina? Então, vamos pedir por ele e também pela alma dele e pela família, né? Que Deus conforte a família. É um momento muito duro. Gente, é tanta tristeza, né? A gente tem que focar em alguma coisa um pouquinho mais alegre, porque senão a gente, que nem os médicos falam, está acontecendo muita coisa. Se a gente focar muito, a gente fica em depressão, né? Porque o mundo não está brinquedo, não. Não está, não. É tanta gente sumindo, né? É pessoa, às vezes a gente nem sabe. A gente nem sabe, sai de casa e some, não aparece mais. E o Luan, um caso que todo mundo estava com muita esperança, né? Mas vamos pedir para Deus, Catarina, e não fica triste, não, viu? É tristeza agora, mas depois passa, porque é a vida. Deus sabe de tudo, tá bom? Vamos a mais uma?
19: Bom dia, tudo bem? Tá do jeito que você gosta, né, Sônia? Só os friozão aí.
0: É do jeito que eu gosto.
19: Bom dia pra você, pro Rony, pras meninas, tá, Sônia? Deixa eu falar um negócio pra você, meu anjo.
0: É.
19: Quero que você coloque o nome da Luciane Santana, o Henri, que tadinho, 6 horas da manhã, pega a perua pra escola, dá uma dó, né, Sônia?
0: Esse dá, frio, muito frio.
19: Colocar o nome dele, o Henri, o Ronaldo, Donizete e o menininho lá de Jarinu. É Davi. Ela, minha prima não falou o sobrenome dele, falou só o nome dele, Davi. Tá internado na UTI.
0: Oh, Deus.
19: Tá bom, Sônia? Faz favor pra mim, meu amor. Coloca esses nomes na oração pra mim. Somente da Luciane e do Davi. Tá bom, Sônia?
0: Tá bom, eu
19: um
0: peguei.
19: Um beijo, meu amor.
0: Eu não peguei um aqui, André. Um só.
19: Fica com Deus. Você coloca o nome da Luciane Santana.
0: Henri.
19: O Henri. Que tadinho, 6 horas da manhã, pega a perua pra escola, dá uma dó, né, Sônia? Esse frio.
0: Dá.
19: Colocar o nome dele, o Henri, o Ronaldo, Donizete.
0: Ah, Donizete que eu não peguei.
19: E o menininho lá de Jarinu.
0: Tá, o Donizete que eu não tinha conseguido pegar, viu, Donizete? Esse frio, ontem eu falei pra Júlia, lembra quando você acordava, a mamãe levava você, ela tava acho que na sexta série, ela entrava 20 para 7. Aí eu falava, nossa, 5:15, 20 para 7, 6 horas ela acordava, né? E saía de casa 6:30. E era frio, Nossa, e eu que acordava 5 horas. Minha mãe levava eu até a porteira, que passa a perua do Jofre, da prefeitura, né, a Veraneio, esperava na porteira lá em cima. E a minha mãe levava eu com uma coberta, porque era tudo branco, tudo com neblina, sabe? Não enxergava nada. Eu ia com cobertor até a cabeça, assim. E ela também, e aí depois ela levava meu cobertor. Como esquecer dessa mulher, né? Como esquecer dessa mulher? Nunca. Nunca, né? A gente não pode nem falar, porque mãe, meu Deus do céu, mãe é tudo de bom, né? E faz tudo pela gente. Bom, vamos agora até a Natutuim. Deixa eu ver se chegou o áudio da Sônia Amaro, porque hoje nós estamos trabalhando diferente. Eu gostei do Donizete. Como que ele falou? O trem parou aí? O trem parou aí. E viu, André? Ele tá com uma vontade que você vai lá ajudar ele. Ajudar ele, pode ser à tarde, um dia que você não for, um sábado à tarde. Vai lá ajudar ele a limpar a roça.
20: Ah, para, ô!
0: Para, ele falou que nunca pegou, viu, na enxada, viu, Donizete? Nunca, nunca. Lembra aquele dia que eu fiz a pergunta no ar? Então, nós vamos falar a hora e vamos agora até a Natuclean. 11h56, Sônia Amaro e você. Bom, vamos soltar aqui, André, o depoimento da Patrícia, Patrícia mesmo, kit mulher radiante. A gente tenta, né, ser radiante, mas muitas vezes não dá, a gente sai disparado, né? Disparado é trabalho daqui de lá, mas o batom, a gente passa, né? Você procura, você atrasa no trabalho, passa um filtro solar, porque tem que ter filtro solar. Tem que ter filtro solar, gente, no frio. Ah, você não é mais, mas tá frio. Tem que passar filtro solar no frio também. No rosto, tá? Principalmente nos braços, se você tem o filtro solar no rosto, no pescoço, tá? E no calor, muito mais. E no frio, pelo menos uma vez no dia, tá? Você passa no rosto, aqui, ó. Porque tem luz, esse gelo também, então tem que usar. E ela vai falar sobre mulher radiante. Cadê a Patrícia? Eu botei aqui no...
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0: Meu marido hoje, ele tá meio estranho, acho que é o frio, acho que é o frio, acho que é o frio. Depois vai entrar no ar, você vê se ele tá estranho ou não, hein? Você vê se ele tá estranho ou não. Vamos, você ouviu a Patrícia, o kit mulher radiante, kit mulher radiante, kit mulher radiante. Você viu que maravilha? Vem o Granberry também, que a Júlia adora, né? 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E olha, gente, não perde tempo, não. Tá saindo, deixa eu pegar aqui o outro celular, porque nós estamos com um grandão sem conexão. 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
20: Sônia Amaro.
22: Sônia Amaro, por favor, que horas são?
0: Meio-dia.

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0: 4, esta é a rádio mais querida, sua rádio central, hein? Meio-dia e 4, oi Rony, boa tarde. É, tô ouvindo estranho, tô ouvindo estranho. Tá, então vamos sair para os comerciais, a gente volta e acerta tudo aqui. Já foi os comerciais? E a tua voz tá um eco muito longe, a minha tá sim, maravilhosa. Você se lembra da minha voz? Continua a mesma, mas os meus cabelos mudou para loiro. A gente tem que brincar, né, gente? Ao vivo. Não tem Rony Viana aí, não. Hoje o programa tá solto. Hoje é sexta-feira, mas não é dia 13. Não é dia 13, né, gente? Não é dia 13. É, hoje não tem aí, não, Rony. Ah, eu acho que eu tô com esse... Não é esse aqui, não? Não tem nada a ver? Então... Deixa eu ir por aqui. Você abre aí onde o André abriu, Rony. É, vamos ouvir. Vamos para a oração? Vamos para a oração? Vamos lá então, Rony.
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0: Na nossa oração do poder de Jesus, a Joana de Vinhedo, o Carlos e família, também a, o João Ferreira e família, Irene Jardim Tamoio e toda a família dela, Maria do Carmo e família, Maria Tereza de Valinhos, família, Valéria, Leonel e toda a sua família, Vera Lúcia, que Jesus cubra com o manto sagrado, Sueli do Aurélia, né, Donizete do Nova Mercedes e família. Vamos com colocar também o nosso grande amigo, o Adalberto da Vila União e família, a Cida Salvione e família, toda a família dela. A Catarina e família, vamos colocar em memória, né? O Luan, notícia triste, né? Que veio a notícia, que faleceu 21 anos, estudando, fazendo faculdade. Que Deus dê o descanso eterno e muita paz para a família, né? Para a família aceitar isso. É muito duro, mas nós temos que confiar em Deus, confiar em Jesus. Maria Tereza, Luciana e família, né? O Henri, o Ronaldo, Donizete, Davi, que está internado pequenininho. Vamos à nossa oração. Do poder de Jesus, porque só Jesus salva, né, gente? Nos momentos tão difíceis da vida, nós, né? Deixa eu ver mais aqui quem tá. Oração para a dor no joelho da dona Luzia. Eu quero, por favor, Sônia, coloca o meu nome na oração. Tô com dor no joelho. Todas as pessoas que estão neste momento junto comigo. Que Jesus cuida, que Jesus cubra com o manto sagrado em tudo aquilo que esteja precisando. Senhor Jesus, estou diante de ti para agradecer as graças que eu tenho alcançado. Em teu santificado nome, eu peço perdão para aqueles que me ofenderam e que porventura eu tenha magoado. Peço também amparo para minha saúde, de minha família, dos meus ouvintes. Peço que interceda junto ao seu Pai Todo-Poderoso, para que proteja a mim e todas as pessoas que eu mais amo, nos livrando de todo mal. Tenho certeza que vou superar a dificuldade em que me encontro, graças à fé que eu tenho em ti, Senhor. Fecho os olhos a todo espírito do mal e abro meu coração apenas para aquilo que me ensinou, para as obras de teu Pai. E nesta oração, do seu poder, eu venho pedir tua bênção. Que Deus, vosso Pai, com toda a sua força e misericórdia, me dê esperança e proteção nas horas mais difíceis de minha vida. Afaste o medo e a dúvida de minhas decisões. Fortaleça minha fé a cada dia, em nome do seu poder, Senhor Jesus, que assim seja. Amém, Pai Celestial.
2: Meu Meio-dia e 9 agora, nossa oração do meio-dia, oração do poder de Jesus, na voz de Sônia Amaro. A participação do ouvinte pelo WhatsApp, certo, Soninha?
0: Certinho, Rony, deixa eu ouvir a sua voz.
2: Tá me ouvindo bem agora?
0: Agora sim, agora sim.
2: A câmera tava errada aqui.
0: É, tá certo, então.
2: Já voltou aqui ao normal. Eu acho que sim, né? Hoje parece que cai a internet, tá tudo...
0: Tá uma loucura.
2: O trem tá descarrilhou, hein?
0: Então vamos soltar o padre pra melhorar?
2: O trem descarrilhou.
0: Vamos então, soltar o padre.
2: Daqui a pouquinho, então, agora temos o padre Vieira, ainda hoje o nosso Se Fosse Você. Posso dar um spoilerzinho?
0: Pode, Rony Viana.
2: Se Fosse Você.
0: Aqui você manda.
2: É um homem que participa do programa hoje. Ele trabalha numa empresa já há 20 anos.
0: Sim,
2: surgiu uma vaga na empresa. Ele é gerente dessa empresa, ele que contrata no RH. Só que chegou um currículo lá que ele não sabe. Agora ele está na dúvida se contrata ou se não contrata. Daqui a pouquinho.
0: Eu já vi, mas eu... Bom, não vou dar minha opinião agora, não.
2: Pois se fosse você, já.
0: Tá certinho. Então, vamos
2: pra capelinha.
0: O espiritual.
2: Legal, arcanjo, vamos lá?
0: Vamos lá, o espiritual padre. Deixa eu apertar aqui, que agora a gente tem novos caminhos. Padre Vieira, bom dia, padre.
3: Eu gostaria neste momento de chamar a atenção de todos vocês. Meu abraço, Soninha, a todos os ouvintes. Domingo agora você vai receber o toque do lençol, você vai tocar no lençol para se benzer do alto da cabeça até os pés, com as rezas fortes, com exorcismo, para tirar esse espírito obsessor. Os espíritos obsessores, as entidades do mal, odeiam o lençol branco da cruz, porque enrolou o corpo de Cristo. E Jesus se manifestou em carne para desfazer todas as obras do mal. Quero desmanchar essa macumba, essa feitiçaria, essa inveja. Padre exorcista, o padre vidente, diferente. Eu quero ungir você, o centro da sua cabeça, com o santo óleo, o azeite, para penetrar e benzer todo o seu corpo contra as enfermidades. Há umas amarras financeiras, a venda não vai. Você não consegue vender nada, você está precisando. Vá lá benzer. Leva os seus documentos para ser exorcizado, que às vezes até o documento está carregado. Às vezes o carro fica tão pesado, né? A máquina onde você trabalha, você que tem um salão de cabeleireiro, vai lá benzer, leva a ferramenta. E eu quero benzer você no centro ali, debaixo do lençol branco, benzido, frutificado, para tirar os espírito ruim, os espíritos obsessores, os espíritos do mal que te atormenta, essas entidades estranha, esquisita, o olho gordo, a inveja, tá? Domingo agora, Jorge Miranda, número 40. Você vai receber uma faixa, né? Vai levar pra cá essa faixa, vai amarrar a faixa, vai posar com ela, porque até a noite, como diz o Salmo 121, que o guarda de Israel não dorme, não dormitirá, ele não dorme. Ele não dorme, então você vai receber ali aquela unção no centro da sua cabeça. Jorge Miranda, número 40. E atenção para consulta. Começa logo às 9 horas. Através da data do seu nascimento, vai ser revelado. Deus revela. Sabe o que Deus revela? O livro católico diz que Deus não faz nada sem revelar aquele que ele ama, aquele que ele gosta, ao seu servo. Vai mostrar para o padre Vieira o porquê desse problema. Eu quero falar para você através do anjo Miguel. O anjo São Miguel Arcanjo vai descer, vai tirar a espada de fogo para queimar esse mal. Domingo às 9. Já começa. Depois tem as quarta-feira, né? Que é às 9 horas, e às 2 horas, viu, Soninha? 2 horas da tarde. Meu abraço, meu aperto de mão, né? E que Deus abençoe vocês. Com você, Soninha.
0: Obrigada, padre. Bom, agora eu já sinto que tudo vai melhorar, né? Vai melhorar. Gente, capelinha do padre Vira, você ouviu o áudio dele? Então, domingo às 9 da manhã, às 2 da tarde. Pertinho do Mercadão, 30 metros. 30 metros. Pertinho do Mercadão, Rua Jorge Miranda, número 40. Para quem vem da maternidade da Orozimbo Maia, entra na Rua Jorge Miranda, número 40. Capelinha do Padre Vieira, Santuário do Anjo São Miguel Arcanjo. Sônia.

0: tarde, agora tô com o microfone oficial aqui, viu, Sônia? Muita gente aí participando, muita gente pedindo mensagem, pedindo receitas.
1: Sim. Liga meu microfone.
0: Tá ligado, amor, tá ligado.
1: Mas porque... Aí, ó.
0: Aí, aumenta o seu volume do fone aí de ouvido.
1: O meu volume, tá, ele fica só numa posição.
0: Eu sou surdo.
1: Aí você abaixou o meu daí, né? Então...
0: Não, aqui não tem nada, não.
1: Tudo
0: certinho.
1: Tá bom.
0: Você tá bem, Sonita?
1: Eu tô bem.
0: Já gritou? Já gritou o grito Leonardo, de guerra de hoje? Já gritou?
1: É, ele fez uma vinhetinha aqui.
0: Vai, Leonardo.
2: Hoje é sexta-feira.
0: Ah, aí sim, hein?
1: Aí sim, Rony Viana.
0: A sexta que a gente ama, não é isso, Soninha?
1: Ah, eu gosto de sexta, Rony, eu gosto de todos os dias da semana, sabe? Eu não gosto muito de domingo à tarde.
0: Ah, isso é terrível.
1: Eu não gosto de domingo à tarde, não.
0: Eu gosto quando eu durmo depois do almoço.
1: Nossa, mas você, Rony, pelo amor de Deus.
0: Eu gosto, porque eu não apago.
1: Você gosta de dormir, nunca vi. Ô, Rony, ele também fez a vinhetinha, deixa eu ver se é essa daqui no finalzinho aqui, ó.
3: Grito pra você, na central. Boa semana para todos nós. Obrigado. E viva Santa Rita.
1: Ué, mas cadê?
0: Viva Santa Rita. Tem festa esse fim de semana, hein? Lá na rua. Fechou a rua.
1: Ô, cadê a vinheta sua? Grava aí, poxa vida.
3: Oi, Soninha. Tudo bem? Travou o trem aí, Soninha?
1: Oh, meu Deus, não
0: travou
1: achei.
0: O trem aí, gostei. Essa vinheta aí, travou o trem aí, boa.
1: Não, eu queria outra, que ele fala, hoje é sexta-feira.
0: Travou o trem aí.
1: Bem fininho.
0: Ó, viva Santa Rita, sou devoto de Santa Rita e tem festa de Santa Rita ali no Nova Campinas, hein? Fechando, nós fomos semana passada, né, Sônia?
1: Fomos.
0: Teve semana passada e vai ter de novo amanhã e também no domingo a festa de Santa Rita, os devotos ali na Carlos Stevenson, lá subindo ali.
1: Do lado da Santa Rita, não tem como errar.
0: Atrás da igreja Santa Rita.
1: Nova Campinas.
0: Nova Campinas. O que você quer fazer?
1: Esqueci. Ah, hoje é aniversário do Piva.
0: Ah, é?
1: É, toca parabéns se tiver. Hoje é dia de Santa Rita, ele nasceu dia de Santa Rita.
0: Você tem o número dele? Vamos ligar pra ele no almanac?
1: Pode ligar, eu não tenho o número dele.
0: Eu passo pra você aí.
1: Você tem, filho?
0: Ah, mas não tá sem internet aí.
1: Não, mas você pode passar.
0: Então, gente, ligar. Eu ligo aqui, coloca aqui, ó.
1: Não, Rony, olha pra mim.
0: A manobra.
1: Você me dá o número e eu ligo daqui, ó.
0: Combinado.
1: Tá bom? Combinado.
0: Aí tanto faz. Olha, vamos lá então, pode, se fosse você?
1: Pode.
0: Posso mandar a vinheta?
1: Pode.
0: Meio-dia 18.
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0: 971-483-497. Olha a difícil decisão que esse homem tem que tomar, esse ouvinte da Soninha. Ele começa a narrativa do Se Fosse Você pedindo o seu conselho, a sua opinião, o seu depoimento, se você já passou por isso, pode ajudá-lo. Querida Sônia Amaro, eu sempre te escuto, sou seu seguidor também nas redes sociais, mas prefiro não dizer o meu nome. Eu estou vivendo um dilema que está me tirando o sono, Sônia. Eu tenho 50 anos. Eu sou gerente de uma empresa há mais de 20 anos. Eu que contrato, eu que faço as demissões, enfim, eu cuido lá do recrutamento dessa empresa. E apareceu uma vaga excelente lá. Um salário bom, viu, Sônia? Estabilidade, é um futuro até garantido, se bem que hoje em dia nós não temos instabilidade nenhuma, mas a responsabilidade de escolher a pessoa certa para esse cargo caiu nas minhas mãos. O problema, Sônia, é que chegou o melhor currículo na minha mão. Apareceu de um cara que eu nunca vi na vida. É um rapaz experiente, preparado, ele é perfeito.

0: Esse currículo, esse rapaz, ele é muito experiente. Mas aí entra o meu melhor amigo, Sônia. Sabe aquele amigo de infância, aquele cara que esteve com você nos piores momentos da sua vida?
1: Sim.
0: Ele está desempregado, Sônia. Há mais de um ano. As contas estão atrasadas, o aluguel está vencendo, a esposa dele está pressionando e esses dias ele me ligou quase chorando. Você não tem uma vaga para mim aí, não? Eu preciso da ajuda, eu preciso de uma chance, eu preciso trabalhar. Só que ele não tem experiência para essa vaga. Essa vaga que eu preciso preencher. E eu fico aqui perguntando, o que que eu faço, Sônia? Eu vou agir com o coração ou com a razão? Se for pela razão, eu contrato esse rapaz que é experiente, que vai dar resultados para a empresa. Eu contrato ele, porque é o mais indicado. Mas o meu coração fala, eu preciso ajudar esse amigo. Ele não vai dar conta se eu contratá-lo. E posso prejudicar a empresa, posso prejudicar a equipe, a minha própria carreira até. Mas se eu escolher o desconhecido, será que eu vou conseguir olhar para o meu amigo depois? Ele que pediu o emprego para mim e eu tá na minha mão, tá na minha mão. Eu dar esse emprego para ele ou não? Esse é o meu dilema. Para encerrar, eu pergunto, Sônia, o que você faria no meu lugar? Já passou por algo parecido? A amizade deve falar mais alto? Ou nesta hora, o lado corporativo tem que prevalecer?
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0: E aí, Soninha?
1: Se
0: você é chefe de uma empresa, sua amiga está precisando de emprego, só que ela não tem experiência nenhuma, né? Ela não.
1: Sim.
0: E tem o cara que tá lá com currículo lá, mas você nunca viu na vida. É um cara que você não conhece, não tem nenhum vínculo. Meu Deus. Cada dia um dilema mais difícil de ser resolvido.
1: Cada dia. Você não viu nada da semana que vem, Rony, que já chegou também. Viu que já chegou. Então, é complicado.
0: Deixa e tem gente que às vezes não prefere não dar opinião porque não consegue nem decidir, mas dá aí um depoimento, se você já passou por isso, coloque-se no lugar desse menino, desse rapaz, desse homem. 971-483-497, a gente tá com uma pequena intermitência aqui no celular, mas já vamos resolver. Ou o fixo direto, se você não conseguir gravar o seu áudio, você manda no fixo 19-3741-4040.
1: Tem aqui, Rony, digitado, oi, amore. Tudo bem, querida? Apesar da dificuldade do amigo, prevalece a capacidade da outra pessoa. Haja com a razão para não pôr o seu emprego em risco. A Tânia Regina.
0: Aí, Tânia, obrigado. Tânia, grave, se você não gosta de gravar, pode gravar quando você quiser, viu, Tânia? Ela sempre manda opiniões muito interessantes aqui.
1: Eu gosto das opiniões dela. Ô, Rony, eu tenho aqui também, vamos colocar no ar. No ar, meio-dia e 23 agora.
3: Boa tarde, Sônia. Boa tarde, Rony.
0: Boa tarde.
3: Eu acho, já que ele é tão amigo, deveria dar o emprego, prejudicar a empresa ou o rapaz que tem experiência, ele ajuda o amigo em, assim, paga aluguel pro amigo, vai ajudando o amigo e tenta arrumar outro emprego para ele. Porque se o outro tem experiência, é melhor com experiência, né?
1: Sim.
3: Do que prejudicar a empresa. Eu tô vendo que o meu filho tá passando. Então, a turma não aprende, tem que mandar embora, não, ele manda embora aquele choro. Então, eu fosse ele fazer, contratava o cara que tem experiência e ajudava o amigo, paga aluguel, dá um pouco de dinheiro, no que precisar, depois ele arruma um outro emprego pro amigo, minha opinião. Beijo.
0: Okay. Rose. Ô, Sônia, a consciência dele que tá pesando, viu, Sônia?
1: Sim.
0: Porque o amigo não sabe que tem a vaga. O amigo não sabe que a vaga tá lá.
1: A nossa amiga que falou
0: só
1: agora
0: que
1: falou
0: sabe.
1: Certo, né?
0: Ele pode ajudar o amigo arrumando um outro emprego para ele em outro lugar, né?
1: Isso. Vamos ouvir mais uma, Rony. Tá chegando aqui.
4: Rony, boa tarde, Sônia. Tudo bem com vocês?
0: Oi,
1: tudo
0: bem,
1: meu amor?
4: Olha, eu acho que essa decisão nem tá difícil não para ela tomar, não.
0: Não?
4: Porque é o seguinte,

0: é muito bom quando a gente tem alguém que indica a gente em algum lugar.
1: Uhum.
0: Tem empresas que a gente só entra com uma indicação, né?
2: Sim.
0: Mas ela mesmo disse que ela acha que ele não vai ter condições de suprir essa vaga, fazer o que
1: não,
0: tem que ser feito.
1: Não,
0: não tem competência para isso,
1: não,
0: né?
1: Tem.
0: Foi isso que ela disse, pelo menos foi isso que eu entendi.
1: Isso.
0: Então, eu acho que ela deve ser profissional aí, né? Porque, afinal de contas, se ela é chefe, ela tem que contratar, fazer o que for melhor para a empresa que ela trabalha.
1: Uhum.
0: Se esse amigo tivesse competência, se ele preenchesse, né, a vaga, como tem que ser, mas parece que não é o caso, né? Então, eu acho que aí já está fácil decidir, né? Não contrata o amigo. Beijo, Sônia. Beijo,
1: Rony. Obrigado. É um homem, né?
2: Você viu?
1: Ele é um gerente de recursos humanos. Tá entre a consciência do amigo que sempre ajudou ele, agora a chance dele ajudar o amigo, só que está nessas condições aí. Mais alguém, Soninha? 971-483-497. O telefone hoje parou aqui porque a gente também tá com.
2: Mas a sorte que o Charles deu um jeito aqui, olha. Trouxe o cabo para cá.
1: Um
2: do computador matriz.
1: Tecnológico.
2: Isso.
1: Mais uma participação dá tempo. Vamos
2: tem,
1: ver.
2: Tem mais.
1: Vamos
2: aqui tem
1: que
2: muitas
1: que
2: aqui,
1: que
2: viu,
1: faz,
2: Rony?
1: Né?
2: Nós estamos bombando na audiência.
1: Vamos ver, um ouvinte inédito aí. Vamos lá.
2: Você tirou daí, Rony? Não, peraí.
1: Vamos lá.
3: Ô, Sônia, boa tarde mais uma vez em relação à história aí do nosso amigo. Experiência se adquire com o tempo. Não é porque todas as profissões, todos os cargos que existem hoje, não é? Eles, muitas pessoas começaram sem experiência, como já aconteceu com todo mundo, já aconteceu com todos nós. Isso aí já é uma espécie de preconceito, porque acho que a pessoa não tem capacidade porque não tem experiência. Mas experiência se adquire com o tempo. Adalberto.
1: Muito obrigado, Adalberto.
2: Ele falou certo, Rony. A experiência.
1: Porque a pessoa pede, ó, tem que ter experiência, mas se não começa, nunca tem experiência.
2: Sim, ele falou uma verdade, Rony. Ó, tá bombando, mas tá bombando de uma forma.
1: Mais uma só. Não dá tempo.
2: Não dá tempo, meu Deus.
1: A não ser que a gente invada aqui o almanac.
2: Não tem. Vai aparecer outras chances pra ele, ela já foi, né? Rony Viana, vamos aqui. Mais uma, deixa eu ouvir. Calma aí, que a internet está dando um pouquinho de trabalho hoje, mas nem tanto, que poderia ser pior.
4: Boa tarde, meus queridos amigos, Sônia Amaro e Rony Viana. Sônia Amaro, viva Santa Rita!
2: Viva!
4: Eu acho que esse amigo deve agir com a razão, porque emprego tem bastante e ele pode arrumar em outra empresa para esse amigo dele. Sônia Amaro, pela razão é muito melhor, porque o coração da gente é bondoso, mas às vezes a gente complica a vida da gente. Então, fale para esse amigo que ele arrume serviço em outra empresa para esse amigo dele.
1: Ok.
2: Obrigada, querido.
4: Primeiro é a pessoa que passou aí nesse emprego dele.
1: No teste, né? Que tem experiência pro cargo, vai ter competência, porque é responsabilidade dele.
2: Sim. Rony, eu tenho uma aqui, ó. Boa tarde, Sônia e Rony. Olha, eu acho o seguinte, se o cargo pede experiência, não tem como ele colocar alguém que não tem experiência, a não ser que o dono da empresa permita. Né, Rony? Tem vários aqui, não vai dar tempo, Rony, de colocar todos.
1: Mas a grande maioria está dizendo para que ele haja com a razão. Ele tem que ser profissional. Nesse caso, a amizade também prevalece, mas ele tem que tentar ajudar o amigo de uma outra forma.
2: Sim. Ou mesmo na empresa, Rony.
1: Na própria empresa,
2: outro.
1: Um outro cargo que não fosse específico, né?
2: Sim, Rony.
1: Tá,
2: a gente encerra por aqui que volta segunda-feira.
1: E continua a ligação na Natuclean, hein?
2: Continua,
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2: 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Então, isso é muito importante. 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
1: Pra ouvir a Soninha Amaro, que está no Facebook. Quem? Acessa lá pra
2: Sônia Amarelo Oficial, gente.
1: Amanhã às 11 você volta com a Natuclean?
2: E você faz um dueto comigo?
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2: 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Bom pra você, melhor pra mim.
1: E em um minuto aqui na Rádio Central Almanac, a Não Saia Daí.
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5: Aí, ó, meio-dia e 34. Eu sou Rony Viana.
6: E eu sou a Sônia Amaro.

0: só sintonizar, Sônia Amaro, é isso?
1: Só sintonizar, Rony.
0: Ela continua comigo, eu continuo com ela até uma da tarde, pelo 19971483497. Daqui a pouquinho você interage com a gente. Hoje, o dia de hoje, os aniversariantes famosos, os aniversariantes, a aniversariante misteriosa, no Almanac. A partir de agora. Mas, ô Sônia, vamos ligar pra ele de surpresa?
1: Vamos. Vai, tenta. Vamos.
0: Não avisa, não.
1: Não tô avisando. Vamos ligar de surpresa. Peraí, tá todo mundo participando aqui. Calma, gente, eu vou colocar a receita no Facebook, Sônia Amaro Oficial. Calma aí, que amanhã vai estar tudo normal. Amanhã eu mando pra todo mundo, mas eu vou tentar mandar hoje, viu?
0: Quem acessar o Facebook da Soninha vai assistir, vai ouvir também pelo celular. Tá ligando?
1: Tô ligando, calma aí, vamos ver. Agora sim, Rony, tô ligando.
0: Não avisa. Vou tocar o parabéns aqui pra ele ouvir.
2: Alô, queridos.
0: Aí sim.

0: 30 anos de vida. Quem é a senhora, quem é?
1: Ah, nossa, é um Lorde, é o Piva.
0: Fala, Luiz Antônio Piva, boa tarde.
2: Casal 20 do Rádio Brasileiro, Oliviana e Sônia Amaro.
1: Ô Piva, fala pra mim, você tá ouvindo, o som tá chegando bem aí?
2: Nos... Perfeitamente, perfeitamente, eu tô no bosque, som
0: muito
2: perfeito.
0: Bom.
1: Então você tá ouvindo a gente bem?
2: Claro.
1: Piva, olha, você é uma pessoa muito especial para nós, a gente gosta
2: obrigado
1: muito de você e eu nunca esqueci seu aniversário, por quê? É dia de Santa Rita, você nasceu no dia de Santa Rita, né?
2: Que privilégio, né, Sônia?
1: Que privilégio.
2: Já estive lá, tá linda a igreja, viu, Sônia?
1: É, eu fui sábado na festa junina lá, agora eu vou voltar esse final de semana de novo.
2: Ah, é uma bênção, é das causas impossíveis, né? Eu tenho essa honra de fazer aniversário, nascer no seu dia, né? Já tive de manhãzinha lá, missa de 12 em 2 horas, fazendo propaganda da minha Margarita.
1: É isso mesmo, hoje eu já mandei o um alôzinho pra sua neta Isadora, vê se eu acerto, a sua esposa Celeste e a sua filha Luciana, é isso?
2: Perfeito, todos te amam, a Luciana te apaixona, é apaixonada por você.
1: Ela
2: né?
1: Participou aqui do programa outro dia.
2: Foi?
1: Ela participou, é, mandou um áudio pra mim, tudo, mandou foto da Isadora. Ô, Piva, o Rony vai falar com você e parabéns, viu?
2: Privilégio, Sônia, muito obrigado.
0: Muito bem. O querido, você sabe que você mora no nosso coração, né? Nós já trabalhamos juntos, já cruzamos o microfone,
1: sim,
0: trocamos de horário e a gente sabe da sua simpatia, do seu carisma e da sua longevidade no rádio. Piva, eu não vou ser indiscreto em perguntar a sua idade, não vou falar isso.
1: Não, não posso.
0: Mas eu quero saber se você se lembra qual foi o momento mais marcante da sua vida no rádio. A maior notícia que você deu como jornalista. A gente tem aqui um quadro chamado Dia de Hoje na História. Eu queria que você se lembrasse. O seu nascimento é o grande dia, é o grande acontecimento da sua vida. Mas você se lembra nessa carreira, longeva carreira e de sucesso que você tem como comunicador, como ator? Qual foi o momento mais marcante na sua carreira como profissional, Piva?
2: Comecei no dia 2 de janeiro de 69. Eu estou completando 74 anos. Não tenho vergonha da minha idade. A idade cronológica está em segundo plano. O que vale é a vida, o espírito, né, meu querido Rony? Estou completando 74. Entrevistas no rádio, especificamente. Me lembro de João Batista de Oliveira Figueiredo, porque as Olimpíadas do Exército aconteceram em Campinas no ano de 82. Começou no Campo da Ponte e terminou no Guarani. Eu estive no palanque com o ex-presidente, está com Jesus, João Batista de Oliveira Figueiredo. E fez outras entrevistas com Antônio Hermílio de Moraes, lá em Paulínia. Entrevistas do rádio, né? Você começa a citar nomes, você começa a esquecer de alguém. Mas eu diria o presidente Figueiredo, Franco Montoro, Orestes Quercia, o próprio Paulo Maluf, e no rádio aqui em Campinas, né? Grandes transmissões que nós fizemos, né? Nós estamos em Campinas e todo mundo fala, não, é Campinas é cidade do interior, bobagem. Ela é região metropolitana, é a única cidade do Brasil, do interior, que é região metropolitana. Então eu tive passagens no rádio, na minha emissora, que você esteve comigo, junto, se é que eu posso citar o nome da emissora para você.
1: Pode.
0: Lógico que pode.
2: Você trabalhou comigo na Brasil, transmitimos carnavais de Nova York com Hélio Ribeiro, que era uma lenda do rádio brasileiro, lá da Band. Tivemos passagens maravilhosas. Só do tempo que o carnaval começava em Campinas, né, querido? No tênis clube. E nós transmitíamos isso nos anos 70. Então, se eu ficar falando aqui, bem, eu tomo conta do seu programa. Só tá. Quero dizer uma coisa a você.
0: Uhum.
2: Me orgulho muito, Sônia. Me muito orgulho de amigo como vocês, um casal 20 do rádio brasileiro. Conheço vocês há décadas. E nós somos heróis. Nós somos heróis.
0: Sim.
2: Nós estamos no rádio porque
1: amém.
2: Acreditamos no rádio.
1: Sim.
2: O rádio é a maior comunicação do país. O rádio noticia o fato na hora do fato. A TV horas mais tarde. A televisão, a revista, o jornal no dia seguinte. Então ninguém mata o rádio. Eu fiz uma entrevista agora para o Edson Souza Nabani e falou que o rádio sobrevive. Claro que sobrevive! Eu tenho apresentadores maravilhosos. Ninguém derruba o rádio. Então eu quero compartilhar essa bondade de vocês, essa humildade de vocês de telefonarem para mim no meu aniversário. Eu estou no Brasil, vocês na nossa querida Rádio Central. Parabenizá-los não só pelo profissionalismo, pela humanidade, pela dignidade de vocês, né? Porque eu sou de um tempo, querido, que às vezes você não poderia citar o nome de um profissional, de um companheiro, que estivesse com uma outra camisa no rádio. Isso é tão pequeno. Nós somos todos juntos, todos do mesmo rádio. Então eu quero agradecer do fundo do coração, em nome da minha amada Santa Rita de Cássia. Vamos ver a Santa Rita. A igreja está linda, querido. É missa de 2 em 2 horas até as 8 da noite. Agradeço a humildade de vocês, o carinho de vocês, viu? E gente, ser humano como vocês, que lembram da gente.
1: Obrigado. Ô, Viva, e eu lembro de você na novela A Viagem também. Conta só rapidinho um pedacinho.
0: A Sônia sabe disso. Eu aproveito para você ser. Eu sei que você tem um poder de resumo, de síntese.
1: Resume aí, a viagem.
0: De síntese muito forte, mas eu quero já engatar uma segunda pergunta. Quantos anos a Grande Parada está no ar? Fala da TV, depois da Grande Parada, resumidamente, Piva.
2: Lembro 57 anos. Na verdade, eu entrei em janeiro na PRC9, que virou Educador e hoje Bandeirantes. Mas a PRC9 já era Bandeirantes, de Johnny Saad, que é meu amigo, querido amigo Johnny Saad. Na época era filho do seu João, hoje é o diretor-presidente da Bandeirantes. Então eu comecei em janeiro, quando chegou no segundo semestre, infelizmente com o falecimento de Salvador Lobato Neto, um dos maiores nomes do rádio de Campinas, né, do Brasil, com o falecimento dele, eu comecei a assumir programação e comecei a Grande Parada aos domingos, meu Johnny, das 8 à 1 da tarde, imagine. Era 50 a mais da semana e eu rotulei como Grande Parada a partir de 7 de setembro de 1969. Era 50 a mais, das 8 a 1, parava 10 horas pro projeto Minerva. Aí eu rotulei de Grande Parada, querido.
0: Sobre a viagem,
2: eu já vi a Sônia falar sobre a viagem. Uhum. Mas eu fiz várias novelas da Tupi, Ídolo de Pano, Um Sol Maior, Papai Coração, Salário Mínimo, a própria viagem. E na Bandeirantes, que foi as melhores que eu fiz, foi o campeão com Rubens e Falco em 83 na Bandeirantes. Marcou muito a viagem para a Sônia. Uhum. Foi, o personagem foi pequeno. Sim. Mas eu tive personagem de meses do ar, né? Tipo Ídolo de Pano, Sol Maior, Sim. Salário Mínimo, próprio campeão, né? Trabalhar com Rubens de Falco.
1: Rubens de
2: Falco. Ser dirigido por Roberto Talma da Globo é uma glória com o ator, né? Mas a viagem chamou muita atenção, que eu fiquei o quê? 2 ou 3 capítulos no ar, mas foram o capítulo inteiro com Tony Ramos.
1: Isso.
2: Lá na BR-116, estrada pro Paraná. Então marcou muito. Marcou muito para mim. Muito. Por isso que eu toda hora estou ouvindo a Soninha falar da viagem. Importantíssima. Porque o Lima Duarte me ensinou. Não é a quantidade de capítulos que você fica numa novela. É a importância do texto que você dá.
1: Sim.
2: Tá bom, querido?
1: Sim, sim.
0: Luiz Antônio Piva, 74 anos de talento, de honestidade, de amizade. Ele é transparente no ar.
1: É como um a gente Lorde. Pode falar?
0: No ar, tanto no ar, com a sua elegância e seu profissionalismo. Piva, muito obrigado.
2: Um beijo aqui da Celeste, da Luciane e da minha neta, Rainha Marisa Dora, estão todos te ouvindo.
1: Tá bom. 3 beijos, Piva. Excelente. Lembra quando a gente trocava de horário na Brasil? Você saía e eu entrava, né?
2: É verdade.
1: Você saía com a Grande Parada.
2: Eu estava no estúdio e já via você com a sua filhona maravilhosa, a sua secretária.
1: Eu já entrava logo na sequência.
2: Eu não lembro a década, Sônia. Me corrija bem.
0: Tá.
2: Foi 80, 90, 2000?
1: Foi...
0: Meio de 90, né?
1: Foi 90, o meio, isso. Foi isso.
2: Nós estávamos na Benjamin Constant.
1: Isso, foi 98, mais ou menos.
2: É?
0: É isso aí.
1: 98, 99. Você vinha...
2: com aquela formosura toda, seu casal.
1: Júlia Amaro.
2: Que é maravilhosa, que era sua secretária.
1: A Bruna, Viva. Cecília Amaro também ia.
0: E hoje você está no ar na Brasil. Amanhã, às 11 da manhã, na Rádio Brasil.
2: Ao meio-dia, querido.
0: Ao meio-dia.
2: Ao meio-dia.
0: Antes era
2: eu insisto, sou insistente, né, querido?
0: Tá ótimo.
1: Tá bom, Viva. Parabéns.
0: Parabéns. Obrigado, de coração.
2: Que minha Santa Rita de Cássia abençoe você, a Rádio Central,
1: Amém.
2: O Rádio Brasileiro, o Rádio de Campinas, e que vocês continuem com essa ética profissional, que já desapareceu com o tempo. Vocês lembram de pessoas amigas de outra emissora. Por isso que vocês estão no ar. Santa Rita de Cássia abençoe vocês, casal.
1: Amém.
2: A Rádio Brasileira.
0: Amém. Luiz Antônio Piva aqui no nosso.
1: Isso, beijo, beijo, Celeste. Beijo, beijo, Isadora, Luciana, toda a família aí da Brasil também. Um abraço pra todos.
0: Foi
1: o Piva.
0: Já que aproveitamos, ó, o Piva é o mais famoso.
1: Ele
0: é o mais
1: ficou famoso. Emocionado, né, Rony?
0: Ele é lindo, né, Rony? Demais. Ô, Sônia, ele é o mais famoso do dia, mas vamos entrar no roteiro, você tá com o roteiro aí?
1: Hoje eu tô num roteiro meio estranho.
0: Você tá sem roteiro?
1: Hoje eu tô aqui, quando eu não tenho telão olhando pra mim, gente, quando eu não tenho telão, gente, eu tenho que acostumar, né, Rony?
0: Então eu vou daqui, porque, ó, eu vou
1: não,
0: fazer...
1: Não, pode soltar que eu tô aqui também.
0: Mas você tá abrindo aí?
1: Tô,
0: hoje a gente tá com uma correria louca aqui, no almanaque do dia. Além de
1: abrir.
0: Luiz Antônio Piva, fazem aniversário hoje. Ó, vamos lá aqui, ó. Tem a aniversariante misteriosa, Soninha.
1: Tem aniversariante ó, misteriosa.
0: Veja se você
1: dia.
0: Sabe quem é ela. Presta atenção.
1: Já começamos com ela.
3: João Pedro, que vestido você escolhe? Azul, amarelo ou rosa?
4: Rosa.
0: Quem é?
4: Rosa, João.
0: A aniversariante misteriosa, ó.
3: Nossa, João, é rosa mesmo, João? João,
5: você conhece alguém que não fala com a boca?
3: Conheço meu parente, que ele é mudo. Ele... Fugiu. Eu quero casar com um idoso. Nem que me pague uma nota de R$1 milhão, que eu não vou casar com você. Eu vou querer casar com você.
1: É, ela deu
0: quem
1: sorte.
0: Quem é essa moça? Deixa não
1: pegar,
0: fala, Sônia.
1: Deixa
0: não
1: eu pegar
0: fala.
1: Outro celular aqui.
0: Vamos
1: Rony,
0: ver se alguém
1: hoje...
0: adivinha a aniversariante do dia.
1: Será que é ela aqui? Vamos ouvir?
0: Só faz 24 aninhos só, né, hoje.
1: Tá nova, hein?
0: Tá novinha.
1: Não sei se é. Libera, Rony. Hoje você tem
0: não,
1: trabalho.
0: É o cabo, querido. É o cabo.
1: Não, opa.
6: Rony. Soninha, é a Maísa, é a Maísa.
0: Eu pensei que era a Maísa que tá fazendo aniversário hoje. Ela é um louco, já tá sabendo que nós estamos falando dela aqui. É a Maísa, Soninha?
1: É a Maísa, Rony.
0: Então tá aqui, então parabéns a Maísa. Quantos aninhos ela faz, Sonita?
1: 24.
0: Muito bem.
1: É 24, Rony?
0: Só isso?
1: 24 aninhos, ah, você tá com flor.
0: Continuando,
1: tá flor.
0: Teve sorte de cruzar o Silvio Santos na vida, né?
1: Oxi.
0: Não é todo mundo que tem essa sorte de cruzar com o Silvio Santos na vida, né?
1: Não. Agora não dá pra cruzar com ele não, viu, gente?
0: Agora não quero cruzar também.
1: Não, nem com o cocô, pelo amor de Deus.
0: Ô, Sônia, quem mais? Ó, vamos ver aqui, ó. Então foi aí a Maísa, acertaram. Enquanto você vai participando, hoje também faz aniversário o vocalista da banda The Smiths, o Morrissey, o Thiago Leifert, é isso que fala, assim que fala?
1: Leifert.
0: Thiago Leifert.
1: A Fátima sabe, a Fátima Polimeno.
0: Ou a Rita, que puder dizer aí pra gente, a pronúncia eu não sei, mas ele é aquele cara que faz, agora ele tá no SBT, ele vai fazer a Copa do Mundo lá com o Galvão Bueno, né?
1: Isso.
0: Sônia, você conhece o Bernie Taupin?
1: Será que eu conheço, Rory?
0: Conhece.
1: Ele é bonito?
0: É, não.
1: Porque os bonitos eu conheço.
0: Não é tão conhecido, mas ó, se você, ó.
1: Meu Deus.
0: É namorado, é o esposo desse rapaz aqui que tá cantando, ó. Aliás, essa música é dele.
1: E marcou a minha vida.
0: Marcou, né, Sônia? Eu sei como é que você gosta do... Deixa eu ver se eu acho que você mais gosta aqui.
1: Não, essa é linda, Rony. O meu coração tá batendo além do peito.
0: Olha aí, que
1: linda. Nossa, é linda, gente. Socorro.
0: Então tá aí, ó. Tem mais uma aqui, deixa eu ver, ó. Lembra, Sônia?
1: É. Ela é linda essa daí. Gente, não dá pra discutir, mas a primeira que você tocou, ela entra. Ela entra de uma forma que não sai.
0: Muito bem. O nosso aniversariante famoso do dia, ele é o Bernie Taupin. Ele faz 76 anos hoje. E eu tocando as músicas agora, a Soninha se lembrou que ele é um dos maiores compositores de todas, quase que 80%, mais que isso, das canções do Elton John foram compostas por ele. Sabia disso, Soninha?
1: Sim, eu dei uma lida aqui em tudo pra recordar, né, Rony? Muitas
0: essa,
1: vezes
0: então?
1: A gente esquece, não dá pra guardar tudo na cabeça.
0: E essa que você lembra, ó?
1: Deixa eu entrar na música. É bonito. É É bonito.
0: Todas as, a maioria das letras do Bernie Taupin para o Elton John. Aí está.
1: Ele é demais, né? Não tem uma música dele que não seja bonita.
0: Tá aí um show que eu gostaria de assistir, Sonia.
1: Elton John. Phil Collins, então, meu Deus.
0: Você viu o Phil Collins? Voltou aí, mesmo doente, ele tá aparecendo aí, ele apareceu numa foto.
1: Que Deus abençoe.
0: Com Rod Stewart, inclusive.
1: Meu Deus,
0: tá
1: meus dois ídolos.
0: Tá bombando na internet. O Phil Collins tá doentinho, né?
1: Tá sério, Rony.
0: Tá sério mesmo. Mas tá aqui, ó.

0: Essa aí é Sad Song, Sônia, mas eu acho que a maior canção, o maior hit do Elton John, se você me permite, Sônia, eu acho que é essa aqui, ó. Skyline Beach.
1: Sim.
0: Ah, olha isso.
1: Foi tema da novela. Qual novela, Rony Viana?
0: Carinhoso.
1: Oh, pô. Achei que você não ia saber. Eu que assisti a novela duas vezes.
0: Eu sei porque você sempre fala.
1: Gente, é Carinhoso. Foi... Mesmo que eu tiver 99 anos, qual foi a melhor novela que você viu, Sônia? Amar em Preto e Branco. Foi Carinhoso.

0: Skyline Beach, não é, Soninha?
1: É linda.
0: Então, parabéns ao namorado, ao esposo de Elton John, que hoje recebeu a nossa homenagem aqui.
1: São lindos, Fone, desculpa falar.
0: Sonita.
1: Não importa quem eles sejam, eu amo de verdade.
0: A hashtag do dia, qual é a palavra do dia, Sonita?
1: Eu não aguento.
0: A palavra do dia na letra J.
1: Eu vi aqui, letra J.
0: E qual é a palavra mais usada nas músicas que você pesquisou?
1: Eu gosto de
0: palavra.
1: 1979, palavra. Posso falar?
0: Qual é o título?
1: O título?
0: Que tem a jura no...
1: Jura secreta.
0: Boa, mas...
1: porque eu tô romântica,
0: tem uma aqui do Roberto Carlos.

0: Muito bem, Soninha. A da Simone eu não tô achando, viu?
1: Jura secreta,
0: Jura
1: né?
0: Jura secreta, não achei.
1: É, mas a gente toca amanhã a Jura Secreta pra vocês, então é uma música muito linda.
0: E se você se lembrar, amanhã também você pode mandar a sua mensagem aqui, porque amanhã é o dia do sábado musical e o Almanac também vai ter novo conteúdo pra você que participa, certo, Sonita?
1: Certíssimo. Gente, tô complicada aqui pra mandar a receita pra vocês, eu vou colocar no, porque o esporte tá chegando e vai ter que se organizar aqui também com o celular. Não vai ser possível mandar para todo mundo que pediu. Então vou colocar a mensagem Sônia Amaro Oficial à tarde e também a nossa receita, tá bom? Arroba Sônia Amaro Oficial. Senão você vai no meu celular e pede a receita. É o 19 98 446 1215. Me desculpa, amanhã vai estar tudo normal, tá?
0: Aliás, deixa eu ver aqui quem tá te assistindo.
1: Dá alô pra todo mundo, hein? Quem tá assistindo aí, Rony, rapidinho.
0: Olha, a Sônia Beauty Hair, a Irene Rosa, algumas ouvintes que estão assistindo você aqui no Almanac.
1: Beijo pra todas. A Luzia também, Luzia, sempre tá ligadinha comigo. No, beijo, meu amor, você mesmo, né?
0: No Sônia Amaro Oficial, amanhã, meio-dia e meia, mais um.
1: Fica com Deus, gente. Desculpa, vai lá no Sônia Amaro Oficial ou no meu telefone, tá? Tchau,
0: olha,
1: mãe.
0: Aqui, ó. Há uma jura aqui que a gente esqueceu.
1: Eu gosto dessa jura,
0: Zeca Pagodinho.
1: Ai, eu quero feijoada.
0: Vem aí, Jornal de Esportes.
1: Porque isso vai bem, hein?
0: Jura. E tem o Jura Júnior também à tarde, hein? Não vai esquecer dele, hein?
1: Lembrei dele. Um beijo, Jura.
0: Valeu, Jura. Pela imagem. Valor.

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0: ouvintes, abraço, boa tarde, pontualmente 13h01.
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0: A partir de agora, o Esporte Central está entrando em campo, hein? Nesta sexta-feira, hoje, dia 22 de maio, é sexta-feira, mais uma. Vamos juntos até às 14 horas para falar de Ponte Preta. Ai, Ponte Preta! Para falar do Guarani, que joga amanhã com transmissão central da seleção do rádio. Amanhã, desse Marleite comanda a nave 870. Amanhã o Decimar comanda toda a seleção do rádio. E aí no domingo, a vez da Macaca em campo, aí será a vez de Edinaldo Vinci comandar a seleção, com ele Renato Leal, também Fernando César, Marcos Luiz e Edmo Aleixo. 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
0: 13h03, 1:03, vamos com os destaques do JE de hoje. Libertadores da América, Corinthians no Uruguai, busca o empate e ainda mantém a chance de ter a melhor campanha, no geral na competição. Detalhes, Zacarias marcou o gol do Timão, o primeiro dele com a camisa do Corinthians. E o Corinthians que agora foca no Campeonato Brasileiro. Afinal, o Timão está na zona do rebaixamento e domingo recebe em São Paulo o Atlético Mineiro. Às 18h30, se vencer, o Corinthians pode deixar a zona do rebaixamento. E aí é o seguinte, em detalhe da partida, o jogo terá transmissão da TH+ Record. Amanhã a bola rola pelo Brasileirão. Que jogaço! Amanhã no Maraca tem Flamengo e Palmeiras. É uma decisão de campeonato, hein? Se o Palmeiras vencer, ele abre 7 pontos do Flamengo. Se o Flamengo vencer, cai para 1 ponto a diferença do Palmeiras para o Flamengo. Vai ser aquele jogaço, hein? Vai ser aquele jogaço. Amanhã também tem bola rolando para São Paulo. Ah, o São Paulo amanhã recebe 17h o Botafogo no Morumbi. O Mirassol às 19h amanhã enfrenta o Fluminense no Maião. E o Santos enfrenta o Grêmio 19h, sábado, amanhã, portanto, na Arena do Grêmio. Detalhe, hein? Se o Santos for derrotado pelo Grêmio, o Peixe pode voltar para a zona do rebaixamento. Agora 13h05, 1:05. É, meus amigos, o Edmo, é o seguinte, hein? Vamos aqui no rádio ao vivo, o rádio ao vivo nesta sexta-feira, como é gostoso fazer o rádio. Fernando César está comigo, Fernando.
2: Opa, sempre.
0: Sempre comigo, que maravilha, então. Fernando, eu vou inverter a pauta aqui, quero o destaque da Macaca, hein, Fernando? Boa tarde.
2: Boa tarde, Anderson, um grande abraço a você, ótima sexta-feira a todos. A Macaca, né? O que tá ruim sempre pode piorar um pouquinho. A crise financeira ganha novos capítulos lá no estádio Moisés Lucarelli. David Braz e Rodrigo Saravia pediram a rescisão contratual e não jogam mais com a camisa Ponte Pretana. Brian Borges teve uma discussão ríspida com a diretoria, com o diretor de futebol Marco Eberlin, foi afastado e não deve viajar para Maceió. E o sub-20 está de sobreaviso, né? Porque pode ter jogadores aí convocados de última hora para compor o elenco para esse jogo de domingo contra o CRB. Uma situação dificílima. Daqui a pouco a gente conta tudo da crise da Ponte Preta aqui na Central.
0: Tá certo, Fernando César. Aproveita, Fernando. E agora, o destaque do Bugre.
2: O Bugre, que treinou hoje pela manhã, finalizou a sua preparação e já está seguindo para Santa Catarina. Amanhã tem Barra e Guarani pela Série C. O técnico Hélio Cizenando não vai ter nem Ian e nem Inayan na lateral direita. João Paulo volta ao time titular e também ele pode mudar no meio e no ataque. Daqui a pouco, um provável time do Bugre para pegar o Barra amanhã com transmissão da Rádio Central.
0: Tá certo, que maravilha, Fernando César comigo, com você, ouvinte, aqui no AM870, para Campinas, para toda a região metropolitana, no som gostoso da Rádio Central e também nas redes sociais. 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Beto Quinalha, o destaque agora da Opinião Central nesta sexta-feira no nosso J.E. Beto, boa tarde.
3: Opa, boa tarde para você também, Anderson, a galera toda que está nos acompanhando. É lógico que a gente gostaria de dar um destaque positivo, de expectativa, de esperança de vitória das duas equipes. É, há muito tempo isso não acontece, o Guarani jogando amanhã, a Ponte jogando no domingo, enfim, mas eis que ontem, né, estoura essa bomba aí, mais uma, né? Nada que não está tão ruim que não possa ser piorado. E a Macaca perdendo mais alguns jogadores, o David Braz pedindo rescisão, Saravia também pedindo rescisão, o próprio Rodrigo Santana, né? Informações dão conta de que ele também queria sair, mas foi seduzido a ficar, enfim, convencido, melhor dizendo, né? A ficar. O Brian Borges, essa discussão toda com a diretoria da Macaca, especificamente com o Marco Antônio Eberlin, e tá fora, jogador que poderia reforçar, a gente já vinha falando aqui, né? Um jogador importante pro grupo, porque faz várias funções dentro do campo, importante para o treinador, e agora Rodrigo Santana vai ter que verificar o que, pode fazer ou não. E sem contar o seguinte, né? Tem mais hoje e tem amanhã, a Ponte só viaja amanhã, né? Informações dão conta de que o time treinou hoje, né? Então isso já é um alento, né? Porque tem muita gente dizendo, ah, mas acho que não vai ter time e tal. Pelo menos por enquanto essa é a situação.
0: Para domingo terá
3: pra
0: time.
3: Para domingo terá time. Treinaram hoje normalmente. Só que a gente não sabe, né, cara? A situação a cada momento ela pode ser modificada e, lógico, Fernando, a gente sempre está muito atento aqui para informar. Não era isso, viu, gente? Não era isso que a gente gostaria de estar falando. Muita gente, pô, mas fala, não era isso que a gente gostaria, mas infelizmente essa é uma verdade, essa é a notícia. Vários jogadores, tem muita gente que está muito descontente. Eu tenho falado aqui aquela coisa, Anderson, o copo, né? Vai pingando, você pensa que não vai encher, mas ele enche uma hora, e aí a hora que enche, se continuar pingando, vai transbordar, e é exatamente isso que está acontecendo na Macaca.
0: É o seguinte, Beto, ontem à noite um amigo, tem essa informação de um amigo que tem ligações na Ponte Preta, comentava ontem, me deu a informação, o grupo de jogadores da Ponte Preta vai esperar até 31 de maio. Até dia 31 é o prazo. Se dia 31, Beto, não for acertado tudo, dia 1º todo mundo vai embora.
3: Olha aí. Eu também não duvido.
0: É o que o elenco fechou, Beto.
3: Não duvido.
0: O elenco da Ponte está fechado com isso. Alguns não quiseram esperar isso, não querem mais prazo. No caso, ontem, o Brian, o David Braz, o Saravia. Mas até 31, não cair, vão embora. A Ponte caminha para uma situação crítica, Beto.
3: Infelizmente. Infelizmente, é uma situação plenamente possível de acontecer. Não, também não descarto e
0: não.
3: De
0: onde
3: duvido.
0: Vai tirar esse dinheiro?
3: Exatamente.
0: Hoje é dia 22 já. 22 de maio.
4: Bom, a gente comenta na sequência, eu quero falar sobre o
3: episódio. Diante de tantas promessas, né, feitas,
4: cansa,
3: cansa, e inclusive para, não é só para jogador, não, também a informação de outras pessoas que estão lá e que não aguentam mais a promessa que não é cumprida, e a situação vai ficando cada vez pior.
4: João Brigatti, também há 11 meses.
3: Então,
4: não recebe salário? 13 horas 11 minutos, 1:11. Apresentação do JE comigo, comando técnico de Edmo Aleixo, a direção de esportes da Rádio Central, emissora do Grupo Tati de Comunicação, é Beto Quinalha. 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
4: Agora, 13 horas mais 13 minutos. Ô, Beto, amanhã teremos um jogaço, nossa, hein, Beto? Olha. Isso. Eu acho que amanhã, Beto, o Brasil vai parar pra ver esse jogo, viu?
5: Embalo de sábado à noite.
4: Sinceramente, amanhã eu vou parar pra assistir.
5: É.
4: Amanhã à noite, não tenho nenhum compromisso marcado. Quero assistir porque, olha, Flamengo e Palmeiras amanhã, 9 da noite, jogam no Maracanã, Beto. Se o Palmeiras vencer lá, Beto, abre 7 pontos, hein?
5: Mas, você viu, né? O Flamengo tem um jogo a menos, né? Tem um jogo com o Mirassol.
4: Sim, verdade. Mas, pô, se o Palmeiras vence lá, abre 7 pontos, vai pegar uma moral ainda maior, né?
5: E ao contrário, é verdadeiro também, né? Se o Flamengo vence.
4: Se o Flamengo vence também, cai para um ponto.
5: Cai para um ponto e aí tem o jogo contra o Mirassol e pode passar.
4: Jogo contra o Mirassol. É no Rio ou é?
5: É no Rio.
4: É no Rio?
5: É.
4: A tendência é que o Flamengo, né, vença essa partida. Se bem que o Mirassol às vezes apronta, né?
5: Sim.
4: Não tá bem no brasileiro,
5: é.
4: Tanto que tá na zona do rebaixamento, mas às vezes o Mirassol apronta. Agora é um jogo que chama atenção, né? Flamengo e Palmeiras amanhã no Maracanã. A bola rola às 9 da noite. E aí no domingo, com transmissão da TH Mais Record, 18h30, tem Corinthians e Atlético Mineiro. Corinthians, olha só, né? Como que é, né? Corinthians bem na Libertadores, invicto. Uma campanha boa, classificou-se com antecipação.
5: Classificado na Copa do Brasil?
4: Na Copa do Brasil também. E no Z4 do brasileiro, Beto Quinalha. Durma com um barulho desse.
5: Que coisa, né? E tá jogando um bom futebol. Ontem, por exemplo, eu até imaginava que o Corinthians fosse com a sua força máxima, no final das contas não foi. Alguns entraram no final, né? Mesmo porque o Corinthians estava perdendo o jogo. E aí alguns entraram, mas pelo menos arrancou um empate, né? Arrancou um empate, já tinha classificação em primeiro do seu grupo, né? E agora vai batalhar por uma primeira colocação geral, quem sabe, né? Para uma classificação em primeiro lugar no geral da Libertadores, que aí vai tendo sempre benefícios daí para frente no mata-mata. Mas tá legal pelo menos o primeiro grupo primeiro lugar do grupo. E agora vai ter que buscar se recuperar dentro de campeonato brasileiro, né? Mesmo porque você já imaginou a parada ficar remoendo Z4, cara, a parada para a Copa do Mundo, porque o campeonato para, né? Tudo para. E aí já pensou se ficar esse período todo aí remoendo? Pô, que é isso? Então, vai precisar buscar resultado contra o Atlético. E o Atlético, né, que vem subindo de produção. Ontem venceu, encaminha a classificação lá, estava mal pra caramba dentro de Sul-Americana, mal dentro de brasileiro, mas vem num processo de recuperação. E vai dar trabalho, mas a exemplo do jogo que a gente falou do Palmeiras e Flamengo é outro grande jogo para encerrar o domingão bacana, né?
4: A rodada promete no final de semana, viu?
5: Ah, promete, hein?
4: 13 horas 17 minutos. Bom, na sequência as informações da Ponte Preta com Fernando César. 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
2: Olha a ponte na Central.
3: Para o Ponte ID agora na Macaca, a Macaca em destaque aqui na Central. 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
4: Fernando César.
3: Fernando, vamos lá, amigo.

Não, nada que está tão ruim que não possa piorar, como a gente falou aqui no destaque inicial, e muita coisa acontecendo, muita coisa ruim, né? O torcedor ponte-pretano cada vez mais indignado, passando mais vergonha ainda. É pior, a gente pode falar aqui, né, que a gente que vive o futebol de Campinas há muito tempo, é a pior crise da história da Ponte Preta em seus 126 anos de história. Até fazendo uma cronologia dos fatos, né? A Ponte Preta jogou na segunda-feira contra o Londrina, tomou aquela goleada 4-1. O técnico interino ali no campo foi o Gabriel Remédio, porque o Rodrigo Santana estava suspenso. Aí o Rodrigo Santana já pode retornar ao time no próximo domingo contra o CRB. Mas a informação apurada pela Rádio Central é que ele pediu demissão para a diretoria Ponte Pretana, até pela situação dentro de campo, porque ele está vendo que o time não consegue, né, desenvolver, não consegue reagir. A cada rodada que passa, chegando mais próximo ali da última colocação, a Ponte já é a 19ª colocada, 3 derrotas consecutivas, 10 gols tomados. Então o time, ele muda, põe um jogador, tira um jogador, muda a defesa, muda o ataque, e o time não dá retorno, não dá resposta dentro de campo na parte técnica. E também pela situação financeira, porque o Rodrigo chegou aí no início do ano, né, após o Campeonato Paulista, para a Série B do Campeonato Brasileiro, e até agora também não recebeu, né? Está nessa mesma situação caótica aí, trabalhando, deixando a família longe de casa, já que a família dele mora em Belo Horizonte, ele fica sozinho aqui em Campinas, longe da família, pediu demissão. Mas a diretoria convenceu, né? Conversou com ele e convenceu para que ele fique aí. Então, pelo menos para o jogo de domingo, ele deve comandar o time da Ponte Preta. Mas a gente não sabe até quando ele vai suportar também essa situação. E a diretoria também, até já pensando ali na frente, porque se perder o Rodrigo agora, qual técnico aceitaria assumir a Ponte Preta nessa situação que se encontra, tanto na parte da tabela, né, na parte técnica dentro de campo, time muito mal colocado, e principalmente pela questão financeira, que a Ponte Preta não consegue pagar em dia os salários aí dos seus funcionários, dos jogadores, da comissão técnica. Então, o Rodrigo Santana fica aí pro jogo de domingo. Quem já se despediu, já foi embora, é o Rodrigo Saravia, o volante uruguaio, né, disputou apenas 4 jogos com a camisa da Ponte Preta, foi expulso naquele jogo lá contra o Náutico, cometeu uma falta para parar um contra-ataque. Depois daquele jogo, ele não foi mais relacionado pelo técnico Rodrigo Santana. Então, ele percebendo também que perdeu espaço dentro do campo, não estava sendo aproveitado e também não recebeu salário até agora, falou com a diretoria aceitou, porque é um jogador que não estava rendendo nada, e foi embora, já pegou suas coisas e já não pertence mais ao elenco ponte-pretano. A rescisão contratual deverá ser publicada em breve aí no BID da CBF. E o David Braz, que jogou, né, contra a equipe do Londrina, saiu no segundo tempo e conversou com a diretoria e também pediu seu desligamento, porque não aguenta mais trabalhar, promessas e nada de dinheiro. Não recebeu também, ele que tem contrato com a Ponte até 30 de novembro, mas deve também fazer um acordo aí para que esse contrato seja rescindido, uma baixa importante. É um cara líder, né? Um cara experiente, tudo bem, na parte técnica às vezes deixa a desejar, mas o time da Ponte Preta, no geral, é um time muito limitado. Mas o David Braz, então, é mais um que vai embora aí, deixando a Ponte Preta. E depois aconteceu a situação com o Brian Borges, né? Antes do treinamento de ontem, o diretor de futebol, o vice-presidente Marco Antônio Emberlin, foi conversar com o elenco da Ponte Preta, através, para falar mais uma vez dessa situação, para falar que pretende pagar isso aí até a próxima semana, dia 25, segunda-feira. Aliás, aqui na Rádio Central ele disse, né, que até dia 25 de maio estaria tudo resolvido, mas pelo que a gente está vendo aí, ainda não aconteceu isso. E o Brian Borges,
se exaltou um pouco, teve uma discussão mais acalorada com o diretor de futebol da Ponte Preta. Como o diretor de futebol é quem manda, pediu para afastar o jogador, colocou ele de lado, ele vai treinar em separado, não joga contra a equipe do CRB, e a tendência também é que ele não joga mais com a camisa da Ponte Preta devido a essa situação. E mais jogadores poderão

0: deixar a macaca, como você disse aí, Anderson, durante toda essa semana. E, aliás, essa semana, os próximos 7, 8 dias serão decisivos para o futuro da Ponte Preta, caso não aconteça esse acerto salarial. Esse acerto salarial aí, muita coisa de pior ainda pode acontecer. E para o jogo de domingo, a gente não sabe qual jogador que vai estar em campo, né? Até alguns jogadores do Sub-20 estão de sobreaviso. Caso precise, eles estarão pelo menos compondo o banco. É aquele filme, né? Aquele filme repetido do Campeonato Paulista, que terminou muito triste para o torcedor pontepretano, e o filme está se repetindo, Anderson.
1: Vamos falar sinceramente, gente. Tem limite. As pessoas, todo mundo tem o seu limite. Alguns estão se cansando de serem feitos de palhaços. Essa aqui é verdade. Eu vou ser sincero. Pô, eles estão sendo feitos de palhaços há 11 meses. Ah, é até dia tal. Até o final do mês. Pô, tem limite, gente. Agora o Brian aí. Não teve sangue de barata mais. Aí foi cobrar, se exaltou um pouco. Aí o que fez o diretor? Penaliza a Ponte, afasta o cara, pune o cara. Aliás, pune ele não, pune a Ponte, né? Porque hoje ele é o mais lúcido no time da Ponte. Aí afasta o cara. Vai punir quem? O campo da Ponte, que está carente.
0: E aí, né, Anderson, com que cabeça que os jogadores que entrarão em campo domingo estarão para o jogo contra o CRB? Qual é o psicológico? Qual é a motivação? Como que esses caras vão tentar jogar futebol em meio a toda essa turbulência?
1: Ah, complicado, hein, Beto?
2: É o que já vem acontecendo, né? Isso não é de agora. O Seregatti até me lembra aqui. Tem limite de inscrições também, né, Fernando? De jogadores, né? Se por um acaso tiver uma debandada mesmo aí lá pra frente, e aí? Como que faz? Tem esse detalhe também que precisa ficar atento. Aquilo que a gente já tem falado aqui há um bom tempo, sabe? Essa situação, ela vai ficando insuportável, e uma hora vai estourar mesmo, né, gente?
1: Estão brincando com o ser humano.
2: Se não tiver solução, essa é a tendência que aconteça mesmo, que todo mundo pegue o boné. Por quê? Porque a maioria desses jogadores aí, se saírem da Ponte primeiro, todos eles conseguem na justiça o direito de trabalhar em outro lugar.
1: Instantaneamente.
2: Todos eles. E não é difícil de arrumar, não é difícil de arrumar time, cara. Qualquer um desses aí arruma time. Se não for em Série B, arruma. A Série B vai ser difícil, né? Porque tem muito aí que já vai ter o limite, né? O limite são 12 jogos, né, Fernando?
0: 12 jogos.
2: Para mudar.
0: Mas, então, na Série A, 12, a gente precisa confirmar na B, mas deve seguir também 12.
2: Então, é outro detalhe, hein, cara? Outro detalhe que precisa ficar atento.
1: Por quê?
2: Porque daqui a pouco, né, por exemplo, David Braz aí, o Sarave acho que não, deve voltar lá pro Uruguai, né? Menino que...
0: Mas eu tenho uma informação que o William Potter,
1: 12 partidas,
0: viaja amanhã, porque teria sentido uma contusão, né? Vamos aguardar.
2: Olha aí, tá bem? Mais um. Aí é mais um desfalque. Mas então, aí eu pensei aqui agora, né? Aí a garotada que tava todo mundo, né? Fora.
0: E não servia?
2: Que não servia.
0: Que não estava sendo relacionado?
2: Exato. E agora vai servir, né?
1: Gente, ó.
2: Quer dizer, vai servir se realmente vier a acontecer o que a gente imagina, né?
1: Preste atenção. Aquilo que eu falei que me disseram ontem, bate com isso aqui, ó. Realmente, isso que você falou agora, Beto, Fernando, ó, são 12 partidas para você se transferir na Série B.
2: 12.
1: Isso. 12 jogos. Estamos na 10ª rodada. Os caras não vão ficar. Não vão mesmo.
2: É porque para a Série A é difícil, né?
1: Exatamente.
2: Esses jogadores irem. Vai para a Série B ou Série C, né?
1: Então, não vão ficar. Não vão ficar, gente. 10ª rodada agora. Então tem que ter mais 2 jogos, 10, 11, 12.
0: Tem o jogo do Botafogo, no dia 1º, que é a 11ª rodada, que você tem a informação aí que até dia 1º todo mundo vai embora. Então é isso aí.
1: Até dia 1º. Dia 1º, não caiu na conta o que é devido, vão puxar o carro e vão para outro time, de Série B ou Série C. E aí, gente, é complicado. Ou a ponte, aliás, não a ponte, a diretoria, porque a ponte deu. A instituição não é a ponte, é a diretoria que está hoje na ponte. A diretoria acha que novamente vai chegar dia 25 e vão dar outro prazo. E de prazo em prazo vão arrastar isso até quando? O ser humano tem limite à paciência. E está estourando aí, ó.
2: Ah, infelizmente é uma realidade que a gente não gostaria que tivesse acontecendo, né? E vamos ver, né, daqui para frente, se as coisas se ajustam, né, se realmente aquele burburinho de que de repente pode estar acontecendo alguma coisa, realmente isso seja efetivado. Não sei, não dá para a gente agora acreditar muito nisso, né? Porque é duro, né, você arrumar um investidor nesse momento, o cara chegar a colocar a grana aqui. É muito difícil, não é assim tão simples. E que realmente isso tudo esteja sendo já negociado e que esteja nos finalmente, né, para acontecer alguma coisa. Porque,
1: Roberto,
2: não vai dar para segurar a onda, né, cara? Não vai.
1: Roberto, se você não concordar comigo, você e o Fernando, tudo bem. Mas, ó, peraí, gente. Outra coisa que foi o estopim para ontem também. Você está devendo 11 meses para alguns atletas, vai fazer churrascada no Paineiras, vai fazer festa?
2: É, na realidade, eu não sei em relação a isso, Fernando e Anderson. Eu também acho que não é momento. Também,
1: não caiu bem com o evento,
2: acho que, mas não é festa, isso aí é um encontro, de repente, para amenizar um pouquinho a situação, sabe? Mas acho que não era momento para isso.
1: Não tenho que confraternizar,
2: não,
1: Beto.
2: Não é nem confraternização, eu acho, Anderson. É um encontro para que as pessoas possam estar ali. E aí, de repente, né, fica, né, faz ali, né, um churrasco, enfim, uma coisa para poder amenizar um pouquinho, né? Eu entendo. Mas que não pega bem, não pega bem. E aí, lógico que muitos, segundo as informações, muitos jogadores ficaram realmente descontentes. Ué? Mas esse zum-zum-zum, eu falei, né, Fernando, zum-zum-zum que o Brian foi lá, isso é tudo, gente, isso é tudo coisa que tá, que estão fomentando aí, que
1: Beto,
2: também não é assim.
1: É o seguinte, velho, se o funcionário que está sem receber salário, aí fica, pô, o teu patrão tá fazendo churrasco lá, não cai bem, o cara fica cabreiro. Eu ficaria transtornado. Se eu tô com 11 salários atrasados, pô, meu patrão tá fazendo...
2: Não, primeiro que você não estaria lá, né?
1: Não,
2: você não aguentaria um mês, né?
1: Não, eu não estaria lá, Mas
2: uma boa parte não aguentaria.
1: Pô, Beto, bom... Olha, gente, o que estão fazendo com a ponte, isso é um crime contra a história da Ponte Preta, viu? 1h33.
2: A gente lembra, né, Fernando? Porque a gente já estava por aí há um bom tempo. Aquela época de 96, né? 96, 97, quando o Sérgio depois assumiu, que a gente até fala, pô, até os sofás estão penhorados, né, na ponte, né? Que era uma situação que parecia que era insolvente ali naquele momento, né? Que a ponte...
0: E teve 2003, né, Beto? Que teve o Big Brother durante o Campeonato Brasileiro.
2: Depois também, né? Aquela situação também foi complicada. A gente fala, talvez, não tanto quanto essa, mas só que naquela época a galera toda foi embora, né? O Piá ficou, segurou um pouco a onda, o Abel ficou, que era o treinador... alguns jogadores, e aí a ponte se socorreu da base, só que aí a ponte revelou um monte, né, Fernando? Luiz Fabiano, Fábio Luciano, o Roberto, né?
0: E o diretor era o Eberlin, né?
2: O diretor era o Dionísio, né?
0: Dionísio.
2: Conseguiu se socorrer da base, mas era numa situação diferente de hoje.
0: Mas hoje, cadê a base, que ele também está atrasado um ano, né, Beto? Que base que ele vai conseguir usar se precisar para domingo?
2: Não. Ah, difícil.
1: Não. E aí, os melhores da base
2: já foram embora.
1: Foram embora. Com todo respeito a quem está lá da base, mas os melhores que a ponte tinha na base foram embora. Chamaram a atenção de outras equipes e foram embora. Boa tarde, Anderson e amigos. O que aconteceu com o dinheiro da cota da Série B? Eu não entendo por que esta diretoria não renuncia. Como vão conseguir investidores se não conseguiram até agora? É melhor fechar tudo, muito triste. Não, Rose, fechar não. Tem que fechar nada. Você tem que dar lugar para quem consegue resolver. Tá? Eu penso assim. Isso é igual na política. Quando o prefeito, o governador, o presidente não consegue resolver, tem que deixar quem tem capacidade e competência para resolver. Fechar não. A Ponte é um clube centenário, um clube gigantesco, uma história maravilhosa. Tem que ter gente competente, que tenha competência para resolver. Sabe? Quantos clubes você viu aí? Ó, um exemplo. O próprio Palmeiras, há uns anos atrás, estava quebrado o Palmeiras. Até 2012, rebaixado, quebrado. Olha o que o Palmeiras é hoje, por quê? Porque teve alguém competente que foi lá, assumiu e transformou o Palmeiras. Questão de ter gente competente. Competência. É o que não.
0: Dinheiro, né?
1: Oi?
0: Competente e com dinheiro.
1: Não, Fernando, quem tem competência busca dinheiro. Você não tem que ser competente com dinheiro. Quem é competente busca dinheiro. Tá? Competência traz dinheiro. O cara é competente, ele trabalha, ele monta equipe, planeja. Aí uma camisa como a da Ponte, que tem marca, ele consegue trabalhar. Não tem que ter o cara competente e com dinheiro, não. O cara tem que ser competente para trazer dinheiro.
0: Ah. É, faz sentido. Mas no caso do Palmeiras, o cara era competente e é bilionário, que era o Paulo Nobre. Aí ficou mais fácil.
1: Sim, mas o que acontece? Organizou, aí depois o Palmeiras fez o quê?
0: E continua a vida. E pegou outra bilionária, que é a dona Leila, que é competente também. Tanto que ela é milionária porque ela é competente, né?
1: É, mas a dona Leila não põe dinheiro no Palmeiras. Pelo contrário, ela ganhou dinheiro com o Palmeiras com a marca na camisa. O que cresceu as empresas dela com a marca no Palmeiras foi uma coisa astronômica.
2: É, mas ela põe assim, tanto que foi investigada e teve que parar de pôr, né? Porque não sabia como que ia devolver.
1: Ah, eu nem sei.
2: Pra felicidade do Palmeiras, inclusive. E dela também, né? E hoje, olha o clube que é.
1: Boa tarde, pessoal da Central. Visite o estádio da Ponte antes que feche as portas. Não, não vai fechar, viu, amigo? A ponte é grande. Aliás, a Ponte só não fechou ainda porque é grande, mas e tem uma torcida gigantesca. O que mantém a Ponte é a torcida e a grandeza da Ponte. Essa que eu já falei, preciso fechar aqui, né? Undergol, boa tarde. Que é isso aqui? Ah, é pra Ponte, ó. Undergol, boa tarde. Tranquilo? Não, não tá tranquilo, ô Marcelo. Até quando o Eberlin vai fazer o que quiser com a Ponte? Eu estava ao lado dos jogadores até ontem. Jogadores estavam certos até ontem. Mas a partir de hoje eles estão errados. Não tem que entrar em campo. Tem que deixar afundar de vez. Ah, tem abraços do Marcelo. Não entendi. Se você, bom, não entendi.
2: Ele estava ao lado do torcedor, do jogador, e agora não está mais, né? Porque...
1: Não, mas então, ele acha que os caras estão errados? Errados?
2: Errado em ficar com essa situação. Pelo menos acho que
1: foi. Tá certo. É, não.
0: Ele quer que os jogadores não joguem, que dê WO para acontecer alguma coisa aí.
1: O Eberlin já deu provas que não tem competência para dirigir a Ponte. Seria muito melhor que ele saísse. Fosse ele e não o Brian Borges, melhor jogador da Ponte. Roberto mandou a mensagem aqui. Boa tarde, Undergol e Beto Quinalha. Não sei não, mas infelizmente acho. Ah, essa aqui é pro Guarani do Alex, eu leio daqui a pouquinho. O Frank Bob quer falar aqui, ó, áudio aqui. Será que ele vai falar o que da macaca, hein, Frank? Fala, Frank!
3: Boa tarde, JR. Estão falando aí na possibilidade do elenco profissional da Ponte Preta se negar aí para Maceió. Com toda a razão. Então, estão deixando o sub-20 de aviso. Por acaso o sub-20 está recebendo? O pessoal do sub-20 tinha que todo mundo se unir aí também e não ir também. Só para ver o circo pegar fogo de vez nesse sanatório aí que enfiaram a Ponte Preta. Frank Bob.
1: É, Frank Bob, é complicado, hein? É complicado. Ninguém tá recebendo, e aí se o time resolve não ir, E aí subimos, ah, então não, não vamos também, ué, ué. Se eles não vão porque não recebem, a gente também não recebe, por que que nós vamos? Aí fica complicado, gente.
2: Tem esse lado também.
1: Tem esse lado também, né? Bom, Fernando, você volta daqui a pouco para falar do Guarani, combinado?
0: Beleza, né? E em torno a toda essa turbulência, não dá nem para tentar arriscar uma escalação, né?
1: Não, que porque... jeito!
0: Que jeito? Você não sabe você quem vai... tá disponível, quem dar... não tá.
1: Que provável time!
2: Daqui esquece. A pouco aí, deu. Você vai ter que ficar de plantão lá no aeroporto, viu, Fernando?
0: É, para ver quem embarca.
2: Quem
0: né?
2: que embarca.
1: É... Gente, o que, que estão fazendo com a Ponte Preta? Não é possível isso. Eu fico louco. Eu não sei como que esses caras conseguem dormir. Não é possível, Beto. Não é possível. Esses caras, eles dormem.
2: É difícil.
1: Eu não sei. Eu
2: também não entendo.
1: Sinceramente, eu não conseguiria. Eu já teria renunciado, sabe? Eu, sinceramente. 13 horas 41 minutos, 1h41. Então a Ponte, com tudo isso, gente. Torcedor, a Ponte entra em campo domingo. A Ponte entra em campo domingo contra o CRB no estádio Rei Pelé. Vejamos, né? O psicológico, o time da Ponte que entra em campo no domingo contra o Clube de Regatas Brasil, com transmissão de Edinaldo Vinci aqui na Central. 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
1: campeão.com.br trazendo as informações do Bugre que joga amanhã contra o Barra, com transmissão de Decimar Leite aqui na Central. 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Com as informações do Bugre que joga amanhã 16h, Fernando.
0: E finalizou a preparação para esse jogo, Anderson, hoje pela manhã, a última atividade. Tudo bem que foi aquele treino mais leve, né? Porque os jogadores nesse momento estão seguindo viagem lá para Santa Catarina, até Florianópolis, depois até Itajaí, local do jogo de amanhã contra o Barra, na Arena Barra, 17h. Com transmissão da Rádio Central. O técnico Hélio Cizenando trabalhou a equipe durante toda a semana em busca de um substituto ali, de um lateral direito, porque ele não tem o Ian e não tem o Inayã, os dois que tomaram o terceiro cartão amarelo. O Rian treinou durante a semana, até se ele aparecer como titular, não será muita surpresa não, porque tem essa possibilidade. É lógico que a prioridade, acredito que esteja em primeiro plano, o Rafael Rodrigues, que já jogou neste setor, né, lateral direito, aí ele vira ali um terceiro zagueiro, mas o Rafael Rodrigues também briga por essa vaga com o Rian. Então tem essa dúvida aí na lateral, Rian ou Rafael Rodrigues. Na zaga, o Jonathan Costa, recuperado de contusão, deve voltar, ele que não atuou contra a equipe do Ituano, o próprio Rafael jogou de zagueiro, então puxando o Rafael para lateral, abre a vaga na zaga para volta simplesmente do Jonathan Costa, formando a dupla ali com o Maurício Antônio, já que hoje o Rafael Donato é reserva, né? Tá no banco, falhou naquele jogo contra a Ferroviária e perdeu a posição de titular. E no meio campo, o William Farias, é a mesma situação do Jonathan Costa. Volta de contusão, já está liberado, treinou durante a semana, é um jogador experiente, tem liderança, fez um gol importante contra o Santa Cruz, pode voltar como titular. Mas e aí, quem sai? Pode sair o Natan Melo, ou ele pode também tentar colocar ali, fechar um pouco mais com quatro jogadores no meio campo, o William, o Natan, o Carlos Eduardo e o João Paulo na armação, e apenas dois atacantes lá na frente, o Maranhão e o Herbert, por exemplo. Mas o Herbert não tem, o Cachoeira, não, o Cachoeira vai pro jogo. Quem pode sair desse time é o Herbert, que caiu um pouco de produção nos últimos jogos. As opções pro lugar do Herbert, Mirandinha, tem também o jogador Isaac, ou até o William Farias pode entrar, e aí ele faz esse remanejamento aí no esquema tático para poder armar esse time do Bug. Então, provável o time do Bug, ainda com essas dúvidas, com o Kaique França no gol, na lateral ou vai o Rafael Rodrigues ou o Rian. Na zaga, Maurício Antônio, Jonathan Costa e o Emerson Barbosa na esquerda. No meio-campo, Natan Melo ou William Farias, Carlos Eduardo e João Paulo. E no ataque, o Herbert ou o Mirandinha, ou também pode entrar até o Isaac ou o William Farias nesse lugar, o Maranhão e ainda o Cachoeira. Pode ser esse time, deve ser esse time do Bugre, para pegar o Barra amanhã, 17 horas, lá na Arena Barra, com transmissão do Decimar Leite aqui na Central, Anderson.
1: Tá certo, Decimar Leite comanda amanhã a seleção do rádio, com Beto Quinalha, com Israel Moreira, Marcos Luiz e com Edmo Aleixo no nosso comando técnico. É, Beto, na lateral direita, e aí? Ele aposta no Rian?
2: Então, hein?
1: Eu acho que para um jogo fora de casa, acho que ele não vai apostar no garoto, não. Acho que ele vai com o Rafael ali na direita, Beto.
2: É, algumas informações, como disse o Fernando, aí pelo menos ele está testando, né? Veremos o que vai fazer. Acho que o fato de ser um jogo fora, como você está dizendo, de repente jogador um pouco mais experiente, agora a improvisação acho que vale, né? Por quê? Porque é necessário. O menino não entrou ainda em campo, nenhuma vez. Né? Então, ninguém sabe qual vai ser a reação desse jogador com a camisa. De repente pode ser até que em treinamento tenha acontecendo alguma coisa, mas e aí, né? Na hora do vamos ver, na hora do jogo mesmo, né? Na hora de ter que subir e enfrentar o leão mesmo ali na arena, aí é uma outra história. Então precisa saber, né? Aí o Hélio vai precisar ter esse sentimento de saber qual será a reação do jogador. É lógico que seria o ideal você colocar o jogador da posição, mas diante de uma circunstância pode até ser que eu até comentei ontem, aí faz diferente, de repente coloca se for colocar o Rafael, porque o Jonathan voltando ele tem que ser titular. O Maurício não vai sair do time, então vai sair o Rafael, que jogou como back. Aí põe o Rafael, mas põe ele de terceiro zagueiro de verdade, sabe? Ó, joga de terceiro zagueiro, coloca o Maurício, que é o jogador desses três aí, entendo que é o mais qualificado tecnicamente para de repente fazer a saída de bola, né? Aí o ganha na, na, na bola aérea com o Rafael e com o Jonathan, acho que ganha, né? Apesar de que o Rafael estava no último jogo e o Guarani tomou 2 gols de bola aérea, né? Mas é um jogador que tem qualidade para isso. De repente, com a entrada do Jonathan, pode ser que tenha ali um pouco mais de confiança. Aí põe um jogador de ataque, né? Um jogador de ataque pelo lado do campo, como um ala. E aí, eu não sei não, aí a gente, é lógico que eu fico pensando aqui, mas não estou lá dentro no treinamento, a gente não consegue ficar vendo isso. Mas por que não, por exemplo, nesse esquema, não fazer o Mirandinha? O Mirandinha já fez função de ala, inclusive. Lembra? Já fez. Não está sendo aproveitado, de repente, ó, Miranda, agora vai ser sua oportunidade. É uma, né? Que ele pode fazer. Porque eu também não vejo o Herbert podendo fazer isso, ele não tem esse fôlego todo, porque o Mirandinha tem, né? De ir lá e voltar, enfim. Pode ser que isso seja uma alternativa. Porque ele vai precisar buscar alternativa agora, né? Não tem jeito. E aí, de repente, né? Com a volta do João Paulo no meio, para dar um pouquinho mais de qualidade, e aí põe 2 atacantes lá, e aí verificar, né? Se vai continuar com o Herbert e com o Cachoeira, aí vai ter que sobrar para o Maranhão, né? Se for fazer esse esquema, lógico, né? Ele vai precisar analisar principalmente o comportamento do Barra jogando em casa. Barra começou. É um time que empata muito, né, o Barra? Mais empata do que vence e perde, inclusive, né? Então é um time que mostra que vende caro qualquer resultado. Mas eu entendo que tem que ir com essa estratégia, lógico, pensar em segurar a onda, mas não pode jamais abdicar de atacar, independente de jogar, se de repente, com um time um pouco mais trancado. Mas tem que criar alternativa para atacar.
1: 13:52, 1:52. 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
2: Fernando, 1:55.
3: Bom, Guarani e Barra, né? Um jogo inédito, a primeira vez na história que as equipes se enfrentam, amanhã, 17 horas, na Arena Barra, lá em Itajaí. O Guarani tem um jogador que passou pelo Barra, que é o Rafael, que a gente está falando aqui, que pode ser o lateral direito ou o terceiro zagueiro, aí vai depender do esquema tático escolhido pelo técnico Hélio Cizenando. Agora, no time do Barra, tem jogadores que já passaram pelo Bugre. É além do ex, né? O Everton, alemão zagueiro, o mais conhecido, o que foi melhor no Bugre, o Matheus Barbosa, com 38 jogos e 4 gols com a camisa do Guarani. O Renan Bernabé estava no elenco da Série C do ano passado, mas praticamente não foi utilizado. E também o Gabriel Silva, outro jogador que estava no elenco, mas entrava de vez em quando, não conseguiu desenvolver um bom futebol, foi liberado e agora está lá na equipe catarinense. E a CBF escalou um árbitro experiente, em 45 anos, já foi do quadro da FIFA, mas hoje está naquele fim de carreira, aí apitando Série C, Série D, apitando jogos de Campeonato Brasileiro Feminino. É o Delson Fernandes Freitas da Silva, lá do Pará. O assistente 1, Ederson Brito de Albuquerque. Assistente 2, Carlos Eduardo Benevides, também lá do estado do Pará. E o quarto árbitro, de Santa Catarina, Fernando Henrique de Medeiros, é a ficha técnica aí do jogo Barra e Guarani, amanhã lá na Arena Barra, Anderson.
2: Tá certo, é, Beto, pra quem perdeu ponto em casa, né, pontos, aliás, em casa, vai ter que montar estratégia pra recuperar isso fora de casa, Beto.
4: Exatamente, e não dá pra ficar pensando, não dá pra ficar remoendo derrota, não dá pra ficar, ai, não vai dar, perdeu. Não, tem que ir lá e tentar fazer o jogo, tentar ir lá buscar o resultado, se impor. Os jogadores entenderem, né? Já passou da hora de entender o campeonato, entender o que significa disputar a Série C. Vai ser luta sempre, vai ser, né? De encontrar times que vêm com muita disposição. E por vezes são jogadores que não são tão conhecidos, são jogadores que não têm tanto mercado, né? Quanto esses jogadores do Guarani, não tiveram essa história que alguns aí do Guarani já tiveram, mas é tudo passado, né? Tiveram é pra trás, cara. O que vale agora é o que eles estão disputando, e precisa entender isso e ir lá buscar se recuperar. Do mesmo jeito que o Ituano veio e lutou e guerreou contra o Guarani e ganhou o jogo, o Guarani vai ter que fazer isso. Vai ter que fazer isso lá contra o Barra, tentar se impor e buscar o resultado para não. Por quê? Porque o Guarani perdendo o jogo, o Barra vai para o G8, né? Aí provavelmente, diante de alguns resultados, o Guarani deve sair. Então, não vai dar para dar a arma como deu para o Ituano. Por exemplo, trouxe o Ituano grandão para o campeonato. Se perde do Barra, dá um combustível enorme para o Barra. E aí é mais um time que entra para a luta. Então, o Guarani precisa ir lá, sim, com essa intenção, essa disposição, acima de tudo, para prevalecer a melhor qualidade. A gente tem falado isso desde a primeira rodada, né? Em alguns momentos aconteceu o jogo contra o Maringá. Tudo bem que o resultado de vitória, cara, qualquer um nesse campeonato é um perde-ganha danado. Agora, lógico que os 5 foi um resultado atípico, né? Isso não vai acontecer sempre, muito pelo contrário, né? Foi um resultado fora da curva. E agora, né, não dá para ficar achando que estava tudo certo lá, que agora também está tudo errado. Não, vai ter que ir buscar o resultado de qualquer jeito.
2: 2 horas em ponto, só para fechar aqui. Boa tarde, Ander Gol e Beto Quinalha. Não sei não, mas infelizmente acho que o Guarani, do fraco Hélio Cizenando, vai tomar um sacode do emergente Barra, Alex de Ponta Grossa. Boa tarde, seleção do rádio. Isaac, não. Precisamos vencer o jogo. Mensagem do Tocão. É, meus amigos, não quero o Isaac não, tá certo. Beto, Fernando César, obrigado. Obrigado, Fernando. 5 horas tem mais na Central Esportiva, ok?
3: Valeu, até daqui a pouco. Grande abraço.
2: Valeu, até já. Obrigado, Beto.
4: Valeu, gente.
2: Valeu, forte abraço a todos. Obrigado, Edmo. Lembrando que já já tem o programa do Jura aqui na Central. E aí, na sequência, Marcos Luiz comanda a nossa seleção com mais uma Central Esportiva com toda a seleção do rádio. E aí, amanhã tem. Amanhã tem. Cé Barra e Guarani, 5 da tarde, com Decimar Leite, e aí no domingo com Edinaldo Vince, CRB e Ponte Preta. Bom final de semana para você, forte abraço e até segunda-feira.
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1: Aí, Júnior, o que será que tinha naquele áudio, hein, meu irmão?
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3: Arrepia aí, Edma Mecha.
5: Boa tarde, Campinas. Boa tarde, região. Mais uma vez, eu agradeço a Deus por mais um programa aqui na Central, por estar aqui na mais querida do seu rádio.
3: Alô, Campinas. Jura Júnior tá chegando.
5: Hoje, sexta-feira, dia 22 de maio. Mais um programa do Jura na Central. Já começou um programa chique e bacanizado. Um programa abençoado. É o programa do Jura da Rádio Central de Campinas.
3: É cara,
5: do
3: viu?
5: Grupo TH mais Record para toda Campinas e toda a região.
3: Jura Júnior, ouviu? Gostou, ficou, cara. O pé na bota vai subir o poeira.
5: Você de Campinas e toda a região, os internautas já ligados na live ao vivo do programa do Jura pela Rádio Central. Boa tarde do Jura.
3: Vem em chegando
5: estamos chegando,
3: cara,
5: claro,
3: viu?
5: Claro. E hoje ele na sonoplastia novamente. Camisas oficiais do programa do Jura Júnior.
6: Ah, é do Edmo?
5: Edmo Aleixo.
6: Ah,
5: boa tarde, Edmo Aleixo.
3: Abraço, Edmo Aleixo.
5: Estamos no ar. Boa tarde, Venta. Ô, Venta. Boa tarde pro Venta.
3: Alô, meu povo. Abraço do Venta.
5: Boa tarde pra Beldade. Ela, para Jura. Cadê ela?
7: Para Jura.
5: Ô, meu bem.
7: Para Jura.
5: Estamos parados. Até as 5 da tarde. Jura Júnior, Edmo Aleixo, Ventania, para Jura, para você ligado na Central. O programa que é chique e bacanizado. Ó.
8: Ele é sertanejo.
5: Hoje é sexta-feira, hein? Ó.
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5: Eu gosto.
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5: Vai certo.
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5: O problema é que deixa os corações apaixonados.

0: verdade.
1: Jura, Júnior já armou a arapuca com o Visgo pra pegar firme, Júnior.
0: É. Balanço.
1: Você é o cara.
0: Olha, daqui a pouquinho na central tem eles. Os garganta de ouro do nosso Brasil. Milionário saudoso José Rico na central.
1: Juninha, você tá fungando no cangote.
2: O horizonte da minha paixão.
0: Põe pressão aí.
1: Daqui a pouco especial do milionário José Rico, cabra.
0: Ei, moda bonita, mesmo.
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0: E o tempo tá nublado.
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0: diz que vai chover.
1: Tá bom. Tá bom.
0: Cadê você?
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0: Embaixo da redredom. Vem vendo. Ela fala. Você tá querendo me seduzir, Jorge. Ainda tem esperança.
3: Ô, doidão, ô, doidão.
0: E daqui a pouquinho na central, ele, ó, o rei Roberto Carlos.
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0: Como Juninha, ó. Eu sou romântico.
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0: Ela fala muito romantismo, viu?

0: do Carlos do programa do Jura.
1: Jura Júnior, seu programa tá deixando as mulheres apaixonadas.
0: Tá de venda.
1: Tá certo.
0: Tá bom, então.
1: Tô dentro.
0: Tá lindo, tá apaixonado.
1: Tô bonitinho.
0: É muito romance.
1: Tô Vento. Chique. Hã? Ah. Não tô chique.
0: Eu tô, ô Vento. Sem seduzir, Vento. Esse é o programa do Jura Central. E daqui a pouquinho pra todas as famílias.
2: Por mim.
0: É Deus no comando e preparando.
2: Deus, eu tenho tantas bênçãos.
0: Obrigado, Deus, por mais um programa na Central, por estar aqui na Rádio Central. Como sempre digo, foi Deus que me trouxe de volta à Rádio Central. Você ligado na Central. Deus está no comando aí para você também. No seu trabalho, na sua saúde, na sua família. Você está passando turbulência aonde? Aonde? Na sua casa, no seu trabalho, na sua vida pessoal. Deus está no comando e preparando para você. Obrigado, Deus. Hoje eu já conversei muito com Deus. Ele sabe o que eu preciso. Ali, ó. Esse louvor é lindo demais ali. Cada dia eu quero mudar mais. Nunca cantar perfeito. Mas a gente busca sempre melhorando. Com Deus no coração. Somos pecadores, claro. É Deus no comando e preparando. Deus vai cuidar tudo de você. Vai cuidar da família do Edson. Da minha também. Dos trabalhos. Vai cuidar. Já cuida. A minha também, aqui o meu trabalho, aqui a Rádio Central. E eu quero tudo que esteja atrapalhando a sua vida nesse momento. Tudo que estiver atrapalhando, você acha que tá tudo ruim. Cai tudo por terra, porque Deus está no comando, meu irmão. Todo mundo tem as suas provas. Mas Deus está no comando. Está no controle. Eu também tenho, viu? Tô passando também. Mas eu tô firme. Firme na rocha. O piloto é Deus, é Jesus. Tudo já deu certo. Obrigado, Deus.
3: Daqui a pouco, ó.
0: Eu vou ter o Parajura. Oi, Parajura.
1: Tô dentro.
0: Dá um cheiro, vai. Ô, Renta. Ô, Renta.
1: Jura,
0: Renta. Ô, Renta. Ela vai falar, você tá querendo me seduzir, Jura. Vamos dançar com a
4: Parajura,
0: tá errado,
4: você
0: tá aqui.
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0: bom
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0: É o forró do Vento na Central, no programa do Jura.
4: 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Me dê licença que o bom dos bons chegou.
0: Chegamos. 870 do seu rádio.
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0: Ô, meu bem.
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0: Ô, meu bem. Dança com a Parajura, viu, Vento? Parajura, vem cá, dança agarrado. Vem comigo, ó. Chama o Jura. Ô, Jura, você tá querendo, hein?
1: Jura, você tá alegre hoje, hein, homem?
0: É. Eu tô, velho. Todos os dias.
1: Deixa disso.
0: Deixa comigo.
1: Você é o cara, viu?
0: Até as 5 da tarde.
5: Para, Vento.
1: Para, Jura.
0: Ô, Parajura.
1: Jura, Central, Grupo TH Record. Ninguém segura o Juninho.
0: Segura nós.
1: Pra cima, Juninho.

0: dia.
1: Para.
2: Para.
1: Para.
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0: Aqueles lombons.
1: Eu quero.
0: Eu sei. Eu quero.
3: Para, jura.
1: Eu não aguento.
0: Daqui a pouquinho na Central. A festa da meninada que de elegância. Alô, Robertinho, presidente dos Cavaleiros Charreteiros de Campinas. Alô, Arnaldo Salvetti, o vereador do Rodeio de Campinas. Jura Júnior, o radialista do Rodeio de Campinas. Tamo junto.
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0: O programa mais chique, bacanizado do seu rádio.
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0: Chique bacanizado. Se o Brasil tem rodeio, Campinas também vai ter rodeio. Segura, peão!
3: Pra cima, Juninho!
0: Pra cima! É isso aí, é o momento country. Alô, comitiva 019, todas as comitivas, as Calguel apaixonada, os tropeiros, todo mundo que gosta do rodeio. Boa tarde do Jura!

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1: Churrasco, vamos pra cima com esse programa, cara.
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0: Tô chegando.
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1: Você, meu bem.
0: Eu não quero.
1: Sofia, passa lá, vai.
2: Você sabe onde me encontra, você.
1: Ela fala assim, inventa. A localização você já tem. É.
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1: É, deixa no jeito.
3: Oxe, eu entendi, foi nada.
1: Pode deixar que eu entenda.
0: Para, vem.

0: modão aí, velho. Ó, nossos amigos da internet também já tá ligado, o WhatsApp já tá liberado. Um abraço pro José Carlos, um abraço pra ele. O José Gilmar também ligadinho no programa, Douglas Rocha também. A galera curtindo o programa, deixa o boa tarde aqui no Facebook do Júnior.
1: WhatsApp que nós tá dentro.
0: Ó, telefona, fala, jura?

0: que a gente falou.
1: Para, Ju!
2: Eu estou tão dividido.
0: Para. Tá bom.
2: Para.
0: Ela falou assim, boa sorte.
3: Sai daqui, ó.
0: Tá bom. Pelo menos ela falou boa sorte.
1: Jura, Júnior!
0: Tô chegando, cabra mano.

0: Esse é o programa do Jura.
1: Vamos começar esse programa ou não vamos?
0: Agora. Agora.
2: Eu não aguento.
0: Tá bom. Vamos pro especial do Zé Rico.
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0: Os Eternos, Gargantas de Ouro do Brasil. Um som pra você, ligado no programa Jura Júnior.
1: Um abraço carinhoso, um som. E um abraço do Zé Rico para todos vocês.
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2: Jura, meu bem. Chamo Jura.
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2: Milionário José Rico da Central.
4: Tá certo.
2: 3:15 na mais querida do seu rádio.
4: Tá bom.

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2: Você é o cara, viu?

0: organizado.
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1: Uma semana e eu já tô na parada.
2: É.
1: Uma boa no meio da mulherada.
3: Jura? 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
2: Oi. Fala.
1: Que rola é só moda.
2: Fala para a Jura.
3: Nada, Jura.
2: Olha, eu quero mandar um abraço pra Alzira, que tá ligadinha no programa do Jura. Viu? Um abraço pra Alzira ligadinha. A Claudete também, do Maria Eugênia também. O Zé Carlos também, do Maria Eugênia, também ligadinho. Quero mandar um aqui pra Maria Aparecida de Valinhos. Alô, Maria Aparecida, boa tarde pra você também, que tá ouvindo o programa do Jura na Central.
4: Vento.
2: O que, Venta?
4: Tô dentro.
2: Olha, Venta, um abraço também pra todos os garis de Campinas, os garis e as garis, e aí sempre tá trabalhando, sempre curtindo o programa do Jura pela Rádio Central. Quem, Venta? As garias? É as garis, Venta. Ê, Venta. Bora, mano. Olha, eu quero mandar um abraço também aqui, Venta, pra todos os jardineiros, os funileiros. Alô, Carreta! Alô, meu amigo, o amigo do Carreta lá, o vizinho lá, o seu Zé, tá sempre ligadinho no programa do Jura Júnior da Rádio Central. Forte abraço pra todos vocês. Um abraço pra o José Carlos, da cidade de Cosmópolis, tá aqui ligadinho no programa do Jura. Quero mandar um abraço aqui mais aqui. Roseli Martins, da cidade de Jundiaí, também curtindo o programa do Jura na Central. Ó, um abraço pra galera do agronegócio. O programa do Jura é do agronegócio também. Vai ter agronegócio na parada.
5: Chegou na porteira, foi logo dizer:
6: ô, Jura, você tá de brincadeira, né?

0: Júnior.
1: Júnior, cadê as mulheres, hein?
0: Olha, outro que mandou aqui um zap, ele tá trabalhando na Itatiba, é o Gilmar. Alô, Gilmar, o Cascaribala tá aí, meu irmão? Um abraço pra você, tá gravando um áudio aqui, ó. Tá lá no cemitério trabalhando.
1: Zap que nós tá dentro.
0: Eu não, ainda não, meu.
1: Acorde,
0: olha, venta, olha, um abraço pra Sueli da Vila União, que tá ligadinho no programa do Júnior. Deixa eu ver aqui, ó, tem WhatsApp aqui, venta, vamos ver aqui, ó.
2: Ô Jura, sabadão é nós lá em Simone Mendes, hein? Monte Mor, hein? No rodeio lá, hein?
3: Tô dentro.
2: Vamos, nós vamos se trombar lá, hein?
0: Opa!
2: Alô, amigo!
0: Simone Mendes, dia 30 do rodeio de Monte Mor. Alô, Monte Mor, alô, Murilo Rinaldo. Alô, toda a galera de Monte Mor curtindo o programa do Jura. Vou levar, vou levar. Ô, para Jura, você vai, né? Você vai comigo? Vou na fé do peão com o Jura Júnior, viu, fiá?
4: Eu não aguento.
0: Epa, aguenta.
1: Para, Jura!
0: Casca de bala, lá tá lá com o Gilmar no cemitério. Ele trabalha no cemitério de Itatiba, é ouvinte do programa do Jura. Vai lá, vem. Ele tá precisando de ajudante lá, vem. Um abraço pra toda a galera também, todos os coveiros, né? Todos que trabalham nos cemitérios aqui também de Campinas. Forte abraço do Jura
1: Júnior. Jura Júnior!
0: Olha, um abraço pra Guarda Municipal, a Polícia Militar também. Um abraço pra galera da Indec, os amarelinhos aí, ó. Um abraço pra toda a galera da Indec, o presidente, o Vinícius Reverete, o moço de Dracena. Um abraço pra você aí, Vinícius. Vou trazer o Vinícius aqui pra bater um papinho aqui da Indec pro Jura Júnior, viu, velho?
3: Você é o cara, viu?
0: É. Um abraço pros vidraceiros. Um abraço pro Renan da 1001 Vidros. Chique, bacanizado, meu filho. Tira o pé do chão.
1: Cima, Juninho!
0: Então vamos pro rei. O rei, Roberto.
1: Vamos pra cima com esse programa, cara.
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1: Olha a hora, são 3. Esse programa
5: tá chique, bacanizado demais.
1: Ô, Pedro, não atravessa o samba, não, filho.
5: Tá bom.
1: Fala do joalheiro da Joia do Bem, agora na Central.
5: Tá certo.
1: Rodrigo Gaspar, aquele gigantesco abraço e boa tarde.
6: Boa tarde, Jura.
1: Opa, peraí, não é ela não, é o Rodrigo Gaspar aqui, Venta. Cadê ele? Peraí, Venta.
5: É complicadinho, né?
1: Ô, Venta, você não sabe o que aconteceu aqui.
5: É complicado.
1: Você deixou fora do ar, viu, Venta?
5: E aí, cabra?
1: E aí, né, Venta?
5: Demorou.
1: Ê, Venta, deixa eu achar. Ô, Venta. Ô, Venta, você fica mexendo em tudo aí, Venta?
5: Para, ô!
1: Joalheiro do Bem na Central agora. O meu amigo Rodrigo Gaspar, gigantesco abraço e boa tarde.
7: Boa tarde, Jura Júnior, e a todos os ouvintes da Rádio Central. 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
1: É isso daí, joalheiro da Joia do Bem na Central, Rodrigo Gaspar. Forte abraço para você, meu amigo.
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1: Daqui a pouquinho na Central, a hora do louvor. Aqui na mais querida do seu rádio.
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4: Boa tarde. Boa tarde.
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1: A hora do louvor na Central, Bispo Fábio, para falar de Deus para você e toda a sua família. Boa tarde, Bispo Fábio, e Deus te abençoe.
8: Olá, Jura, uma ótima e uma excelente tarde. Que privilégio, mais uma vez, poder estar aqui, ocupando os microfones da Rádio Central, aqui no programa Jura Júnior. Eu gostaria de compartilhar um versículo que está na palavra de Deus, no livro de Romanos, no capítulo 8, no versículo 24. O apóstolo Paulo, ele diz assim: porque com esperança é que nós fomos salvos. Ora, a esperança que se vê não é esperança, pois quem espera por aquilo que vê? Jura, infelizmente muitas pessoas, elas estão perdendo a esperança porque não conseguem ver algo. Elas estão baseado naquilo que os seus olhos veem, apenas podem ver. E muitas vezes, diante de tantas lutas que nós passamos no mundo, uma grande depressão às vezes acaba tomando conta da nossa mente, dos nossos pensamentos, da nossa emoção, e a gente acaba perdendo a esperança naquilo que ainda vai acontecer. Conta-se uma história que, em uma pequena floresta, aconteceu uma chuva interminável, e aquela chuva cobria de tristeza o coração dos animais. Era um cenário de tristeza, porque os animais não podiam sair para fora. E neste cenário, um único pássaro estava ali se destacando. Ele começou a cantar. Mesmo diante do céu cinzento e da chuva persistente, aquele pássaro continuou a cantar. Os outros animais estavam ali observando com desânimo e perderam a esperança. Mas o canto daquele pássaro foi crescendo, crescendo, e a sua perseverança acabou inspirando a todos. Aquele pássaro estava ali para lembrar a todos que o sol viria, que a esperança não desaparece. Ela persiste e ela traz vida de novo. Aquele pássaro continuou cantando até que todos os animais puderam entender que a chuva, a tempestade iria passar. Esse pássaro, ele também representa a nossa fé. No meio das tempestades, aquilo que nós não conseguimos ver, às vezes um passo à frente, mas uma melodia que nos fortalece, uma melodia que nos faz continuar, mesmo quando tudo parece estar escuro. É aquela melodia que sai do nosso coração, e não somente dos nossos lábios. É por isso que nós temos aqui nesse programa esse momento do louvor, porque com essa melodia que sai do nosso coração, traz esperança, porque sabemos que aquele que disse vem, virá e não tardará. Ele disse: eu vou voltar. Então prepare o teu coração, porque Jesus, Jesus está muito perto para trazer justiça ao mundo e para trazer paz em meio às tantas guerras que nós enfrentamos. Eu quero orar por você nesse momento. Ore comigo. É momento de oração. Senhor Jesus, nós entramos na tua presença porque, em meio às tempestades da vida, pedimos que o Senhor nos ajude a cantar com fé. Coloque em nossos lábios um novo júbilo, uma nova canção, um cântico de alegria, assim como aquele pássaro que não se acovardava diante das nuvens escuras. Que assim possamos ser. Que o nosso coração esteja cheio do teu amor, sustentados pela esperança de que tu és a nossa paz, que tu és o nosso abrigo. Então, conduza nesse momento cada ouvinte que ouve esta mensagem, para que eles possam encontrar em ti forças para poder prosseguir. Eu oro também por essa pessoa que está enferma, por essa pessoa que está doente, e peço que o Senhor consagre esse copo com água, que ele seja agora o teu remédio com a gota do milagre do céu, a cura, o teu bálsamo, em o nome do Senhor Jesus Cristo. Amém. Deus abençoe a todos. Jura, eu quero deixar aqui o meu contato, caso essa pessoa precise de uma orientação, de uma oração, eu estou aqui, quero ajudar você. O DDD é o 19 999 601 655, 999 601 655. 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Coloca aí Comunidade da Família de Deus, Bispo Fábio, você vai me encontrar, será um prazer poder te atender e te ajudar. Deus te abençoe, acompanhe esse louvor, segue Jura.
1: Amém, obrigado Bispo Fábio, na hora do louvor na central, no programa do Jura.
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4: Olha a hora, 3:48, velho.
5: Tá certo.

0: Essa parajura tá demais,
1: o Vento, quero mandar um abraço aqui pro Doni e o Léo e a dona Vânia, meu amigo dono da Banca da Linguiça. É, aqui da João Jorge. Alô, Doni! Alô, Léo! Alô, dona Vânia, Ouro Verde, esposa do Doni. Sempre curtindo o programa. O lanche de linguiça mais gostoso do Brasil.
0: Tô trento.
1: É bom demais.
0: Gosta de me ver.
1: Ô, Venta, fala aí, lanche amanhã. Ô, Venta, amanhã vai ter aquela feijoada do bem.
0: Você é o cara, viu?
1: Olha, eu quero agradecer um abraço pra todo o clube, o Rotary Clube de Barão Geraldo, Astria, Luiz Carlos, esteve aqui ontem, também, batendo um papo aqui com a galera do Rotary, a galera que faz só o bem, né, rapaz? E amanhã a gente vai estar lá na feijoada do Luiz Fernando, né? O futuro presidente do clube do Rotary, dia 28, ele assume lá de julho. É a festa lá na churrascaria, tô convidado, viu, Vento?
0: Água no feijão.
1: Vai ter põe água no feijão que eu tô chegando.
0: Você é o cara, viu?
1: Olha, o Arnaldo vai também, Vento.
0: Chegou,
1: mas. O Arnaldo, a Ruth.
0: Água no feijão.
1: A Parajura, não sei, cara. A Parajura tá devagar, a Parajura, velho. Ela só falou assim, ó, boa sorte. Feijoada do bem amanhã lá no Vidotinho, no Cambuí. Olha, Rotary Clube de Barão Geraldo, feijoada do bem. Olha, todo mundo que tá aí, eu quero comer uma feijoada e ajudar também as pessoas também. É a feijoada do bem do clube Rotary Clube de Barão Geraldo. Samba ao vivo, velho. Vai ter samba ao vivo, velho.
0: Você tá demais.
1: Eu vou estar nessa feijuca, rapaz. Olha, um abraço também pra presidente em exercício lá do clube, do Rotary Clube de Barão Geraldo, né? Ela tá sempre ligadinha, tá mais na Unicamp. A Nilcilene. Forte abraço pra Nilcilene. E dia 28 de julho, o nosso amigo Luiz Fernando assume a presidente. Né? Uma festa maravilhosa do Rotary Clube de Barão, de Barão Geraldo. Vai ser lá na estância de Barão, naquela churrascaria lá. Estamos convidados, viu, Bento, também. E eu faço parte também agora do Rotary Clube de Barão. E um abraço pro meu amigo Beto Mais. Ô, Beto Mais, o Trump. Um abraço pro presidente dos Estados Unidos. Se alguém tiver ouvindo o programa do Juraí dos Estados Unidos, fala que eu mandei um abraço pro Trump. Beleza?
0: Você é o cara, viu?
1: É o Trump,
0: velho.
1: Feijoada do bem. Do clube, lá no Rotary Clube de Barão Geraldo, no Vidotinho, no Cambuí. Na rua Doutor Emílio Ribas, 887. Estaremos lá no Vidotinho, velho.
0: Tô dentro.
1: Feijoada, põe água no feijão. Tô chegando.
0: Pra ninguém. O programa,
1: olha,
0: mais
1: o Marcelo Norato, velho, tá ligado no programa.

0: eu vou dançar um pagode lá.
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0: Eu vou estar de carreira solo, velho.
2: Para.
0: Não, não. Vou,
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0: vou tentar, né, velho?
2: Eu quero.
0: Tá
1: lá.
2: Para.
0: Tá bom.
2: Para.
0: Tá bom.
3: Para, jura.
2: Para, vento.
3: Para, jura.
0: Chico Rei Paraná no seu rádio. Tá chegando. Alô, Maria Aparecida de Valinhos, boa tarde, Jura. Ela gosta dessa moda.
3: Cima, Jurinha.

0: faço parte disso aí não, velho.
1: Oi! Ó.
0: Que é?
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2: para,
1: casa com peixe de
2: para,
1: trabalho.
0: Roberto, eu falei pra ela assim: ó, desliga a luz e o interfone.
2: Eu quero.

90. Eu falei pra ela ontem assim, né? Pô, desliga a luz, o interfone. Sabe? Desligou até o telefone pra mim.

0: querendo mais.
1: Para.
2: Liga no telefone, amor.
0: É. Boa noite, seu Jura.
1: Eu quero.
3: Tá daqui, ó.
0: Ô, Venda, um abraço pro seu Agenor, é esposo da Maria Aparecida lá de Valinhos, também tá ali. Alô, seu Agenor, boa tarde do Jura pra você, meu amigo.
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0: É.
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0: Eu não tô nessa, não. O programa é bagunçado, mas tem gerência. Tem gerência, amor.
1: Jura?
0: Oh, ela tá de sniper, velho.
1: Jura.
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5: 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Obrigada, Rádio Central. Valeu, ouvinte.
0: Obrigado, Thaís. Thaís tá ligadinha no programa do Jura lá em São Paulo. Forte abraço pra ela, ó, alô noção corintiana, entra aí, ó, corinthiansessencial.com.br, a senha é JURAJR, pra você adquirir os 3 perfumes do Corinthians, 3 perfumes que vai ser, ó, é edição limitada, viu? corinthiansessencial.com.br, a senha é JURAJR. 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Ô, Venda.
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0: Põe o programa pra cima, Venda.
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0: sei que ela tá querendo, velho.
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0: Ô, meu bem! É hoje! É hoje, Venta! É! Ô, Venta, eu quero mandar um abraço pra galera lá do setor de veículos, setor central de veículos, lá da Sanasa, que tá ouvindo o conteúdo do Júlio. Tá lá, ô, Venta, o Fábio Fraga. Alô, Fábio, forte abraço pra você aí. O Ricardo Milani, também ligadinho. O Eliel Gomes e o Valdir Lima. Toda a galera do setor central dos veículos aí da Sanasa. Boa tarde do Jura pra vocês. Tira o pé do chão, rapaziada.
1: Um abraço pra ele.
0: Ô, Venta, um abraço pro Eduardo Dias, da Colômbia. Bogotá, tá ouvindo o programa do Jura aqui pela Rádio Central, pela live do Jura. Está na Colômbia.
1: Eles.
0: No programa do Jura. Atravessando fronteiras. Ô Eduardo Dias, manda um abraço pros colombianos aí, pras colombianas aí. Fala pra ouvir o programa do Jura. O programa do Jura é um programa diferente do Rádio de Campinas. É o programa das entrevistas chique e bacanizada hoje. É. Cada dia tem uma entrevista chique e bacanizada. Semana que vem tem mais.
1: Tá bom.
0: Olha, vai ter uma entrevista chique e bacanizada. Aguardem, aguardem. Vai parar Campinas.
2: Muito obrigado pela atenção.
0: Obrigado. É você.
3: Ninguém merece.
0: É Jura Júnior da Rádio Central. Vai pro Tuano, velho. Ô, Venta. Vamos pro forró do Venta, velho. Hoje é.
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0: Se você quiser ficar sozinho, você fica você.
3: Para.
0: Viu? Ó, a galera da Sarasa tá ligada. O Fábio Fraga. Ô, Fábio, hoje você vai estar no momento country, velho. Você vai sair no cavalo Serelepe no momento country, hein? Aguarde aí a rapaziada da Sarasa aí. Vamos pro forró, velho.
1: Chama o Jura.
0: Eu quero dançar o forró agarrado agora.
1: Chama o Jura.
3: Eu quero.
0: É nóis. Aqui, ó. Vai, ô, Venta, esse programa tá bagunçado, mas tem gerência.
3: Ah.
0: Forró do Venta.
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5: 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Para alegrar o seu dia. 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Aqui no programa Jura Júnior.
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0: é o forró do Venta.

0: frente, velho.
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0: Olha o Ibope, velho.
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0: ninguém segura.
2: Você é o cara, viu?
0: É, graças a Deus.
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0: Um abraço pra Liz Lavelli, ligada no programa do Jura. Fábio Félix, forte abraço aí, Paulinha. Forte abraço pra você e a brutalhada aí.

falar, viu? Alô, meu amigo Mirão, boa tarde pro Ponte Pretano Mirão, alô Mirão. Alô, Ricardo, meu amigo Ricardo, forte abraço pra você também. O fim do programa do Jura.

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0: Marcão, o meu amigo Marcão, Marcão Corintiano. Um abraço, viu, Marcão? Segue o líder, viu, filho?
1: Você é o cara,
0: filho. Quero mandar um abraço pro meu amigo Marquinhos, lá da Casa de Carnes. Marconi está lá ligadinho. Também o meu amigo Elias, lá do Mercadinho do Varejão. Boa Esperança. Toda a galera da Vila 31 de Março.
1: Tá bom.
0: O Side Escape está ligadinho lá. O Fábio André. Alô, Fábio. Alô. Alô, André, no Side Escape aqui na Vila do Céu. Quero mandar um abraço pra galera da Panificadora Moreiras, aonde o pão não é congelado. Um abraço lá pro Rony e também pro Ayrton. 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

0: Ela já mandou passear, velho. Ô, Beta, ó, um abraço lá pro Marcelo, lá no Empório Natural, o Artes dos Temperos, o Armazém da Gnosa, lá no Mercadão Municipal.
1: Tá bom.
0: Os comerciantes, tá lá, ó. O Empório do Portuga,
1: Trento.
0: Que mais? Lá os Gigantes do Fones, o Wellington e o Daniel, a Claudinha da, alô Claudinha da Pamonha, e todos aí do Mercadão, o Guilherme, o Eduardo, a banca da Cíntia, a Cíntia e o Aguinaldo Janotti, forte abraço pra eles. Também tá ligadinho lá a galera do Reino Fumo também, Venta, e a galera do Plástico Santa Rita. Tá lá o Paulo Berto, o Gustavo, o Djalma, toda a galera lá curtindo o programa do Jura. O bar do Rafa, alô Rafa e toda a sua família aí, forte abraço. E a galera do Box 10, o Box da Feijoada, tá bom pra comprar feijoada, hein, gente? Vai lá no Box 10 e fala, ouvindo o Jura, hein? 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Um abraço pro Gilmar, pro Lemão, pro Roberto, Marquinho, Lobinho, Gabriel, Box 10 do Mercadão. O lugar da feijoada boa é lá. Alô, meu, o Sotero Fogões também, o Edson. Forte abraço pra toda a galera aí do Mercadão Municipal. Todos os comerciantes. Boa tarde do Jura. É pra lá que eu vou. Felipe Falcão, alô, galera da Sanasa aí, alô, Fábio Fraga. Alô, Ricardo Milani, Eliel Gomes, Valdir Lima. A galera que tá curtindo o programa do Jura Central do setor dos veículos aí da Sanasa. Boa tarde do Jura. Alô, Sanasa, boa tarde do Jura.
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0: noite, seu Jura.
1: Ô, alô, galera do boteco, alô, galera do piseiro. Aqui só tem goleiro.
0: Aqui só é, tem chique bacanizado.
1: Olha a ralé e o zagueiro. Aqui só tem
0: daqui
1: goleiro.
0: A pouquinho o momento country do programa do Jura. É o programa chique bacanizado da Rádio Central.

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1: som. Pode chamar nós. E aquele Campari, viu, meu? Aquele Campari chique bacana. Ó, ô meu bem, amanhã tem feijoada, velho. Lá no Vidotinho, no Cambuí. A galera do Rotary Club de Barão Geraldo Jura, todo tempo. Eu tô. Ó, vai ter samba, vai ter tudo. O José Gilmar falou que vai fazer feijoada, vai passar lá no Mercadão. Vai lá no Box 10, velho. É o melhor lá. Feijoadinha.
2: Ó. Um fardo de cerveja, uísque e pai.
1: E o Campari também. Eu gosto de Campari, meu bem. Ô, Beto. Olha, dia 15 de junho é meu aniversário, viu, Vento? Já tá chegando aí, viu? 15 de junho, hein? 15 de novo, graças a Deus. Ó, o helicóptero tá rodeando aí já, hein, Vento? Tá chegando um presente aí, viu, Vento? Tá chegando. Calma que não vai chegar, viu, gente? Ô, Vento, você compra só um litro de Campari de presente pra mim, tá bom, viu, Vento? Eu quero mandar um abraço pro meu amigo, o Francis. O Francis tá ligado no programa, velho. O Francis. É. Ô, Beto, não gasta gasolina aí, não, velho. Pronto, Ô, Beto, um abraço pro meu amigo Francis. O Francis Costa fala, para, Jura. Meu amigo corintiano, curtindo o programa do Jura? Para, Jura.
3: Para, Jura.
1: Olha, já vou avisando, dia 15 de junho, aniversário do Jura. Para, Jura. O Vento vai me dar um campari, o Edmo não sei.
3: Jura? Jura?
1: É. Fala, filha. Que suco? Que suco tá bom. Tá bom. Que suco dá pra misturar com os mé. É o programa do Jura na Central. Bom de música, apaixonada agora, hein? Põe os corações pra apaixonar aí, velho. Ela tá apaixonada, velho. Ela tá ouvindo o programa do Jura.
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1: Ô, meu bem. Eu quero tudo de novo. É. Ô, moda apaixonada de Zezé e Camargo e Luciano.
5: Jura, você tá com streaming link,
1: ó. É, velho.
6: Ô, Jura, você tá de brincadeira, né?

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4h26. Ô, Vesta, quero mandar um alô aqui pro Juliano e pro Paula da WS. Também ligadinho no programa do Jura, o Pronto Socorro do Celular, lá na 13 de maio, número 54. Forte abraço pro Juliano. Alô, Juliano, tira o pé do chão. E um abraço também aqui, Vesta. Quero mandar um abraço aqui pro meu amigo Aparecido Costa, que ele era ouvinte do meu pai, mora no centro de Campinas. Ele mora ali próximo da Rua Lusitana. Fala aí, Rua Lusitana. Eu quero mandar um forte abraço pra toda a galera do Bar Vida Dura. É, eu falei com o Vicente ontem, eu falei pra ele que a Rádio Central tem muita história lá no Bar Vida Dura, né? Eu conversei com ele bastante. Forte abraço pro Vicente lá do Bar Vida Dura, que tá todo chique e bacanizado. Forte abraço lá pra toda a galera do Bar Vida Dura. Vamos lá comer aquele lanchinho lá, viu, Vento? Tomar aquela gelada. E olha, e o Vida Dura tem muita história da Rádio Central, que a Rádio Central era do lado ali do Vida Dura, né? Ali era o Tedeschi, era... Falar disso, um abraço pro Tedeschi. Tedeschi era o diretor artístico da Rádio Central naquela época. Tedeschi contratou o Juraci, e lá foi muitos artistas daquela época, né? Nos anos 90, né? O auge mesmo, né? João Paulo, Daniel, Zezé de Camargo, Luciano, Cristi Ralph, quem mais, Vento? Quem mais? Chitãozinho, foi vários lá na... Zezé, eu falei, Rick Renner, os caras iam com o disco embaixo do braço, rapaz. Eu era moleque, eu tava lá no meio, lá. João Mineiro e Marciano, as Marcianas.

também, Dulcilie, Durval e Davi, Alain e Aladim. Tem história a Rádio Central ali na Rua Lusitana, do lado do bairro do Vidador. Eu ia na rádio, ela falou, pai, eu vou na rádio aí. Aí eu queria ir lá comer um lanche no Vidadura. Eu comia um lanchinho bom lá também, viu? Eu vou lá, um abraço pro Vicente e toda a galera aí.

0: Sai daqui, ó.
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0: seu. Ô, para, jura.
2: Para.
0: Ela fala, olha os olhos.
2: Ah.
0: Ô, Benta, sabe quem tá mandando um abraço pra você, rapaz? O Franz. Ele tá lá no Rio de Janeiro, tá no Rio de Janeiro? Tá no Rio de Janeiro, o Franz. Ele trabalha na empresa, tá no Rio de Janeiro. Tá lá no Rio de Janeiro. Forte abraço pro Franz, meu amigo.
3: Um abraço pra ele!
0: Falou que o bicho tá pegando lá, viu, Venta? O bicho tá pegando lá no Rio de Janeiro. Vou mandar o Venta. Um abraço pro Francis. Forte abraço pra ele. Tá ouvindo o programa do Jura. Ele mandou um abraço pro Venta, pro Hélio.
3: Vamos, vamos, cabra!
0: Tá bom. Vai lá, Venta. Vai lá.
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0: Ô, Venta. O Franz tá ouvindo nosso programa lá, forte abraço, meu amigo Franz. Eu vi, você viu a foto do Franz no WhatsApp, aquele óculos dele lá, parece o Léo Canhoto. Falaram isso, vão tocar o Léo Canhoto e o Robertinho agora na central. Vai lá pro Marcelo Norato também ligado na central, essa moda é boa. Daqui a pouco tem o momento Calf na central. Mutua!

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1: Segura aí. Chegou.

0: momento cálcio do programa do Jura. 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Alô, Robertinho, presidente dos Cavaleiros Charreteiros de Campinas. 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
4: Você é o cara, viu?
0: Alô, alô, moçada do chapéu grande da bota do cano comprido. Hoje o ginete é meu amigo Fábio Fraga. Fábio Fraga, tira o pé do chão, meu
1: irmão.
0: Galera do setor central de veículos da Gassanaz, alô Fábio Fraga, um abraço pra você, meu irmão. A gineteada é você, porteira número 3, o povão da central esperando a sua gineteada. Toda a rapaziada que trabalha na Sanasa aí curtindo o programa do Jura. Alô, Ricardo Milani. Alô, Eriel Gomes. Alô, Valdir Lima. Tira o pé do chão, rapaziada aí.

serelepe do programa do Jura. Alô, meu amigo Fábio Fraga aí da Sarasa, galera curtindo o programa do Jura. Gente, amigo de Jura, vamos aí, palmeirense, vamos tirar o pé do chão. O povão da Sarasa esperando também a sua gireteada. Um abraço pro presidente da Sarasa, Manoel, e tu tira o pé do chão. Um abraço do

0: mas tem gerência,
1: é
0: velho.
1: Brincadeira, meu.
0: Fábio Fagner, porteira número 3, meu irmão. O povão da central esperando a sua direteada aqui no programa do Jura. Tá todo mundo esperando o momento caldo aqui no programa do Jura. Todo dia tem momento caldo aqui no programa do Jura, central. Fábio Fraca, porteira número 3, alô Edilma Aleixão e nos Betes. Alô Ventania e nos Betes também. Vamos pôr pressão no cowboy aí. Põe pressão pra ele aí.

0: Manete. Hoje é o Fábio Fraga, a galera da Sarasa também curtindo o programa do Jura. Vamos, Fabião, palmeirense, autoriza, meu irmão. Aí não é casamento de mulher desquitada, não. Porteira número 3, a máquina é o Serelepe, ele já segura firme na corda. Já ajeitou um chapéu na cabeça, vai pedindo autorização. Autoriza, meu irmão, autoriza, autoriza, autoriza. A porteira viajando, o Fábio Fraga e a galera da Sarasa segura, meu irmão. É o Serelepe do programa do Jura, que coisa linda, Colosso Monumental, menino, vem com você também. O povo apaixonado da Central, segura, cowboy. Que coisa linda, o Fábio Fraga palmeirense, o povo vem com você no Cailão, segura firme no Serelepe, meu irmão. Jogou o chapéu, o povo aplaudiu, pode pegar.
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0: Fábio Félix da Central no programa do Jura.
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0: são 4h45. Olha, um abraço lá pro Zé. O Zé não se diva. Hoje teve bacalhauada, a Nazaré, a Portuguesa e muito mais. Um abraço pro Zé, pra todos lá do City Bar. O bolinho de bacalhau mais gostoso do mundo. A cerveja mais gelada de Campinas. É o Zé. Ora, pá! Ô Zé! É o City Bar.
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0: Um abraço pra toda a galera do City Bar. Quero ouvir o programa do Júlio.
2: Maria, oi. Quero cheirar teu bacalhau.
0: É.
2: Mariazinha, deixa mirar a cozinha.
0: É, eu gosto de bem cozido, viu?
2: Quero cheirar teu bacalhau.
0: Gilberto. Vem, olha, bastante azeite, viu? É, bacalhau.
3: Para, Júlio.
2: Deixa mirar a cozinha.
0: Eu gosto de bacalhau.
3: Jura.
2: Pra cheirar teu bacalhau.
3: Jura.
0: Eu gosto de bacalhau.
2: É uma beleza.
0: É uma beleza.
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0: É uma beleza mesmo. Olha, lembrando, olha, a gente tá aqui, você tá ligado na central, ó, alguém de vocês vai pra São Paulo agora, pegar a pista e vai pra São Paulo, tá chovendo em São Paulo, viu, rapaziada? Mostrou aqui agora, tá chovendo em São Paulo e ventos fortes. A gente tá aqui na televisão, ligado na TH Mais Record, porque aqui, é, o que tá falando ali? Ali é outra coisa, Edmo. Mas tá chovendo em São Paulo e muito frio e vento, viu? Então, quem que tá precisando ir pra São Paulo aí, ó? Leva agasalho que vai tá frio, gente. Japona, venta? É, tu vai lá, japona. Você lembra disso? A jaqueta, a blusa, japona. O Bamba? É o Bamba Azul? É. Ô, Vento, eu quero mandar um abraço pro Arnaldo, DJ Novo, também sempre ligadinho no programa do Jura. A Ruth, nutricionista, também, forte abraço. Mandar um abraço pra Luciana Nardes, que tá ouvindo o programa do Jura. Ela é a mãe da dona Sônia, em Americana. Alô, dona Sônia, tira o pé do chão. Um abraço pra você e pra Luciana Nardes, curtindo o programa do Jura em Americana. Alô, Americana, que só tem gente bacana, viu, Vento? Um abraço pra toda a galera aí que tá curtindo o programa do Jura. Ah, um abraço aqui também pra Sueli da Vila União, tá curtindo o programa do Jura. Da Vila União, forte abraço. E vamos de moda, levanta. De moda, aperta o play e deixa chorar. Vai, velho. Eu vou passar lá, velho. Ela falou assim. Oh, boa noite, seu Júlio. Um abraço pro boa noite, seu Júlio.

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2: José Júnior, você vai pra noite? Hoje tem romance, hein? Apaixonado, hein, Julinha?

0: Jabuticaba, o Cubão aí. Deus o tenha em bom lugar. Grande e saudoso João Carreiro. Vai cantar com o Ronaldo Viola Filho e João Carvalho. Olha que moda, ó.
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0: Essa moda pra quem tem o coração com problema, vai chorar.

0: chegam mais um final do programa do Jura pela Rádio Central de Campinas. Primeiramente quero agradecer a Deus por mais um programa aqui na Central, por mais uma semana. Obrigado, Edmo, Venta e Parajura, bom final de semana para todos vocês. A galera do esporte, Central Esportiva chegando com tudo. Marcos Luiz no Subidão,
1: tá no Subidão. Rádio Central, Grupo TH Record. Ninguém segura o Jurinha.
2: Uma perguntinha, hoje é sexta?
0: Hoje é.
2: Tô dentro.
0: Tô dentro.
1: Sai pra lá!
0: Ó, oh, muita novidade da Ponte do Guarani. Ei, Ponte Preto, os caras fazendo festa, hein? Pelo amor, hein? Um abraço pra todos aí. É nóis. Um abraço pra todos da Ponte do Guarani.
1: Complicado.
3: Tchau. Deus no coração, canto com amor e paixão.
1: Vai, amém!
3: O meu povo sertanejo.
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1: 17 horas em Campinas. Temperatura na casa dos 22 graus.
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1: Alô, galera. Grande abraço. Boa tarde. Está no ar mais uma edição da Central Esportiva. Central. Edição 16.937. Hoje é sexta-feira, 22 de maio de 2026. Muito obrigado, você que está nos dando carona aqui no AM870 da Central. 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Comigo na Central Esportiva de hoje, Renato Leal. Girando a seleção do rádio com os principais destaques do programa. O primeiro destaque é do Bugre. Alô, Fernando César.
3: Fala, Marcos Luiz, grande abraço, boa tarde. Em busca da reabilitação e da permanência no G8, Bugre já está em Santa Catarina para pegar o Barra amanhã, 17 horas, na Arena Barra. Técnico Hélio Cizenando muda a lateral direita e também tem a volta de João Paulo. William Farias viajou com a delegação e pode ser mais uma novidade ao lado do zagueiro Jonathan Costa.
1: Ô, Fernando César, aproveita aí o microfone central e o destaque da Macaca.
3: É, na Macaca, nada que tá tão ruim que não possa piorar. Agora, mais uma crise, mais um capítulo dessa crise interminável da Ponte Preta. David Braz, Rodrigo Saravia não jogam mais com a Ponte, pediram a rescisão contratual. Brian Borges discutiu mais asperamente com o diretor de futebol. Marco Antônio Eberlin foi afastado e também deverá rescindir o seu contrato com a Ponte. Em meio a tudo isso, a Macaca pega o CRB na próxima rodada, domingo 16:30 no Rei Pelé.
1: Fernando César volta já já com muito mais da Macaca e do Bugre também. No Uruguai, Corinthians buscou empate contra o Peñarol e ainda sonha com a melhor campanha geral na Libertadores. Agora o foco do Timão é domingo, Atlético Mineiro, na Arena pelo Brasileirão. Amanhã tem Flamengo e Palmeiras no Maraca às 9 da noite. Uma vitória do Flamengo e a diferença cairá para um ponto, ou seja, é uma decisão antecipada do Brasileirão. Amanhã também tem São Paulo e Botafogo às 5 da tarde e às 7 da noite tem Grêmio e Santos em Porto Alegre. Derrota na rodada pode colocar o Peixe novamente na zona do rebaixamento. 17:03. Eu sigo no destaque, o destaque da opinião. Ela demora, mas já passou da metade. Alô, Renato Leal, seu destaque na sexta, hein, Renato?
4: Já passou da metade, né, Marquinhos? E daqui a pouco é noite, a temperatura vai caindo, mas a temperatura no futebol de Campinas parece não atender ao que a gente percebe no clima, né, do dia a dia. A temperatura na Ponte cada vez mais alta, infelizmente é uma situação que parece não ter fim. Agora mais dois jogadores indo embora, deixando o clube, com a possibilidade daquele que até agora a gente pode conceituar aí como o principal destaque da equipe em termos de novidade, né? E também podendo sair da Macaca. Com relação ao Guarani, a expectativa é para que amanhã o time possa também tentar a reabilitação. Jogo fora, tudo bem, não há problema nenhum. Os 3 pontos continuam valendo e a obrigação de continuar evoluindo e melhorando é parte integrante do futebol de Campinas. Amanhã o Guarani em campo, na Série C, e no domingo a Ponte na Série B, também precisando melhorar e muito o seu desempenho.
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0: do trânsito, hein, Mário Gregório?
1: 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Pela rodovia Campinas-Montemor, lentidão para seguir em direção de Hortolândia-Montemor. Mais cedo aconteceu um acidente na altura da Vila Boa Vista, à altura do quilômetro 1, e ainda tem lentidão também pela Lix da Cunha e na rodovia Anhanguera, em ambos os sentidos para acessar Campinas-Montemor. Para acessar Hortolândia, quem segue na Antônio Arten, na ligação a partir do Campo Grande, em Campinas, encontra boas condições. 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

Esportiva comigo, hoje dia 22 de maio, dia nacional do abraço e dia também do apicultor, cuidado com a picada. Trabalhos técnicos é dele, do Edmo Aleixo, a produção do Anderson Rodrigues, direção de esportes da Central, Beto Quinalha.

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4: vou bater um papo já com o Renato Leal, nosso comentarista, mas eu tô hoje recebendo um parceiro de há muitos anos aqui, deu uma passada, Marquinhos, vou te visitar aí na Rádio Central, nosso Fernando Lovato. Pô, que prazer, Fernandão, um abraço pra você, a gente se conhece há muito tempo, sabe tudo e mais um pouco de Guarani,
5: esse
4: viu, Fernando?
5: É fera, hein?
4: Vou falar, né? É chorar, né?
5: É, o nome, né? O nome já ajuda, né?
4: Entendi. E aí, Fernando, você tá bem?
6: Boa tarde, Marquinhos, boa tarde, Fernando, boa tarde ao Ed, boa tarde ao Renato, a todos da Rádio Central. Estamos aqui, né, Marquinhos, fazendo uma visita aqui, vendo como é que funciona aqui a rádio. Bastante legal, tô gostando bastante.
4: Maravilha, esse é louco, Fernando, né? Lovato. Eu falei pra ele assim, ó, isso aqui é meio coisa de louco, mas em um hospício tá tudo certo.
6: Tá tudo certinho.
4: Ô, Fernando, diz um negócio pra mim, né? Já que eu falei pra você, pro Fernando César, seu xará, que você sabe tudo de Guarani, dá uma dica pra nós aí. O que é que vai acontecer no final de semana, Fernando?
6: Ô Marquinhos, eu acho que o Guarani tem grande chance de ganhar, né? Eu acho que vai com o time completo, a não ser na lateral direita, né? Que pode ter uma surpresa ali, talvez a entrada do Rian. Não se assustem se o Rian jogar, hein?
4: Olha aí, mano. O seu xará tá bom.
6: E o resto do time é o time completo, né, Marquinhos? Então o Guarani vem entrosado, vem crescendo. Apesar de ter perdido o último jogo, acho que tem chance de sim de ir lá em Santa Catarina e ganhar do Barra, sim.
4: Maravilha, esse é Fernando Lovato que está fazendo uma visita para nós aqui. Deixa eu bater um papo agora com o comentarista Renato Leal, que está comigo na Central Esportiva de hoje. Ô Renato, a gente sempre começa com outros assuntos, mas sabe aquela? A língua tá coçando, Renato Leal. Então eu já vou começar logo de cara com a Ponte Preta.
7: É a língua de apicultor?
4: É, a língua de
7: apicultor. Falou de apicultor, eu falei, pô, ele vem com alguma coisa doce. Eu olhei à sua direita, aí o Lovato tava assim, meio que com aquele olhar, né? Poxa, que diferente que é essa coisa aqui, como é boa a comunicação. Tava com um olhar leve, sabe? Sublime. Uhum. Aí você vem falar do apicultor, já vem com picada. Pô, hoje é sexta-feira, pelo amor de Deus. Vamos leve aí, hein, Marquinhos?
4: Então vamos lá, já que você falou, então é o fim da picada o que está acontecendo com a Ponte, Renato?
7: Não há dúvida nenhuma. É o fim da picada. Aliás, hein? Há quanto tempo a crise da Ponte Preta instalada não se resolve? E, aliás, pelo contrário, há um agravamento, né? Porque se a gente for avaliar aqui, Marquinhos e amigos, olha, o David Braz, pô, um cara que chegou ao clube, abraçou, né? Teve paciência, apareceu na condição de titular, liderança, muito provavelmente tenha feito parte aí em vários momentos de contemporizar aquilo que parecia meio instável em certos instantes. Só que tem uma coisa, né? Nós temos dito isso aqui, há limite. Limite para absolutamente tudo. Há muito limite, inclusive, no mundo do futebol, quando há promessas e elas não são cumpridas. E aí chega um determinado momento que fica simplesmente insustentável. É o que a gente observa à distância, claro, na Ponte Preta. Vamos ver até onde a coisa vai caminhar. Infelizmente, dois nomes, né? Foi anunciado aí já pelo nosso Fernando. O Sarabia, juntamente com o David Braz. E ainda com a possibilidade, né, do Brian Borges. Será que vai embora? Será que não vai se sustentar? O que pode acontecer na Ponte Preta, que a perspectiva, neste exato momento, é cada vez mais obscura, cada vez mais preocupante para o torcedor, e não poderia ser diferente, porque a solução não vem e o problema se agrava a cada dia.
4: É verdade, o problema se agrava a cada dia, e ontem eu até falei, né, Fernando, não era nenhuma informação, é questão de sentimento. Sim. né, das dúvidas em relação ao Elvis. Eu não sei não se ele vai pro jogo, Fernando.
5: E o Pótica também. Tem informações que ele teria sentido dores na coluna. Sabe aquelas dores que aparecem do nada?
4: Do nada, aquelas de corredor, né?
5: Corredor, exatamente. Então, não sabemos se a Ponte vai ter um time competitivo. Bom, já não tá tendo faz tempo, né? Mas para montar esse time para domingo, a molecada da base tá de sobreaviso. Só que a base também não recebe faz um ano. Então também não tem que ir, né? E aí, como é que fica?
4: Vamos lançar uma enquete aqui para você, vai, torcedor lá da Ponte, né? Qual a saída da Ponte para você, torcedor? O que é que tem que acontecer para a Ponte melhorar a situação dela na temporada, né? Porque nós vamos até o campeonato da Série B termina no novembro, final de novembro,
5: 30
4: né?
5: 30 de novembro.
4: Então, 30 de novembro. Então, qual é a saída da Ponte na sua opinião, torcedor? Mande para nós aqui, ó. 971-483-497 é o WhatsApp da Seleção do Rádio. Você, por favor, mande para nós aqui. E com relação ao Guarani, né, Renato Leal, também tem uma parada indigesta, perdeu em casa, vai ter que buscar fora de casa a sua reabilitação dentro da competição, teoricamente o time completo do Guarani, mas o Cizenando vive naquela corda bamba, né? Se perder, não serve, se ganhar, mais um jogo. Eu, sincero e honestamente, não tenho estômago para aguentar isso, Renato.
7: Pois é, né? É o fio da navalha que ocorre com o Hélio Cizenando, né? Porque, de repente, você faz uma partida boa, uma partida bem encaixada, atuando contra um adversário que, no momento, era, né, direto e faz 5-0. Ganha com autoridade, sobra no jogo e aí enche o torcedor de esperança. Só que chega no domingo, torcedor comparece, mesmo com aquele tempo meio mal-humorado, vamos colocar dessa forma, que choveu bastante e esfriou muito, aliado ao horário de 6:30 de domingo, é só Marquinhos mesmo para poder trabalhar e a gente junto, né, para poder ter bom humor e seguir. Mas o bom humor que a gente tinha no início não foi o mesmo humor do torcedor do Guarani ao final da partida, que cobrou. E olha, entendo perfeitamente, o torcedor do Guarani tem mesmo que cobrar. As instabilidades, elas vão ocorrer, elas fazem parte do futebol, não há dúvida nenhuma, mas se não houver cobrança, e a gente já viu isso no Guarani, hein? Ó, e é recente, quando não se cobrou, quando não se pressionou por melhoria, por evolução, por crescimento técnico, o Guarani deixou de fazer algumas coisas básicas dentro do brinco de ouro da princesa e acabou, primeiro, eliminado numa situação de acesso na última rodada, sem concluir aquilo que foi projetado pela sua direção e a esperança que tinha o seu torcedor. Então, o que que o torcedor está imaginando nessa temporada de 26? Que aquilo que experimentou em 25 fique só no passado e que seja completamente diferente nesse ano de 2026. E para que isso aconteça, há necessidade de uma reabilitação imediata. E vai ser, pelo menos na cabeça do torcedor, no dia de amanhã, exatamente contra o Barra, a partir de 5 horas da tarde, que o time possa voltar a apresentar um bom futebol, um bom entendimento da ideia passada pelo técnico Hélio Cizenando e que ele possa, na verdade, embora respeitando o adversário, que é meio indigesto, é um adversário que tem uma evolução, tem aparecido muito bem no cenário estadual de Santa Catarina, vencendo o campeonato estadual e, mais do que isso, o que é importante relembrar aqui, com projetos de ascensão, crescimento, evolução e mais acesso à Série B do Campeonato Brasileiro. Então, Guarani precisa respeitar. Tem elenco, tem jogadores para que possam realmente encarar a equipe do Barra, sem dúvida nenhuma. Agora, uma coisa a gente sempre tem falado aqui, né, Marquinhos? É a teoria. Outra coisa é a prática. Na prática, o Guarani ainda está devendo ao seu torcedor.
4: O Fernando Lovato, assim, o Fernando César, seu xará, trouxe aí, né? O Farias deve jogar e, assim, conhecendo o Guarani, aliás, nessa questão do Cizenando, você acha que ele tira o Natan ou ele tira o Carlos Eduardo?
6: Eu acho, Marquinho, que ele tira o Natan. É, porque o Natan, não é, além de não ser o primeiro volante, ele peca um pouco na marcação, né? O William Farias, ele tá com um pouco de dificuldade na saída de bola. Mas ele tem um controle como ser capitão e um controle ali também para ajustar o sistema defensivo. Então eu acho que ele vai de William Farias e Carlos Eduardo. E o Carlos Eduardo tem a possibilidade da falta, né? Da batida da bola. Então eu acho que ele vai de William Farias e Carlos Eduardo.
4: Aí os Fernandos, hein? Acertando aqui. Isso, hein? Sim, rapaz, isso, essa dupla não tá
5: um
4: fácil.
5: O Fernando,
4: né?
5: Dá trabalho, mas imagina, dois.
4: Meu Deus do céu. Nossa senhora, o Renato até caiu lá. Pelo amor de Deus. Por falar em Fernando, ô Fernando César, você acha que o Fernando Lovato gosta assim de papá?
5: Olha, olhando o perfil dele, a silhueta, acho que ele bate bem com as duas mãos.
4: Com as duas mãos, né?
5: Com garfo, faca e sopa.
4: Então, e uma colher também. Então colher. Tá bom. Então faz assim, ô Fernando Lovato, você é meu convidado, hein, Renato Léo? Vamos levá-lo amanhã no Tribunal Burger, Renato?
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4: 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Mas como amanhã a gente vai estar junto, né, Renato Léo? Galera toda da Central. 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Então, o que que você acha de pra passar pra ele assim um contrafilé com legumes, hein, Renato Léo? Bom?
7: Ah, sensacional.
4: Bom, né?
7: Maravilhoso.
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6: Meu pai do céu, lógico.
4: Aí, ó. É isso, ó. 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Já que temos então uma enquete na ponte, o que você acha dessa enquete aqui, Fernando?
5: Manda
4: César?
5: Aí.
4: Natan ou Carlos Eduardo? Quem sairá pra volta do Farias? O que você acha?
5: Ou deixa o Farias no banco.
4: É, ou deixa o Farias no banco.
5: Exatamente.
4: Então vamos lá, maravilha. Então é isso aí, torcedor do Bugre, você pode mandar a sua mensagem 971-483-497. Na sua opinião, qual vai ser a dupla de volante do Guarani pro jogo desse final de semana contra o Barra, lá em Santa Catarina? É só você participar com a gente. Repetindo, ó, 971-483-497 é o WhatsApp da Rádio Central. Ih, rapaz, hoje nós vamos meter
5: fogo no parquinho. Já tá bombando, hein?
4: Meu senhor, a dona Rose falou o seguinte, ô Marquinhos, a diretoria da Ponte precisa ter humildade, renunciar. A situação está insustentável. Quem vai investir num clube como esse? Daqui a pouco não terá mais nenhuma solução. Tá vendo? A opinião do ouvinte. Mais uma aqui, ó. É, boa tarde, meninos. O que acham do Guarani com João Paulo, William Farias, Natan e Carlos Eduardo? Olha aí.
5: Boa.
4: Boa, hein? Boa. Quem diz que mulher não entende futebol? O Martins mandou pra nós aqui. Então você acompanha os nossos ouvintes. Aí tem aqui mais um. É o Vitor falando. É, o Vitor do Flamboyant. O que é que tem que acontecer na ponte? Tem que sair o Ebelinho Torrano, tá falando o Vitor. E tem alguns áudios também, os áudios a gente coloca um pouquinho mais tarde. Boa tarde, Marquinhos, aqui é o Antônio Pereira, de Limeira. Precisa a diretoria pedir demissão e voltar o Sérgio Canielli. Então manda pra nós aqui, o que é que você acha, o que é que tem que acontecer com a ponte em relação a seu futuro na temporada? 971-483-497. E pra você, torcedor do Bugre, qual é o meio campo? Quais os jogadores que serão escolhidos pelo técnico Hélio Cizenando para a partida que terá a transmissão da Rádio Central 5:21.
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4: 991-483-497 é o WhatsApp da Central. Para você participar com a gente aqui da Central Esportiva, no caso da Ponte Preta, na sua opinião, torcedor da Ponte, o que você espera sobre o futuro? Na opinião de vocês, o que terá que acontecer na Macaca para a situação ser melhorada? Mande para nós, 971-483-497, o WhatsApp da Central, Fernando César.
5: Estamos ao vivo aqui na Rádio Central com Brian Borges, né? Jogador da Ponte Preta. Brian, grande abraço, boa tarde. Queria que você falasse.
4: Desligou.
5: Se você...
4: Desligou, né? Desligou.
5: Desligou, né?
4: Sabe aquele recadinho?
5: Não vou falar.
4: Não vá falar.
5: Não dá pra falar, né?
4: Então.
5: Mas a gente tentou, a gente fez a nossa parte, a parte do jornalismo sério da Rádio Central, né, Marcos?
4: É verdade, né? A gente tentou, né, ouvir aqui o jogador da Ponte pra ver o que é que tá acontecendo com a Ponte nessa situação toda em relação. Houve uma discussão mais séria, né, Fernando?
5: Sim, acalorada, vamos dizer assim, né? E aí prevaleceu a parte da diretoria, né? A hierarquia. Tudo bem que o Brian tem os seus motivos, o elenco da Ponte tem os seus motivos, mas tem que, não pode faltar com respeito, apesar que a diretoria da Ponte não está respeitando mais nada faz tempo, né, Marquinhos? Então, tudo tem um preço.
4: Esse é Fernando César e ele volta já já com mais da Ponte Preta também aqui na Central 5:23.

0: 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Oi, Fernando César. Por enquanto é boa tarde, depois eu falo boa noite.
1: Agora Fernando. É boa tarde, né? Então vamos lá, Fernando. Tá esfriando, o tempo mais geladinho, mas amanhã o jogo, apesar que lá em Santa Catarina deverá estar frio também, né, Marquinhos?
0: Sem dúvida.
1: Porque lá a temperatura sempre é mais baixa do que aqui, mas o jogo deve ser quente porque o Guarani precisa da recuperação e o Barra entra em campo. Se vencer o Guarani, ultrapassa o Guarani e poderá terminar a rodada no G8, que neste primeiro momento é o principal objetivo de todas as equipes dessa Série C, permanecer no G8 para depois quadrangular final e buscar o acesso. E o Guarani precisa buscar a reabilitação. Vem de uma derrota em casa para o Ituano, 3-1, perdeu a oportunidade de assumir a liderança isolada da competição. Se tivesse vencido por 1-0, o Ituano, o Bugre estaria líder com 15 pontos. Mas a página virada não volta mais. Guarani terminou a sua preparação hoje aqui em Campinas, no início da tarde. Já viajou para Santa Catarina e já está lá na terra de Santa Catarina, lá na terra.
0: Lá é Itajaí, né?
1: Itajaí, né?
0: Itajaí.
1: É ruim lá, Marquinhos?
0: Ah, Fernando César, pode me chamar que eu vou.
1: Vai, né? Vou. Balneário ali pertinho, né?
0: Não, Itajaí tem um restaurante que chama Beira Saco, que tem sequência de camarão.
1: Que isso.
0: Tá bom assim pra você, Fernando?
1: Você tá louco, né? Então o Guarani está muito bem acomodado, né? Lá em Itajaí pra enfrentar o Barra na Arena Barra. Uma arena muito bonitinha, é pequena, 5.000 lugares, mas muito bem estruturada. É uma SAF, né? Que tem ligação com o Hoffenheim da Alemanha. Então lá tudo é estruturado, pago tudo em dia, tudo certinho. Tanto que o time está numa evolução muito grande. Campeão catarinense, já conquistou o título estadual, deixando para trás Figueirense, Avaí, Criciúma, Chapecoense, Joinville, né? As equipes tradicionais lá de Santa Catarina, e já conquistou um título brasileiro, Série D do ano passado, a quarta divisão também, o Barra foi campeão. Mas falando mais do Guarani, o técnico Hélio Cizenando trabalhou durante toda a semana para buscar um substituto ali pro Inayan e pro Ian, os dois, e aí que tiveram o terceiro cartão amarelo. Estão suspensos, ficam fora desta partida, uma posição carente no Guarani. Guarani até agora não achou um cara ali para tomar conta, falar esse é bom de bola, esse tá produzindo, porque já teve lá o Rafael Rodrigues improvisado, aí deu toda aquela polêmica na entrevista lá que a culpa era da imprensa. Depois ele colocou o Inayan, não foi bem. Colocou o Ian em 3 jogos, 3 amarelos, suspenso. O menino ainda está muito jovem, muito nervoso, entra com muita rispidez, né, nos adversários, toma amarelo com frequência. E agora vai ter que tentar improvisar novamente o Rafael Rodrigues ou tem o Rian. Quem é Rian? A torcida não conhece, nunca viu jogar, porque não jogou ainda com a camisa do Guarani, apesar que ele já está aí há um bom tempo. Foi contratado ainda na era Matheus Costa e Farley Coelho, mas não jogou nem um minuto. Teve a oportunidade de se transferir para Inter de Limeira, mas na época ele estava machucado, não deu negociação. Lembrando que o atual técnico da Inter é o Matheus Costa, que foi quem o indicou aqui para o Guarani. E ele treinou durante a semana, então ele tem chance, pode ser uma surpresa nessa lateral aí pela primeira vez, o Rian. E o Rafael também briga por essa vaga. Vamos aguardar qual vai ser a escolha do técnico Hélio Cizenando para amanhã, para essa lateral direita do Bugre, Marquinhos.
0: Na tua opinião, Renato Leal, se fosse você o Cizenando, quem você escolheria para atuar na lateral direita, Renato?
2: Ah, prioritariamente, né, Marquinhos, a gente sempre tem que optar por quem é da posição, né? Quem é tem o ofício de lateral e que conhece, né, por ali. Então, eu faria essa opção pelo Rian. Agora, tem um detalhe, né? Como é que tá esse menino? Tá treinando bem? Tá solto? Tá bem interagindo com os demais companheiros? Sabe como vai ser o comportamento do sistema defensivo do Guarani? Que tem um detalhe importante, o Lovato estava trazendo para a gente essa informação, que eu acho que é interessante a gente dar um toque aqui. A possibilidade de volta, né, do William Farias, ela é real? Primeiro, pelo fato também de ser um líder. Segundo, que o Guarani tomou 3 gols na última rodada, né?

0: Então, o time vinha numa situação absolutamente equilibrada e regular no sistema defensivo e não tomava gol. E agora, depois da partida contra o Ituano, houve esse desequilíbrio e aí o treinador tem que entender o que é melhor. Eu tenho um jogador, por exemplo, que não é da posição, mas já foi improvisado. E quando foi improvisado, se não foi brilhante, pelo menos não comprometeu. Foi exatamente o caso do Rafael, né? E aí, vou colocar um garoto que ainda está num processo de adaptação, embora há muito tempo no clube, mas eu digo adaptação de característica, de entender o que cada um deve fazer dentro de campo. Se estiver dentro daquela normalidade para estrear com a camisa do Guarani, não há dúvida nenhuma, sou sempre por quem é da posição. Agora, pode olhar do lado e falar, pô, mas o Rafael é um cara que vai me dar mais segurança. E aí, claro, o Guarani precisa de segurança, precisa de entendimento, porque precisa reagir, precisa se reabilitar dentro do campeonato. E aí, provavelmente, isso vai fazer com que o Hélio Cinzenando faça a opção pela experiência. Mas não acontecendo esse aspecto, vamos para quem é da posição, que é muito melhor e pode, inclusive, solucionar o problema do Guarani. Que entra um, sai outro e, de repente, a coisa fica sempre com aquele ponto de interrogação. Ainda está faltando testar esse garoto. Tomara que o Guarani consiga fazer isso amanhã e que ele vá bem, até para dar um pouco mais de segurança, não só para o treinador, mas também para os outros jogadores da posição, que não sintam depois, né, na tentativa de recuperar ou ter uma nova chance, não sintam a pressão que hoje é enorme na lateral direita do Guarani.
1: 971-483-497 para você mandar a sua opinião. Na sua opinião, torcedor do Guarani, como terá que montar o time, o técnico Hélio Cinzenando, principalmente na questão aí do meio campo? Qual a dupla de volantes, na sua opinião, aqui para jogar essa partida difícil contra o Barra, lá em Santa Catarina? 971-483-497. 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Ô Fernando César e Renato. Oi. Leal, o Edivalmir Massa mandou um presentinho pra vocês, né? Viu, Renato? Sabe aquela, como é que eu vou dizer? Aquela que tem rolha, entendeu, Renato? Que é envelhecida, né? Então, o Edivalmir mandou pra você, mandou pro Fernando aqui, está em minhas mãos, viu, Fernando César?
2: Opa,
1: então, depois a gente repassará obrigado, o presente, hein, do Edivalmir Massa, que está curtindo aqui a Rádio Central.
0: Você tem a sede desse mimo?
1: Eu vou falar um negócio pra você, a coleção que o homem tem, Renato Leal, pelo amor de Deus, poucas pessoas eu vi ter, não é fácil não, viu, Renato?
0: Ah, você sabe que Maria Regina é craque nessas coisas, aqui de vez em quando nós fazemos... Só aquela coisa, pá. Dá uma levitada,
1: sim,
0: que é bom, né? Quando
1: sim,
0: você levita, é legal, né? Sobe um pouquinho e tal. É gostoso.
1: É bom.
0: A família agradece.
1: E ainda...
0: Penhoradamente agradece.
1: E ainda mais quando é envelhecida, né, Renato Leal?
0: Pelo amor de Deus.
1: Não é fácil, não.
0: De velho chega eu, né? Envelhecida é muito melhor.
1: É muito,
0: né?
1: Melhor, é muito melhor. Então, Edivalmir Massa, tá com essa rapaziada aí o presente que você mandou pra eles, com certeza. Bom, Fernando César, seguindo com mais do Bugre.
2: Bom, falamos da lateral direita e agora chegamos à zaga, né? Porque no último jogo contra o Ituano, o Jonathan Costa foi vetado pelo departamento médico. Quem atuou na zaga? O Rafael, o coringa do Guarani, lateral, zagueiro, volante, logo logo se precisar ele vai pro gol também, mas no momento ele tá de lateral e zagueiro. Como o Rafael poderá ser utilizado na lateral, abre a vaga na zaga. E o Jonathan Costa, liberado, já treinou durante a semana, deverá retornar, já que ele é o titular absoluto, fez gol contra o Maringá, é o jogador que havia jogado todos os jogos do ano com a camisa do Guarani, que mais atuou na temporada, tem a confiança da comissão técnica. Então, Jonathan Costa e Maurício Antônio, a zaga do Bugre amanhã contra a equipe do Barra. E, oi.
3: O nosso ouvinte Nivaldo, aqui respondendo a nossa enquete, mandou para você assim, na opinião dele, um time que ele entende que seria o melhor do Guarani. Vê se ele pode acertar.
2: Manda aí.
3: César, ó. E o Fernando Lovato também pode falar, ó. Kaique França, Rafael Rodrigues, Jonathan Costa, Maurício Antônio, Emerson Barbosa, William Farias, Natan Melo, João Paulo e Carlos Eduardo, Guilherme Cachoeira e Maranhão.
2: Colocou quatro no meio-campo, aí dois atacantes, né? É uma possibilidade, porque ele pode entrar mais fechadinho amanhã lá, mas eu acho que ele não vai fazer isso.
3: Não.
2: Eu acho que ele vai partir com três atacantes aí para tentar ganhar o jogo.
3: O que você achou dessa escalação aqui, hein, Renato Leal, do nosso amigo Nivaldo?
0: Eu gosto.
3: É?
0: Honestamente, eu gosto, porque eu sempre digo o seguinte, né? O jogo você não ganha na largada. O jogo você ganha no encerramento. Então, se você fizer a opção, de repente, por um time um pouco mais conservador, para, né, desgastar o adversário e, ao mesmo tempo, ter algumas peças que possam criar problemas ao time, por exemplo, do Barra, no dia de amanhã, por que não utilizar? Você faz com que haja um meio de campo, e eu, né, sempre também bato nessa tecla. O meio de campo é onde você raciocina, onde você pensa o jogo e onde você, na maioria dos casos, acaba ganhando o jogo. Então, se o Guarani tem essa possibilidade, de repente, de usar o William, de utilizar o Carlos Eduardo, de utilizar também o Natan e ainda o João Paulo, talvez liberando um pouco mais o João, deixando ele para flutuar, se aproximar, e sem esquecer que o Natan também gosta de pisar na área adversária, a exemplo do próprio Carlos Eduardo, que é um cara que finaliza bem, bate, né, com o pé direito, também.
3: Opa.
0: E por isso mesmo é fundamental que haja essa possibilidade, havendo essa possibilidade de um sincronismo no meio de campo com os homens de frente e ao mesmo tempo dando uma retaguarda considerável para o sistema defensivo. Não há defensivo, perdão, não há nenhuma condição. Então, que possa trazer algo negativo, de forma nenhuma. Pode, sem dúvida, o Guarani, com 4-4-2, alcançar o seu objetivo de jogar para frente, dando um pouco mais de sustentação ao sistema defensivo.
3: Renato Leal, nosso comentarista, e ele volta já comigo na Central Esportiva. Ô Lovato, o que você acha desse time aqui do Nivaldo, do Ouro Verde? Ó, Kaique França, Rafael Rodrigues, Jonathan Costa, Maurício Antônio, Emerson, William Farias, Natan Melo, João Paulo e Carlos Eduardo, Guilherme Cachoeira e Maranhão. E aí?
4: Então, Marquinhos, eu acho sim, é um time mais equilibrado, né? Você pega o Natan e o Carlos Eduardo, que eles podem avançar um pouquinho mais, que tem um bom chute, é uma possibilidade, e se segura o Rafael um pouco mais na lateral, que não avança tanto, joga o Guilherme Cachoeira ali para fazer o corredor e avança um pouco mais o Emerson. Então você fica um pouco mais defensivo no meio, mas você consegue soltar as duas laterais. É uma possibilidade também. E o João Paulo encostando, pisando mais na área. Então eu acho que é uma possibilidade sim.
3: É, você comungando então da mesma opinião que o Renato Leal. Seguindo o Fernando César.
2: Falando do William Farias, né? Ele não atuou contra o Ituano, sentiu incômodo no joelho ali, ficou vetado, até poupado, né? Não era nada mais grave, mas foi mais uma espécie para poupar, para não ter nenhuma situação de agravar uma possível contusão. Já está liberado, já treinou durante a semana. É um cara experiente, é um líder do elenco. Fez aquele gol lá que garantiu o emprego do Cizenando contra o Santa Cruz. Então a tendência é que o William Farias volte para esse time aí. E aí fica essa dúvida, a enquete que você está fazendo aí. Quem sai para entrar o William Farias? se sai o Natan, se sai o Carlos Eduardo, ou se ele tira um atacante para jogar com essa situação aí que o nosso ouvinte mandou. Então fica essa dúvida aí, mas a tendência é que o William Farias jogue como titular. João Paulo, esse volta também, tomou terceiro cartão amarelo, não atuou contra o Ituano, até falou aqui na Rádio Central ontem que ele quer jogar todos os jogos, está treinando bem e ele vai pro jogo. E aí fica a dúvida lá na frente também do Ebert, que não tem feito bons jogos ultimamente, né? Caiu um pouco de produção, tem o Mirandinha como um candidato a essa vaga, querendo voltar ao time, o Luca também tá devendo bastante, é uma opção, tem também o Cachoeira que joga, o Cachoeira deve ser mantido, porque tá fazendo um bom trabalho aí nesse time do Guarani, então fica essas dúvidas aí, mas um provável time do Bugre, com o Kaique França, o Rafael ou o Rian, eu acho que ele vai com o Rafael, na zaga, o Jonathan Costa, o Maurício Antônio, o Emerson, no meio campo, o William Farias, Carlos Eduardo e João Paulo, e na frente, Ebert ou Mirandinha, o Maranhão e também o Cachoeira, pode ser esse o time do Bugre.
3: Maravilha, Fernando César, segura aí que eu vou para um rápido intervalo comercial, aí o Aguinaldo do Proença falou o seguinte, ô Marquinhos, amanhã é sábado, amanhã é dia do pastel.
2: Pastel.
3: Quer encontrar o Marcos Luiz de sábado? É na feira do Proença, lá sabadão, lá na banca do Acácio. Aí eu encontrei o Aguinaldo, tá sempre lá, né? Mas ninguém paga pastel pra Marcos
2: Luiz. Nada, né?
3: Aguinaldo, pô, precisa fazer uma graça, hein? E ele tá falando o seguinte, ó, que o Guarani vence por 3-0. 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Donizete Cândido, aqui no nosso Facebook, falou, Marcos Luiz, sai na tela, entra o Farias, junto com o Carlos Eduardo, tá vendo? Mais uma aqui,
2: mais uma opinião
3: aqui. É o Donizete que está no Facebook, 971-483-497, é o WhatsApp da Central. Tem mensagens também aqui da Ponte, na hora da Ponte eu vou ler as mensagens dos torcedores da Ponte também, em relação à enquete que nós estamos fazendo. Edmar Leixo, vamos pro intervalinho comercial? Só que antes você quer saber do trânsito, né? Até porque hoje é sexta-feira, né, Edmo? Você quer ir embora cedinho pra casa, né? Quer dar uma passada lá no tribunal? Já sei tudo, Edmar Leixo. Romário Gregório, e o trânsito?
5: 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No centro de Campinas, quem segue pela Benjamin Constant encontra a lentidão, principalmente da Francisco Glicério, até a chegada para Senador Saraiva, excesso de veículos, atenção pela região. Na rua José Paulino, a movimentação é maior, principalmente da Aquidaban, até a chegada para Moraes Salles, também tem problemas com um veículo ali nas proximidades da Guarda Municipal. Trazendo informações também da Barão de Jaguara, apesar do trânsito intenso, é um bom caminho, com movimentação maior, região do Largo do Rosário. 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
1: Fernando César vem já com mais do Guarani. O Fernando, a enquete tá bombando aqui do Guarani também.
2: Manda aí, o que tá ganhando?
1: Vamos ouvir o que fala o Campeone primeiro, Fernando
2: César? Ô, Campeone, fala aí.
1: Então vamos lá.
3: Fala, Marquinho, boa tarde. Da enquete aí, meu amigo. O William Faria vai voltar sim, cara.
1: Certo.
3: É, liderança. Ele é um cara, tem mais cara de jeito de Série C. Junto com aí, continua com a boa técnica aí do nosso amigo Carlos Eduardo. Eu acho que vai dar uma boa liga, hein? Meio de campo vai ficar bom com o João Paulo. E vamos, o Cachoeira tá encaixando também. É, torcer pro Grão. Grande abraço, Fábio Campeone.
1: Valeu, Fábio Campeone. O Renato Leal, você viu que a grande maioria quer essa dupla aí, hein, Renato? O William Farias junto com o Carlos Eduardo, hein?
4: É, até porque, né, o Carlos Eduardo é um cara que, embora o time do Guarani, né, na última partida, não teve nenhum jogador que tenha brilhado muito. O Guarani errou muitos passes, o Guarani não conseguiu finalizar com sucesso, mas isso faz parte do processo e da competição. Mas se a gente for falar de qualidade, de identificação e de características, sem dúvida nenhuma, o William Farias tem essa possibilidade de ser não só o capitão, mas a liderança, né, a voz do próprio treinador dentro de campo, embora também tenha muita confiança do técnico Carlos Eduardo. E voltando ao time do Guarani, ou ficando à disposição, não há dúvida nenhuma que o João Paulo é uma dessas referências também da parte técnica. Se ele não é um líder, né, que grita, que chama e que posiciona os jogadores, ele é um líder de qualidade técnica. Ele é um jogador que pensa o jogo, um jogador que se apresenta para o jogo, que está sempre disposto a participar. E esse é um ponto fundamental. Quando a gente colocou aqui da possibilidade do 4-4-2, ela é real e é uma questão de opção. Só que o que a gente tem percebido, e isso é meio que histórico no Guarani, é o 4-3-3. Então, para fazer o simples do 4-3-3 que está sendo utilizado pelo técnico Elcio Zenando, sem dúvida nenhuma, volta o jogador da equipe, né? O William Farias deixa o time, pelo menos momentaneamente, o Nathan Melo, e aí os três atacantes devem ser repetidos, né? Mesmo o Herbert não estando numa fase muito boa, deve ter chance, se não desde o início, mas durante a partida também. O Cachoeira é um cara que está bem encaixado no esquema, e o Maranhão é um jogador que luta, que briga, que tem cara de Série C e que, sem dúvida nenhuma, ainda vai dar muita alegria para o torcedor bugrino, embora alguns contestem, Marquinhos. Os caras falam muito de Evaí, falam de Careca, mas aí é uma outra história e é um outro momento. Hoje o momento é do Maranhão.
1: O Fernando César, o Laércio está perguntando aqui sobre o Rafael Casabranca, se ele continua no Guarani, na opinião dele, William Farias e Carlos Eduardo também.
2: É, o Rafael está no elenco, ficou no banco contra o Ituano, não entrou por opção do Cizenano, mas está treinando normalmente, então faz parte dos planos aí do técnico Hélio Cizenando.
1: O Lovato, você que pegou, inclusive, aquela transição, né, dele saindo, indo pro Santos e tal, você acha que ele amadureceu um pouco ou ele voltou com aquela bagagem de Santos, na tua opinião?
5: Ah, Marquinhos, eu acho que sim, eu acho que ele voltou, você precisa colocar pra jogar pra ver aí, como a gente não vê treinamento, a gente não sabe realmente a situação dele, mas eu reputo um bom jogador, pode ser muito útil, mas precisa colocar pra jogar, né, Marquinhos? A gente não sabe a real situação física dele, mas se ele tá treinando,
2: uma lesão
5: ele pode jogar.
2: Grave no joelho.
5: Mas ele tá treinando com os profissionais, eu colocaria pelo menos minutinhos pra jogar sim.
1: Ô, Fernando, uma curiosidade aqui, e o Ralf, hein?
2: O Ralf também tá no elenco, tava no banco.
1: Ô, Renato, eu tô matando o repórter hoje,
2: joga,
1: de pergunta,
2: né?
1: Renato.
2: Joga, Marquinhos.
1: Pelo amor de
2: Será
1: Deus.
2: Será que não vai jogar nunca também?
1: Que coisa, hein, Renato?
2: Ele é um excelente palestrante no vestiário.
1: Né? Ô, Renato, o que que era mais difícil, Renato? Equação de segundo grau ou inequação de segundo grau, Renato?
4: Olha, eu vou falar uma coisa pra você. Tanto a primeira quanto a segunda sempre foi a minha terceira opção.
2: Pra que serve isso, Marquinhos?
1: Pelo amor de Deus. Por isso que eu caminhei pro lado da humanas.
2: Só pra falar.
1: Eu jornalista, porque exatas eu não sabia absolutamente nada. E o Álvaro Gurgueira tá mandando um abraço pra você, viu, Lovato?
5: Obrigado, Álvaro.
1: Álvaro Gurgueira e o José Barreira também mandando um abraço pra você. O nosso
5: Fernando
1: Lovato que tá com a gente aqui.
2: Ele é candidato a vereador, conhece todo mundo.
1: Um negócio pra você. Ele deve andar com o carro dele e falou assim: beleza? Tudo bem? Dando tchau, hein? Pelo amor de Deus.
5: Obrigado, galera.
1: Vou falar um negócio. Fernando, seguindo então, pra gente fechar o Guarani nessa sua primeira participação.
2: Bom, Marquinhos, eu já dei um provável time do Guarani, tem um provável time do Barra aqui também, que tem alguns ex aí, né, conhecidos do Guarani, que passou pelo Bugre, o Everton Alemão, tem o Matheus Barbosa, né, que foi o mais, que se deu melhor aqui no Guarani, 38 jogos, 4 gols, tem também o Gabriel Silva e tem o Renan Bernabé. Pro jogo de amanhã, um provável time aqui, ó, do time do Barra, que tem como técnico Bernardo Franco, Everton Alemão, Jean-Pierre, Vavá e Da Rocha, TT, Henrique e Matheus Barbosa, Marcelinho ou Cléo Silva, Vinícius Popó, que é cria do Cizenando lá no Capivariano. Então eu acho que o Popó não vai jogar bem, mas porque o Cizenando sabe como anular, né, o futebol dele. Tomara que fale para os zagueiros do Guarani, ó, faz isso, faz aquilo, que esse é o ponto fraco do Popó. E o Gabriel Silva, ex-Guarani também, tá lá no time do Barra, o time que tem muitos empates na competição, vem de um empate em 1-1 contra o Anápolis fora de casa, tá na 13ª colocação com 2 pontos fora do G8, mas se ganhar amanhã, pode entrar no G8 e passa o próprio Guarani. E a arbitragem que eu acho que é cheia de lambança, árbitro experiente, 45 anos, mas já tá no caminho da volta, já foi FIFA, hein? Olha só, mas aprontava muito, hein? Lá do Pará, Delson Fernando Freitas da Silva, lembra dele, Marquinhos?
1: Não faço a mínima ideia.
2: Não, né? Não. É, o assistente 1 ao Ederson Brito.
1: Melhor não, né, Renato?
2: Ederson Brito de Albuquerque e o assistente 2, Carlos Eduardo Galeno Benevides, também lá do Pará. O quarto árbitro é de Santa Catarina, Fernando Henrique de Medeiros, é a ficha técnica aí de Guarani e Barra. E a central também tá escalada, né, Marquinhos?
1: Tem a escalação.
2: Você vai com a camisa 9 amanhã, Marquinhos?
1: Eu vou de centroavante amanhã.
2: Amanhã,
1: acho que eu vou mudar.
2: Vai.
1: Com a 10, porque eu sempre faço lançamento pro centroavante, que é o que narra o gol e faz.
2: O melhor mineirinho do rádio
1: amanhã. Então é o seguinte, então eu vou com a 10 amanhã.
2: Desse Milk amanhã, desse Marleite estará narrando o jogo com você, com o Beto Quinalha.
1: Que beleza, hein?
2: Olha a equipe titular
4: amanhã.
2: De
4: meia amanhã.
2: Que isso, hein? E é o professor, né, Israel, amanhã.
1: É tudo meia pica-couve, viu, Renato?
2: Ei, que isso, hein?
1: Meia pica-couve, jogar não joga nada, pelo amor de Deus. Fernando César, segura aí que você volta já agora pra falar do outro lado da cidade, combinado,
2: Vou
1: Fernando?
2: Vou subir a avenida que tá pegando fogo lá, hein, Marquinhos?
1: Mas é rapidinho, tá bom, Fernando?
2: Rapidinho, é pai e bola.
1: Só quero um comentário do Renato Leal sobre os dois times colocados aqui pelo Fernando César, hein, Renato?
4: É, o Guarani precisa tomar muito cuidado amanhã, né? O Guarani pode e tem qualidade para sair com uma vitória lá em Santa Catarina. Agora, claro, precisa ter a ideia correta, a proposta de jogo trabalhada durante a semana, reforçada muito provavelmente pelo Cizenando no dia de hoje, junto aos atletas, depois do jantar, quando se conversa, quando se alerta sobre algumas situações. Tem alguns jogadores conhecidos, jogador de qualidade, né? Nós falamos aqui do Matheus Barbosa, que é um jogador de meio de campo, que tem, né, uma boa visão de jogo, e isso precisa ser muito bem sincronizado para que não haja espaço, para que não tenha liberdade para trabalhar. Tem o Cléo Silva também, que é outro atleta que gosta de fazer fumaça, enfim, tem atletas na equipe adversária do Guarani que precisam um olhar mais próximo, não só o olhar, mas, né, uma marcação para não dar muito espaço. Agora, o Guarani também tem que ser um time de imposição. O Guarani precisa e tem essa qualidade para fazer com que o Barra se preocupe com ele. Então, o que a gente viu, e esse é um modelo, entendo que talvez seja, né, a melhor forma para mostrar ao adversário que você está disposto a ganhar, é aquele padrão, aquele modelo que nós vimos contra a equipe do Maringá. Vai para cima do adversário, mostra que quer ganhar e de repente, se tiver um espaço, logo no começo do jogo você já faz o gol e transfere toda a responsabilidade para o adversário tomar, né, iniciativa, se abrir um pouco mais, oferecer um pouco mais de espaços. Então o Guarani precisa pensar o jogo desta maneira, sem, claro, né, ficar atabalhoado, tentar resolver tudo imediatamente, porque quem joga em casa e quem vai sofrer, claro, a pressão do torcedor para ir ao ataque é exatamente o Barra. Então o Guarani também, se não conseguir esse objetivo logo de início, tem que controlar o jogo para aos poucos o técnico Elcio Zelando soltar um pouco mais o time, fazer as alterações, mas sempre e de preferência com alguém que possa pensar no jogo, contribuir para que haja uma boa conexão do meio de campo ao ataque, para que a finalização ocorra e que ela, claro, possa encontrar as redes adversárias. Marquinhos.
1: O Fernando Lovato, o ouvinte da Central, aqui o Laércio, falou que quando chove o Guarani cai de produção. Você tem observado isso ou não?
5: Eu acho assim, é um jogo diferente, né? O time do Guarani é um time de toque de bola, né? Então, com a chuva, o jogo fica mais corrido. Então, pode ser que não tenha a mesma troca de bola, não tenha o mesmo estilo de jogo, aquele jogo intenso, até porque cansa também você correr ali no gramado. Mas não vejo semelhança, até porque no campo do Guarani, no Brinco de Ouro, é um campo ótimo, né? Não tinha posse.
1: Segundo
5: nem
1: Abel,
5: nada.
1: Top, né?
5: E aí não tinha posse, né? O time jogou lá, caiu aquela temporal, né? No domingo e não teve posse. Então não atrapalhou tanto assim, não.
1: Deixa eu ver, só o campeão só mandou mais uma. Fala, campeoninho.
3: Ô, Marquinhos, é o seguinte, meu amigo. Posição que você não pode jogar: goleiro, zagueiro e centroavante. A tua altura não ajuda, não. O resto pode escolher, tá bom?
1: Valeu, campeão. Abraço pra você, Fábio Campeone.
4: Campeone, deixa eu falar uma coisa pra você. Vou mandar sua mensagem pra Romário. Quero ver qual vai ser a reação dele.
1: Eu e o Baixinho e mais ninguém, Renato. É assim que funciona. 17:56.
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0: Ô Fernando César, 5h58 e 30, é quase boa noite, né, Fernando?
2: Já dá pra emendar naquela margem de erro, né?
0: Uhum.
2: Boa noite, tranquilo, Marquinhos. O que não está nada tranquilo é pelo lado do estádio Moisés Lucarelli, né? Muita crise, muita confusão, muita coisa errada que já vem acontecendo há muito tempo. A gente já vem comentando aqui há quase um ano, né, Marquinhos?
0: Ah, desde junho.
2: Junho do ano passado, é. Sempre a mesma coisa.
0: Nós estamos em maio, final de mês.
2: Já vai,
0: de meio pro fim
2: vai
0: de maio.
2: Completar quase um ano, então é uma situação muito complicada e agora mais um capítulo aí triste, né? O torcedor pontepretano todo dia passa uma vergonha. Agora a notícia que sai é que até uma padaria, com razão, né? Tá entrando na justiça contra a Ponte Preta, porque se tá devendo, não paga, tem que acionar, buscar os seus direitos.
0: Olha, quando pequeno, hein, Renato Leal, quando garoto, me lembro que Dona Flora falava assim para Marcos Luiz, ó, vai lá na padaria, e na padaria do seu Antônio, compra lá 100 gramas de mortadela e mais 3 pãozinhos, marca na caderneta. Será que é assim também agora? Continua isso, Fernando?
2: É, né? Renato? Tá na caderneta lá e a caderneta não foi dado baixo.
0: Então, ô, Renato, que coisa, vem padaria agora, Renato?
3: Mas é muito triste, né? É um cenário extremamente preocupante, né? Porque aí os fornecedores começam também a tomar uma atitude, enfim, é algo que o torcedor se preocupa. A direção da Ponte, ela precisa ter um norte, ela precisa ter uma posição, inclusive, né? Para tentar solucionar. Não dá mais para ficar, né, protelando, olha, daqui uma semana, daqui 10 dias, daqui 15 dias. A Ponte, ela precisa começar a resolver todas as pendências e não só a Senac que está pretendendo, mas ter uma atuação efetiva, porque a possibilidade de repente se ter aí uma situação de rebelião, de dizer não e até mesmo de WO, não dá para ser descartado, porque o cenário é realmente muito preocupante, é muito negativo e isso, claro, mancha a imagem do clube no mercado.
0: E, Fernando, essa enquete que a gente fez aqui tá bombando.
2: Tá bombando, né?
0: Sabe o VU do Edmo Aleixo, fica vermelho lá quando ele estoura
2: tá
0: tudo?
2: Tá até quente, né?
0: Por exemplo, aqui, ó, o Gustavo falou para nós aqui o seguinte, ó, na experiência gigante de vocês no futebol, já viram outro clube ficar assim 11 meses e salários atrasados e a diretoria não sofrer impeachment? Eu nunca vi.
2: Não.
0: Nunca vi. Bom, o Corinthians sofreu impeachment aí, o São Paulo sofreu impeachment, né?
2: Exatamente.
0: No Botafogo a situação tá complicada.
2: Também
0: o Vasco da Gama
2: saiu,
0: viveu,
2: né,
0: uma situação complicada.
2: Alguma coisa sempre acontece, né? Troca a presidência, sai diretor, aqui não acontece nada, a Ponte Preta segue de mal a pior e a gente tem uma informação hoje no Jornal de Esportes, Marquinhos, até juntamente com o Anderson Rodrigues, porque o prazo dado pelo presidente Eberlin, até falando aqui pelo vice, né? Agora ele é vice, diretor de futebol,
0: sim, claro.
2: Até em entrevista aqui na Rádio Central no início da semana passada, que seria até o dia 15 de maio, ele queria resolver toda essa situação. Passou o 15 de maio, não aconteceu, por isso que teve essa reunião ontem e aconteceu a discussão com o Brian Borges. E agora o prazo seria dia 25, que é segunda-feira, mas a informação levantada pela seleção no rádio que os jogadores vão aguardar até 31 de maio. Dia 1º é porque todo mundo pode ir embora. Porque o que acontece? 11ª rodada da Série B.
0: Sim.
2: E o jogador que fizer 12 jogos não vai poder transferir de time, não vai poder mudar. Então, como a Ponte vai entrar na 12ª rodada depois desse jogo contra o CRB, a 11ª, depois a 12ª rodada. E não acontecendo o acerto, Muitos desses jogadores da Ponte Preta têm mercado em Série B e em Série C. Você acha que um Diogo Silva não consegue jogar aí? Um jogador.
0: David Braz,
2: David Braz, por isso que ele já até pediu a rescisão, porque já deve ter alguma coisa engatilhada, pelo menos em Série C. O Brian já está sendo cotado, já vi aqui nas redes sociais, lá de torcedores do Náutico. Olha aí por oportunidade de mercado. Brian Borges, ele já jogou lá
0: no Recife, tá lá no Náutico.
2: Hélio dos Anjos está lá como técnico. Então, essa semana que vem vai ser fatal, vai ser decisiva para que ou se melhore um pouquinho ou a coisa vai explodir de vez e aí a Ponte Preta vai ficar numa situação ainda muito mais complicada. Só passando aqui a cronologia dos fatos,
0: certo, Fernando,
2: a Ponte Preta jogou na segunda-feira contra o Londrina, tomou aquela paulada 4-1, uma goleada no Majestoso. O técnico ali na beira do gramado foi o Gabriel Remédio, porque o Rodrigo Santana estava suspenso, cumpriu duas partidas, né? Suspenso contra o Sport, contra o Londrina, contra o CRB, ele já tem condições de atuar no gramado ali. Mas o que aconteceu? O técnico Rodrigo Santana, até pela qualidade baixa do time, ele tá mexendo nesse time aí, todo jogo, 4-5 trocas e o time não reage, pelo contrário, só cai na tabela, para baixo, cada vez mais caindo na tabela, agora é o 19º colocado, 3 derrotas seguidas, 10 gols em 3 jogos, então o time na parte técnica também é muito fragilizado, e somando-se a parte financeira, que até agora o técnico da Ponte não recebeu, tá vendo essa situação de muitas promessas e nada acontece, ele pediu demissão. Ele foi lá e pediu a demissão para a diretoria, que não aceitou, tentou convencer, até o convenceu pelo menos para esse próximo jogo aí, ele continuar dirigindo a Ponte Preta, mas acredito que não vai ter uma vida longa não o técnico Rodrigo Santana, por todos esses detalhes, a parte técnica que o time não reage, principalmente a parte financeira.
0: Mas isso ficou comprovado, Fernando? Ele pediu demissão e foi demovido da ideia?
2: A informação é que a diretoria conseguiu convencê-lo, teve até uma reunião no Jardim das Paineiras, que, segundo algumas informações, teria sido um churrasco regado a muita carne, né? Muita bebida da boa entre a diretoria, entre a comissão técnica, entre o primeiro escalão da Ponte Preta. E se isso aconteceu, não caiu nada bem entre os jogadores, porque, pô, tá devendo para todo mundo e vai fazer festinha depois de tomar 4 do Londrina, vai comemorar o quê? Mas a informação que a diretoria da Ponte passou, que não foi churrasco, não foi comemoração, foi uma reunião de trabalho que aconteceu lá no Jardim das Paineiras com a comissão técnica para tentar traçar estratégias para tentar tirar a Ponte dessa situação e conversar sobre time, sobre escalação, e depois foi servido um jantar ali para que eles pudessem se alimentar. Essa é a informação. E também na terça-feira o David Braz pediu a rescisão contratual. Antes, semana passada, o Saravia, Rodrigo Saravia, o volante uruguaio, atuou em 4 jogos com a camisa da Ponte, foi expulso naquele jogo contra o Náutico. De lá para cá ele não foi mais relacionado, né? O técnico Rodrigo Santana nem pro banco levou mais, então o Rodrigo Saravia, vendo que estava colocado de lado ali, não sendo aproveitado, e porque também não recebeu salário até agora, pediu a rescisão, foi atendido, então ele não faz mais parte do elenco da Ponte, essa rescisão deve sair no BID a qualquer momento aí, e tá fora. E o outro é o David Braz também, que pediu a rescisão, a diretoria da Ponte até tentou convencê-lo, mas a informação que ele tá de não volta atrás, ele não fica na Ponte Preta e vai pedir a rescisão, até porque tem mercado, né? Ele pode jogar uma série C, uma série B ainda, então ele deve acontecer essa situação, seria uma rescisão amigável para ele ficar livre no mercado e sair no BID a rescisão.
0: Fernando, me diz uma coisa, sem querer cortá-lo, mas já cortando. É verdade, e isso aí eu ouvi intramuros, que, por exemplo, na questão do Brian Borges, que você já trouxe aqui no microfone da Central, que por conta dessa conversa mais áspera, poderá acontecer uma multa?
2: É uma informação que multa o quê, Marquinhos?
0: Então,
2: o cara não recebe.
0: Então, agora eu vou colocar então o Renato.
2: Então, o cara não recebe. Vai descontar da onde esse
0: Renato,
2: dinheiro?
0: Renato, Tô passando só dificuldade para você resolver, Renato. Sabe aquele raiz quadrada, não sei do que, Renato? Pô, como é que quer ser? Eu vou multar.
2: Eu acho que é mais legal o logaritmo. Lembra do logaritmo?
0: Lembro.
2: Pelo amor de Deus.
0: Pi, né? Nossa. Que?
3: Eu vou no Pi agora.
0: É. Para nós, Renato, por favor. Olha, me explica, porque eu não consigo, Renato. A minha capacidade de raciocínio não consegue chegar a esse Pi, Renato.
3: É, mas eu vou ser solidário a você, porque explicar eu também não consigo. Eu nunca vi isso na minha vida, você multar alguém que você não paga. Como é que você vai multar o cara que você não paga? Ele vai pagar como você? Hã? Então, eu acho que é uma contradição, é uma posição contraditória você chegar para um profissional e falar, não, eu vou multar você. Bom, tá legal, você vai me pagar? Se você me pagar aquilo que você deve, pô, tá tudo certo. Será que ele vai receber? Então, sugere-se uma situação muito preocupante. Primeiro detalhe que foi falado pelo Fernando. Nessa reunião, eu não vou citar aqui porque eu não tenho prova de forma nenhuma que tenha sido um churrasco. Se foi, pô, de péssimo gosto e péssima escolha. Porque na situação que o clube se encontra, jogadores num estado de tensão, né, querendo saber quando e como poderão receber salário, dar uma atenuada nesse momento tão complicado, não tem nada, né, para se comemorar, não tem nada para se festejar, pelo contrário. Então, imagino que a Ponte não tenha, de fato, a sua direção, não tenha feito qualquer tipo de festinha, de encontro social, regada à carne e a qualquer outro tipo de bebida. Fico imaginando que não. De qualquer forma, o que se espera a partir de agora? E o que pode acontecer a partir de agora? Você chega no elenco e ouvir, por exemplo, que você não vai treinar mais e que vai ser afastado, vai treinar com os demais, vai treinar no horário separado, como é que cai esse tipo de situação para os demais jogadores? Os jogadores vão ficar do lado de quem exatamente? Do clube? Que não os tem cumprido, né, até agora, aquilo que foi prometido através da própria direção do clube? Vai ficar do lado da direção ou vai ficar do lado do atleta? Então, essa situação, ela vai se desdobrar até, muito provavelmente, no dia 31, que foi falado pelo nosso Fernando aí. Então, assim, é preciso correr contra o tempo. Se não solucionar integralmente e totalmente aquilo que a Ponte tem como pendência aos atletas, a funcionários, mas que parte disso seja resolvido, porque senão a coisa vai entrar num processo ainda mais complicado e aí o colapso vai ser de fato inevitável dentro do clube.
0: Bom, a gente está fazendo uma enquete aqui em relação à torcida da Ponte. Agora a gente fez do Guarani, colocamos alguns áudios no ar, antes de eu seguir aqui com o Fernando, a enquete A, na sua opinião, o que é que tem que mudar na Ponte para a Ponte sair desta situação que está complicada no campeonato? Mande para nós aqui, 971-483-497, é o WhatsApp da Seleção do Rádio. Deixa eu pegar um áudio aqui do Thiago Belmiro. Fala, Thiagão.
4: Boa tarde, Marquinhos.
0: Boa.
4: Toda a equipe campeã aí da Central. Marquinhos. Você que vivencia aí a Ponte Preta há muitos anos, eu queria saber sua opinião, Marquinhos.
0: Mano.
4: Se a Ponte Preta virou uma ditadura, se todo mundo que for contra agora, esse incompetente aí que se diz vice-presidente e diretor de futebol, se ele vai mandar embora e vai afastar todo mundo, Marquinhos? Abraço, Thiago.
0: Um abraço para você, Thiagão do Jardim Esmeraldina. Não sei se virou uma ditadura, porque infelizmente a gente não tem acesso, né, Fernando?
2: Exatamente.
0: A gente não consegue assistir treinamento, tudo fechado. É tudo velado, nessa que é a grande verdade, a gente nunca. Mas que tá difícil saber algo da Ponte Preta.
2: Complicado, né? E quando eles vêm a público, no caso do Eberlin, que falou há 15 dias aqui na Central, essa semana o João Brigatti falou, eles falam sempre o mesmo discurso, né, Marquinhos? Que está sendo providenciado, que a gente está tentando correr atrás de receitas, que a tendência é acertar a casa, então vamos aguardar e continuar dando mais um voto de confiança para eles, né? Tá difícil, mas a situação é essa, Marquinhos. Marquinhos.
0: Sobre a enquete da Ponte Preta nesse momento pro ouvinte da Macaca. Vamos lá, o que é que tá acontecendo? O que é que tem que mudar na tua opinião? Manda para nós aí, Luiz. Fala pra gente.
5: Central, boa tarde. Eu sou o Luiz Jorge Rodrigues do Jardim Florense.
0: Tá caindo? Hein, Luiz? Segura aí que tá caindo tudo aí, rapaz. Tá parecendo Maciel.
5: Jardim Florense. Eu, como Ponte Pretano, eu se eu fosse o jogador da Ponte Preta, eu não entrava no campo, não. Pra entrar, pra jogar bola mais não, enquanto eles não acertassem. A decisão é essa. Os caras muito incompetente. Os caras tá lá dando sangue, faltando. Ninguém trabalha sem. Ninguém trabalha de graça. Nem relógio trabalha de graça. Então, eu acho, na minha opinião, vai prejudicar? Vai, mas pelo menos o cara toma vergonha na cara, diretoria. Uma boa tarde
0: para você. Muito obrigado, Luiz.
2: Eu também, né, Marquinhos? Tem a parte jurídica, a parte legal, né? A lei. O que a lei determina? Eles têm um contrato. No contrato diz que eles têm que jogar. Tudo bem, a outra parte não está cumprindo, não está pagando. Mas então tem que se buscar os direitos na justiça. Porque se abandonar o time e dar um W.O., eles podem perder o direito deles. Então eles estão sendo orientados também por advogados. Juridicamente, então não é assim, a larga, não viaja da W.O. É complicado, porque está se falando também que o sub-20 está de sobreaviso, para se precisar completar o elenco para o jogo de domingo, pode ser alguns meninos chamados. Mas o sub-20 que a gente fala também que é a base,
0: outro dia não
2: tá
0: tinha
2: complicado,
0: time.
2: Não tinha time, tem coisa quase um ano atrasado, então fica uma situação quase que insustentável, não dá nem para a gente tentar montar qual o time que pode jogar domingo.
0: Não dá.
2: Não dá pra gente arriscar aqui, porque a gente não tem a informação, não sabe, a gente, por mais que a gente converse com uma pessoa, converse com outra pessoa, recebe alguma informação de alguma fonte, mas é difícil, porque tem jogador que pode ser que não viaje, porque tá machucado, ou sente alguma contusão de última hora, foi o caso do Elvis, que ficou fora 2 jogos aí, então fica uma situação muito complicada, não dá pra gente cravar um time aqui que vai pro jogo. Outro jogador que tá de saída também, que quase não jogou, acho que pelo que eu me lembre, ele entrou uns 30 minutos, acho que foi no jogo da Copa do Brasil. O Léo Gomes, volante, que veio do Vitória, estava no futebol japonês, é outro jogador que pediu rescisão contratual também. Então já tem o Léo Gomes, tem o David Braz, o Rodrigo Saravia e o Brian Borges, depois de tudo que aconteceu com essa discussão mais calorosa que ele teve com o Marco Antônio Berlim, não joga mais na Ponte Preta também agora. Juridicamente eles vão se resolver lá para rescindir o contrato.
0: O Paulo da Chácara da Barra falou o seguinte: Marquinhos, a solução da Ponte Preta é o Torrano e o Ebelin se afastarem. E aí convidar pessoas como Carniele, Mineiro, Mário Ponte Preta, Fernando e muitos outros que realmente amam a Ponte Preta. É a opinião do Paulo da Chácara da Barra sobre a enquete que estamos fazendo, né? Você, torcedor da Ponte, na tua opinião, o que é que a Ponte tem que fazer? O Fernando Moreno tá mandando um abraço aqui pro Fernando Lovato também, que tá com a gente hoje participando aqui da Central Esportiva, tá vendo essa casa de louco aqui. O Maurício tá lá em Aracaju, também está curtindo a Central, participando com a gente, falou o seguinte: ô Marquinhos, negócio só piora na Ponte, agora a padaria entrou com uma ação na justiça para receber 53 mil. Que vergonha é essa daí, Marquinhos? É, não é fácil não, você que tá bem aí em Aracaju. Mais uma opinião aqui sobre a nossa enquete, Fernando César, vamos ouvir.
2: Vamos lá.
6: Central, Cleberson aqui do Jardim Novo, Maracanã. A situação da Ponte, preocupante, hein? Porque veja só, jogadores pediram para sair. Aí, eles, com certeza, devem saber da regra, que até a 12ª rodada, eles não podem jogar a 12ª rodada, para eles poderem ir para outro clube da mesma série. Com certeza, alguns devem estar falando com os empresários para ver se acham alguma coisa em outro clube. E, então, até a 11ª, acho que vai estar tudo ok. Agora, a partir da 11ª, se não sair nenhum salário, acho que eles vão vazar, hein? E a dura que a Ponte está no transfer ban e não pode registrar o jogador. É preocupante e é bem sério, hein? A situação da Ponte.
0: Esse assunto levantado pelo ouvinte procede, hein, Renato Leal?
2: É a informação que a gente deu no Jornal de Esportes hoje, né? Que o prazo final, segundo informações fontes que nos passaram aqui para a Rádio Central, vai ser dia 31 de maio. Se nada acontecer a partir do dia 1º, aliás, dia 1º, a Ponte Preta tem jogo. Joga contra o Botafogo no estádio Moisés Lucarelli, 7 da noite. É segunda-feira da outra semana. E aí vamos ver se a Ponte vai ter time, esses jogadores irão ficar ou não para a sequência da temporada, caso não aconteça nada de diferente, Marquinhos.
0: Pois não, Renato?
3: O grande drama da Ponte é exatamente essa coisa de que, mesmo que seja feita, né, a saída de alguns atletas de uma maneira paulatina, não seja coletivo. Então são dois jogadores aqui, depois mais um no outro dia, depois mais três no outro, então você vai, claro, reduzindo o elenco, né, e a qualificação, claro, que já não é algo extraordinário, excepcional, vai também perdendo. Então, hoje, eu não tenho dúvida nenhuma, e eu sou muito por aquilo que foi falado pelo Diego Torres, né? O Diego Silva, perdão. Diogo Silva, né? Disse o seguinte: olha, a Ponte, ela tem, que se preocupar com os 45 pontos. A realidade da Ponte é chegar na manutenção, na continuidade da Série B. Agora, como a Ponte vai chegar, né, na continuidade à Série B? Dessa forma, com o jogador indo embora, com conflitos internos entre atleta e direção, não dá para acreditar nisso. Então, é preciso que haja uma ação imediata e que ela possa, na verdade, alcançar o objetivo de dar uma reduzida, minimizar. Eu fico imaginando o ambiente que está na Ponte, né? Porque olha para um lado, jogador reclamando, olha para o outro, o técnico que não sabe o que fazer, que se de fato pediu para se desligar e foi demovido da ideia. Enfim, são situações muito complicadas e que elas vão para dentro de campo. Não existe essa coisa. Deixa lá do lado de fora, dentro de campo ninguém vai lembrar. Ninguém vai lembrar, claro, mas o cara não consegue render aquilo que pode e que deve. Então, é uma situação realmente muito preocupante. A Ponte, ela tem, né, que dar uma resposta ao seu torcedor, porque se não resolver pelo menos parte, né, daquilo que está devendo para os atletas, comissão técnica, funcionários, se não solucionar isso, a coisa realmente vai entrar num processo muito, mas muito complicado.
0: O Marcelo está perguntando onde está a oposição da Ponte Preta. O André Sintra também está curtindo aqui a Central Esportiva, né? Ele está dizendo assim: o Mário Ponte Preta seria um bom nome, mas não vejo nenhuma possibilidade disso acontecer. O Heraldo Soares também está com a gente, 971-483-497. Ô Fernando César, você mandou uma sonora para nós aqui, né, Fernando?
2: O Renato Leal citou o que falou o Diogo Silva na saída do jogo lá no gramado contra o Londrina, no Majestoso. Vamos acompanhar o que disse então Diogo Silva.
0: Vamos ver.
7: De contribuição, tem falado direto, para que a gente entenda o nosso momento de campo aqui, que é onde a gente pode controlar. A situação está difícil e eu estou pedindo: gente, vamos nos organizar, vamos fazer o simples. Não adianta agora, nossa luta agora, de momento, é fazer os 45 pontos. Mas aí nós estamos falando de acesso. A gente tem que ter a consciência, o momento agora, a situação do clube é a gente se organizar, se juntar todo mundo, fazer o simplesinho, que foi o que o Londrina fez. Londrina veio, simplesinho, fechadinho, suportou o momento nosso, foi muito bom ali no início, e depois conseguiram ser felizes nas finalizações. Isso a gente tem que fazer, só que aí a gente está fazendo ao contrário. A gente está indo, falando de acesso, falando de liderança. Nosso momento é esse aqui agora, o momento é de nos juntar, de nos unir, de fazer o simples e muito bem feito, para que assim a gente pode sair dessa situação. Nós jogamos num time que é muito grande, então é normal que a torcida vai protestar, a torcida não vai ver que nós estamos com salário atrasado, que nós estamos com dificuldade. Eles vão pensar só no resultado, que é normal. Então cabe nós ter jogadores, ter cabeça fria, consciência, resiliência, sabedoria, suportar o momento para que o mais breve possível já possa sair dessa situação.
0: Eu tenho uma pergunta para você antes de passar para o Renato. Quem está falando em acesso na ponte? São jogadores, torcida ou diretoria?
2: Foi a diretoria, né? Aqui o Marco Antônio Berlim, tá, em entrevista à Rádio Central, falou que a Ponte Preta precisa terminar esse primeiro turno ali próximo ao meio da tabela, na janela, contratar de 3 a 4 reforços para qualificar o time e buscar uma situação de acesso no segundo turno.
0: Bom, Renato, mais uma bucha para você. Quer dizer, então o Diogo mandou recado.
3: Claro,
0: não é? Direto. Ficou claro para mim isso daqui, né?
3: Sem dúvida. Para mim também, Marquinhos. Foi a sensação que eu tive logo ao encerramento da partida, porque e tem um outro detalhe que me chamou a atenção agora mais profundamente, que ele fala dos jogadores. Ele não inclui direção do clube. Então nós temos que nos unir, porque ninguém vai ficar preocupado, ninguém vai cobrar que a gente está com salário atrasado, que está faltando dinheiro, ou seja, o torcedor está preocupado com o resultado dentro de campo. Como quem está no comando não tem cumprido aquilo que prometeu para nós, aqueles que atuam dentro de campo, então quem está dentro de campo, quem atua dentro de campo, tem a obrigação de se unir para encarar todos esses desafios. E não falar de forma nenhuma em acesso, em subir. Não é esta a realidade da ponte no momento. Pode ser mais adiante. O futebol é capaz disso, né? A ponte subiu e foi campeã da Série C do Campeonato Brasileiro com uma dívida enorme de salários aos seus jogadores. Agora, dá para cravar que isso vai ocorrer sempre, que a personalidade, o caráter do grupo é realmente inatingível no sentido de danos quando não se paga corretamente e fielmente aquilo que é prometido? Óbvio que não. Tanto que já há uma movimentação de saída de atletas, de insatisfação de alguns jogadores. Então, na liderança, né, o Diogo Silva pede para que os jogadores se unam e que realmente encontrem forças, energia para superar essa situação complicada que, olha, eu

0: aspecto financeiro, como se vive atualmente, Marquinhos.
1: Renato Leal volta já já, segura aí Fernando César, que você também volta com muito mais da Macaca aqui na Central. 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
3: 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Rodovia Dom Pedro com lentidão para seguir em direção da rodovia Anhanguera, primeiro na marginal, quilômetro 133, região do Parque Imperador, tem uma ocorrência. Se você não vai acessar Campinas Mogi, prefira seguir pela pista expressa e mais à frente, lentidão do Jardim Santa Mônica até a chegada para a rodovia Anhanguera. Aladino Selmi é uma opção para seguir em direção do Matão em Sumaré. No sentido contrário da Dom Pedro, lentidão do Galeria até a passagem pela Mackenzie. 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
1: Fernando César, pra você fechar na Macaca, hein, Fernando?
8: Beleza, Macaca então treina amanhã, hoje a informação que a gente tem que a Ponte treinou hoje, jogadores do elenco treinaram pela manhã, tem ainda mais um treinamento agendado para amanhã cedo e no início da tarde viagem lá para a capital de Alagoas, Maceió, para o jogo contra a equipe do CRB. CRB que vive um momento de crescimento no campeonato, duas vitórias seguidas, saiu da zona do rebaixamento e ganhou do Sport. Sport que veio aqui, meteu 3 na Ponte, o CRB foi lá na Ilha do Retiro e ganhou do Sport. Então o Sport é o grande favorito para o jogo.

0: Até também por causa dessa situação caótica que vive a Ponte Preta, porque com que cabeça, né? Qual o psicológico desses jogadores, como eles vão entrar em campo no próximo domingo para pegar o CRB com toda essa confusão acontecendo no estádio Moisés Lucarelli. A arbitragem também definida, Wagner do Nascimento Magalhães, árbitro também experiente do Rio de Janeiro. Assistente 1, Leone Carvalho Rocha, assistente 2, Carlos Henrique de Lima, também do Rio de Janeiro. Quarto árbitro, Viomar Santana de Oliveira, lá de Alagoas. E no VAR do Rio de Janeiro, Carlos Eduardo Braga. E a Central também transmite no próximo domingo.
1: Valeu, Fernando César. Você volta já já aqui na Central também.
0: Beleza.
1: O chefe pediu pra entrar. E quando o chefe tá pediu pra entrar. Opa. Sabe aquela história, não? O soldado tá de folga no quartel. O que, que ele quer? Quer trampo?
0: Deve ter notícia boa. Vamos nessa.
1: E aí, Beto Quinalha? Tudo bem, Beto?
2: Opa, tudo bem? Forte abraço para você, Marquinhos. Forte abraço a minha galera toda que está nos acompanhando aí nessa Central Esportiva de sexta-feira. Não estou aí hoje por um bom motivo, afinal de contas estou aqui na quinta TH+ Cup. Caramba, como o tempo passa, é a quinta já, rapaz. É a Copa de Futebol de Base aqui com a galera da MF Sports. Que brilhantemente faz e programa esse campeonato, organiza o campeonato. Só para que você. Eu vou passar direto a palavra pro Maurício Fernandes, que se eu falar Maurício Fernandes, tem muita gente que não conhece, mas se eu falar o Mar, todo mundo sabe quem é. Meu grande amigo Mar, juntamente com o Bruno, com a Fabiana, com a galera toda da IMF Sports, organizando essa quinta, né? Enfim, hoje é a final. Aqui estou com o Mar. Mar, meu grande amigo, meu grande parceiro. Boa noite, Mar. Tudo bem? Tamo pra mais uma, hein, amigo? Por isso que a nossa barba tá ficando branca, viu, Mar?
3: Ô, Beto, é um prazer enorme ter você novamente aqui com a gente, cara. Você sabe que você consegue ilustrar muito o nosso evento, né? E a gente tá uma parceria muito boa com a TH+, e os campeonatos acontecem porque tem o apoio de todo mundo, né? E isso é importante pra gente conseguir, junto com a todas as escolas que participam também de Campinas, né? Essa oportunidade para as crianças aí participarem de um campeonato excelente aí.
2: Omar, explica pra gente como funciona essa TH+ Cup. Eu sei que é o futebol de base, né? Especificamente para as escolinhas de futebol de base da cidade de Campinas. Quantas categorias, quantos atletas movimentaram essa Copa, essa quinta Copa, Omar?
3: Ô, Beto, então, o campeonato da TH+, já é a quinta edição, né, que a gente está fazendo, tá? Esse ano aqui a gente está contando com 12 equipes. Tá, com quatro categorias, sub-7, sub-9, sub-11 e sub-13, certo? Dentro das partidas hoje, a gente está chegando já em cima de 657 gols.
2: Caramba, 657 gols, isso dá uma média de quase 7 gols por jogo?
3: 6.6, aí o Bruno falou que já fez a conta, mas é muita coisa, né? Eu acho que é um número bem legal, né? Com um campeonato de categoria de base, escolinha de futebol, né?
2: Sem dúvida. E quantas agremiações, Márcio, você lembra?
3: Então nós estamos com 12 escolas, com quatro categorias cada escola, um total aí de quase mil, né? Quase mil alunos inscritos na competição.
2: Se a gente for falar então de família, enfim, a movimentação de milhares e milhares de pessoas, então, durante toda a Copa.
3: Sim, você vê, a gente está na arena hoje, nós temos dois campos aqui, está tendo também a bronze lá na R9, né? Então hoje a gente movimenta mais ou menos em dois campos com 8 jogos, aí mais de 1.000 pessoas aqui, acho que 1.200, 1.300 pessoas aqui que vem assim para assistir os jogos.
2: Vamos dar moral pra galera que chegou na final aí, Mar, quais são as finais aí que a gente vai ver aqui hoje na Série Ouro?
3: Então, olha lá, sub-8, né? Eu falei sub-7, não, sub-8. Sub-8 vai ser a LM Soccer contra o Sinergia, duas equipes.
2: A LM Soccer é danada, né? Vem tudo quanto é final, hein?
3: Medina, né? Também foi jogador atleta do Guarani também, como eu fui. Também uma parceria muito boa com a gente também, tá bom? Aí nós temos também o sub-10. Né, que é Águias e Sinergia, tá? Águias também conta com o pessoal que tem uma boa equipe, também sempre tá chegando nas finais, nas nossas competições. tá bom? E depois nós temos o Sub-12. Sub-12 é o PSG, que é o primeiro ano que participa, e a Arena também, representando o próprio local que nós temos aqui.
2: Pô, estão jogando em casa antes, dentro da torcida, pô.
3: É, eu acho que vai vir gente em peso. Vai chegar em peso aí, tá? E aí o último jogo, né, que é o Sub-14, também a LM Soccer contra Sinergia. Então você vê, são equipes assim que sempre estão participando das nossas competições, sempre estão chegando, tá? Esse ano aqui aconteceu uma coisa muito interessante dentro das nossas competições, nós tivemos zero problema até agora, zero problema de pai falando, xingando, ofendendo, não teve nada disso na competição. Isso aí pra gente, né, que organiza junto com as escolas, os professores, é uma coisa muito importante.
2: Sem dúvida nenhuma. Aí, Omar, agradece a galera que apoia aí esse quinto TH Mais Cup.
3: Então, primeiramente quero agradecer o pessoal da Arena aqui, né, que tá sempre colaborando com a gente, tá? Valeu, Tiagão. E pessoal da R9 também, sempre colaborou com a gente, né, nos campos, nas quadras. Isso é muito importante pra gente. A TH+, que é uma parceira nossa, há quinto ano que está sendo a parceira com a gente aí. Espero que a gente consiga continuar essa competição e também com a possibilidade de aumentar os números das equipes também, que eu acho muito interessante pela grandeza do campeonato que está acontecendo, tá? Vocês também que estão aqui, velho, Beto, você é um parceiro meu, certo? É só de futebol, é amigo mesmo, é um cara profissional extremo, certo? Eu assino embaixo tudo que você fizer por fazer e você deixa o nosso campeonato muito mais empolgante, que todos os pais estão vindo falar comigo a respeito, fala, pô, vai ter o Beto que lá, vai ter sim, tá lá sempre com a gente. Então isso. E o Emerson Rodrigues, e o Anderson Rodrigues, ah, o Anderson que vem hoje, ah, Anderson Rodrigues também, o cara também que engrandece do jeito que ele faz a narração, o jeito que ele empolga os garotos, isso aí muda muito o jeito da gente fazer a partida, né, fazer o evento e fazer as finais, porque final, todo mundo fala, ah, os pais estão sossegados, mas na final é outra coisa. Afinal, tem aquela empolgação, certo? Aquela vibração, é isso que a gente quer. Eles vibram, torçam pelos filhos, pelos times, né? E pelos filhos, né? E que dê tudo certo aí.
2: E agradecer a Secretaria de Esportes também, né? O nosso Fernando Vaninho, o secretário.
3: Exatamente. Ia falar do Fernando agora, não só o Fernando Vaninho, porque o Fernando é um parceiro meu também, junto com o pessoal da Secretaria de Esportes, a Renata, certo? O Chirês, é gente boa demais, a Ana também. Certo, todo o pessoal, doutor Eduardo, gente.
2: Renatinho Leal, que tá lá na Central Esportiva, no Batente lá.
3: Renatinho, gente boa pra caramba. Vou na secretaria lá, vem aqui, ele quer conversar, ele gosta. Certo, mas gente boa, certo? E o Fernando vem dando um apoio muito grande no esporte dentro de Campinas, né? Além de ser um parceiro nosso, essa situação de prestigiar. Você vê que sempre em todos os lugares aí, ele está prestigiando a TH+, também, prestigiando a Copa Municipal também, que a gente está dando apoio para a Secretaria de Esportes também, mas tudo está correndo certinho.
2: É isso aí. Valeu. Obrigado mais uma vez pela parceria. E tamo junto sempre. Vamos para sexta.
3: É isso aí. Obrigado você. Agradeço todo mundo que está colaborando aí. E que, se Deus quiser, ano que vem tem mais Copa TH+.
2: É isso aí. Valeu. É isso aí, Marquinhos. Falando aqui com o Mar, né? Nosso Maurício Fernandes, da MF Esportes. Marquinhos.
1: Valeu, Beto Quinali. Quer dizer que então é uma festa aí, né, Beto Quinali?
2: Ah, é uma festa. A galera já tá chegando, viu, Marquinhos? Você tá ouvindo aí o som, né?
1: Tô ouvindo essa caixa de som.
2: Uhum. E aí imagina o gol cumprido do Anderson, que essa molecada que faz gol toda hora vai gritar muito gol hoje. Vai ter que aquecer a garganta hoje aqui.
1: Se a galera for no embalo do Anderson Rodrigues, eles vão ficar comemorando até amanhã, Beto Quinali.
2: É isso aí.
1: Valeu, Beto.
2: Abraço pra você. Amanhã nós estamos na jornada, né, do Guarani contra o Barra e Guarani. Convidando a galera para nos acompanhar amanhã através do nosso AM870, também do nosso canal no YouTube, que tá bombando, Rádio Central Esportes. Abraço a você, Edmo Aleixo, Renatinho Leal, Fernando César. Ai, ai, ai, essa macaca ali, isso aí, hein, Fernando? Jesus, pelo amor de Deus.
1: Que horror.
2: E também tava acompanhando aí, Lovato, hein?
1: É, você viu? Isso, hein? Olha só, Beto Quinali.
2: Lovato aí, hã?
1: Um abraço.
2: Mais uma cria?
1: Ei, será, Beto Quinali? sei não, vai hein, Beto?
2: Tá com cheiro, hein?
1: Acho que vai bidar, hein, Beto Quinali?
2: É isso aí, valeu, Marquinhos, abraço pra você e vamos com a galera aqui agora, nessa A molecada já tá chegando, tá todo mundo se aquecendo já aqui, daqui a pouquinho a bola vai rolar.
1: Valeu, Beto, bom trabalho pra vocês aí, dá um abraço em toda a galera aí, Beto. 18:39 em Campinas.
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5: Central Esportiva comigo e toda a seleção do rádio. Bom, é sexta-feira, todo mundo tá saindo do trampo, todo mundo quer ir embora pra casa. Deixa eu perguntar pro Mário Gregório como é que tá o trânsito. Ei, Mário Gregório, informações aqui na Central.
6: 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Lembrando que nesse final de semana segue a festa de Santa Rita de Cássia no Santuário do Nova Campinas, com interdição na rua Dom Francisco de Campos Barreto, trecho que vai da Carlos Stevenson até a Jesuíno Marcondes Machado. Dá para seguir por essas duas vias e também pela Hermas Braga. A Dom Francisco de Campos deve ser ali liberada na segunda-feira. A gente vai seguir também acompanhando, mas fico alerta e a movimentação é intensa pela região. 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
5: Vamos bater um papo com os ouvintes aqui da Central, hein, Edmar Leixo? Galera quer falar com a gente, mandar o seu recado também aqui no nosso canal do YouTube, Rádio Central Esportes. Funcionários da ponte denunciam, estão... Ah, não, isso aqui é fake. O Mário Porfírio está aqui. Marquinhos, pergunta para o pessoal aí se alguém sabe se vai ter uma varinha mágica sobre o que vai vir de dinheiro atrasado para o pagamento dos jogadores. Tem alguma informação aí, Fernando?
7: É, a ponte trabalha na busca de receitas, né, Marquinhos? Vamos aguardar.
5: 971-483-497 é o WhatsApp da Central para você participar comigo aqui da Central Esportiva.
8: Desculpa pelas várias mensagens, mas estou indignado, porque eu acompanho só a Central, fazia dias que eu não escutava, e hoje estou indignado do que está acontecendo. E dia 1º de junho é meu aniversário. Belo presente.
5: Claudião.
8: Eu queria dizer uma coisa. Eu não sei se esse churrasco ocorreu, mas se ocorreu, que as pessoas tenham vergonha na cara, porque eu pago para 4 sócios torcedores em casa, só vou eu, para ajudar a situação da ponte que está crítica. Eu não sou palhaço de ninguém. Eu quero saber essa história e eu gostaria que a Central confirmasse ou não a notícia, porque eu quero cancelar até o sócio torcedor. É uma vergonha, não sou palhaço.
5: Bom, Fernando.
7: É, a informação que a gente tem que foi um jantar, teve a reunião de trabalho, né, diretoria, comissão técnica, para traçar o planejamento para a sequência do campeonato, e como era à noite, depois foi servido um jantar lá para o pessoal comer o cardápio que tava lá, arroz, feijão, bife e salada. Tá bom para você, Marquinhos? Mata a fome, que é uma beleza. Né? Essa é a informação que eu recebi.
5: Um bifão de contrafilé, né, Renato Leal? Tá louco, né, Renato? Uma cebolinha por cima?
9: De contrafilé, pode ser. Sabe aquela alcatrinha?
5: Colchão
9: mole, né? Gostoso.
5: Eu vou falar pra você, Renato. Até colchão duro, se você meter um caldo de abacaxi, fica bom também, Renato.
9: Fica bom. Bate bastante, tá tudo resolvido.
5: Tá tudo resolvido, gente. Entendeu? Tudo certo.
9: O importante é matar a fome. É, mas assim, ó, só reforçando dentro daquilo que a gente já comentou. Seria de muito mau gosto, né, a direção da ponte fazer qualquer tipo de festividade, festa, num momento tão complicado. Eu sou muito dentro dessa informação que foi passada pelo Fernando, que é exatamente uma reunião de trabalho, uma tentativa de ajustes, né, de uma situação extremamente complicada e, claro, depois você pode e deve se alimentar sem problema nenhum. O problema, né, é quando há informação de que há, né, churrasco, bebida, aí é realmente algo que indigna o torcedor, que deixa contrariado o torcedor quando esse tipo de informação surge, mas nós não temos essa informação oficial, portanto nós ficamos com aquela que foi passada pelo Fernando.
5: 971-483-497.
10: Marquinhos e Fernando, no Corinthians estão especulando já em fazer uma intervenção judicial assumir o clube, mandar pessoas intervir o clube. Há uns tempos atrás, teve um vereador em Campinas que fez uma acusação grave ao Guarani. Tudo isso não pode ser feito na Ponte Preta? Um abraço, boa noite.
5: Ô Luiz, que pode, pode, né, Fernando?
7: Conselho que tem que se manifestar.
5: Eu ia falar assim, ó, o microfone da central tá também na mão do tá conselho, aqui, se quiser se pronunciar, né,
7: eles
5: Renato Leal?
7: Aprovaram uma conta com 33 milhões de prejuízo, né?
5: Uhum. Então o microfone da central tá aberto como sempre teve, né, Renato?
9: Não, não há dúvida nenhuma. A gente está aqui exatamente para tentar filtrar, né, o que é mais verdadeiro e mais transparente possível. Claro que há necessidade de que se comprove algumas situações, porque a gente ouve muito, né, é aquela coisa, né, do fake, do se plantar o ruim para se colher o pior, enfim, não é a nossa linha ideológica, né, e editorial. Nós não estamos aqui para prejudicar ninguém, nós estamos aqui exatamente...
5: Opa, perdemos o controle. Oi, Renato, pois não. É completo o que você falou no finalzinho que cortou, Renato, por favor.
9: Vamos restabelecer. Seguinte, nós estamos aqui para mostrar o que é real e verdadeiro. Nós não estamos aqui para prejudicar ninguém, mas também, se houver alguma comprovação de erro, de equívoco, de falha, de falcatrua, nós estamos aqui também para mostrar.
5: Renato Leal, nosso comentarista, está comigo aqui na Central Esportiva, 971-483-497, o WhatsApp da Central.
11: Fala, Marquinhos, amigos da Central. Olha, Marquinhos, é surreal, né? Eu vejo, eu acompanho o Bugu, sabe que eu sou bugrino, acompanho o Guarani e tudo, mas quando eu ouvi também a notícia aí da rádio, né? Sobre a Ponte, né? Que é os dois times da cidade, então aí é o futebol de Campinas, né? E a gente fica muito triste, porque eu tenho amigos aqui, pontepretanos aqui em São Paulo, e eu converso com eles muitas vezes, né? E a gente vê que não se cria nenhuma solução aí. A casa do senhor Berlim, o presidente da Ponte atual aí, né? O doutor Torrone aí, não sei o nome dele aí, né? Ele tá recebendo em dia ou tá sendo também prejudicado, não tá recebendo há vários meses? Porque é lamentável, né? Uma situação muito delicada, né? E aí começa a afastar o jogador, como afastou agora o Brian Borges, né? E o menino aí, tal, agora vai fazer o quê? Vai afundar cada dia mais? Parece que eles estão querendo que afunda de vez para de repente ver se chega uma safra salvadora aí, né? Igual a especulação do Guarani o ano passado. Tomara que os times aí se acertem, tá? É muito triste, eu fico até chateado, Marquinhos, porque tem aqui, eu tenho amigos aqui em Ponte Preta, eles falam, pô, Simi, tem gente aqui que é bugrinho de São Paulo, tudo, tal, a gente vê lá, os caras ficam rindo da gente na situação que tá. Eu falei, é, hoje em dia as pessoas têm nem mais empatia, né? Não é nem os jogadores só, né, meu? As famílias dos jogadores e principalmente os funcionários, né? Muito triste tudo isso, viu, Marquinhos? Não dá nem pra comentar hoje sobre futebol, tá bom? Tomara que essa situação melhore pra ambos aí.
5: Eu espero, Sidemir, um abraço pra você também. É, os caras fazem reunião no clube e falam que depois serviram comida para jantar, que não era festa, brincadeira, né? Fizeram reunião no CT, é o que tá falando é o Gustavo. É, boa noite, Marquinhos, equipe campeã. O PI é o seguinte, devo 100, multo 30, só devo 70, assim vou amortizando a minha dívida. É o que tá falando aqui, né? O Alexandre da Casa Amarela. Ô, Alexandrão, um abraço pra você, velho. Saudade de você, meu parceiro. 971-483-497, o WhatsApp da Central.
12: Boa noite, meus amigos. O Batuquete vai querer dar uma desperta. Vai multar em 100% do salário dele, assim ele não precisa pagar o cara. Cara sem vergonha. E um monte de torcedor sem vergonha que fica vendendo ingresso lá fora.
5: Dé falando também a sua mensagem. 971-483-497.
13: Uma boa noite a todos da Central. É o Mocinho de São Paulo, Mugrino. Mas hoje eu vou falar da Ponte Preta. Esse Beli é muito esperto, né, rapaz? Ele colocou logo um juiz lá para administrar a Ponte Preta. Qualquer um que falar alguma palavra errada ou se meter na situação da ponte, pode ir preso, responder processo. Quer dizer, qualquer um, torcedor, repórter, o cara é ligeiro, hein? Uma boa noite a todos aí.
5: Valeu, Moacir, torcedor do Bugre, tá lá em São Paulo, curtindo a Central.
14: Bom dia, boa noite, Rádio Central, aqui Heraldo, direto de Hortolândia.
5: Fala, Heraldo.
14: É, pra melhorar a Ponte Preta, todos os pontos pretanos se unir. Dá um calor nesses caras aí em frente do estádio Moisés Carelli. né, um movimento pacífico, né, para eles entenderem que quem manda no clube é a torcida da Ponte, e tirar esse presidente e esse vice-presidente, que nunca foi presidente e nunca foi vice-presidente. Senão as contas da Ponte vai ficar muito pior do que já está. É minha opinião aí. Forte abraço aí e fica com Deus aí. Tudo de bom para vocês.
5: Para você também. Valeu, Heraldo. Obrigado. É, um abraço para você. Continue com a gente. Marquinhos, sabe o que a Ponte vai sair? Sabe quando a Ponte Preta vai sair dessa situação financeira caótica? Só quando o Palmeiras ganhar o Mundial. Aí ele tirou sarro, né? O Alex de Ponta Grossa. 971-483-497. A solução da Ponte é trocar toda a diretoria. É o Paulo César Mantovani que mandou também a sua mensagem. Tem mais um áudio aqui pra gente ouvir. 971-483-497. Acho que é o Twin que mandou o áudio aqui.
15: Oi. Boa noite, Twin.
5: Ô, Twin.
15: Ontem um amigo mandou no grupo, né, que horas ia começar o jogo do Penharol e Penhorados. E eu ri muito dessa frase, né? Porém, hoje eu tô chorando com a Ponte devendo pra padaria também, porque os caras devem marmita, agora nós devemos padaria. Eu vou falar pra você, fim do mundo, viu? É brincadeira, cara. O cara ostenta. Bom, nem vou falar nada pra não ter problema, vai.
5: Melhor, Twin.
15: Mas é difícil. É só quem tem muito amor pela Ponte mesmo, porque é difícil, viu? Os meus amigos falam, pô, o que leva você a torcer pra Ponte? Mas é só quem torce que sabe mesmo, viu? O amor que a gente tem por esse clube, por esse time. E os caras arrebentando com tudo. É 10 tentando arrumar e 100 tentando destruir. Não dá pra entender. É difícil demais, né? E inacreditável, né? Hoje tá ficando uma situação que ninguém acredita mais, né? Não tem credibilidade nenhuma, né? Que o cara fala em pé e não consegue sustentar nem sentado, velho. É brincadeira, sabe? Acabou, véio. Não tem mais, não adianta. Tá ficando um boom, meu boi, isso aí. Abraço.
5: Oi, Twin, um abraço pra você também. O último áudio aqui do programa é de um Aleixo.
16: Boa noite, Marquinhos.
5: Ô, Paulão.
16: Joia.
5: Bom.
16: Olha, eu olho assim, tudo que tá acontecendo na Ponte Preta, ela caminha a passos largos para virar um Mojimirim, cara. Ou seja, desaparecer do cenário. Ou alguém aparece e dá um basta no que está acontecendo, o caminho é esse. Porque a Ponte Preta é um time interiorano. Não é um time grande da capital que aparece lá um parceiro, de repente faz tudo e esse time se transforma. A Ponte não. Ou aceita uma parceria ou não tem jeito, cara. Abraço.
5: Um abraço pra você, Paulão.
17: Olha, é difícil até falar, viu? Eu, do jeito que eu gosto da Ponte Preta, do jeito que eu sempre vivi a Ponte Preta, ver a Ponte Preta, ver o que essa diretoria, o Sérgio Carnielli, é desde o Sérgio Carnielli que a Ponte vem se arrebentando, né? A dívida com o Sérgio Carnielli é grande, a dívida com todo mundo é grande, mas o que vai acontecer com a Ponte? Acho que foi como o Jimirim, né? Que aconteceu, que acabou em nada, é o que vai acontecer com a Ponte Preta, rapaz, vai acabar em nada. Que situação, coitada da torcida da Ponte Preta. O que que essa diretoria fizeram? O que que essas pessoas fizeram com a Ponte Preta? Dá dó. Eu sou Ponte Pretano, dá vontade de chorar até.
5: Não tá fácil. Vamos fazer o seguinte, Adma Leixo, vamos comer um lanchinho? Acho que eu falei, não, será que ele dá conta de comer um...
7: Dá. Já era.
5: Já era. Nem esperou eu falar, o Fernando Lovato. Meu Deus, ô Renato Leal. Arrumamos mais um, Renato. Assim eu não aguento, Renato. Como é que a gente vai fazer, Renato Leal?
9: Ah, já permuta. Eu tava dando uma olhadinha aqui. Ele tem o perfil mesmo, né?
5: Tem. Tem de que vai
9: fortinho,
5: ser. Vai ser frequentador do Tribunal Burger.
9: É, com a calva rala.
5: É verdade.
9: Então.
5: Bem lembrado.
9: Caminhando bem, começou bem, viu?
5: Então vou fazer o seguinte, Fernando, o que você acha já da gente sentenciá-lo agora, né? e mandar ele comer um sentença hoje.
7: Esse
5: lá
7: é bom,
5: não, será que ele dá conta? 3 hambúrgueres de 100 gramas, queijo prato, molho de alho, bacon. Nossa. Entendeu? No pão australiano, você dá conta?
18: Dou conta e a boca já começou a salivar aqui, né?
5: Então é o seguinte, ó, esse lanche você encontra no Tribunal... Caiu, Renato caiu da cadeira, mais um. 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
6: 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E nesse sábado tem uma interjeção na Emancipação em Hortolândia para quem segue na pista sentido bairro, proximidades da Olívio Franceschini. Vai acontecer uma intervenção da CPFL nesse trecho, das 7 da manhã até as 4 da tarde. Dá para seguir pela Olívio Franceschini e também pela Rua Azaleias. 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
5: 8h59. Bem, rapaziada, só dá tempo de dar tchau pra vocês,
7: hein? Já passou rápido,
5: rapidão,
7: né?
5: Rapidão, né? Que
7: então,
5: é isso?
7: Um grande abraço, final de semana de futebol, sábado, sim, e domingo, né? Estaremos aí, grande abraço.
5: Valeu, Fernando. Ô, Lovato, obrigado pela presença aqui, viu, cara? Você matei saudade do parceiro.
18: Obrigado, Marquinho, obrigado a todo mundo aí e um bom final de semana pra todo mundo.
5: Se Deus quiser, Renato Leal, grande abraço. Doutor João já chegou, Renato Leal?
9: Doutor João sai de Piracicaba agora, tá na Luiz de Queiroz, logo mais por aqui.
5: Que Deus o acompanhe, até mais, Renato Leal.
9: Que assim seja, um abraço, ótimo final de semana a todos e até domingo, se Deus quiser.
5: Se Deus quiser, Renato Leal, nosso comentarista, Ed Maleixo, um abraço pra você, bom descanso, amanhã o senhor chega no horário. Você tá com controle amanhã? Tá tudo no controle, tudo certinho, Renato? Ei, Renato Leal, vou falar pra você, Renato. Só compra quem não conhece, Renato Leal.
9: Isso dá um trabalho.
5: Meu Deus do céu. Valeu, Edma, até amanhã.
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0: está em Santa Catarina. Neste sábado, o Bugre entra em campo 17 horas para enfrentar o Barra, na Arena Barra, na cidade de Itajaí. Para esta partida, o técnico Hélio Cizenando vai ter que alterar a lateral direita da equipe, já que Ian e Inayan estão suspensos com o terceiro cartão amarelo. Rafael Rodrigues e Rian brigam pela posição de lateral direito para o jogo deste sábado. João Paulo, que cumpriu a suspensão automática no jogo contra o Ituano, volta ao time do Guarani. E ele fala aqui na Rádio Central a respeito da disputa no meio-campo do Bugre, já que tem ele, João Paulo, tem o Cauã Jesus, tem o Diego Torres, o Isaac, jogadores que brigam por essa vaga de titular no time do Guarani. E o João Paulo responde a respeito dessa situação do meio-campo do Bugre.
1: É, um vai puxando o outro, né? Cada trabalho tá melhorando, né? Independente de quem jogue, vai estar bem representado o Guarani. É, você frisou de quatro jogadores na posição qualificada, jogadores que já tem uma bagagem, e a gente fica feliz. E quem um professor escolher vai estar bem representado. O bom que a gente tem esses jogadores, como em todas as posições, como foi frisado, que o nosso elenco é um elenco muito qualificado, de jogadores experientes, jogadores com uma rodagem muito grande, e a gente vai procurar sempre ajudar da melhor forma, respeitando e procurando seu espaço no dia a dia, ao decorrer da semana e dos treinos.
0: João Paulo falando aqui na programação da Rádio Central, ele que estará em campo contra o Barra pelo Campeonato Brasileiro da Série C. Barra e Guarani terá a arbitragem de Delson Fernando Freitas da Silva, do estado do Pará. Informações do Bugre aqui na Central, a rádio do futebol de Campinas. A Ponte Preta passa por uma crise financeira muito

0: Grande, e nesta semana, mais um capítulo aconteceu nesta novela, nesta crise ponte-pretana. Dois jogadores pediram a saída, a rescisão de contrato. O uruguaio, o volante Rodrigo Saravia, já não está mais no elenco ponte-pretano. Ele que disputou 4 jogos com a camisa da Ponte Preta, pediu a rescisão contratual e já foi embora. E o zagueiro David Braz também pediu rescisão contratual devido ao não pagamento aos salários atrasados da equipe ponte-pretana. David Braz, que atuou por 12 partidas com a camisa da Ponte Preta, e também vai embora. Outra situação complicada do Brian Borges, que discutiu com o diretor de futebol Marco Antônio Eberlin e foi afastado da equipe ponte-pretana. Brian Borges não joga contra o CRB, jogo que acontece neste domingo, 16h30, com transmissão da Rádio Central. E a Central transmite esse jogo, que terá a arbitragem do árbitro carioca Wagner do Nascimento Magalhães, apita CRB e Ponte Preta. Assistente 1, Leone Carvalho Rocha. Assistente 2, Carlos Henrique Alves, também do Rio de Janeiro. O quarto árbitro é de Alagoas, Viomar Santana de Oliveira. E o VAR terá Carlos Eduardo Nunes Braga, do Rio de Janeiro. CRB e Ponte Preta, neste domingo, 16h30, com transmissão da Rádio Central. Falei da Macaca, aqui na Central, a rádio do futebol de Campinas.
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0: sábado. A hora é agora. Comigo, Sônia Amaro. Espero vocês. 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